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1: 20 horas e 3 minutos.
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palavra. Amém. Dê glória a Deus, igreja. Glória a Jesus. Meus irmãos, eu quero dirigir mais uma oração com vocês a Deus. Eu quero orar nesta hora pela nossa família. Quem tem família, diga amém, Jesus. Fique de pés, por gentileza. Eu digo a vocês, irmãos, que por várias vezes eu vi o meu nome no livro da vida, irmãos. E agora, neste sábado para domingo, eu tive um sonho muito especial. Eu vi o arrebatamento da igreja. Amém? Eu não sou de falar nada dessas coisas, vocês conhecem. Quando eu falo, são coisas reais, irmãos. Mas eu vou me abster em contar o que eu vi. Amém? Mas no arrebatamento, irmãos, só quem pode ver, porque cada pessoa ele tem uma experiência com Deus. Amém? E eu vi. Eu vi o Senhor, eu vi os anjos, eu vi o povo subindo, e eu também fui puxado, irmãos, subi naquele arrebatamento da igreja. Interessante. Mas um dia eu contarei para vocês. Diga glória a Deus, igreja. Mas o interessante, irmãos, é o homem estar preparados e obedecer, irmãos. Se o homem não obedece, nada feito, irmãos, nada feito. Ainda que Deus o Pai, ele fala conosco em várias passagens bíblicas, como um exemplo de Abraão, que ele mandou Abraão sair do meio da sua parentela e ir para um lugar que ele o daria como uma terra prometida para ele. Ora, ó, Abraão, meus queridos irmãos, às vezes Deus fala conosco e ele não dá muita explicação para nós. E nem precisa, irmãos. O que vale na vida do homem se chama obediência. Obediência. Diga glória a Deus, igreja. Deus, às vezes, fala com o seu servo, a sua serva, e manda que ele faça isso ou aquilo. Ele não precisa dar esclarecimento. Sim ou não, igreja? A Bíblia diz que a fé, meus queridos irmãos, ela gera em nós a obediência. Quando Deus falou com Abraão, você pode observar nas Escrituras, Abraão, Isaac, Jacó e tantos outros, ele não deu muito esclarecimento, ou seja, ele não precisa dar esclarecimento. Se ele manda nós fazermos, façamos, porque ele conhece o passado, o presente e o futuro. Amém? Ele jamais vai nos desamparar, jamais vai te desamparar. Diga glória a Deus, igreja. Vamos dirigir uma oração a Deus, igreja. Levante as mãos para o céu. Quem tem família? Quem tem família? Levante as mãos para o céu. Cante assim comigo. Só.

Deus. Glorifica, Deus. Todos dando glória, glória, glória, glória a Deus. Senhor, nesta humilde oração, Senhor, eu quero orar agora por todas as famílias que estão presentes aqui, ó Deus, na Tua presença, Senhor. Homens, mulheres, crianças, adolescentes, Senhor da glória, eles têm família, Senhor. Nós temos família, Senhor, e nós queremos e nós oramos pelos nossos filhos, Senhor. Nós pedimos misericórdia por eles, para que eles também sejam arrebatados, Senhor. Para que eles também sejam, Senhor, arrebatados por Ti, meu Deus, Senhor da glória. Nós não queremos ter uma vida morna, Senhor. Nós não queremos andar de vida morna, Senhor. Porque o Senhor diz que a qualquer momento o Senhor vomitará o morno.

Senhor, corremos o risco de ficar, e nós não queremos ficar, meu Deus. Porquanto, Senhor, nós observamos as profecias no seu cumprimento, na íntegra, Senhor, está se cumprindo tudo aquilo que o Senhor falou, está se, ó Deus, finalizando as profecias para o arrebatamento da igreja, Senhor, e nós queremos estar contigo, meu Deus, nós queremos subir, meu Deus, nós não queremos ficar aqui, meu Deus, nós não queremos brincar de ser crente, não, Senhor, nós não queremos de maneira nenhuma, Senhor, brincar de ser crente, ó grande Deus, Senhor, Senhor, que os nossos pés sempre esteja, Senhor, na tua casa, na tua presença, meu Senhor e Deus. Ori alabassurianda, alabassude praias, decovas nebianda e canta alabassurianda, alabasteia. Senhor, estendei, pois, tuas mãos maravilhosamente, põe fogo nesse coração, Senhor, põe fogo, graça do Espírito Santo, meu Deus, para que cada dia nós possamos estarmos fervorosos, fervorosos, meu Senhor, em obediência na tua presença, meu Senhor e Deus. Senhor, prepara nós para ti, Senhor, prepara nossa alma para ti, Senhor, prepara nossa vida, prepara nossa família, Senhor, os nossos filhos, prepara, Senhor, toda a nossa família para ti, Senhor. Jesus, salva a nossa família, salva a nossa família, Senhor, salva a nossa família, Senhor, porque aqueles e aquelas, meu Senhor, que ainda não se converteram totalmente, eles não têm nem noção, meu Deus, do que é o arrebatamento, eles não têm nem noção.

O Senhor vai falar, meu Deus, nos corações, para que haja, Senhor, um grande arrependimento nos corações, e que as brincadeiras e as carnalidades, Senhor, sejam deixadas de lado, meu Deus, e que aqueles demônios que, meu Senhor e Deus, tentam convencer os

poderoso. Deus maravilhoso, salva a igreja, salva esse amado irmão, salva esta amada irmã, salva os presbíteros, salva os diáconos, salva os membros, salva a tua querida igreja, salva os pastores da igreja, salva, Senhor, desperta eles, meu Deus, despertam, despertam, despertam, para que eles possam sentir a responsabilidade, meu Deus, que a âncora já foi puxada, que nós estamos já de partida, meu Senhor e Deus. Oh Senhor, Senhor, Senhor, fica conosco, Senhor, tem misericórdia de nós, Senhor, tem piedade, Senhor, não queremos ficar, meu Deus. Aleluia. Amém, Jesus, amém. Diga glória a Deus, igreja. Irmão, senta, dê uma salva de palmas para o Senhor Jesus. Glória, glória, glória, glória, glória, glória, glória a Deus. Bendito seja o nome do Senhor. Eu digo a vocês, irmãos queridos, que o arrebatamento da igreja não será como muitas pessoas pensam. Eu sei que o nosso Deus, para cada um que ele se apresenta, mostrando o arrebatamento da igreja, às vezes diverge alguma situação. Mas eu digo para vocês uma coisa: o povo não vai saber na hora em que a igreja está sendo arrebatada, irmãos. Amém? O povo não vai saber. A igreja será tirada, meus queridos irmãos, como que um ímã. Entendeu, irmãos? Como será um ímã puxado. Amém? Eu vinha para a igreja quando aconteceu justamente ali na Carlos Gomes, eu virando para a Joaquim Nambuco. Ali eu encontrei, eu não encontrei, o Senhor me encontrou ali, amém? E quando ele me encontrou, só para vocês terem uma noção, naquele momento já havia milhares de anjos e milhares de pessoas que já tinham subido, ele estava recolhendo. E naquela hora, meus queridos irmãos, parece assim que o ar, não sei explicar para vocês, mas o ar parece que ficou tão leve, que eu fui puxado pelo Senhor Jesus Cristo. Amém? Diga glória a Deus, igreja. Então, é tempo, meus queridos irmãos, nós temos que nos despojar do pecado. Nós temos que nos despojar das coisas imundas. Amém? E nós nos entregar, fazer uma entrega ao Senhor mesmo, de todo o coração, de corpo, de alma e de espírito. Diga glória a Deus, igreja. Para que nós possamos estarmos prontos. E uma outra situação, irmãos, que o Senhor nosso Deus nos pede: obediência. Obediência, irmãos. Se o nosso Deus, ele fala para nós sermos obedientes, não nos questionamos. Não é direito nosso questionar nada, é só fazer o que ele manda, porque ele sabe o que está falando para nós. Amém? Tem pessoas que quer que Deus coloque na cabeça dele o entendimento de todas as coisas. O homem não tem possibilidade nesse corpo, meus queridos irmãos, de receber todas as informações que ele gostaria de ter. Amém? Se Deus disser que nós devemos ser obedientes, seja obediente em qualquer situação. Amém? Fica de pé, vamos ofertar para nós ganhar tempo. Bendito seja o nome do Senhor. Quem trouxe a sua ajuda, diga amém, Jesus. Então vamos ajudar na obra do Senhor. Vamos ajudar porque vai chegar o momento em que nunca mais nós vamos ajudar. Não vai precisar mais de ajuda, viu, irmãos? Não vai precisar mais pedir ofertas.
não vai mais precisar, meus queridos irmãos, todo culto falar numa ajuda, nas condições financeiras para pagar energias, a não ser aqueles que ficarem, né? Diga glória a Deus, igreja. Mas os salvos em Jesus Cristo, eles não precisarão mais, porque eles não vão estar aqui. Amém? Eles não vão estar mais aqui, irmãos. Diga glória a Deus, igreja. Levanta para o céu tua ajuda. Que você puder de coração, que você pode. Quanto tu pode? Pastor, eu posso, presbítero, eu posso ajudar com X valor. Ajude com X valor. Ajude aquilo que você puder, irmãos. Vamos orar. Diga assim comigo: meu Deus, recebe esta valiosa contribuição. Senhor, abençoa aqueles que estão ajudando e abençoa também aqueles que não podem. Senhor Jesus, abre as portas para aqueles que não podem contribuir nesta noite, mas que a tua mão poderosa esteja sobre ele para os abençoar em tudo, meu Deus, em nome de Jesus. Amém, Senhor. Coloca na salva e nada

Amém, Jesus. Graças a Deus. Já vão distribuir os envelopes? Já? Então vamos distribuir, irmãos, os envelopes para que os nossos queridos irmãos continuem ajudando, irmãos. Irmãos, as nossas ajudas diante do Senhor, Ele conhece cada uma daquelas que ajuda. O nosso Deus conhece a voz de cada um de nós quando estamos orando, irmãos. O nosso Deus conhece o louvor de cada um de nós quando estamos louvando a igreja. O nosso Deus conhece, pode entregar, minhas irmãs. O nosso Deus conhece cada uma das pessoas que ajuda na sua obra com amor, com alegria, irmãos. E eu digo para vocês, o nosso Deus é um Deus de recompensa. Recompensa, Ele recompensa todos aqueles que ajudam. Faz um voto com Deus, igreja. Faz um voto com o Senhor. Coloca a tua causa na mão do Senhor e faz um voto com Deus. Faz um voto, coloca na mão de Deus. E o Senhor, Ele vai te surpreender quando você votar um voto a Deus. Amém? Eu já fiz voto com Deus, irmãos. Eu digo para vocês que eu já fiz voto com Deus. Deu desenhar o que eu queria pedir de Deus. Amém? Deu desenhar e apresentar aquilo diante de Deus, aquele projeto. Amém? E eu orar ao Senhor, nosso Deus, fazer um voto. E na hora que eu nem pensava, aquilo começava, meus queridos irmãos, assim, do nada acontecer e se concluía. Eu digo para vocês como uma fiel testemunha do Senhor, tá, irmãos? Uma fiel testemunha do Senhor. Por quê? Porque a fé é o firme fundamento das coisas que não se vê e a prova daquilo que se espera. Ou seja, um homem que tem fé é um homem obediente diante de Deus, irmão. Você pode observar que nas Escrituras diz todas as palavras, e pela fé Abraão alcançou, e pela fé Isaac alcançou, e pela fé Raabe alcançou, e vai embora.

segundo livro das Crônicas, e vocês conhecem muito bem essa passagem de cor. Segundo Crônicas, capítulo 7, versículo, nós vamos ler do versículo 13 em diante.

Amém? Quem já achou, diga glória a Deus. Então diz a palavra do Senhor, segundo Crônica, capítulo 7 e o versículo 13 a seguir. Então diz assim, isso aqui é o Senhor, após a oração de Salomão, meus queridos irmãos. Diz assim, ó, se eu fechar os céus e não houver chuva, ou se ordenar aos gafanhotos que consumam a terra, ou se enviar a peste entre o meu povo, e se o meu povo que se chama pelo meu nome se humilhar e orar e buscar a minha face e se converter de seus maus caminhos, então eu ouvirei dos céus, perdoarei os seus pecados e sararei a sua terra. Agora estarão abertos os meus olhos e atentos meus ouvidos à oração deste lugar. Diga glória a Deus. Levante a Bíblia, levante a palavra do Senhor para cima, igreja. Diga comigo assim, Senhor Jesus, nós lemos a tua palavra, que ela é Espírito e vida. Senhor, Senhor Jesus, fala conosco através desta palavra, eu te peço, em nome de Jesus, amém. Pode sentar, desocupe as vossas mãos. Uma palma não é para o pregador, não, é para o Senhor Jesus. Para o Senhor Jesus, o melhor que você pode oferecer para engrandecer a Deus, aleluia! Diga glória a Deus, igreja. Meus irmãos, aqui está no título: Deus aparece a Salomão. Deus apareceu a Salomão depois que ele, meus queridos irmãos, inaugurou aquele templo. Porque a preocupação de Salomão era um templo tão lindo, tão bonito, com todo o ornamento mais fino que poderia existir de matéria-prima da terra. Ele fez um templo, meus queridos irmãos, que era a coisa, vamos dizer assim, a maravilha mais linda daqueles tempos. E até hoje ainda é. Diga glória a Deus, igreja. Mas Salomão fez uma oração a Deus. E na sua oração ele

fez várias colocações de humildade. Ele fez vários pedidos a Deus para que Deus o recebesse, ainda que Israel falhasse numa guerra, mas que ele se humilhasse e se virasse ou entrasse naquele templo e que ele se humilhasse, que Deus considerasse e o perdoasse pelas falhas. E ele foi enumerando inúmeras falhas dos seres humanos, inúmeras falhas não só de Israel, mas também dos peregrinos que, passando por ali, se eles se humilhassem diante de Deus e reconhecessem o verdadeiro Deus e se voltassem para Deus, que Deus o recebesse, que Deus o perdoasse, que Deus tivesse misericórdia dele naqueles momentos. Diga glória a Deus, igreja. Então, depois da oração, meus queridos, de Salomão, a Bíblia diz que Salomão, Deus apareceu a Salomão num sonho de noite. Diga glória a Deus, igreja. Por isso, nós nunca devemos desprezar os sonhos. Quando os sonhos são de Deus, eles são verdadeiras revelações do Espírito Santo. Quando os sonhos são de Deus, ele fica dentro da gente, meus queridos irmãos. Quem já sonhou assim, coisas de Deus que ficou até hoje dentro de ti? Aqui dentro de mim tem tanta coisa que Deus, falando comigo em sonho, nunca saiu daqui de dentro. Diga glória a Deus, igreja. Mas ele faz uma colocação aqui. E eu quero, meus queridos irmãos, ilustrar para vocês o tanto quanto Deus é poderoso. E tanto quanto um homem, ou uma mulher, ou uma nação, ou um povo que se humilhar a ele é capaz, meus queridos irmãos, de remover aquele momento de cólera, de ira, de sentença, de juízo que ele vai fazer com aquela nação, com aquela pessoa. Mas se aquela pessoa humilhar o coração, reconhecer que ele é menos do que nada sem Deus, se ele humilhar o coração dele, prometendo a Deus que não faz mais aquilo, se ele se humilhar diante de Deus, que ele abandona o pecado, se ele se humilhar diante de Deus, que ele renuncia todo tipo de imundice que esse mundo oferece, Deus, ele está pronto, meus queridos irmãos, pronto para conceder o perdão, abençoar de tal maneira que aquela pessoa seja abençoadas, e a sua família, a sua terra e a sua nação. Diga glória a Deus, igreja. Ele diz aqui, deixa eu fazer uma ilustração para vocês, não ilustração, mas eu quero mostrar dentro das escrituras uma situação que aconteceu na primeira parte, que ele diz: se eu fechar os céus. Diga glória a Deus. Você imaginou se Deus fechar o céu, irmãos? Tu já pensou se Deus fechar o céu? Porque quando nós vivemos na abundância de chuva, quando nós vivemos na abundância de chuva, há também abundância de todos os tipos de hortaliças, plantações e de criações. E as fontes não secam, os rios não secam. As pessoas, meus queridos irmãos, não entram pelo processo de desgraças, de fome, de miséria, sabendo que só Deus pode resolver aquela situação. Diga glória a Deus, igreja. Eu quero ler para vocês aqui, meus queridos irmãos, uma passagem bíblica do profeta Elias. Quem conhece, diga amém. Deixa eu ler para vocês. O primeiro momento em que Elias
ele profetiza para Acabe uma grande seca que viria sobre Samaria, capital federal de Israel naqueles tempos. Diga glória a Deus, igreja. Capítulo 17 de 1 Reis está escrito: então Elias, o tisbita, dos moradores de Gileades, disse a Acabe: vive o Senhor Deus de Israel, perante cuja face estou, que neste ano nem orvalho nem chuva haverá segundo a minha palavra. Diga glória a Deus, igreja. Aleluia. Quem compreendeu, diga amém, Jesus. Elias profetizou para Acabe dizendo que a partir daquele momento não haveria chuva e nem orvalho sequer para regar, meus queridos irmãos, a relva, as plantações. Não haveria nada a partir daquele momento. Diga glória a Deus, igreja. Essa aqui é uma das primeiras promessas que Deus faz em 2 Crônicas, capítulo 7, versículo 3. Ele disse: se eu fechar os céus, vocês vão ver o que é miséria e fome. Se eu fechar o céu, vocês vão levantar a cabeça para o céu e vão clamar por mim. Se eu fechar o céu, e se vocês se humilharem de coração, abandonando vossos pecados, eu prometo que eu vou ouvir as vossas orações, os vossos gritos, os vossos clamores, e lá de cima eu vou mandar chuva novamente, como uma forma de arrependimento de vocês para comigo. Diga glória a Deus. Glorifica a Deus, igreja. E Elias, meus queridos irmãos, e Elias, ele profetizou e ele sumiu. Elias foi escondido por Deus na banda do Oriente, no ribeiro. Então, Acabe, revoltado, porque já passava, meus queridos irmãos, vários anos, meses, e Acabe mandou exército por todas as partes atrás de Elias, mandou exército em todas as nações vizinhas atrás de Elias. Mandou, meus queridos irmãos, que procurasse Elias como procura uma agulha. Diga glória a Deus. Mas quem escondeu Elias foi o próprio Deus. Foi o próprio Deus que escondeu Elias. E Samaria, Israel, entraram, meus queridos irmãos, no alerta vermelho máximo. Pânico. As fontes secaram. Os riachos secaram, as plantações secaram, os animais não tinham com que comer, com que pastar. Os únicos que sobravam, meus irmãos e irmãs, eram reservados único e exclusivamente para o rei. Diga glória a Deus, igreja. Então eles entraram em pânico. O povo começou, meus irmãos, entrar em desespero, porque a fome apertou, não tinha nada com que eles pudessem se alimentar, não tinha água para eles beberem, não tinha água para eles tomar um banho, não tinha água, meus irmãos, para alimentar os animais, não tinha. Morreu inúmeras pessoas e morreu também muitos animais. Diga glória a Deus, igreja. Depois de passado todas essas situações, no capítulo 18, Elias se apresenta ao mordomo do rei chamado Obadias. Diga glória a Deus. Ele diz assim, ó, o Elias encontrou Obadias
E Obadias era um homem de um coração bom. Ele temia a Deus. E ele escondeu de 50 em 50 profetas nas covas e os alimentava aos escondidos, colocando a cabeça deles sob xeque. A qualquer momento, se Acabe descobrisse, ou Jezabel os mataria. Diga glória a Deus, igreja. E Elias encontrou Obadias e disse: vive o Senhor teu Deus, que não houve nação nem reino aonde o meu Senhor não mandasse em busca de ti, dizendo: eles aqui não está. Então fazia jurar os reino e nações que não te havia achado. Vocês entenderam, irmão? Quem entendeu, diga amém. Acabe procurou Elias, irmão, de tal maneira que ele mandava mensageiro, mandava exército nas nações vizinhas atrás de Elias, porque Elias tinha profetizado, meus queridos irmãos, que não haveria chuva, e Samaria estava indo de pau a pique. Samaria estava em situação degradante. Samaria estava morrendo a população. Samaria, os animais tinham praticamente morrido, as fontes secadas, os igarapés secados, os rios tinham secado. Diga glória a Deus, igreja. E Acabe queria Elias a todo custo, para que ele profetizasse novamente, para que viesse chuva. Diga glória ao Senhor Jesus Cristo. Aí, meus queridos irmãos, nós vimos na palavra do Senhor o que o Senhor diz: se eu fechar os céus, passou 3 anos e meio sem cair uma gota d'água. Isso quem registrou foi no livro, meus queridos irmãos, de Tiago, capítulo 5, versículo 17, disse que Elias era um homem sujeito às mesmas paixões que nós. E ele orou a Deus e por 3 anos e meio não caiu uma gota d'água. Diga glória a Deus, igreja. Deus está falando em 2 Crônica, após a oração de Salomão, dizendo: Salomão, eu ouvi a tua oração, eu estava atento ao teu pedido, eu vi a tua sinceridade do teu coração. Salomão, eu vou lhe dizer uma coisa para você: se eu fechar os céus, diga glória a Deus, se eu fechar o céu e não houver chuva, oh meu Deus, nós aqui passamos praticamente 3 meses ou 6 meses, uma chuva aqui e acolá, os poços já seca tudo, o povo já fica apavorado, todo mundo já corre atrás de água, porque ninguém consegue sobreviver sem água. Sim ou não, igreja? Mas Deus está falando, meus irmãos, que Ele pode fazer isso. Pode? Pode. Porque Ele é Deus Todo-Poderoso. Ele é um Deus, meus queridos irmãos, que Ele julga as nações em razão dos pecados que eles cometem. Então Deus traz a justiça, a punição, para que eles voltem para Deus, para que eles se humilhem novamente ao Senhor nosso Deus. Diga glória a Jesus Cristo. E Ele diz mais ainda: se não houver chuva, ordenar os gafanhotos que consumam a terra, ou se enviar peste entre o meu povo. Glória a Jesus. Que palavra, meus queridos irmãos. Vamos ver aqui, meus irmãos, minhas irmãs, no livro dos Salmos, o que Deus fez no Egito quando Ele enviou. Nós vamos pegar só uma das pragas que Ele enviou no Egito. Diga glória a Deus, igreja. Olha o que ele fala, meus queridos irmãos, em Salmos. Salmos, no livro de Salmo, capítulo 78, e no versículo 47. Preste atenção.
destruiu as suas vinhas com saraiva e seus sicômoros com pedrisco. Também entregou o seu gado à saraiva e o seu rebanho aos curisco. Lançou sobre ele o ardor da sua ira, furor, indignação e angústia, mandando maus anjos contra ele. Diga glória a Deus, igreja. Essa aqui é a sétima praga. Quando nós lemos, meus queridos irmãos, a palavra do Senhor, que ele fala sobre as 10 pragas, nós não temos noção de quanto aquelas pragas, elas foram tão profunda, destruidora e arrasadora no Egito. Diga glória a Deus, igreja. E ali estava o povo de Deus, ali estava o povo de Israel, ali estava o povo do Senhor, nosso Deus, sobre a escravidão. Esta praga que o Senhor enviou, a praga da Saraiva, a sétima praga, ela não veio só a Saraiva, ela veio uma chuva com pedras, ela veio uma chuva com pedras, com raios, meus irmãos, com fogo, de maneira que as escrituras a seguir mostram, meus irmãos, que aqueles que estavam no campo, o fogo destruía, aqueles que não creram, conforme Moisés tinha falado para eles, que o Senhor mandaria, naqueles momentos, meus irmãos, aquela praga, eles não saíram do meio do campo, e eles foram consumidos. O Senhor mandou, meus queridos irmãos, chuva com pedras. Ele destruiu, meus queridos irmãos, toda aqueles bosques de figueira que o Egito plantava, foi destruído. O Senhor mandou, meus queridos irmãos, diz glória a Deus, igrejas, diz aleluia. O Senhor mandou, e o Senhor, e também entregou o seu gado à saraiva e o seu rebanho aos corisco. O que é corisco? Relâmpago, meus queridos irmãos. Os relâmpagos cortavam e os rebanhos dos egípcios eram consumidos pelo fogo, pelos rebanhos que o Senhor mandava os raios. O Senhor mandava, meus queridos irmãos, sobre toda a terra do Egito, mas a terra de Gósen, onde estava o povo de Israel, nada disso acontecia. Diga glória a Deus, igreja. Então ele está confirmando para nós aqui, através, meus queridos irmãos e minhas irmãs, do livro de 2 Crônica. Meu povo, Salomão, se eu fechar os céus e houver desgraça na terra, fome, peste, se houver a seca da água, que as fontes seca, que os igarapés seca, que os rios também seca, irmãos, é quase irreversível. Diga glória a Deus. Mas o Senhor, o nosso Deus, ele fala, querida igreja, mas se o meu povo que se chama pelo meu nome, quem é povo de Deus, levante a mão. Quem grita pelo nome de Deus, levante a mão. Se o meu povo que se chama pelo meu nome se humilhar e orar e buscar a minha face e se converter dos seus maus caminhos, então eu ouvirei dos céus, perdoarei os seus pecados e sararei a sua terra. Ainda que todas essas pragas que veio, meus queridos irmãos, no Egito, ainda que toda aquela seca que veio lá em Samaria, o Senhor provou que ele é misericordioso e bondoso.
O que é que ele queria do povo de Samaria? O que é que ele queria do povo, meus queridos irmãos, de Israel? Ele queria que o povo deixasse Baal e voltasse a adorar o verdadeiro e o único Deus que tinha sido desviado a sua fé. O pecado de Jezabel, já disse para vocês, não é simplesmente passar um batom nos lábios, não. Não é simplesmente passar alguma coisa na unha, não, como muitas pessoas pensam. O maior pecado de Jezabel, meus queridos irmãos, mulher de Acabe, foi convencer o povo de Deus a abandonar o verdadeiro Deus e adorar a Baal Zebub, Deus de Ecrom. Vocês entenderam, irmãos? Ela tinha 450 profetas que adoravam a Baal e que induziam o povo de Israel a adorar a Baal, e tinha mais, meus irmãos, tinha mais 50 profetas de um outro Deus que também fazia a mesma situação, recebia a oferenda de criança. Então aquela mulher, o pecado maior daquela mulher, ela desafiou o grande e eterno Deus, tirou a atenção do povo de Israel e jogou para Baal, Zebub, para adorar a Baal. Quem está compreendendo, diga amém, Jesus. Assim também, eu quero dizer para vocês que são muitos pregadores que fazem essas coisas. Eles pregam dentro das igrejas facilidade para o povo. Eles pregam, meus queridos irmãos, que o povo precisa de um evangelho que se enquadre às suas necessidades, e que não o povo precisa ser enquadrado à necessidade e à vontade de Deus. Então eles usam dentro de muitos templos aí, o que que tem? Qual é o problema? O que que tem? Povo de Deus, vocês são livres, vocês podem ir para os jogos, vocês podem ir para as baladas, vocês podem ir assistir jogos de futebol, vocês podem ir para as praças, para as piscinas, para as beiras dos mares, ficarem seminu. O que que tem isso? Vocês têm que aproveitar a oportunidade que Deus vos dá, porque tudo isso é passageiro. Diga glória a Deus, igreja. Está tirando totalmente, meus queridos irmãos, a vontade de Deus. A Bíblia diz que sem santidade ninguém verá o Senhor nosso Deus. E esse povo está sendo conduzido para um outro caminho. E esses pastores, ao invés de serem pastores para apacentar o rebanho do Senhor, eles estão sendo falsos pastores, falsos mestres, falsos profetas, conduzindo um povo que já está cego, através de um outro cego, que é o pastor de determinadas igrejas aí, meus irmãos, que oferece facilidade para o povo entrar no céu. Como eles conseguirão acertar a porta do reino do céu, que é o Senhor Jesus Cristo? Assim também era Jezabel. Jezabel conduziu o povo, meus irmãos, tirou o povo da presença de Deus e ensinou o povo a adorar a Baal Zebub, Deus de Ecrom. Diga glória a Deus, igreja. Mas o Senhor nosso Deus, ele está dizendo: se o meu povo que se chama pelo meu nome se humilhar, o que que Deus quer de ti, igreja? O que que Deus quer de mim, igreja? O que que Deus quer de nós, igreja do Senhor? Ele está dizendo: se o meu povo que se chama pelo meu nome, quem chama pelo nome de Deus, levanta a mão aí, diga glória a Deus, diga Jesus. Diga Jesus, eu te amo,
Ele diz: se o meu povo que se chama pelo meu nome se humilhar, ele quer de ti humilhação. Que humilhação é essa? É apenas que tu chegues na igreja, dobra o teu joelho e faz uma oraçãozinha desse tamaninha e depois sai e vai embora? Não! Deus, ele quer muito além de mim. Deus, ele quer muito além de você. Deus, ele quer muito mais da igreja que ele comprou com seu sangue poderoso na cruz do Calvário. Ele quer renúncia, ele quer santidade, ele quer que você busque a face dele, ele quer que você ore a ele, ele quer que você se volte para ele de maneira que você seja inteiramente somente de nosso Senhor e Salvador Jesus Cristo.

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4: 21 horas e 3 minutos.
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Quem veio adorar a Deus nessa noite aí? Eu creio que você não saiu do seu lar simplesmente por sair, mas creio que você veio entregar o seu melhor para Ele nesse lugar.

Deus fala com a sua igreja. E Ele traz uma mensagem para vocês nesta noite. Eis que venho sem demora. Guarda o que tens para que ninguém tome a tua coroa. Igreja de Filadélfia! Vocês que são igreja de Filadélfia, guardar

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Saúde mental e a presença da família. Especialistas afirmam que é fundamental no cuidado de crianças e adolescentes. De acordo com dados divulgados pela Organização Pan-Americana da Saúde, as condições de saúde mental são responsáveis por 16% da carga global de doenças e lesões entre pessoas de 10 a 19 anos. Profissionais reforçam a importância do cuidado, principalmente com crianças e adolescentes. De acordo com especialistas aí no assunto, é importante o interesse dos pais na rotina da criança e do adolescente como forma de prevenir e identificar vulnerabilidades da saúde mental de maneira precoce. Os profissionais apontam ainda que entre as mudanças de comportamento que os pais precisam ficar atentos estão em relação à saúde mental dos filhos. Por exemplo, a introspecção, quando a criança para de brincar, alterações no sono, irritação, mudança de humor com agitação e inquietude, desobediência aumentada, desânimo ou ansiedade acima do habitual. Eles ressaltam também que caso a criança apresente sinais de risco como pensamentos suicidas ou mudanças significativas no estado de humor, como crises intensas de ansiedade, é fundamental procurar atendimento psiquiátrico, porque outras estratégias terapêuticas podem ajudar e são indicadas, como acompanhamento psicológico, ajuste na rotina, prática regular de atividade física e a adoção de hábitos de sono adequados. Saúde mental do pai associada ao desenvolvimento infantil. Entenda como isso acontece. As mães carregam grande parte da responsabilidade pelo desenvolvimento saudável de uma criança. Isso desde a gestação até a adolescência. Mas um estudo novo e abrangente se soma ao crescente corpo de evidências que apontam que os pais também são responsáveis pelos tipos de desenvolvimento que ajudam as crianças a crescerem física, emocional e cognitivamente. A angústia mental dos pais está levemente associada a um desenvolvimento infantil abaixo do ideal, incluindo o desenvolvimento cognitivo, socioemocional, da linguagem e físico. Os pesquisadores definiram a angústia mental como sintomas ou diagnóstico de depressão, ansiedade e uma combinação de ambos, e até estresse. As descobertas foram especialmente relevantes no período perinatal, que vai da concepção até 2 anos depois do parto. Durante esse período, o feto em desenvolvimento, o bebê, e depois o bebê que se torna criança pequena, são particularmente sensíveis a qualquer

qualquer angústia mental vivenciada pelos pais, especialmente pela mãe, de acordo com o estudo. Não foram encontradas evidências de vínculos entre angústia mental paterna e desenvolvimento adaptativo ou motor, mas houve associações pequenas ou quase nulas com os demais desfechos do desenvolvimento, incluindo o socioemocional, cognitivo, da linguagem e físico. Os maiores impactos foram observados na primeira infância, depois na fase de bebê e, por fim, na infância intermediária.

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1: A paz do Senhor, meus irmãos, aqui quem fala é a Caroline Pimenta. Muito se tem questionado acerca do arrebatamento, muitos falam que Jesus não voltará, muitos vivem uma vida demasiadamente desregrada, muitos não estão esperando a vinda do Senhor. E muitas teorias também têm surgido acerca disso, se o Senhor vai voltar, como que será o arrebatamento. Mas esse problema também havia acontecido na igreja de Tessalônica. Na primeira epístola aos Tessalonicenses, Paulo, com a ajuda de Silvano e Timóteo, escreve uma carta direcionada para os irmãos daquela igreja, em que ele exorta os irmãos à santidade. Ele fala sobre a fama daquela igreja e por onde ele passava, ele dizia que essa era uma igreja abençoada. Mas parece que haviam algumas pessoas ali que estavam falando acerca de um arrebatamento de uma forma errada, e os irmãos ali estavam curiosos sobre como seria o arrebatamento e precisavam de uma dica, de uma direção. E Paulo, em seu capítulo 5, diz para eles: meus irmãos, acerca dos tempos e das estações, não necessitais que se vos escreva, porque vós mesmos sabeis muito bem que o dia do Senhor virá como ladrão de noite. É a mesma coisa que o Senhor escreve em Mateus 25 com relação à parábola das 10 virgens, em que no final da história ele diz: vigiai, pois não sabeis o dia e nem a hora em que o Senhor há de vir. Nós não precisamos de data. O que nós precisamos é de vigilância para que nós possamos subir no arrebatamento com Deus. O que nós precisamos é viver na luz, como Paulo exortou os Tessalonicenses, para que esse dia não nos surpreenda. Nós não precisamos saber quanto. Nós precisamos entender que quando estiverem falando que virá paz, quando estiver tudo em paz, aparentemente então esse dia vai vir com destruição, com dores de parto. E nós, os santos que esperamos ansiosamente pela vinda do Senhor, seremos tomados por Ele e iremos para a glória. Então não questionem quando, não queiram saber quando acontecerá, porque esse dia só Deus sabe. Mas se preocupem em estar em vigilância, em santificação e aguardando o Maranata vir nos buscar. Deus abençoe.
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1: Paz do Senhor, meus irmãos. Quem fala mais uma vez é a irmã Caroline Pimenta. No livro de Abacuque, nós vamos ver um dos profetas classificados como profeta menor, clamando ao Senhor pela sua terra e pela sua nação, dizendo ao Senhor que ele clamava e ele não obtinha resposta, que a lei já se afrouxava, o juiz estava pervertido, a violência, a destruição, a opressão do pobre pelo ímpio, tudo isso estava acontecendo e ele não tinha resposta. Então o Senhor responde para ele: olhe, fica maravilhado, porque eu vou realizar algo nos dias de vocês que vocês não creriam se isso fosse contado. O Senhor disse que estava levantando os caldeus, uma nação muito pior do que a terra de Judá. O Senhor estava levantando esses homens que eram conhecidos pela sua crueldade, pela violência da qual eles usavam para conquistar as terras, para trazer um juízo sobre a terra que Abacuque estava. E ele fica sem entender com a resposta do Senhor. Mas ele diz: eu vou ficar na minha guarda e vou esperar o Senhor e vou me apresentar para ver o que ele vai falar comigo e o que eu vou responder quando ele me chamar. Então o Senhor disse: escreve essa visão, porque ela não é para agora, ela é um pouco mais para frente, mas isso vai acontecer. E escreva de forma bem legível para que aqueles que passarem correndo consigam ver o que está escrito. E nisso o Senhor manda uma mensagem de juízo também para os caldeus, depois do tempo em que eles seriam usados como instrumento de juízo na mão do Senhor. E Abacuque, depois de toda essa revelação e visão, ele em seu capítulo 3 faz uma oração de agradecimento ao Senhor. E é uma oração muito eficaz, é quando nós reconhecemos quem Deus é. Ele começa dizendo que o Senhor é grande, que o Senhor está no teu santo monte, que os raios, luzes acompanham ele e que diante da presença de Deus, terras, montes se escondem, porque Deus é muito grande. Ele vai dizer: quando eu vi tudo isso, Senhor, os meus lábios tremeram e eu fiquei fraco dentro de mim, mas no dia da angústia eu vou descansar quando o Senhor vier fazer a justiça. Porque ainda que a figueira não floresça, nem haja fruto na vide, o produtor oliveira minta, e os campos não produzam mantimento, e as ovelhas da malhada sejam arrebatadas, e nos currais não hajam vacas, todavia eu me alegrarei no Senhor, e exultarei no Deus da minha salvação. Talvez nem tudo na sua vida tenha sido flores, talvez nem tudo na sua vida tenha sido fartura, talvez nem sempre você tenha uma carne na sua mesa para comer, mas o fato de você ter o Senhor na sua vida é motivo para você fazer como Abacuque. Exulte de alegria no Senhor, porque Ele é o Deus da sua salvação. Talvez aqui na terra você não seja próspero de farturas materiais, mas entenda que com o Senhor você já tem salvação. Então muito farto você é na sua vida espiritual, e mais farto ainda você será na Nova Jerusalém. Tome a decisão hoje de servir ao Senhor. Entregue a sua vida para Ele e passe a experimentar a plena alegria no Deus da sua salvação. Deus abençoe.
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1: E chegou o momento de informação aqui na Rádio Deus é Amor. Ambiguidades, o caminho e os custos do alimento até a mesa do brasileiro. O Brasil é um grande produtor de alimentos, bate recordes anuais na colheita de grãos e é o maior exportador mundial de vários produtos como soja, café, carnes e açúcar. Ainda assim, tem gente que acorda sem ter certeza se vai ter comida na mesa. Os dados mais recentes da Organização das Nações Unidas para Alimentação e Agricultura mostram que 8,4 milhões de brasileiros passaram fome no triênio 2021-2023, o que representa 3,9% da população nacional. É exatamente esse indicador que, desde 2021, mantém o Brasil no mapa da fome da ONU, de onde, né, o país já tinha conseguido sair lá em 2014, pela primeira vez. Apesar disso, houve uma melhora em relação ao triênio 2020-2022, quando a fome atingia 4,2% dos brasileiros. Mas por que que o país convive ainda com essa contradição, sendo tão rico, não é mesmo? Os especialistas afirmam que aqui no país não falta comida, não falta alimento. Porém, tem muita gente que não tem dinheiro para comprar comida suficiente. O desemprego caiu, mas os preços dos alimentos têm subido bem acima dos salários. Alguns afirmam que a produção agropecuária tem se voltado mais à exportação do que ao abastecimento interno e que isso precisa ser reequilibrado para garantir segurança alimentar no futuro. Já outros discordam e afirmam que o modelo de produção do país tem dado conta tanto do mercado interno como do externo e que aumentar a produção não vai tirar pessoas da fome. As mudanças climáticas são hoje o principal risco para o desabastecimento. O Brasil ainda tem locais com pouca ou nenhuma oferta de alimentos saudáveis, chamados de desertos alimentares. Criação e gestão de negócios. Quase metade dos empreendedores brasileiros pertence à classe C. De acordo com um estudo do Instituto em parceria com o Serviço Brasileiro de Apoio às Micro e Pequenas Empresas, o SEBRAE, um dado indica uma estabilidade no perfil de empreendedorismo aqui no Brasil, com maior presença da classe média na criação e gestão de negócios. E de acordo com essa mesma pesquisa, aproximadamente 46% dos brasileiros acreditam que é possível melhorar de vida por conta própria. Na série histórica, um estudo de 2012 do SEBRAE mostrou que 55,2% dos empreendedores brasileiros estavam concentrados na classe C. O levantamento atual aponta que abrir um negócio próprio deixou de ser apenas alternativa emergencial de renda e passou a ser uma escolha profissional. Entre os principais motivos estão a busca por autonomia, flexibilidade e possibilidade de ganhos maiores em comparação ao trabalho no regime CLT. A análise indica que o crescimento do empreendedorismo aqui no país está ligado tanto à busca por melhores condições de vida quanto à ausência de alternativas no mercado de trabalho formal. Para parte dos empreendedores, o negócio próprio evita longas jornadas, deslocamentos e condições de trabalho consideradas inadequadas como ambientes tóxicos ou abusivos.
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0: Sejam todos vocês bem-vindos à presença de Deus.
1: You are all welcome to the presence of God.
0: Tem Deus vivo aqui.
1: There's a God who is alive here.
0: Deus veio aqui por causa de vocês.
1: God came here today for you.
0: E eu sei que vocês vieram aqui por causa de Deus também.
1: And I know that you came today because of God.
0: É só abrir o vosso coração e comer do banquete que está servido.
1: Just open your hearts and eat of the banquet that is served.
0: É só abrir o coração e receber as bênçãos que já estão prometidas.
1: Open your hearts and receive the blessings that are promised.
0: Confia no Senhor e diga: toca na minha vida hoje, meu Deus.
1: Trust the Lord and ask him to touch your life today.
0: Toca na minha vida hoje, Senhor da glória.
1: Touch my life today, glory of Lord.
0: Nós vamos ler a palavra de Deus, amados.
1: Let us read the word of God.
0: Uma vez mais, bem-vindos todos vocês.
1: Once again, you're all welcome.
0: Vocês da igreja Deus é amor.
1: Those of the church God is love.
0: Vocês da Assembleia de Deus.
1: Of the Assembly of God.
0: Vocês da Universal.
1: Of the Church Universal.
0: Vocês da Presbiteriana.
1: The Presbyterian Church.
0: Vocês que estão nos ouvindo, temos uns irmãos nos ouvindo lá na Bélgica, da igreja da Lagoinha.
1: Those who are listening to us even in Belgium.
0: Bem-vindos a ouvir a palavra de Deus, bem-vindos mesmo, recebam o nosso abraço.
1: Welcome to the presence of God.
0: Que Deus vos abençoe.
1: May God bless you all.
0: Em Cristo Jesus.
1: In Christ Jesus.
0: Abram as vossas Bíblias no livro de Filipenses, no capítulo 4.
1: Open your Bibles in the Gospel of Philippians, chapter 4.
0: Filipenses, no capítulo 4.
1: Philippians, chapter 4.
0: Versículo 6 e versículo 7.
1: Verse 6 and 7.
0: Eu quero, meus irmãos, tocar nesse assunto de novo, porque é um assunto que não se esgota com facilidade.
1: And I'd like to speak on this subject once again.
0: Uma vez mais, queremos falar da ansiedade, essa doença tão democrática da nossa geração.
1: Once again, we speak of anxiety, this disease of our generation.
0: Ela é muito democrática porque ela não poupa rico, não poupa pobre, não poupa baixinho, gordinho, influente na sociedade, velho, jovem, doutor, analfabeto, mestre. É uma doença muito, mas muito democrática.
1: It is a very democratic disease because it afflicts all those who are within it.
0: E a gente sabe, meus irmãos, que a ansiedade tem um ponto que nós poderíamos chamá-la de uma enfermidade, ou a enfermidade que faz parte de uma das enfermidades do século, mas existe um ponto em que a enfermidade começa a atingir, a ansiedade começa a atingir a vida espiritual das pessoas.
1: There's a point where anxiety starts to afflict the spiritual life of people.
0: E é nesse exato momento que nós entramos com Filipenses capítulo 4.
1: And this is where Philippians chapter 4 begins.
0: Versículo 6, capítulo 4 diz assim.
1: Verse 6 of chapter 4 says:
0: não andeis ansiosos por coisa alguma.
1: Do not be anxious about anything.
0: Antes as vossas petições sejam em tudo conhecidas diante de Deus pela oração e súplicas.
1: But in every situation by prayer and petition.
0: Com ação de graças.
1: With thanksgiving present your requests to God.
0: E a paz de Deus que excede todo entendimento.
1: And the peace of God which transcends all understanding.
0: Guardará os vossos corações e os vossos sentimentos em Cristo Jesus.
1: Will guard your hearts and your minds in Christ Jesus.
0: Assentai-vos, queridos.
1: Please have a seat, dear brothers.
0: Louvado seja Deus.
1: Glory be to God.
0: Eu quero que todo mundo agora, em nome de Jesus.
1: And I'd like for everyone in the name of Jesus.
0: Olha para a pessoa que está ao seu lado.
1: Look to the person next to you.
0: Dá um sorriso verdadeiro.
1: Give a true smile to this person.
0: Dá um sorriso verdadeiro para quem está ao seu lado e diga: seja feliz na presença de Deus.
1: And say to him, be happy in the presence of God.
0: Não pode ser sorriso falso, hein?
1: It must be a true smile.
0: Sorrisão verdadeiro.
1: A true smile.
0: Aleluia. Deus abençoe. Olha, meus irmãos, nós já falamos sobre as questões da ansiedade.
1: Look, we have already spoken about anxiety.
0: Ansiedade pode ser uma enfermidade.
1: Anxiety can be a disease.
0: E é uma enfermidade.
1: And it is a disease.
0: Mas ansiedade também pode não ser somente uma enfermidade.
1: But anxiety can be a little bit more than a disease.
0: E nós sabemos que as pessoas que têm essa ansiedade crônica,
1: and we know the people who have this chronic disease,
0: elas têm anos da sua vida roubados pela ansiedade.
1: They have the years of their lives shortened by anxiety.
0: A ansiedade, ela provoca um desperdício enorme da vida.
1: Anxiety produces a great dispersion of life.
0: Ela é inútil.
1: It is useless.
0: Ela entristece as pessoas.
1: It brings sadness to people.
0: Ela adoece as pessoas.
1: It brings people to be sick.
0: Fisicamente, emocionalmente.
1: Physically and emotionally.
0: Envelhece as pessoas.
1: It grows people old.
0: E o pior de tudo, meus irmãos, é que a pessoa, quando ela é ansiosa,
1: and the worst of all, when this person is anxious,
0: não é que ela prejudica somente a ela mesma.
1: She doesn't only bring harm to herself.
0: Ela acaba por prejudicar também todas as pessoas que fazem parte do seu círculo de convivência.
1: This person brings harm to all those around her.
0: Aqueles que convivem com ela em casa.
1: Those who live with her at home.
0: Aqueles que convivem com elas na igreja.
1: Those who live with her in church.
0: Aqueles que convivem com elas no trabalho.
1: And those who live with her at work.
0: A esposa, os filhos.
1: The wives, the children.
0: E nós temos pontos importantes a relevar hoje na questão da ansiedade.
1: There are some important matters on anxiety we speak today.
0: É claro que existem momentos em que a ansiedade,
1: of course, there are moments when anxiety,
0: ela pode retratar a responsabilidade que nós temos a respeito de alguma coisa.
1: It can show the responsibility which we have over something.
0: Ela pode representar questões químicas que podem ser tratadas pela medicina.
1: It can represent some chemical issues that can be treated by medicine.
0: Mas é evidente que a Bíblia Sagrada está falando de uma ansiedade.
1: But evidently the Bible speaks about an anxiety.
0: Que não é a questão de atingir meramente o estado físico, emocional, psicológico das pessoas.
1: It is not only physically or emotionally or psychologically of the people.
0: Além de atingir essas partes, atinge também a parte espiritual das pessoas.
1: Anxiety can also reach the spiritual part of people.
0: Enfraquecendo espiritualmente as pessoas.
1: Weakening people spiritually.
0: É claro, meus irmãos, que nós temos algumas questões que nos levam às vezes.
1: Of course, sometimes we have some issues.
0: A verificar a nossa vida e temos alguns receios.
1: That lead us to verify our lives and have us fear.
0: Quando a Bíblia Sagrada nos diz, não estejais ansiosos por coisa alguma.
1: When the Bible tells us to do not be anxious about anything.
0: E nós confrontamos essa palavra com a nossa situação como seres humanos.
1: And we see this instruction regarding our lives as human beings.
0: Nós verificamos algumas coisas e algumas causas.
1: We can see some things and some causes.
0: Que podem nos levar a quebrar essa ordem explícita de Deus.
1: That may lead us to disobey this explicit order of God.
0: Através do apóstolo São Paulo.
1: Through the apostle Paul.
0: Olha para você.
1: Look into your own life.
0: Eu vou olhar para mim, não é só questão de olhar por fora, olhar por dentro.
1: Look within you.
0: Porque às vezes nós temos ansiedades.
1: Why do sometimes are we anxious?
0: Porque às vezes podemos tratar, às vezes não podemos tratar e às vezes até desagradamos a Deus com a nossa ansiedade.
1: Why does sometimes our anxiety even displeases God?
0: Porque nós olhamos para nós e nós vemos que nós somos vulneráveis.
1: Because we look into ourselves and we see our vulnerability.
0: Você é vulnerável.
1: You are vulnerable.
0: Eu sou vulnerável.
1: I am vulnerable.
0: Nós somos vulneráveis a uma picada de um mosquito, por exemplo.
1: We are even vulnerable to a sting of a bee.
0: Nós somos vulneráveis de repente a uma bactéria que está navegando no ar.
1: We are vulnerable to bacteria in the air.
0: Nós como pessoas somos vulneráveis.
1: We are as people are so vulnerable.
0: E nós passamos então a verificar que existem circunstâncias que para nós como seres humanos nos são desfavoráveis.
1: Therefore, we see circumstances which are unfavorable to us.
0: Nós começamos a acumular sentimentos e pensamentos na nossa vida.
1: And we start to accumulate thoughts and feelings in our lives.
0: As circunstâncias desfavoráveis são as circunstâncias principalmente aquelas que não as conhecemos.
1: The unfavorable situations are those which we do not know.
0: Por exemplo, você não conhece o seu futuro, você não conhece o seu amanhã.
1: For example, you do not know your future or tomorrow.
0: E você se sente às vezes tão vulnerável até na questão de administrar a sua própria vida, o seu próprio futuro.
1: Sometimes we feel so vulnerable in administering our future.
0: E nós vamos acumulando.
1: And we start to accumulate these things.
0: Nós estamos sujeitos a intempéries.
1: And we are subject to wrong things.
0: Nós estamos sujeitos a violências, a desgraças.
1: We are subject to violence, to disgrace.
0: Nós estamos sujeitos a turbulências na nossa vida.
1: We are subject to turbulence in our lives.
0: Nós fazemos pessoas sofrer.
1: And we make people suffer.
0: E pessoas também nos fazem sofrer.
1: And people also make us suffer.
0: E nós não podemos antecipar.
1: And we cannot anticipate.
0: E nem administrar.
1: Nor administrate.
0: Quando alguma algumas circunstâncias desfavoráveis vêm como ondas violentas contra as nossas vidas.
1: When unfavorable circumstances come upon our lives.
0: E nós vamos acumulando.
1: And we start to accumulate all this.
0: De repente nós temos também
1: a
0: vulnerabilidade nas questões materiais.
1: Vulnerability in material things.
0: Há 3 anos atrás o Brasil era um país que poderia estar a caminho do primeiro mundo.
1: 3 years ago Brazil was headed to be a first world country.
0: Hoje nós estamos mais para ir para o quinto mundo do que para ir para o primeiro.
1: Today we are near financial collapse.
0: Nós estamos financeiramente numa situação complicada em todo o mundo.
1: We are in a complicated financial situation.
0: E isso nos remete a pensar nas coisas materiais.
1: And this makes us think about the material things.
0: No nosso alimento, na nossa roupa.
1: And our food, our clothing.
0: Na nossa saúde.
1: And our health.
0: O que vamos comer, o que vamos beber, o que vamos vestir.
1: What we will eat, drink and dress.
0: E nós vamos acumulando.
1: And we start to accumulate these thoughts.
0: Isso vai entrando nos nossos sentimentos.
1: And this starts to get into our feelings.
0: Isso vai arrancando de nós a nossa paz.
1: This takes away our peace.
0: E isso vai trazendo para nós
1: this brings unto us
0: o que o mundo chama de ansiedade.
1: What this world calls anxiety.
0: E eu tenho certeza que eu falei com todos vocês que estão aqui.
1: And I'm sure I've spoken to all those who are here.
0: Eu tenho certeza que todos os ouvintes se identificaram com alguma coisa das quais eu relacionei nessa palavra.
1: I'm sure all the listeners have related to something I have said in this word.
0: Coisas e causas que nos remetem a estarmos ansiosos.
1: Causes and things that make us anxious.
0: Mas a Bíblia Sagrada está dizendo: não andeis ansiosos. Algumas traduções dizem: não estejais inquietos.
1: But the Bible tells us do not be anxious about anything.
0: Por coisa alguma.
1: For anything.
0: Mas nós temos coisas e causas que nos levam à ansiedade.
1: But we have things and causes that lead us to be anxious.
0: Que nos levam a vivermos um estado nervoso apurado.
1: That lead us to be in a nervous state.
0: A nossa pressão sobe.
1: Or even our pressure rises.
0: Corações explodem.
1: Heart starts to beat faster.
0: AVCs acontecem.
1: And strokes happen.
0: Acidentes vasculares, aquele famoso derrame.
1: And vascular strokes happen.
0: E pessoas morrem.
1: And even people die.
0: Mortes que poderiam ser evitadas.
1: Deaths that could be avoided.
0: Se essas pessoas pudessem então somente confiar num grande Deus que está dizendo: não andeis ansiosos por coisa alguma.
1: If these people would only trust a God that says, do not be anxious about anything.
0: Mas nós temos coisas e causas.
1: But we have things and causes.
0: Às vezes as coisas são realmente naturais de uma enfermidade e às vezes são coisas do nosso espiritual.
1: Some things that are natural causes, sometimes it is spiritual.
0: E nós vamos falar sobre a natureza dessa ansiedade também.
1: And we're going to speak about the nature of anxiety as well.
0: Não se escandalizem com o que eu vou dizer.
1: Do not be scandalized by what I will say.
0: E não levem a mal isso. Isso é terapêutico. Isso é de Deus. Isso é para curar-nos.
1: This comes from God. This is to cure us all.
0: Ao mesmo tempo que a ansiedade é uma doença, a ansiedade também pode se transformar num pecado.
1: At the same time, anxiety is a disease. It can also become a sin.
0: Quem entendeu o que eu disse, levanta a mão.
1: Who understood what I said, raise your hands.
0: Nós não podemos alterar as nossas circunstâncias, meus irmãos.
1: We cannot change our circumstances.
0: Por ficarmos ansiosos.
1: By being anxious.
0: Se nós ficarmos nervosinhos, ansiosos, não adianta. Não podemos fazer crescer um fio de cabelo na nossa cabeça. Ou seja, não vai mudar nada a nossa ansiedade.
1: By being anxious, nothing will change around us.
0: Na verdade, quanto mais ansiosos nós ficamos,
1: actually, the more anxiety we have,
0: nós perdemos mais dias da nossa vida e acrescentamos, ou seja, e acumulamos um peso de morte sobre nós.
1: We accumulate a weight of death upon our lives.
0: A ansiedade é prejudicial à nossa vida.
1: Anxiety is bad to our lives.
0: Porque além de não nos ajudar em nada, acaba nos atrapalhando.
1: Because after not helping us in anything, it even worsens the situation.
0: Nos enfraquecendo.
1: It weakens us.
0: Nos fazendo tomar atitudes estabanadas que não servem para nada.
1: It makes us take the wrong decisions.
0: Atitudes precipitadas.
1: Attitudes that are worse than the before.
0: Isso é coisa de quem não conhece a Deus. Por isso, meus irmãos, se constitui um pecado quando nós conhecemos a Deus e vivemos uma vida
2: de ansiedade.
1: And this is for people who do not know God, therefore anxiety becomes a sin when we know God and do not trust him.
0: Você não tem que ficar preocupado com o seu dia de amanhã se você tem o seu Deus.
1: You don't have to be anxious about tomorrow if you have God.
0: Você não tem que se preocupar com a situação econômica ou quanto está o dólar se você tem esse Deus.
1: You don't have to worry about the financial situation if you have this powerful God.
0: Basta você buscar o Senhor Deus em primeiro lugar e deixa Ele acrescentar o que lhe faltar, porque Ele acrescentará em justiça.
1: All you have to do is seek above all the kingdom of God and everything else will be handed to you.
0: Quando nós ficamos ansiosos,
1: when we get anxious,
0: de alguma maneira nós que conhecemos a Deus estamos duvidando da fidelidade de Deus.
1: In some way we are doubting the fidelity of God.
0: E a partir do momento que nós duvidamos da fidelidade de Deus,
1: and from the moment that we doubt the fidelity of God,
0: de alguma forma nós estamos pecando contra Deus.
1: In some way we are sinning against God.
0: Tá ansioso?
1: Are you anxious?
0: Estou porque não posso administrar as minhas circunstâncias, pastor.
1: I am because I cannot administer my circumstances.
0: Eu estou desempregado, pastor.
1: I'm unemployed.
0: O Brasil está em crise, pastor.
1: Brazil is in a crisis.
0: Tem uma enfermidade no seio da minha família, pastor.
1: There's an infirmity in my family.
0: Mas não fique ansioso ou inquieto com coisa alguma.
1: But do not be anxious or unpeaceful without anything.
0: Se você tem esse Deus, se você tem esse Deus verdadeiro, não há necessidade de ficar ansioso.
1: If you have this true God, there is no need to be anxious.
0: Porque se você é de Deus, Deus está no controle da sua vida.
1: Because if you are of God, God is in control of your life.
0: Deus está no controle das situações que permeiam a sua vida.
1: God is in control of the situations of your life.
0: E você não tem de andar preocupado com nada.
1: And you don't have to be anxious about anything.
0: E você vai dizer, mas eu não consigo administrar o meu futuro.
1: And you will say, I cannot administer my future.
0: Deixa Deus administrar o seu futuro porque ele é muito melhor do que você.
1: Therefore, allow God to administer your future because he is
0: Deixa
1: much better
0: Deus
1: than
0: cuidar
1: you.
0: De você.
1: Allow God to take care of you.
0: A natureza da nossa ansiedade.
1: The nature of our anxiety.
0: Em alguns casos pode ser uma enfermidade tratável com ansiolíticos.
1: And sometimes it can be a treatable disease.
0: Isso é para aquelas pessoas que de repente realmente têm uma enfermidade e alguns deles não conhecem a Deus.
1: And this is for those who have this disease and sometimes do not even know God.
0: Mas quem tem Deus,
1: but those who have God,
0: não vai andar ansioso e inquieto por coisa alguma.
1: Will not be anxious or unpeaceful for anything.
0: Porque Deus tem a cura para a ansiedade.
1: Because God has the cure for anxiety.
0: Se Deus Ele veste e alimenta os pássaros que estão no céu.
1: If God even feeds the birds that fly in the sky.
0: Se Ele veste os lírios que estão no campo.
1: If He takes care of the crop in the field.
0: Ele é muito mais poderoso para cuidar dos seus filhos.
1: He's even more powerful to take care of his sons.
0: Não deixará perecer nenhum dos seus filhos.
1: He will not allow any of his sons to perish.
0: E os filhos de Deus, ao invés de viverem dominados pela ansiedade,
1: and the sons of God, instead of being dominated by anxiety,
0: estão supostos a experimentar a paz de Deus que ela excede todo entendimento.
1: Are supposed to live in the peace of God which transcends all understanding.
0: Existe uma fórmula, meus irmãos,
1: and there is a formula, dear brothers,
0: para nós vencermos a ansiedade.
1: For us to defeat anxiety.
0: Olha o nosso coração.
1: Look into our hearts.
0: É um território que ele nunca ficará vazio.
1: It is a territory that will never be empty.
0: E nós temos o poder para escolher.
1: And we have the power to choose.
0: Exatamente com o que nós queremos que os nossos corações estejam cheios.
1: How our hearts will be filled.
0: Queremos que o nosso coração esteja povoado pela ansiedade, pelo medo, pela depressão, pelas coisas ruins.
1: If you want your hearts to be filled with anxiety and bad things.
0: Ou queremos que o nosso coração esteja repleto da paz que excede todo o entendimento.
1: Or do you want your hearts to be filled with the peace which transcends all understanding?
0: Nós temos a capacidade que Deus nos dá de tomarmos uma decisão e agirmos nessa direção e escolher o que queremos para nós.
1: We have the ability to understand and take the decision what we want for ourselves.
0: A Bíblia Sagrada, meus irmãos, nos deixa claramente.
1: The Bible tells us clearly.
0: A maneira.
1: The way.
0: O jeito.
1: In the more ways.
0: Para nós vencermos todo tipo de ansiedade.
1: For us to defeat any types of anxiety.
0: Não estejais inquietos.
1: Do not be unpeaceful.
0: Por coisa alguma.
1: For anything.
0: Antes as vossas petições sejam em tudo conhecidas diante de Deus pela oração.
1: But by prayer and petition, all things and all requests are to God.
0: Eu tenho um Deus.
1: I have a God.
0: Eu tenho um Deus.
1: I have a true, powerful God.
0: Quando Jonas,
1: when Jonah,
0: estava naquele navio que estava para naufragar.
1: Was in that ship that was about to sink.
0: Porque desobedecia a Deus.
1: Because he had disobeyed God.
0: Os chefes do navio disseram: cada um ore ao seu Deus.
1: The leaders of the ship said each one pray to their own gods.
0: Recentemente nós tivemos o presidente da Venezuela.
1: Recently the president of Venezuela.
0: Nicolás Maduro, que anda meio verde.
1: Nicolás Maduro, who is here.
0: Dizendo que
1: saying that Allah,
0: Jesus, e outros deuses são o mesmo Deus.
1: And other gods are the same God.
0: Mas é um engano profundo.
1: But this is a profound misunderstanding.
0: Nós temos um Deus aqui vivo e verdadeiro e é o único que é Deus de verdade.
1: We have a God that is true and the only one who is the very one God.
0: É evidente que as pessoas têm por lei o direito de exercer a fé da maneira que entenderem.
1: Evidently each one gets to choose what they believe in.
0: Mas a nossa fé é embasada na palavra de Deus.
1: But our faith based on the word of God.
0: A nossa fé tem sido provada pela própria história.
1: Our faith has been proven by history itself.
0: A nossa fé tem sido provada pelas descobertas arqueológicas.
1: Our faith has been proven by archaeological disruptions.
0: A nossa fé tem sido provada através de grandes debates de físicos, químicos, pessoas que conhecem tudo sobre a matéria.
1: Our faith has even been proven by physicists and chemists who know everything about their matters.
0: A nossa fé não está fixada no vazio.
1: Our faith is not based on the emptiness.
0: Aqui nessa igreja nós temos visto a nossa fé ser confirmada.
1: We have seen our faith confirmed in this church.
0: Vendo enfermos sendo curados.
1: Seeing sick people being healed.
0: Vendo demônios saindo das vidas das pessoas.
1: Seeing demons being cast out of people's lives.
0: Vendo vidas sendo transformadas pelo poder desse Deus que não quer que você esteja ansioso.
1: Seeing lives being transformed by this God that does not want you to see anxiety.
0: Desse Deus que não quer ver o seu coração nesse estado profundo de sofrimento.
1: This God that does not want you to see your heart in this profound suffering.
0: Aqui tem um Deus que nós estamos oferecendo a você que todavia não o tem.
1: Here we have a God that we offer you that you do not yet have.
0: Um Deus vivo e um Deus verdadeiro que diz.
1: A God who is alive and says.
0: Filhinho, chega de ansiedade.
1: Dear son, enough anxiety in your life.
0: Você tem uma via direta de ligação comigo.
1: You have a direct connection with me.
0: Você tem comigo a comunicação através da oração.
1: You have a communication with me through prayer.
0: Faça-me conhecer as suas petições pela sua oração e súplica.
1: Let me know your request by your prayer and petition.
0: É isso que Deus está falando.
1: This is what God is telling us today.
0: O que é que você tem que perturba a sua vida?
1: What do you have that perturbs your life?
0: O que é que você tem que te leva a estágios profundos da ansiedade?
1: What do you have that takes you to anxiety itself?
0: Você tem um Deus que te ouve através da sua oração e está interessado na sua súplica e na sua petição.
1: You have a God that is interested in your requests and petition.
0: É um Deus que não quer ver você nesse estado que você está vivendo.
1: God does not want you to see in the state that you have been living in.
0: A fórmula é simples.
1: So the formula is simple.
0: Toda vez que surgir uma preocupação, você deve apresentá-la a Deus por meio da sua oração suplicante misturada com ações de graça.
1: Every time you are in a situation, you have
0: to. É isso que Deus está falando a você.
1: Request it through prayer and petition to God.
0: Antes que essa preocupaçãozinha, essa sensaçãozinha de dor, de medo, se transforme numa ansiedade.
1: Before this worry transforms into anxiety.
0: Você mistura a sua petição, a sua oração com ação de graças, com agradecimento.
1: Make your prayer and petition with thanksgiving.
0: Porque isso vai fazer com que a sua memória enxergue e localize as coisas boas que Deus já tem feito na sua vida e certamente repetirá a dose quando você clamar.
1: Because this will see all the things that God has already given you and will give you again once you pray.
0: Clama ao teu Deus.
1: Pray unto God.
0: Clama ao teu Deus.
1: Pray unto your God.
0: Clama ao teu Deus.
1: Pray unto God.
0: E você vai ver diminuir essa tensão que está te matando.
1: And you'll see this tension being relieved.
0: Você vai ver encorajado o seu coração.
1: You'll see your heart encouraged.
0: E você vai ver a tranquilidade de Deus que vai vir e vai encher a sua vida.
1: And you will see the tranquility that will come over your life.
0: Trazendo a você o resultado que a Bíblia chama de a paz de Deus, que é a paz que excede todo entendimento.
1: Bringing you the peace of God which transcends all understanding.
0: Eu não estou falando da paz que o mundo dá.
1: I'm not speaking about the peace this world will give you.
0: Eu não estou falando de paz superficial.
1: I'm not talking about shallow peace.
0: Eu estou falando da paz que só Deus pode dar, e a Bíblia diz que ninguém pode entender, porque ela excede todo entendimento.
1: I'm speaking about the peace that only God can give.
0: Se ela excede todo entendimento,
1: if it transcends all understanding,
0: além de ninguém poder entender,
1: apart from no one understands it,
0: ninguém pode explicar na sua integralidade.
1: No one can explain it fully.
0: Mas é maravilhoso nós contemplarmos irmãos que têm essa paz.
1: But it is wonderful for us to see people who have this peace.
0: Esse irmão não se incomoda se a cachoeira está descendo ou se está subindo. Ele está na paz.
1: He doesn't care about any circumstance. He is in the peace of the Lord.
0: As coisas ruins estão acontecendo à sua volta e ele não quer saber de administrar essa circunstância. Ele está na paz.
1: Bad things occur around him, circumstance, and he is in the peace of God.
0: Ele não fica ansioso.
1: He does not get anxious.
0: Porque ele tem Deus que ouve através das orações as suas petições e súplicas em ação de graças.
1: Because he has a God that hears his prayers and requests.
0: Clama ao teu Deus.
1: Pray unto your God.
0: Essa paz é tão maravilhosa, a mentalidade humana não a pode entender.
1: This peace is so wonderful that mental minds cannot understand.
0: Está além da compreensão humana.
1: It goes beyond the human comprehension.
0: Mas essa paz, ela quer ocupar no seu coração aquele espaço que eu digo, ele nunca fica vazio. Essa paz quer ocupar o lugar da ansiedade no seu coração.
1: And this peace wants to take over anxiety into your heart.
0: Clama ao teu Deus.
1: Pray unto God.
0: Chama pelo teu Deus.
1: Call unto his name.
0: Ele quer que você clame por ele.
1: He wants you to call unto his
0: ele
1: name.
0: Quer que você chame pelo seu nome.
1: He wants you to pray unto him.
0: Desde que começaram as guerras a âmbito mundial.
1: Ever since the world wars have begun.
0: Eu não estou falando dos primórdios da Idade Média, eu estou falando da Idade Moderna.
1: I'm not talking about the Middle Ages, I'm talking about modern day.
0: A partir de 1918 nós tivemos guerras.
1: Ever since 1918 we have had world wars.
0: Consideradas guerras abrangentes.
1: Considered wars that extended over everywhere.
0: Tivemos de 38 a 45 aproximadamente.
1: From 38 to 45 approximately.
0: E desde a década de tivemos 48, 68 e desde a década de 70 essa briga árabe judeu, judeu árabe, estão matando todo mundo no Oriente, aí está uma coisa brava.
1: And ever since then we have seen wars all over the world.
0: Eu vejo irmãos às vezes falando mais e os tratados de paz não se respeitam?
1: And people have questioned the treaties of peace around the world.
0: Meus irmãos, a paz de Deus não é questão da paz que vai parar de metralhadora metralhar, ou seja, metralhadora ser acionada para matar os outros, avião jogando bomba.
1: The peace of God is not considered the peace of this world.
0: A paz de Deus, se eu for explicar para o Barack Obama, se ele não tiver o mesmo Deus que eu, ele não vai entender.
1: If I try to explain to someone who does not have God, he will not understand.
0: Se eu for explicar para o Vladimir Putin, ele não vai entender.
1: If I explain it to Vladimir Putin, he will not understand.
0: Se eu for explicar isso para os terroristas do El, eles não vão entender.
1: If I explain this to the El terrorists, they will not understand.
0: Porque a paz de Deus que quer substituir a ansiedade na sua vida.
1: Because the peace of God that wants to substitute anxiety in your life.
0: Ela excede todo o entendimento.
1: It transcends all understanding.
0: E ela guarda os vossos corações e os vossos sentimentos.
1: And it keeps your hearts and your feelings.
0: Eu digo a você que tratado de paz pode guardar o seu coração e os seus sentimentos.
1: And
0: eu pergunto a você.
1: What peace treaty can keep your hearts and your feelings?
0: Clama ao teu Deus.
1: Call unto God.
0: Essa sua ansiedade vai levar você para a sepultura, pode ter certeza. Se o seu médico não te falou, eu vou te falar.
1: This anxiety will lead you to your grave.
0: Essa ansiedade vai terminar por matar você.
1: This anxiety will end up killing you.
0: E você não precisa carregar isso sobre os seus ombros.
1: And you don't have to carry this on your shoulders.
0: Porque tem Deus que em Cristo Jesus está dizendo.
1: Because you have a God that in Christ Jesus is saying.
0: Chega de ansiedade, chega, conta para mim a sua ansiedade. Ele está dizendo, ora, fala, conta.
1: Enough with anxiety and pray to God and tell him your worries. And peace will come to you.
0: Vai envolver o seu coração.
1: It will come into your heart.
0: E os seus sentimentos.
1: And into your feelings.
0: Você toma remédio ansiolítico?
1: When you take some medicine for anxiety.
0: Ele pode até mexer no seu sistema nervoso.
1: It can even heal your nervous system.
0: Pode até mexer na sua parte química.
1: It can even change your biological ways.
0: Mas pode ler a bula.

0: musculatura.
1: I'm not talking about muscles.
0: Eu estou falando de você. Só Deus pode tocar você, proteger o seu coração e os seus sentimentos. Só a paz de Deus pode fazer isso.
1: Only the peace of God can touch your heart and your feelings.
0: Só a paz do Senhor pode te trazer isso.
1: Only the peace of the Lord
0: can
1: bring
0: this.
1: Pray unto God.
0: Clama o teu Deus.
1: Pray unto God.
0: Se você tem questões da ansiedade em forma de doença,
1: if there are anxiety in the disease way,
0: então toma um remédio para sua cura.
1: Then take a disease for your cure.
0: E se você tem problemas e a sua questão de ansiedade é uma questão de falta de confiança na fidelidade de Deus, que acaba sendo um pecado.
1: But if you have anxiety for lack of fidelity to God,
0: toma um remédio chamado perdão, porque Deus perdoa também e Deus te abençoa, Deus te levanta, Deus entra no teu coração e transforma a tua vida.
1: Take the medicine called forgiveness, because God will forgive you, raise you, and strengthen you.
0: Chega de ansiedade.
1: Enough being anxious.
0: Mas o meu problema é muito grande, irmão Lourival.
1: Oh, but my problem is too big, Pastor Lourival.
0: Não é para estar ansioso por coisa alguma.
1: You are not to be anxious for anything.
0: Maior do que o seu problema é o poder do nosso Deus.
1: Greater than your problem is the power of God.
0: Ora ao teu Deus.
1: Pray unto God.
0: Suplica ao teu Deus.
1: Pray unto Him.
0: Faça as suas petições ao teu Deus.
1: Make your requests unto God.
0: E veja o que acontece.
1: And see what will happen.
0: Se o seu Deus for o Deus da Bíblia, o Deus que eu estou falando, o Deus que fez todas as coisas,
1: if your God is the God of the Bible,
0: certamente a paz desse Deus virá e trará a tranquilidade que você precisa para uma vida boa.
1: Certainly this peace will come into your life and bring you well-being, an abundant life.
0: Clama ao teu Deus.
1: Call unto God.
0: Qual é o Deus que você vai clamar?
1: To which God will you call out?
0: Clama o teu Deus.
1: Call unto your God.
0: Se você quer a paz,
1: if you want peace,
0: tranquilidade,
1: tranquility,
0: a segurança,
1: security,
0: se você quer a cura para ansiedade,
1: if you want the cure for your anxiety,
0: se você clamar o teu Deus e o teu Deus não for o Deus da Bíblia,
1: if you call unto God and your God is not the God of the Bible,
0: você vai continuar a mesma coisa.
1: You will continue being the same.
0: Mas se você clamar o Deus da Bíblia aqui,
1: but if you call unto the God of the Bible,
0: o Deus criador de todas as coisas,
1: the God, the creator of all things,
0: a paz de Deus vai entrar em você.
1: The peace of God will enter you.
0: Vai guardar o seu coração.
1: Will keep your heart.
0: Vai guardar os seus sentimentos em Cristo Jesus.
1: Will keep your feelings in Christ Jesus.
0: Você pode clamar esse Deus?
1: Can you call unto this God?
0: Se esse Deus ainda não é o seu Deus,
1: if this God is still not your God,
0: nós queremos oferecer a você nessa tarde esse Deus.
1: We want to offer you this afternoon this God.
0: Para que nele, em Cristo, você possa vencer todas as ansiedades da sua vida.
1: So in Him, through Christ, you can defeat all anxiety of this world.
0: Para que você possa vencer todas as coisas que estão atravancando a sua vida.
1: So that you can defeat all things that are stopping your life.
0: Você pode clamar a esse Deus.
1: Can you call out to this God?
0: Se você não pode clamar esse Deus porque esse Deus ainda não é o seu Deus,
1: if you cannot call out to this God because He's still not your God,
0: você vai sair do seu lugar agora e vai vir aqui à frente porque nós estamos oferecendo para você esse Deus.
1: You leave your seat right here today and come forward because we're offering you this God.
0: Você vai aceitar Jesus Cristo e esse Deus vai vir morar no seu coração.
1: You will accept Jesus Christ and God will come to live in your heart.
0: E você vai poder pedir para Ele e Ele vai te ouvir.
1: And you will be able to ask out to Him and He will hear you.
0: A paz que protege o seu coração e o seu sentimento vai estar para sempre na sua vida.
1: You will have this peace that will protect your heart and your feelings.
0: Se você ainda não tem esse Deus,
1: if you still don't have this God,
0: se você ainda não pode clamar por esse Deus,
1: if you still can't call out to this God,
0: você pode hoje ter o privilégio de ter esse Deus.
1: Today you have the privilege to receive this God,
0: e clamar por esse Deus,
1: and to call out to His name.
0: Quando doer o seu coração,
1: when your heart is in pain,
0: quando os seus sentimentos estiverem avariados,
1: when your feelings are in anxiety,
0: quando você não tiver esperança e estiver morrendo de medo das circunstâncias,
1: when you have no more hope and are full of fear,
0: você vai ter um Deus para clamar.
1: You will have a God to call out to.
0: Você vai ter um Deus para colocar as suas petições perante Ele.
1: You will have a God to make your requests upon Him.
0: Você quer esse Deus?
1: You want this God.
0: Você quer essa paz?
1: You want this peace.
0: Então sai do seu lugar e venha aqui à frente receber Jesus como Salvador pessoal da sua vida. É o primeiro passo.
1: So leave your seat and come forward to receive God in your heart.
0: Chega de ansiedade, chega.
1: Enough anxiety in your life.
0: Você precisa desse Deus.

0: hoje esse Deus está se oferecendo para viver no seu coração.
1: You need this God, and today He is available to live in your heart.
0: Sai do seu lugar e vem aqui à frente. Chega dessa vida desgraçada.
1: Accept God today. Enough of this disgraceful
0: Chega
1: life.
0: Chega dessa vida miserável.
1: Enough of this miserable life.
0: Você que saiu da presença de Deus está desviado dos caminhos do Senhor. Chega dessa vida de ansiedade.
1: Those who have left the presence of God, enough anxiety in your
0: Chega
1: life.
0: Chega de medo.
1: Enough of fear.
0: Chega de ansiedade.
1: Enough anxiety.
0: Vem aqui à frente. Esse Deus está te chamando para a salvação.
1: Come forward, God is calling you to salvation.
0: Esse Deus está te chamando para a vida que é verdadeiramente a vida.
1: This God is calling you to the true life.
0: Esse Deus está te chamando para ocupar lugar no seu coração.
1: This God is calling you to fill a space in your heart.
0: Ele quer ocupar o lugar que nesse momento a ansiedade está ocupando.
1: He wants to fill the space of the anxiety that is filling your heart.
0: Está ocupando.
1: Where fear is in your heart.
0: Sai do seu lugar e vem receber esse Deus. Vem receber esse Senhor.
1: Come receive God and the Lord.
0: Vem receber Jesus Cristo como seu Salvador.
1: Come receive Jesus as your Savior.
0: E aí você vai ter a autoridade bíblica.
1: And you will have the biblical authority.
0: De colocar aos pés desse Deus.
1: To put unto the feet of this God.
0: Todos os seus medos.
1: All of your fears.
0: Você não vai viver essa vida preocupada com o amanhã.
1: You no longer live this life of worries of tomorrow.
0: Amanhã, eu não sei o que vai ter amanhã.
1: I don't know what will happen tomorrow.
0: Mas uma coisa eu sei, o meu Deus vai providenciar o meu amanhã.
1: But I know that God will provide all my needs for tomorrow. And your anxiety will leave you.
0: Venha aqui à frente, venha.
1: Come forward, please.
0: Jesus está chamando você.
1: Jesus is calling you here today.
0: Não endureça o seu coração para Deus.
1: Do not harden your hearts to God.
0: O seu coração não pode explodir antes. Eu diria do tempo, diria assim.
1: Your heart cannot explode before its time.
0: Você não pode morrer com essa ansiedade que está cada dia se tornando pior na sua vida.
1: You cannot die with this disease that is truly becoming worse in your life.
0: Jesus ama você.
1: Jesus loves you. Come forward.
0: Deus não quer ver você nesse vale de lágrimas.
1: God does not want you to see you in tears.
0: Deus não tem prazer nesse seu sofrimento.
1: God does not have pleasure in your suffering.
0: Deus não tem prazer nessa sua dor.
1: God does not have pleasure in your pain.
0: Olha, você precisa desse Deus.
1: You need this God.
0: Nós precisamos desse Deus.
1: We all need this God.
0: Sem Deus nós não somos nada, nada, nada, nada.
1: Without God we are nothing.
0: Sem Deus você não tem futuro.
1: Without God we have no future.
0: Sem Deus você não será vencedor.
1: Without God you will not be a winner.
0: Vocês que se desviaram dos caminhos do Senhor, saiam dos seus lugares e venham aqui à frente.
1: Those who have gone astray from the path of the Lord, come forward, receive God once again.
0: Deus está chamando vocês para a salvação.
1: God is calling you unto salvation.
0: Deus está chamando vocês para a libertação.
1: God is calling you to deliverance.
0: Deus está chamando vocês para que o nome de vocês esteja no livro da vida.
1: God wants your name to be written in the book of life.
0: Isso em si já é um alívio gostoso, meus irmãos.
1: This in itself is already a relief.
0: Saber que nós somos salvos, vamos morar na glória de Deus.
1: To know that we are saved and live in the glory of God.
0: Saiam dos seus lugares e venham receber Jesus como Salvador. Eu estou insistindo.
1: Leave your seats and come forward. Accept Jesus as your Savior.
0: Porque eu sei que você veio aqui e Deus trouxe você aqui.
1: I insist because I know that God has brought you here today.
0: Você ouviu a palavra de Deus e depois que se ouve a palavra de Deus, nós só temos uma decisão correta a tomar.
1: And you already have heard the word of God and you only have one decision to take.
0: Deixar Jesus morar no nosso coração?
1: To allow Jesus to live into our hearts.
0: E as outras decisões já são decisões erradas.
1: And all other decisions are already wrong decisions.
0: Você diz sim ou não.
1: You either say yes or no.
0: Mas o seu silêncio também é uma resposta.
1: But your silence is also already an answer.
0: Você quando não diz nem sim nem não, também está respondendo.
1: When you neither say yes or no, you're already answering.
0: E a única resposta correta para Deus é sim.
1: And the only correct answer to God is yes.
0: Eu quero o Senhor morando na minha vida.
1: I want you to live into my heart.
0: Você tem um Deus para clamar?
1: Do you have a God to call out to?
0: Você tem um Deus para chamar por ele nos seus momentos de desespero?
1: Do you have a God to call out when you are in despair?
0: É o que nós estamos oferecendo a você. Você quer esse Deus?
1: Do you want this God today?
0: Você ouvinte que está em casa, você quer esse Deus?
1: Those listening at home, do you want this God in your life?
0: E não é tomar uma atitude vazia, tipo, eu vou dizer que sim porque eu preciso dele, depois me esqueço. Não.
1: And it is not an empty decision, no.
0: É uma decisão para o resto da sua vida.
1: This is a decision for the rest of your life.
0: Amar o Senhor teu Deus sobre todas as coisas.
1: To love your God above all other things.
0: E consequentemente ter a certeza que o Senhor teu Deus amará você também tremendamente, estará contigo tremendamente. Quando você clamar, Ele haverá de responder a sua petição.
1: And be sure that God will love you eternally and also request, answer your requests.
0: Tem mais alguém que quer receber Jesus como Salvador?
1: Anyone else want to receive Jesus as their Savior?
0: Nós vamos orar por essa congregação.
1: We're going to pray for this congregation that is here in front of us.
0: Você que está desviado, você tem certeza que quer continuar na mesma situação?
1: Those who have gone astray, do you want to continue in your situation?
0: A decisão é sua, é verdade.
1: It is your decision.
0: Mas me dói o coração saber que você ouviu.
1: But it hurts my heart to know that you have heard.
0: E quem sabe foi a última oportunidade que você teve.
1: And who knows, perhaps it is your last opportunity.
0: Me dói o coração saber que você não quer tomar a decisão certa.
1: It hurts me to know that you don't want to make the right decision.
0: Um pouquinho mais, é isso mesmo que você quer para você?
1: Is this truly what you want for your life?
0: Você não será tomado mais como inocente. Deus falou contigo.
1: You are not considered innocent anymore because God has spoken unto you.
0: Deus insistiu contigo.
1: God has insisted with you.
0: Você tem certeza?
1: Are you sure?
0: Nós vamos orar por essas pessoas. Eu peço a gentileza dessa igreja que se coloque de pé em nome do Senhor Jesus. Nós vamos falar com Deus.
1: We're going to pray for these people.
0: Fiquem firmes, meus irmãos, queridas irmãs, queridos jovens, fiquem firmes.
1: Stay strong in the presence of God.
0: Que não seja uma decisão só porque parece que vai ser bom eu falar com Deus uma vez, mas que seja uma decisão eterna.
1: That this may be an eternal decision.
0: Aprendam de Deus, desçam as águas do batismo e fiquem firmes com Deus.
1: Learn from God, be baptized and be strong with the Lord.
0: Não deixe a presença de Deus nunca mais.
1: Do not leave the presence of God ever again.
0: Oremos.
1: Let us pray.
0: Senhor meu Deus, apresentamos ao Senhor essas pessoas. Esses que estão aqui, Senhor meu Deus, se entregando ao Senhor porque querem ter o privilégio de ter o Senhor como Deus. Aceitam a Jesus Cristo, querem ter o Senhor como Deus. Aqueles que estão em casa, que estão em outros países, querem ter o Senhor como Deus, querem poder orar, apresentar ao Senhor as suas súplicas, as suas petições, em ações de, com ações de graças, querem fazer conhecidas diante do Senhor as necessidades e circunstâncias, e querem, Senhor meu Deus, desfrutar da paz e se livrar da ansiedade, se livrar do medo. Receba essas vidas, ó Deus, receba. Esses corações estão abertos e desocupados. Entra nesses corações, Senhor meu Deus. Entra nestas vidas para transformá-las, lavando-as, purificando-as, escrevendo o nome dessas vidas no livro da vida. Senhor meu Deus, receba essas vidas nas tuas mãos. Receba essas vidas nas tuas mãos. Escreva o nome delas no livro da vida. Purificai-as, perdoai-as, ajudai-as, levantai-as. Em nome de Jesus Cristo, Senhor, em nome de Jesus. Essas vidas agora pertencem a ti. Cuida delas, ó Deus, em nome de Jesus. Amém, Senhor. Amém. Amados, vocês vão seguir os nossos irmãos aqui à minha direita. As minhas queridas irmãs vão seguir os nossos irmãos que estão aqui. Perdão, as nossas irmãs que estão à minha esquerda. Vocês vão ser orientados. Vocês vão receber orientações por escrito. Vão receber orientações para o batismo. E vocês vão permanecer firmes na presença do nosso Deus. Que maravilha, Senhor, as almas que o Senhor nos deu nessa tarde. Que maravilha, realmente, graças a Deus. Pode louvar a Deus com as palmas, meus irmãos. Palmas, palmas para Jesus.
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porque vocês, irmãos, foram chamados à liberdade. Mas não usem a liberdade para dar ocasião à carne. Pelo contrário, sejam servos uns dos outros pelo amor. Gálatas capítulo 5, versículo 13.

0: 23 horas e 56 minutos. Sejam muito bem-vindos para esta live de oração. Já nos preparando aqui, já recebendo os pedidos de oração. Um novo dia está chegando, Pastor Miqueias, e nós cremos que a melhor oportunidade que nós temos para iniciar bem a cada dia não é quando nos despertamos ou quando estamos na aflição do dia, na agitação do dia, mas neste momento em que estamos começando um novo dia.
1: A paz do Senhor, Pastor Kleber, a paz do Senhor, meus queridos irmãos internautas, nossos queridos irmãos ouvintes aí do programa Voz da Libertação de todo o Brasil. Com certeza, Pastor Kleber, a melhor coisa é a virada do dia, né? Quando nós agradecemos a Deus por um dia que se finda e consagramos a Deus um novo dia que está iniciando-se, né? E é um privilégio que temos de todas as madrugadas estarmos aqui buscando e engrandecendo o nome do Senhor.
0: E é tremendo, pastor, porque aqueles que estão na intercessão já vivem aquela experiência de renovação. Nós que estamos orando, sentimos, recebemos, vivemos ainda mais, porque nós entendemos o que Deus está fazendo através da oração. A nossa palavra, ela não resulta em nada se não for a resposta de Deus. Então, nós queremos deixar claro a todos que estão nesta transmissão que Deus quer te usar. Sim, tem pessoas, pastor, que por exemplo ali no santuário diz: ah, pastor, eu queria estar com vocês aqui para clamar. Não, mas você está aí também, que bom que você está na transmissão, mas não é só para ouvir a oração, é para interceder, trazer as suas causas, apresentar os moradores da terra e manifestar, tornar conhecido diante de Deus o que todos nós precisamos, porque as demandas, pastor, se fosse uma hora, duas horas, três horas, eu creio que seria nada comparado à necessidade dos moradores da terra.
1: Com certeza, pastor Kleber. Eu gostaria também agora de convidar, pastor, os nossos queridos irmãos a compartilhar essa live.
0: Boa.
1: Eu gostaria de pedir para você que está nos acompanhando agora, programa Voz da Libertação: pastor, eu estou ouvindo o programa, eu gostaria de assistir. Você pode acompanhar em áudio e vídeo diretamente pelo nosso canal do YouTube, Igreja Deus e Amor Oficial, como também o canal Direto com Deus, que é o nosso canal Direto com Deus Oficial de oração. Então, compartilha aí nos grupos de amigos, nos grupos da família, pelo WhatsApp, põe no status aí e alcance, né, o maior número de pessoas, pastor, quem sabe estão necessitadas, precisando de uma oração.
0: Com toda certeza. E, pastor, este Ministério Global da Intercessão tem uma visão. Não é local, não é pessoal, não é denominacional apenas. É o benefício aonde todos os moradores da terra. Se você compartilhar, tem alguém que está precisando na Ásia, na África, na Oceania, aqui nas Américas, e esta pessoa, ainda que não compreenda o idioma, pastor, vai se deleitar e vai ser ministrada pela presença e a graça de Deus que será derramada. E hoje, quarta-feira, nossa oração tem esta missão, pastor: agradecermos a Deus pela terça-feira que Ele nos deu e já prepararmos o nosso coração para a quarta do grande mover de Deus. Pela manhã, pastor Milton Almeida ministrando, e à tarde, ele, o presbítero Rivair Silva, aqui na sede mundial. O nosso endereço é Avenida do Estado, 4568. Chegou o momento, presbítero Miqueias, vamos tomar este compromisso da oração, crendo que você que está do outro lado também está fazendo o mesmo, nos ajudando, tomando estas causas, apresentando a todos ao nosso Deus. Então chegou a hora, aonde você estiver, se você puder, dá uma pausa, é o trabalho, tem que continuar trabalhando, mas com a mente ligada nos céus, atento, vigiando, se você está no volante do carro, mas o importante é que juntos agora clamemos a Deus. Oh, maravilhoso Pai, em nome de Jesus Cristo, eterno soberano, nós colocamos, ó Pai, neste momento de oração estas causas. Senhor, são centenas, milhares de pessoas que agora estão chegando, Pai. Ligaram o seu rádio receptor e agora estão orando, estão clamando a Ti, meu Deus. aqueles que estão através, meu Pai, da internet, aqueles que estão acompanhando no trabalho, no trânsito, em casa, aqueles que estão em propósitos de oração, meu Deus, aqueles que estavam aguardando esta intercessão da madrugada. Pai Santo, nós entregamos nas Tuas mãos, ó Pai de amor, a cada intercessor. Que o Senhor, no Seu poder infinito, possa nos surpreender com a Sua resposta. Oh, aleluia! Possa nos alcançar com a Sua misericórdia. Pai Santo, Deus de glória, Rei de amor, o que seria de nós, meu Pai, se não fosse o Teu favor, se não fosse a Tua graça? Pai Santo, oramos a Ti, ó Pai, colocando diante do Senhor. Não queremos esconder os nossos pecados, ó Pai. Nós queremos é ser perdoados dos nossos muitos pecados, ó Pai. Senhor, pedimos perdão a Ti da nossa maldade, da nossa transgressão, da maquinação, Senhor, do nosso ser, do nosso viver, Pai Santo. Te amamos, ó Pai, e ainda, Senhor, que as nossas palavras não sejam suficientes, ó Deus, para alcançar a misericórdia desejada. Nós sabemos que todos os dias o Senhor, ó Deus de amor, pelo amor de si mesmo, pelo amor da Sua palavra, renova a Tua graça, renova a Tua misericórdia que está sendo nos dada, meu Pai. Aquele que agora, Senhor, está em oração, pedindo misericórdia, compaixão, porque está a sua vida um verdadeiro caos. Meu Deus, mas ele está buscando forças para te louvar, buscando forças para te adorar, buscando forças para fazer menção, ó Deus, da tua misericórdia, da tua compaixão. Pai eterno, neste momento de oração entregamos os nossos irmãos, ó Pai, de todos os ministérios que estão ali no santuário clamando, buscando a Tua face. Entregamos, ó Pai, os intercessores, como nos esquecermos deles, Pai? Os intercessores do Ministério Global, ó Deus da oração, meu Deus, alcança Lamasturimikandalamaia. Alcança, Pai, as Tuas filhas que estiveram ali, meu Deus, naquele secreto de oração, à tarde, à manhã, à noite, buscando a Tua face, pedindo direção, cobrindo os Teus filhos que estão na batalha, ó Deus, da realização da Tua obra, Senhor, cobrindo-nos também de oração. Meu Pai, nós queremos Te agradecer, ó Deus, pelo privilégio de trazer, ó Pai, aqui a Ti nas nossas queixas, trazer a Ti, Senhor, as nossas muitas dificuldades. Deus de bondade, Deus de amor, apresentamos, Senhor, aqueles que estão em oração, em propósitos, ó Deus, pedindo ao Senhor que o Teu Espírito venha capacitá-los, revesti-los, e antes de qualquer coisa, Pai, que tenha o Senhor para nos dar, dê-nos um coração, ó Deus, inclinado para Te reconhecer, para Te amar, para Te louvar, Lamaste Candalamaia, ó meu Deus, venha nos acobertar com a Tua misericórdia, com a Tua graça, a mim, Senhor, ao Teu filho que está aqui, ao pastor Miqueias, a sua casa, a sua família, Senhor, aquele irmão que está em oração conosco, Pai, Senhor, fisicamente as nossas mãos não alcançam as mãos dos Teus filhos para estarmos aqui unidos, mas o Teu Espírito Santo está unindo, Senhor, o nosso coração, a nossa oração, a nossa súplica, o nosso objetivo em Te buscar. Aleluia! Oh, Rei da Glória, Senhor, vai jogando por terra os impedimentos, as muralhas das trevas, vai queimando, Senhor, ó Deus, tudo aquilo que o adversário estava levantando contra a vida dos Teus, meu Deus, que cada filho do Senhor possa agora, Deus de amor, colocar-se debaixo, Ó Deus, deste chamado, desta carga e, por que não dizer, desta cruz de cada dia, ó meu Jesus. Esta cruz, ó Pai, que o Senhor nos deu exemplo de como o Senhor a levava, aonde todas as madrugadas, depois do dia, Senhor, fadigoso, ó Deus, daqueles dias pesarosos que o Senhor esteve conosco, o Senhor tirava as madrugadas e passava, Senhor, ali nos montes, Senhor, nos secretos de oração, intercedendo, ó Pai, falando, expressando diante do Deus Todo-Poderoso, Criador dos céus e da terra, apresentando tudo aquilo que estava acontecendo, tudo aquilo que estava, Senhor, para acontecer. Obrigado, Jesus amado, por ter nos dado o exemplo inquebrantável de perseverança na oração. Obrigado, Senhor, pela decisão de esclarecer a nossa mente, ó Pai, de nos ensinar no exemplo bendito de Jesus Cristo, de como clamar, de como lutar pela presença divina, Senhor. Ó Pai de amor, lutamos pela Tua presença, nossa mente está, Senhor, buscando agora portas abertas, está, Senhor, Nemaste Kalamaya. Senhor, clamamos a Ti, mas estamos crendo e já vivendo antecipadamente as Tuas misericórdias manifestas, Pai. Abre-nos a porta, abre-nos a porta, Senhor, da Tua graça, da Tua manifestação, da renovação, deste real avivamento, Pai. Ó Deus, que nem entendemos como o Senhor realmente quer fazer, mas entendemos que a nossa parte é perseverar como a Tua igreja estava unânimes, unidos, orando, clamando, ó Pai. Senhor, e até aqueles que estavam já, meu Deus, sem forças para orar, foram visitados pelo Teu poder. Até aqueles que estavam sentados, diz a Tua palavra, que foram impactados. Os que estavam de joelhos dobrados foram revestidos e tomados. Ouri Kalamaya, meu Deus, e assim cremos, ó Pai, que o Senhor, pelo Teu Espírito, está visitando, está socorrendo a vida espiritual da Tua igreja, do Teu povo, dos Teus servos. Meu Deus, aqueles que já estão no leito, aqueles que estão de joelhos dobrados, aqueles que estão de pé, meu Pai, Senhor, sem importar a posição, mas estão ali com o coração desejando, estão com o coração invocando o Teu nome, provocando, Pai, os sinais especiais e celestiais dos céus sobre eles. Meu Deus, eu oro nesta hora, Pai, pedindo que o Senhor possa nos dar um dia maravilhoso de vitória, um dia, Senhor, de grandes escapes, um dia, Senhor, de experiências profundas e marcantes contigo. Pai querido, eu intercedo colocando, apresentando, Pai, ó Deus, os irmãos que estiveram na oração, na madrugada, Pai, do dia que passou, durante toda a manhã, aquela equipe que não falhou e não faltou com o compromisso da oração. Meu Pai, apresentamos, Senhor, aquele grande contingente da intercessão que esteve na tarde orando a Ti, meu Pai. Aqueles que estiveram das 18 até agora orando, Pai, apresentando a Tua igreja, a Tua obra, pedindo, Senhor, a direção, a vitória para cada congregação, para cada vida, para cada família, para cada irmão. Meu Deus, o que seria de nós se o Teu Espírito Santo não nos orientasse, não nos direcionasse, Pai, de como pedir, porque a Tua palavra diz sobre, ó Pai, a nossa oração, de que nós somos impossibilitados, porque não sabemos o que devemos pedir, não sabemos como devemos clamar, mas o Teu Espírito Santo, que intercede perfeitamente, sabe como levar até os gemidos indizíveis, até as palavras, Pai. Ó Deus, que não pode este corpo expressar, o Teu Espírito sabe como levar até o trono da Tua glória. Oh, aleluia! Obrigado, Senhor, pelo pelo Teu Espírito Santo. Obrigado pelo mover maravilhoso, pela presença divina e eterna do Senhor dentro de nós, testificando que realmente estamos, ó Pai, desfrutando do que é Teu, recebendo daquilo que é do Senhor. Ó Pai de amor, obrigado pelo Teu Espírito Santo ter nos recordado na hora certa, no momento exato, em que precisávamos, necessitávamos, ó Pai, da Tua Palavra, do Teu escudo, do Teu broquel e o Teu Espírito. Ó Pai querido, Ele traz a nossa mente, Ele nos dá a conhecer. Obrigado, Pai, ó Deus, pelo Teu Espírito ter mostrado a todos os moradores da terra, até aqueles que estão em pecado, até aqueles que estão longe do Senhor, porque diz a Tua Palavra, Deus de amor, que é o Teu Espírito, ó Deus, que conscientiza os homens do juízo, da justiça. Oh, aleluia, meu Deus e meu Pai, e nós oramos ao Senhor, pedindo, Pai de amor, que cada vida que aguardava este momento da oração possa receber a ajuda divina do Teu Espírito Santo para interceder, ajuda do Senhor para clamar. Pai, entregamos em Tuas mãos esta semana que o Senhor quis dar, Pai, não para praticarmos, fazermos as nossas vontades, mas a do Senhor. Pai eterno, Deus de amor, abençoa toda a Tua obra, Pai, cada congregação, cada igreja pentecostal, Deus e amor, cada pessoa, Senhor, que está, meu Deus, neste momento desejando e buscando o crescimento da Tua obra, Senhor, a Tua salvação revelada, manifesta, Pai, esclarecida na mente da família, das almas, que Ele está, Senhor, querendo ganhar para Ti. Pai de amor, eu oro, Senhor, colocando a vida espiritual da Tua igreja, porque o Senhor nos deu e concedeu-nos, ó Pai, ó Deus, esta oportunidade de orar não somente por nós, mas principalmente pelos Teus filhos, e clamar a Ti, Senhor, para que haja um mover sobrenatural do Teu amor, uma renovação profunda, Senhor, em cada vida. Espírito Santo, renova, Pai, nesta madrugada, aqueles que estavam já cansados e se cansando.

0: de toda glória derrota, mas a tua palavra é aquela que chega bem na hora, Senhor. Ó Deus de amor, em que a alma está para se render e se entregar, meu Deus, nós clamamos a ti. Não permita esta pessoa sentenciar este futuro de bênção tão próximo, meu Senhor. Aquele que pensa, Pai de amor, que está tão longe, ó Deus, o cumprir das tuas promessas, aquele que pensa que está tão longe a terra prometida, a vida desejada, Pai, mas nós agora sabemos que cada dia que passamos, cada decisão que tomamos, cada oração que fazemos está mais próxima, Pai. Está mais próxima a salvação prometida. Está mais próximo o galardão que foi falado. Está mais próximo o Sekalamassurianta. Ó Deus de toda glória, ó Pai de amor, dissipa todas as trevas, Senhor, rompe com todo o terror, toda a imposição, toda a operação das trevas, que está buscando caminho e lugar, Pai. Ó Deus, para pressionar as vidas, para tirar da tua presença bendita. Meu Deus, eu oro pela vida espiritual daqueles, ó Pai, que se afastaram, aqueles que se deixaram levar, aqueles que estão desviados. Pai Santo, Deus amado, quem pode, Senhor, restituir e restaurar, despertando de novo a consciência espiritual desta pessoa para voltar, se não o Senhor? Oh, Pai de amor, liberta desta paixão enganosa, Senhor, desta ilusão do engano. Pai, vai queimando as vaidades ocultas, escondidas na nossa vida, que sempre estão nos levando, Pai, ó Deus, para tão longe da tua verdade, da tua vontade. Pai Santo, resgata, Senhor, aqueles que estão em oração, para que haja, Pai, uma restituição completa, total, sobre as vidas que hão de tomar uma decisão espiritual com o Senhor. Rei da glória, Pai de amor, apresentamos aqueles que estão, Senhor, agonizando agora, estão em agonia sobre o leito, sobre a cama. Pai, dá uma oportunidade para que eles possam voltar. Todas as noites, Pai, temos este dever de apresentar aqueles que estão desenganados, aqueles que estão desiludidos, frustrados, aqueles que estão enfermos, aqueles que sabem, Pai, ó Deus, que não podem ter de volta a saúde que tinha, que possuía, aqueles que sabem que jamais, meu Pai, poderão levantar daquele leito, mas que o Senhor pode destruir este querer, este saber, e estabelecer neles a sua vontade, porque está escrito na tua palavra que o Senhor é o Deus da ressurreição e a vida. Oh, aleluia! E que o Senhor levanta dentre os mortos aqueles que estavam contados entre os perdidos. Oh, Pai querido, eu peço ao Senhor, ó Deus de amor, este milagre, que seja o teu Espírito Santo tocando, Pai, capacitando aquele dependente químico que está naquela ala de recuperação, naquele centro de proteção, meu Deus, e de tratamento para os drogados, aqueles que estão sendo reabilitados agora. Te calamaia, não deixa, Senhor, o adversário, ó Pai de amor, envenenar a mente e o coração, trazendo de novo, Senhor, o orgulho, me trazendo aquela mensagem de que ele já está, ó Deus, limpo, preparado para voltar ao cotidiano, meu Deus. Mas seja o Senhor manifestando, seja o Senhor mostrando, seja o Senhor operando, Pai. Ó Deus, primeiramente na vida espiritual, para que haja capacitação, ó Deus, intelectual, na vida moral, na vida física, na vida financeira e social desta pessoa, deste homem, para que ele possa ser reabilitado, Pai, ao convívio do lar, da família, do matrimônio, dos filhos. Pai Santo, oramos pelos que o Senhor está resgatando agora, meu Deus, que estão nos presídios, atrás das grades, enfermidades, aqueles que estão sentenciados, ó Pai, há décadas e décadas de cárcere fechado, mas que o Senhor é poderoso, ó Deus, para trazê-lo, ó Deus, ao teu evangelho, à tua luz, à tua verdade, e depois, ó Deus de bondade, abrir as portas do cárcere para ele, para que todos saibam, para que a sociedade compreenda que o Senhor é Deus e fora de ti não há outro, e não há quem possa escapar das tuas mãos, e que operando o Senhor, quem impedirá? Oh meu Deus, nós pedimos esta operação divina, que venha se revelar, ó Deus, a tua glória manifesta sobre a obra que a Igreja Deus e Amor está realizando. Pai, apresentamos da criança até o ancião, meu Deus, opera, Pai, com a eficácia das tuas poderosas mãos sobre a vida das crianças, sobre o ministério, Pai, ó Deus, do pequeno Galileu. Senhor, venha alcançar todos aqueles que estão envolvidos nestes setores e fazer, ó Pai, esta obra, ó Deus, alcançar a proporção que é do tamanho da sua vontade, não do tamanho que pensamos, daqueles, Pai, que está desejando os teus filhos, mas do tamanho que o Senhor quer. Toma em tuas mãos, ó Pai, a vida dos adolescentes, dos nossos jovens que estão, Senhor, desprendido de tudo e de todos, ó Deus poderoso, esperando, meu Pai, esta vocação divina do teu Espírito Santo sobre eles. Usa, Pai, poderosamente, Senhor, orimicandalamaia, usa a força, o vigor, o desempenho, o desprendimento de cada jovem para promover, ó Pai, o poder do teu reino, para anunciar as virtudes do Senhor. Pai de amor, oramos pelos anciãos, oramos, Pai, pelos que estão na melhor idade, ah, Senhor, em meia idade, e aqueles que estão, Senhor, já avançados em idades também, para que seja em tuas mãos, meu Pai, um instrumento vigoroso, Senhor, de realização da tua obra, aqueles que estão, Senhor, recebendo vigor do teu amor, do teu espírito, para neste dia jejuar, aqueles que estão recebendo graça para clamar e buscar, aqueles que estão recebendo palavras reveladas para pregar e evangelizar, aqueles que estão recebendo sabedoria, oricandalabaia, ó Deus, para administrar no teu reino, ó Deus, aqueles que estão recebendo amor derramado do teu espírito, para que possam, Deus querido, estar assistindo, Senhor, à frente das obras assistenciais da Igreja Pentecostal, Deus e Amor. Pai Santo, a apresentamos a obra da Fundação Reviver, da Associação Help Deus e Amor. Meu Salvador, usa a diretoria da nossa igreja, usa, Senhor, a liderança deste ministério, usa aqueles a quem o Senhor capacitou, de Calamassúria, e colocou, ó Pai, autonomia e autoridade sobre eles para fazer, para obedecer o teu querer, meu Deus. Abençoa a diretoria da Fundação Reviver, abençoa a diretoria da Associação Help Deus e Amor, abençoa, Senhor, aqueles que estão liderando sobre estas frentes de trabalho, do menor até o maior projeto, Pai. Ó Deus, aqueles que já estão em execução, aqueles que já estão, ó Pai, se expandindo, porque o teu Espírito consolidou, ó Pai de amor, aquele projeto de recuperação, aquele projeto de assistência social para manutenção daqueles que estão nas ruas, Pai, aquela obra magnífica da Casa Aberta, Pai, do Centro de atendimento para as mulheres gestantes sem condição, sem possibilidade. Pai Santo, oramos entregando as unidades oásis. Ó Deus, clamamos apresentando as creches. Meu Deus, os centros de atendimento, Pai, aqui em Sesefredo, em Sarutaiá, que estão, ó Deus, de portas abertas para atender nos centros de apoio, Senhor, os velhinhos, os anciãos. Pai, estende as tuas mãos, faz prosperar, meu Pai. Se o Senhor não tocar no coração do teu povo para orar, para jejuar, para ofertar, para dizimar, meu Pai, ó Deus, para colocar os seus votos em ação, Como poderá, Senhor, esta obra se consolidar, levando pão para aquele que está faminto, a roupa para aquele que está nu, levando, Senhor, a condição, o amor, a comunhão para aqueles que estão abandonados. Oh, Pai amado, vem abençoar, oh Pai, o centro, Pai, de tratamento que estamos vivendo, Pai, nas casas de recuperação. Senhor, abençoa, Pai, aqueles teus filhos que estão em obras voluntárias, Pai, atuando, atendendo, orando, jejuando, evangelizando aquelas vidas para que sejam transformadas, completamente libertas, Pai. Eu apresento os nossos cultos, eu apresento as concentrações, eu apresento, Pai, aqueles que ainda não tomaram as suas decisões, mas sim, meu Pai, já neste novo dia que o Senhor está nos dando, o teu Espírito está capacitando a eles para vir à tua casa, para buscar o teu reino, para fazer e consolidar propósitos contigo. Oh, Pai bendito, abençoa, Senhor, os cultos da manhã, da tarde e da noite. Abençoa, Senhor, o nosso discipulado, a integração. Abençoa, Senhor, aqueles que estão na missão, ó Pai. Ó Deus, de grandear as vidas, talentos, para que o Senhor possa usar. Meu Deus, eu quero apresentar agora a Ti os que hão de se reconciliar, os que já Te aceitaram, ó Pai, e já celebram o Teu poder, o Teu mover em suas vidas, porque eles sabem, ó Pai, que neste último domingo de setembro, eles estarão cumprindo com a Tua vontade, com a Tua justiça divina, com a Tua palavra. Pai, venha operar grandiosa e poderosamente neste grande batismo que acontecerá ali, Senhor, no Bororé. Meu Deus, derrama, Pai, aquela unção de união sobre todos os campos para estarmos com a nossa diretoria reunidos, celebrando, glorificando o Teu nome, Pai Santo, que seja o Senhor operando prodigiosa, poderosa e maravilhosa. Maravilhosamente, meu Pai, nós queremos, Senhor, apresentar aqueles jovens que o Senhor, ó Pai, resgatou da vida, da noite, do crime, da violência, das drogas, da prostituição. E agora, Pai, eles precisam deste revestimento, desta unção, para não ceder, para não voltar. Pai, que o Teu Espírito Santo possa atuar, Oricalamassúria, para que possamos participar de um batismo único, Pai, de grande salvação, de grande mover, de manifestação genuína do Teu poder. Pai, usa o ministro Teu que estará junto às águas. Meu Deus, usa cada pastor, a cada presbítero, a cada ganhador de alma que lá estará neste dia para Te louvar e Te agradecer pelas almas, Pai, que foram alcançadas, pelas vidas que foram, ó Pai, atingidas, ó Deus, diretamente, Senhor, e prodigiosamente pelo Teu Evangelho. Senhor, queremos também colocar aqueles que oram nesta hora, Pai, ó Deus, pelos que estão em aflição, pedindo, Pai, a manifestação, para que tenha pelo menos uma noite de paz, uma noite de refrigério, uma noite de sono. Senhor, vai queimando as perturbações noturnas, vai jogando por terra as setas das trevas, das dores, das enfermidades. Pai, queima estas setas da maldade, estas legiões que perturbam, estas legiões, meu Pai, que faz esta alma se agitar todas as madrugadas. Pai Santo, vai operando, Rei da Glória, vai dando-nos a vitória. Pai, que cada um deles receba aquela visita poderosa que pode socorrer a Lamassuri e a Lamaia. Meu Deus, nós Te agradecemos pelo Teu poder, pela Tua graça, Pai, pelas vitórias alcançadas, pelas vitórias que serão dadas através da união e o clamor do Teu povo. Deus maravilhoso, vem abençoar, ó Pai, tudo aquilo o que está no coração dos teus filhos, que foi colocado e ministrado por ti, e que até agora não se manifestou no físico, e que até agora não se revelou aos olhos de todos. Ó Deus poderoso, lançamos a nossa oração sobre toda a decisão, sobre todos os projetos, sobre tudo aquilo que o Senhor quer para o teu povo. Obrigado, Deus maravilhoso. Obrigado, Deus Santo, por estar nos ajudando. E que seja o teu Espírito se apoderando e usando a vida do teu filho, que vai avançar neste clamor, meu Salvador.
1: Bendito é o teu nome, Senhor. Nós te louvamos por essa oportunidade, Pai. Nós somos gratos a ti, Pai. Nós nos rendemos em mais um dia, Senhor, em que, como filhos do Senhor, nos apresentamos ao nosso Pai. Nós nos apresentamos diante de ti, Senhor, para nos humilharmos, reconhecer que somos dependentes, que somos necessitados, Pai, do teu amor, da tua misericórdia, da tua graça, Senhor, que é derramada todos os dias sobre as nossas vidas, sobre a vida dos meus amados e queridos irmãos que, juntamente conosco, Pai, estão prostrados. Eu te louvo pela vida do pastor Kleber, da sua família, Senhor, que está aqui comigo clamando ao Senhor, meu Deus. Visita teu filho, a sua família, a irmã Rose, os seus filhinhos, a sua casa. Ó, Senhor, nós te honramos e nós te agradecemos, porque tudo que somos, tudo que temos, veio do Senhor, Pai. Nós somos gratos.

escolhemos, Pai, queimar a nossa vida pelo Senhor. Nós escolhemos queimar as carroças, os bois, como Eliseu, para não voltar atrás. Nós escolhemos servir o Senhor, Pai. Por mais que somos falhos, por mais que somos tão dependentes e necessitados de Ti, Senhor, nós escolhemos servir a Ti, Senhor. Apesar de que, antes de escolhermos o Senhor já havia nos escolhido. Ah, como o Senhor disse para o profeta Jeremias, antes que tu nascesse, eu já te conhecia. As nações te dei por profeta. Oh, meu Deus, que maravilha é sermos conhecidos pelo Senhor. É quando somos conhecidos por Ti, Senhor. Oh, Senhor, esse irmão, essa irmã, que nesta madrugada, Pai, neste novo dia, é conhecido pelo Senhor, é reconhecido por Deus. Oh, meu Pai, quantos irmãos agora, irmãs, estão prostrados, estão adorando ao Senhor, porque nós decidimos, Senhor, nós decidimos te servir, como o profeta Isaías, que disse: eis-me aqui, Senhor, envia-me a mim. Nós nos posicionamos, é madrugada de posicionamento. O Senhor está falando com irmãos e irmãs que estão se posicionando, decidindo, dizendo sim à sua vocação, dizendo sim ao seu chamado, dizendo sim ao seu ministério. E nesta madrugada, Senhor, nós estamos dizendo sim. Senhor, renova os nossos cultos. Renova, Pai, o nosso culto racional, como foi de Misael, Ananias e Azarias e Daniel na terra da Babilônia. O inimigo queria, por todos os meios, por meio de leis, decretos, tirar a essência daqueles homens, tirar a essência da adoração, da prestação de um culto, mesmo estando longe de Jerusalém, mesmo estando longe do templo, mesmo estando na Babilônia. O inimigo queria roubar a essência deles, que era de relacionamento com o Senhor, que era de prestação de culto e adoração ao Senhor, que é o culto racional. Tentaram até mudar os nomes, colocando Sadraque, Mesaque, Abednego e Belsazar, para tirar a identidade, para tirar a essência. Mas eles decidiram, dizendo: nós não vamos nos prostrar perante Nabucodonosor, perante outros deuses pagãos. Não, o nosso Deus é o Senhor dos exércitos. Nós não iremos nos prostrar perante o mundo. Nós não iremos nos prostrar diante a Babilônia. Eles decidiram não se contaminar, não se prostrar. Levanta homens e mulheres, Senhor, que estão decididos a não se prostrarem diante do inimigo, a não adorarem,
a não compartilharem a sua adoração.

coração a se posicionarem e dizerem sim para a vocação santa, sim para o chamado. Oriclandelemalá, seclandelemai, nos ajuda, Senhor, nos posicionarmos em fé, nos posicionarmos em fé, Senhor, nos ajuda, Pai, porque servir ao Senhor é uma decisão, é uma escolha, e nós escolhemos te servir. Esse irmão, essa irmã, ainda, Pai, que o mundo, Babilônia era a cidade da época, era uma das maiores maravilhas do mundo antigo, era de se encantar os olhos, aqueles moços poderiam ter se perdido com as belezas, com as seduções daquela linda e maravilhosa cidade. Mas Daniel, todos os dias, abria a sua janela para Jerusalém e prostrava-se diante de ti, Senhor. Não deixe que as maravilhas deste mundo, que as seduções deste mundo, Senhor, roube a nossa adoração, roube o nosso culto racional, roube a nossa fidelidade, roube, Senhor, a nossa pureza no Senhor. Renova agora nesta madrugada, Senhor, renova esse irmão, essa irmã que precisa de um renovo espiritual. Tecandalebassori clandelemalamai. Porque o Senhor me diz que tem homens e mulheres se posicionando agora e fazendo uma escolha de servir ao Senhor. Eu não me vejo, Senhor, sem a tua presença. Eu não me vejo desde a minha juventude, Senhor. Eu não me via longe do Senhor. Eu não me via longe do Senhor. A maior tragédia do homem não é perder algo de valor, não é perder um carro, uma casa, um cargo, um título, mas a maior tragédia é quando nós perdemos a tua presença, Senhor. Como disse Davi, não retire de nós, não retire de mim o teu Espírito Santo, Senhor. Esse irmão, essa irmã está clamando a ti, clamando pelo teu Espírito Santo, clamando pela tua misericórdia. Quantos agora precisa, Senhor, desse renovo espiritual para se posicionar, se levantar, meu Deus, levantar-se e posicionar diante de ti, Senhor. Nós te louvamos porque tem irmãos e irmãs que estão se levantando com autoridade agora e se posicionando em fé. Senhor, nessa madrugada de oração, eu quero repreender todas as obras malignas, eu quero repreender todas as obras diabólicas. Quantas pessoas têm sido vítimas de obras malignas e nós repreendemos, Pai, estamos em guerra espiritual. Quantos estão enfrentando batalhas terríveis, batalhas, Senhor, sangrentas. Ajuda esse irmão, ajuda essa irmã passar por essas batalhas. O Senhor não prometeu que nos tiraria das lutas. O Senhor não prometeu que nos arrancaria das provas. Mas o Senhor prometeu que se o Senhor venceu o mundo, nós venceremos também. Aleluia! Tem de bom ânimo, porque eu venci o mundo, diz a tua palavra.
E se o Senhor venceu pelo Senhor, Paulo vai dizer: posso todas as coisas naquele que me fortalece, porque em Cristo Jesus nós somos mais do que vencedores. Aleluia, em nada, nada nos separará do amor de Cristo. Aleluia, porque em todas estas coisas somos mais do que vencedores em Cristo Jesus. Que maravilha, Senhor, quando nós entendemos que nós somos mais do que vencedores no Senhor. Quando nós entendemos, Pai, que as nossas batalhas, que as nossas conquistas, que as os nossos conquistas diárias, Senhor, tudo aquilo que nós avançamos não é por nossas próprias forças, mas vem do Senhor as nossas vitórias. Ah, meu Deus, e nós te louvamos nesta madrugada, que eu posso sentir a tua igreja avançando, o reino avançando, o teu nome sendo glorificado, meu Deus, pessoas sendo tocadas, pessoas sendo curadas agora, pessoas sendo libertas pelo poder da oração, pelo poder deste clamor, pelo poder, Senhor, que há quando nós nos unimos em fé e clamamos o teu nome e clamamos pela tua presença. Oriclanda lamas, oriclanda lemai. Senhor, meu Deus e meu Pai, quantas pessoas vítimas, quantas pessoas não conseguem dormir, quantas pessoas, meu Deus, perdeu a paz na sua casa, na sua família, Senhor. Mas nesta noite, neste novo dia, aquilo que o Senhor prometeu, dizendo: a minha paz vos dou, a paz que o mundo não conhece, é a paz que o Senhor tem para nós, é a paz que o Senhor prometeu para a tua igreja, é a paz que o Senhor prometeu para os seus escolhidos. Senhor, que esse irmão e essa irmã possa sentir agora a paz do Senhor, o amor do Senhor e a misericórdia sendo derramada. Senhor, quantos lares, quantos casais, quantos lugares necessitam de paz, necessitam da tranquilidade, necessitam, Senhor, das bênçãos do Senhor. Meu Deus, eu quero orar por aqueles que estão nos hospitais, aqueles que estão internados, meu Deus, com tratamento intensivo, com tratamento, Senhor, para doenças incuráveis. Quantas pessoas estão, Senhor, sendo tratados pelo câncer, estão sendo tratados, meu Deus, por essa doença tão terrível. Senhor, visita agora esta pessoa que está desenganada, que está diagnosticada com câncer, meu Deus. Ó, meu Pai, quantas pessoas já fizeram quimioterapia, radioterapia, Senhor, e nada adiantou. Cura agora, Senhor, ministra a tua cura. Declandele malasse, clandele mai. Nós cremos, o Senhor é o mesmo ontem, hoje e o mesmo eternamente. Eu creio, Senhor, que pessoas estão sendo tocadas agora, estão sendo ministradas agora pelo poder desta oração. Esse irmão que está no carro, Senhor, essa pessoa que estava pensando em tirar a sua própria vida, essa pessoa que perdeu o sentido de viver, nós oramos agora, lemai, declanto, lemalamai. Ó, Senhor, cura a alma desta pessoa, essa ferida na alma, essa pessoa que

0: Senhor. Essa pessoa que já tentou de todas as formas se alegrar, buscar felicidade, meu Deus, mas não encontrou em lugar nenhum. Nós oramos agora, visita, Senhor, conforta este coração, cura a ferida desta alma, cura, Senhor. Nós oramos por aqueles que estão em vícios, meu Deus. Quantos estão nos vícios, estão aprisionados, meu Deus, em vícios terríveis, de drogas terríveis, Senhor. Drogas lícitas e drogas ilícitas. Senhor, nós oramos por libertação. Nós oramos, Pai, por cura total. Liberta esta vida da bebida alcoólica. Liberta esta vida, Senhor, das drogas tão pesadas. Nó, meu Deus, essa pessoa que por conta das drogas, por conta das bebidas, foi para a rua, está marginalizada. Essa pessoa, meu Deus, que sofreu uma decepção na vida, que foi traído, que foi traída, Senhor, e abandonou tudo e foi para as ruas. Cura esta alma, cura este coração, Senhor. Nós podemos até mesmo curar as feridas do corpo físico, mas as feridas do coração, as feridas da alma, o coração é só terra que o Senhor pode pisar, só o Senhor pode curar, só o Senhor pode tocar agora no coração desta pessoa, no coração deste homem e desta mulher, e repreender agora, Senhor, essa dor, esta angústia. Senhor, nós queremos orar por aquelas pessoas que estão em depressão, que estão há anos, há meses, há semanas, trancadas em um quarto, em uma casa, e não conseguem nem sair para a rua, Senhor. Nós oramos agora por libertação total. Nós oramos para que essas pessoas sejam tocadas. Que essas pessoas sejam, meu Deus, tocadas pelo Teu Espírito Santo. Ó, meu Deus, liberta agora. Nós queremos orar, meu Deus, por esta pessoa. Aleluia. Que já perdeu tudo, Senhor, que perdeu tudo, que o inimigo quer colocar um espírito de loucura, nós repreendemos, sai agora, espírito da loucura, espírito maligno da depressão, nós oramos agora e repreendemos na autoridade do Senhor. Senhor, meu Deus e meu Pai, nós queremos orar por esta pessoa que está na prostituição, esta mulher, Senhor, que quem sabe já tentou de todas as formas para sair desta vida e não consegue e não tem forças. Nós oramos agora por libertação. Nós oramos agora para que essa pessoa seja tocada, meu Deus, pelo Senhor, e seja liberta, e seja, meu Deus, transformada pelo poder da palavra. Senhor, meu Deus e meu Pai, nós oramos pela vida desta pessoa, Senhor, que já desanimou de viver, que perdeu o ânimo da vida, Senhor. Nós queremos orar por esta pessoa que, por algum motivo, saiu da Tua presença, que desanimou, meu Deus, veio as lutas, as provações, e essa pessoa, Pai, desistiu da caminhada. Pai, eu quero orar pela nossa igreja. Levanta a nossa igreja, Senhor, para ganhar almas para o Teu reino. Levanta a Tua igreja em todos os continentes da terra. Levanta, meu Deus, a Tua igreja em outros países, em outros estados. Nós oramos pela direção da igreja. Nós oramos pela diretoria, Senhor, na pessoa da nossa irmã Irene Miranda. Nós oramos, Pai, pela nossa irmã Débora Miranda. Visita as Tuas servas, a saúde, meu Deus, a recuperação total do pastor Lorival de Almeida, a saúde dos Teus filhos. Pai, toca agora. Nós repreendemos todo mal. Nós repreendemos, Pai, toda a enfermidade. Que os Teus servos possam sentir, meu Deus, o cuidado do Senhor. Nós oramos também pelo nosso querido Davi Miranda Neto, a irmã Karina, a sua família, Senhor. Visita os Teus servos. Nós oramos, cobre com Teu sangue. Visita a família, Senhor. Livra e guarda os Teus filhos de todo mal. Nós queremos apresentar a diretoria executiva, pastor Milton de Almeida, Senhor. Visita Teu servo. Visita também, Senhor, o pastor Osmar. Senhor, visita o pastor Fabrício Beata. Visita o pastor Marco Magno. Visita, Senhor, o pastor Gerri. Visita, meu Deus, a nossa irmã Maria José. Nós oramos, Pai, pela diretoria executiva. Toda a ferramenta preparada, todos os laços malignos nós repreendemos. Senhor, meu Deus e meu Pai, nós oramos pelos familiares e famílias dos Teus servos. Usa os Teus filhos, meu Deus, dando sabedoria, dando graça, direção, Senhor, de tudo que precisa ser feito. Senhor, dê sabedoria para os Teus servos. Dê graça, Pai. Nós sabemos que grandes são as lutas. Nós oramos pelos projetos da igreja. Nós oramos pelo projeto Eclésia, pelo projeto de reestruturação. Ó, Senhor, usa todos os projetos da igreja para o crescimento da Tua obra. Tudo é, meu Deus, para o aperfeiçoamento e edificação da Tua igreja. Nós oramos, Pai, por todos os projetos. Nós queremos orar pelo Agosto Verde. Já nesse mês, meu Deus, o mês da beneficência. Ó, Senhor, usa os pastores, usa a fundação, Senhor. Ó, nós oramos pelos projetos, nós oramos pela Sarutaiá, nós oramos, Pai, pelas duas casas de abrigo para os nossos velhinhos. Nós oramos pela creche, Senhor, creche doutora, Senhor, Rosa Tenório. Nós oramos, Pai, pelo projeto Azaf, pelas escolas de música na Rocinha, em Paraisópolis. Nós oramos, Pai, que esses projetos venham expandir, venham, meu Deus, prosperar. Nós oramos também, Senhor, pelo projeto Meninas de Marajó. Nós oramos, Pai, pelo projeto Mães de Marajó. Senhor, usa nas Tuas mãos, visita a fundação, visita a associação Reviver Help. Senhor, nós oramos por todos os grandes projetos da igreja. Que o Teu nome venha a ser glorificado, que o Teu nome venha a ser exaltado. Nós repreendemos, Pai, toda a fúria do maligno. Que a Tua igreja, Pai, venha a crescer, venha a prosperar, venha avançar, meu Deus. Que o Teu reino avance, que a Tua igreja avance. Senhor, nós repreendemos todo mal. Nós oramos também, Pai, por esta pessoa que está nos acompanhando, que está enferma agora, que está sentindo dores, que essa pessoa possa ser curada agora. Eu quero orar também por aquelas pessoas que agora, Senhor, vão reconciliar, aquelas pessoas que vão agora aceitar o Senhor Jesus Cristo como único, suficiente Salvador das suas almas. Senhor Deus, nós oramos e pedimos agora que essas pessoas possam tomar a decisão e se posicionar no Senhor. É o que nós te pedimos e desde já te agradecemos. Amém e amém, Senhor Jesus. Meus queridos irmãos ouvintes do programa Voz da Libertação, meus queridos irmãos internautas, chegou a hora de você tomar uma decisão agora. Você que quer aceitar Jesus, ou você que por algum motivo se afastou dos caminhos do Senhor e queira reconciliar. Manda aí nos comentários agora, pastor, eu quero reconciliar. Eu quero aceitar Jesus. Mande para nós aí, comente aí agora. Eu quero aceitar Jesus. Eu quero reconciliar. E você vai mandar uma mensagem para nós. Mas primeiro eu quero orar por você. Eu quero orar por você agora. Eu quero orar por você porque a sua vida, a sua família vai mudar. Oremos ao Senhor. Para você que quer aceitar Jesus, que quer reconciliar, feche seus olhos. Senhor Deus e meu Pai, nós queremos apresentar agora esta pessoa, esse irmão, essa irmã que está reconciliando. Essa pessoa que está tomando a decisão de aceitar o Senhor como único, suficiente Salvador da sua alma. Senhor, visita agora. Segura nas mãos, Pai. Sustenta na tua presença. Nós te pedimos agora, toca. Pai, ajuda essa pessoa a permanecer. Ajuda esta pessoa, meu Deus, não desfalecer, mas permanecer. É o que eu te peço, em nome de Jesus. Você que aceitou Jesus, nós temos aí o nosso e-mail, queroaceitarjesus@ipda.com.br, e o WhatsApp, DDD 11 9594 4645. Você vai mandar para nós uma mensagem e nós vamos encaminhar você para o pastor mais perto de você aí. Quem sabe você está no Pará, você está em outro estado, está na região norte, região nordeste, região sudeste, sul, centro-oeste, não importa. Tem outros países. Mande para nós. Aceitei Jesus e eu gostaria de ver uma igreja mais próxima. E os nossos pastores que estão de prontidão aqui, eles vão responder, mandar para você o endereço e encaminhar você para o pastor mais próximo. Tá bom? Que Deus abençoe, meus queridos irmãos, minhas queridas irmãs, que Deus abençoe todos vocês. Essa foi mais uma live oficial da Igreja Pentecostal Deus e Amor, na direção geral da nossa irmã Ereni Miranda. E nós vamos ficando por aqui, você pode continuar na oração direto com Deus, no nosso canal oficial Direto com Deus, que é o nosso canal 24 horas de oração. Então, se você quer continuar orando, pastor, a oração estava muito boa, quero continuar clamando. Vá agora, canal Direto com Deus, que os nossos irmãos vão seguir com a oração. Fiquem todos na paz, que Deus abençoe e até a próxima, se assim o Senhor nos permitir.
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3: Meia-noite e um minuto.
4: Meu nome é José Aparecido de Jesus, eu moro ali em Santana de Parnaíba. Eu quero contar um testemunho para que muitos prestem atenção no que Deus faz na vida da gente. Eu sou um ex-drogado. Eu não vivia sem se drogar ali na maconha, na cocaína, porque foi muito tempo, desde a idade de 16 anos até os meus 45 anos, eu usava droga e na bebida também. E sempre Deus usava pessoas, servos de Deus, para dizer para mim que Deus tinha obra na minha vida. Eu sempre procurava, muitas vezes, até se drogando, em lágrimas eu perguntava para Deus, que obra que é essa? E quando foi um dia, eu desci para o Rio de Janeiro, que eu sempre descia para lá para pegar droga, para se drogar. E vim do Rio de Janeiro para cá. Aí eu chamei uns dois companheiros para que nós fôssemos se drogar. Aí eu fui no bar, e cheguei nesse bar. Quando eu pedi a bebida para o dono do bar, ele colocou a bebida, eu fui pegar na bebida, eu não consegui pegar na bebida. Algo dizia para mim, não, uma autoridade muito grande. E eu deixei essa bebida e saí. E eu catei a droga que estava comigo, guardada. Joguei fora e segui para minha casa. Eu já estava quebrantado. E saí, fui para a seguida da minha casa e fui subindo. E no meio do caminho, vinha vindo uma senhora, uma serva de Deus. E disse, olhou para mim e disse assim, moço, Jesus te ama tanto. Igreja, na hora, aquilo foi abaixo. Aí eu fui saber que Deus, que nosso Senhor Salvador Jesus Cristo me amava. Quando cheguei em minha casa, coloquei uma roupa e fui para a casa do Senhor. Aí eu vi uma placa, Igreja Pentecostal Deus e Amor, o Senhor dizia para mim, é aqui. Que aonde... Glória a Deus pela misericórdia de Deus. Eu estou servindo a Deus até hoje. E a minha libertação, como Deus é maravilhoso, foi algo tremendo, imediato. E o inimigo lutou muito para que viesse aquele gosto, aquele o cheiro da droga vir no meu nariz. Veio no meu nariz para tentar me colocar de novo nas drogas. Mas pela misericórdia de Deus eu venci. A minha vida, hoje, está uma maravilha. Nos pés do Senhor, aonde eu faço a obra de evangelização nos hospitais. E nas ruas, aonde eu passo. E sempre com os meus ouvidos atentos à voz do Espírito Santo de Deus. Eu quero fazer um apelo. Não deixe o mundo te vencer. E o que você tem que viver hoje é Jesus Cristo. Eu agradeço a oportunidade. Em nome de Jesus. O meu nome é José Aparecido de Jesus. Moro ali em Santana de Parnaíba, na Rua Verona, número 39.
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6: Uma hora e cinco minutos.

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0: Muito bem, 1:11 aqui em São Paulo, horário oficial de Brasília. Hoje, dia 29 de julho de 2026, você está na madrugada do Socorro de Deus, rede de apoio da Igreja Pentecostal Deus e Amor. Na apresentação, sua irmã em Cristo, Alan Feitosa. Na mesa de áudio, nosso irmão Hamilton. Na direção geral, a nossa querida presidente Irene Miranda. Estaremos juntos até às 5 horas da manhã, levando a palavra de Deus, orando pela sua vida. E daqui a pouco vamos estar atendendo. Você pode ligar, você que está sofrendo com depressão, com enfermidades, eu quero atender, eu quero aqui orar por você nesta madrugada. Daqui a pouco vamos abrir as linhas telefônicas.
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0: Bem, estamos de volta. Você pode ligar agora para o fixo 11 3208 2790 3208 2743. Aqui estou para te atender, para trazer uma palavra amiga da parte do Senhor e Salvador Jesus Cristo. O Hamilton já deu o sinal, temos uma pessoa na linha, vamos atender. A paz do Senhor, bom dia.
3: Bom dia.
0: Com quem eu falo?
3: Com o nome de Melody.
0: Bom, João, irmão, fala de onde?
3: São Paulo, interior de São Paulo.
0: Interior de São Paulo. Que posso ajudar, irmão João?
3: Coloca meu nome na oração aí, tá vendo? Eu fico meio angustiado, tem hora. Então, você coloca meu nome na oração, da minha mãe, do meu pai.
0: Amém.
3: Eu tô ouvindo todos os dias eu tô ouvindo a rádio. Eu nem tenho do lugar, mas...
0: Que bênção, muito obrigado pela sua audiência, pelo seu carinho. Irmão João, vamos orar, vamos falar com Deus?
3: Vamos.
0: Feche os teus olhos, meu irmão, eu quero orar pela sua vida. Grande Deus, soberano Pai, é no teu nome, ó Deus, que buscamos refúgio, buscamos ajuda, consolo, graça. Pai, de todo o poder, de toda a glória, venha visitar-me para nesse exato momento o nosso irmão João, meu Pai, que necessita da tua intervenção, meu Pai. Visita ele agora, o coração, a mente, o intelecto, Pai, derramando a paz do Senhor que excede todo entendimento, ó Pai. Visita o teu filho agora, meu Pai, que todo o mal que está lutando contra a vida dele, contra a casa, contra a família, contra os seus pais, que caiam por terra agora, porque eu creio que há poder no sangue de Cristo para repreender todas as obras contrárias. Meu Deus, visita o teu filho agora, meu Pai, que todo peso contrário caia por terra. Em nome do Senhor Jesus Cristo, ó Pai, atende a nossa oração, o nosso clamor, a nossa intercessão, meu Deus. Buscamos a tua presença com fé, meu Pai. Abrimos o nosso coração e pedimos, ó Pai, mudanças da tua parte, meu Deus. Confirma o milagre, que o teu filho receba o toque do Senhor agora, que cada vida que está nessa situação também, meu Pai, receba o toque do Senhor em nome de Deus. Do Senhor Jesus Cristo, muito obrigado, Pai. Amém. Amém, Jesus.
3: Amém.
0: Amém, irmão João. Crê que o Amém. Senhor te visitou nesta madrugada?
3: Amém.
0: Jesus faz um convite mais do que especial em Mateus capítulo 11, verso 28. Vinde a mim, todos que estáis cansados, sobrecarregados, e eu vos aliviarei. Abra o teu coração mais um pouquinho mais. Eu tenho certeza que esse fardo o Senhor vai tirar da sua vida.
3: É, porque no mundo de hoje a maioria das pessoas vem contraria a gente. E a gente fica sentido com essas coisas.
0: Sim.
3: Às vezes você ajuda a pessoa, tenta ajudar, mas a pessoa tá, às vezes usa falsidade com a gente.
0: É, infelizmente é uma realidade, porém nós temos o nosso Deus como o nosso melhor amigo, não é verdade? Ele nunca vai nos decepcionar, tenha certeza. Eu sei que não é fácil você ajudar uma pessoa e a pessoa usa de falsidade, mas o nosso Deus, ele é o nosso melhor amigo, ele está conosco, ele nos consola, ele nos ajuda em todos os momentos e não cesse de fazer o bem, porque você fazendo o bem, você está semeando e o próprio Deus vai te entregar a sua colheita, irmão João.
3: Amém. Tá, eu estou ouvindo toda... Dura é conseguir linha. Hoje, graças a Deus, eu consegui, mas ontem eu já não consegui.
0: Amém, mas é muitas pessoas que estão ligando, né? Mas
3: fica tranquilo. Parece que é do mundo inteiro que liga aí.
0: Isso, mas fica tranquilo, tá bom? Nós vamos estar orando pelo irmão. Já anotei o seu nome, tá aqui o seu pai, a sua mãe em oração. Nós vamos orar às 2 horas da manhã, orando mais um pouquinho mais pra vocês, tá bom?
3: A minha mãe também, tem vez perde o sono, não consegue dormir.
0: O insônia, qual que é o nome da sua mãe?
3: Maria Salomé de Melo, meu pai Expedito Alves de Melo.
0: Expedito. Vamos orar por eles, eu creio na vitória.
3: Toda vez que eu ligo aí, se for possível, eu queria que vocês rodassem o hino Vila Del, porque eu gosto muito desse hino.
0: Amém, moço. O irmão Milton já está anotando aqui, daqui a pouco ele vai rodar, tá bom?
3: Tá bom. Obrigado pela atenção.
0: Amém, irmão João. Um abraço. Deus te abençoe, meu irmão.
3: Amém. Obrigado.

0: 1:18 aqui em São Paulo. Deus abençoe nosso irmão Oziel Martins, que manda a mensagem aqui no nosso WhatsApp. Paz do Senhor Jesus, gostaria de pedir oração em meu favor, estou enfrentando uma guerra espiritual muito grande. Mozel, daqui a pouco, 2 horas, estaremos em batalha espiritual. A oração do socorro de Deus, e Deus vai te visitar nesta madrugada. Tenho certeza que você não está sozinho, não. Nós estamos aqui para orar por você e também com você. Deus abençoe nosso irmão Peterson, que está aqui pedindo oração em favor da sua família. Nós vamos estar orando, irmão Peterson, para você e também para sua querida e amada família nessa madrugada. Mais mensagens chegando aqui no nosso WhatsApp. Nossa irmã Neuza também pede oração por Ana Beatriz dos Santos. Vamos estar orando, irmã Neuza, pela Ana Beatriz. Nossa irmã Sheila também Santos envia mensagem também. Deus abençoe a sua vida. Não esqueça, querida audiência, quando você mandar uma mensagem, você colocar a sua localidade, olha, sou de cidade tal, estado tal, tá bom? Para nós interagirmos com todos vocês. Muito obrigado pela sua audiência, pela sua participação. Nosso irmão Joel, que está mandando aí a paz ao Jesus. Eu sou Júnior de Vitória, Espírito Santo, e pede oração para ele, para sua esposa, para Deus entrar com providência na área da saúde espiritual, ministerial, financeira e conjugal. Está na sintonia, muito obrigado pela sua participação nesta madrugada. Daqui a pouco estaremos em oração, oração do socorro de Deus. Deus abençoe nosso irmão Cláudio Vieira, mandou uma mensagem também no nosso WhatsApp. Boa noite, a paz do Senhor Jesus. Peço oração pela irmã Tereza, que está internada. Vamos orar, sim, para nossa irmã Tereza, que está internada, para Deus visitar ela nessa madrugada com saúde, com misericórdia, com livramento e também com proteção. Deus abençoe nossa irmã Fátima. Estou pedindo pela minha saúde, vou fazer uma operação delicada e libertação pelo filho e marido. Irmã Fátima de Ilhéus, Bahia. Ilhéus é Bahia. Deus abençoe nossa irmã Fátima. Vamos estar intercedendo. Tenho certeza que Deus vai pôr as mãos nessa cirurgia, para usar essa equipe médica, e vai tudo correr bem para a glória de Deus. Vamos agora no Hamilton, são 1:20. Um quadro maravilhoso, Pão Diário, com o nosso pastor Lorival de Almeida, com o tema. O tema de hoje é: não existe atalho no Evangelho, e já retornaremos com todos vocês.
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3: A gente vê muita coisa interessante acontecer, não é? A gente ouve cada coisa surpreendente. A gente ouve de todo tipo de gente. Gente que parece inteligente, gente que não parece tão inteligente. Políticos, médicos, advogados, psicólogos, psiquiatras, psicanalistas, padres, pastores. São pessoas que ouvem muitas coisas surpreendentes, ainda mais que eles têm o seu momento em que têm de conversar na particularidade com outras pessoas, nas suas entrevistas, nas suas consultas, também no aconselhamento. Nós, como pastores, é claro, temos a orientação, sabemos que quando se passa ou se trata de gabinete pastoral, aconselhamento pastoral, nós sabemos que o nosso silêncio, no que diz respeito ao que as pessoas nos dizem, é uma questão ética e moral. Então a gente sabe que a gente tem que se silenciar. Agora, quando existe uma coisa mais muito surpreendente, a gente acaba de alguma maneira externando a situação. Não estou falando do gabinete pastoral, não estou falando do aconselhamento. Mas quando uma coisa assim, tipo, a gente podia ficar até quieto a respeito disso, daquilo. O negócio do camarada que era pago para levantar do caixão. O que você ganha falando isso? Eu ganho dizendo que infelizmente existe isso aí. Mas existe, fazer o quê? Mas quando a coisa é demais, a gente acaba por externar. Veja só você. Garotas, né? 13, 12 anos, procurar um médico. E gordinhas ou obesas, né? Queriam então fazer uma cirurgia de redução de estômago. E o médico tentava explicar, não, peraí, a questão aqui, vocês são muito jovens, a questão aqui é uma reeducação alimentar, é uma dieta, vocês têm que quebrar certos hábitos alimentares, ao invés de comer aí 30 brigadeiros por dia, não, vamos diminuir, passar para 2, 3, pode comer de tudo bem dosadinho, vai dar tudo certo, mas não tinha jeito, queria emagrecer de qualquer maneira, porém, sem nenhum tipo de sacrifício, coisa de, sei lá, algumas pessoas dizem que é coisa de brasileiro, mas não é só coisa de brasileiro não, é coisa de gente que gosta realmente de buscar o caminho mais curto, o caminho às vezes aparentemente mais fácil. Nós temos esse negócio de aprenda inglês dormindo, perca peso dormindo, aprenda a leitura dinâmica dormindo, fique rico dormindo. Ora, a sensação que nós temos é que o mundo gosta desses atalhos aí, não é? Gosta. Essas jovens, na realidade, sem disciplina, sem método, e não queriam a contrariedade de jeito nenhum. Queriam comer, queriam beber, queriam comer churrasquinho, queriam comer doce, queriam se empanturrar, é assim que a gente fala, né? E queriam continuar magrinhas. Até eu, então. Até eu queria continuar magrinho. Um atalho que jamais poderia ser um bom atalho. Um caminho que aparentemente poderia parecer mais curto. Mas se não houvesse a reeducação alimentar, tudo poderia até ser o caminho da morte. Na vida espiritual nós temos isso também. Muitas pessoas querem uma vida mais perto de Deus, abençoada, mas através de caminhos que parecem ao homem direito. Mas não são bons caminhos. Não são. Algumas pessoas procuram aí a oração forte, benzedores, misticismos, amuletos, emocionalismos, coisas desprovidas de raciocínio, rituais, gurus. Buscam os que, eu só ando no manto, o Zé do manto. Olha, não dá para ser assim. Isso é um evangelho irracional, né? Lembrando que Deus criou todas as coisas, incluindo todos os seres vivos, e deu ao homem a razão, o raciocínio, o entendimento. Jesus é chamado de Logos, quer dizer razão em grego. Não é porque nós somos seguidores de Jesus Cristo que nós vamos cometer o suicídio intelectual e trilhar o caminho, eu iria falar uma palavra, mas nem vou falar, um caminho ruim, um caminho louco. Muitas pessoas pensam que, não, eu vou servir a Deus e imediatamente tudo vai acontecer. Dentro de um processo imediatista, tudo tem que acontecer agora. Muitas pessoas, não é que querem buscar a Deus, as pessoas querem que tudo aconteça na base do vapt-vupt. Tem que acontecer já. Por que compromisso se uma oração forte resolve o problema, né? Por que disciplina espiritual se o barulho vai resolver? A gente entra na gritaria, na dancinha e olha, busca na internet aí, no YouTube, essas dancinhas que a gente vê fazendo nas igrejas aí. Busca lá que você vai ver o porquê que nós combatemos tanto, às vezes, alguns movimentos que não pode acontecer. Muitas pessoas acham que servir a Deus é parecer que entraram, tipo, na transe, né? Ou em transe, pela gritaria excessiva, mas não buscam as verdades de Deus na Bíblia e não as aplicam em suas vidas. Olha, ouvinte, é muito fácil nós acharmos, eu diria, uma forma de sermos abençoados, prósperos, vivermos bem. É muito fácil nós acharmos uma forma que não faz parte da fórmula bíblica, não está com embasamento na palavra de Deus. Eu sempre falo a vocês, né, que às vezes em épocas de vestibular, eu recebo pessoas, pastor, eu quero que o senhor ore para que eu passe o vestibular. Eu digo, vou orar sim, mas não se esqueça de estudar. Outros, pastor, lá em casa está uma confusão, vamos repreender Satanás. Ora, vamos repreender Satanás, mas não se esqueçam que é preciso trabalhar o relacionamento conjugal. Não se esqueçam que é preciso ceder quando é preciso ceder, compreender quando é preciso compreender, ouvir quando é preciso ouvir. As pessoas querem poder sem oração, sem santificação. As pessoas querem crescimento sem aperfeiçoamento, vitórias sem luta. Eu só estou falando frases de efeito aqui. Não dá, não dá. Existe um processo estabelecido por Deus dentro do razoável, dentro de um embasamento que vai trazer a você fortalecimento, vai trazer a você raiz. Olha, atalho dá trabalho, hein? Dá trabalho. Não há trono para você, crente que quer fugir da luta, da batalha, da cruz. Não há glória sem luta. A vida cristã e a nossa vida de uma forma geral, ela é feita de dedicação, determinação, disciplina. As jovenzinhas queriam fazer a cirurgia para redução do estômago. Não existe cirurgia para redução de pecado, não. Não existe comprimido, injeção para crescimento espiritual, não. Isso é um processo. Isso exige aplicação, esforço, quebrantamento aos pés da cruz de Cristo, do nosso Senhor Jesus, conhecimento bíblico de Deus, envolvimento com o reino de Deus. Evidentemente que nós cremos nas maravilhas, no mover de Deus. Quem é que não crê? Nós cremos, nós temos a Bíblia na nossa mão. Mas é evidente que nós não podemos deixar de estabelecer a vocês as normas e as regras do processo. No Antigo Testamento, o sacrifício era a forma mais sublime de culto. Mas Samuel deixou bem claro: acaso tem o Senhor tanto prazer em holocaustos e em sacrifícios, quanto em que se obedeça a sua palavra? A obediência é melhor do que o sacrifício, a submissão é melhor do que a gordura dos carneiros. Cultuar a Deus é bom. Talvez você que gosta daquela agitação, sei lá, uma tentativa de extravasar as suas emoções e você se satisfaz com isso, mas não santifica. Que santifica a palavra de Deus. Santifica-os na verdade, o Senhor Jesus fala na oração. A tua palavra é a verdade. A palavra de Deus, nada mais do que a palavra de Deus. Deus estabeleceu um caminho para chegarmos a Ele, Jesus Cristo, o Verbo que se fez carne, a palavra verbalizada através da Bíblia. Muitas coisas fazem muito bem. Cântico, adoração faz muito bem. Tem os que gostam de fazer corrente disso, daquilo. Alguns que gostam de ir para o monte, alguns que gostam, não, vou orar lá no Egito, eu vou em Jerusalém buscar, não sei, enfim. O que santifica, aperfeiçoa, fortalece, o que nutre é a palavra de Deus. A igreja de Deus firme, reunida, como igreja, aprendendo de Deus, buscando a Deus, isso faz crescer a pessoa, isso faz crescer a igreja, mas é o que é justo, o que é certo. Dá trabalho? Dá. Mas é legítimo. Buscar um caminho alternativo não vai resolver. Talho dá trabalho e não dá resultado. Que Deus tenha falado contigo e, olha, disciplina já.
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2: Muito bem, estamos de volta. Você pode ligar nesta madrugada, você que está passando por dificuldades. Prefixo 3208-2790, 3208-2743. Mande também uma mensagem no nosso WhatsApp, prefixo 11 982

Pai, que o Senhor possa fazer conforme a tua reta justiça. Meu Deus, livra o teu povo, livra esta casa, livra esta família, livra esse ente querido, essa pessoa que saiu de casa e até agora não retornou para o seu lar. Oh, grande Deus, o Senhor tem poder de trazer de volta esta mãe que está orando e até mesmo em lágrimas, apresentando os seus filhos nesta oração. Meu Deus, abençoa esse homem, esta mulher, meu Pai, que está pedindo, meu Pai, uma cura, um milagre, que está pedindo uma vitória. Essa pessoa, meu Pai, que se encontra nesse hospital, que o Senhor possa conceder grandes milagres agora, Senhor. Eu oro agora, meu Pai, por pessoas que estão tristes, abatidas, desanimadas. Meu Deus, que o Senhor possa dar ânimo, dar graça, dar vitória agora, Senhor. Espírito Santo, muito obrigado por tudo, meu Pai. Cremos, ó Deus, que o Senhor está trabalhando, ó meu Pai, nesta oração. Meu Deus, o teu povo, meu Pai, que está conosco, clamando, que o Senhor possa conceder a vitória, que o Senhor possa tirar todo o fardo pesado, pois o Senhor falou, vinde a mim, todos que estás cansados, sobrecarregados, eu vos aliviarei, Pai. Visita agora, meu Pai, cada vida, derramando vitória, derramando bênção. Meu Deus, fecha a boca do leão, essa pessoa, meu Pai, que está enfrentando uma batalha terrível, Senhor, meu Deus, dá o escape, dá o livramento para a tua glória, meu Deus, derrama a paz do Senhor que excede todo entendimento, meu Pai, onde chegar esta oração, que o Senhor possa conceder vitória, proteção, guarda essa pessoa que está na guarita, trabalhando esta madrugada, esse homem, meu Pai, esta mulher que está nesse automóvel, livra, meu Deus, de toda a violência, do assalto, do acidente, põe as tuas mãos poderosas, ó Pai, essa pessoa que está com muitas dores dentro do seu lar, meu Pai, e sintonizado nesta programação, receba a cura divina, queima essa enfermidade, queima esse câncer, queima esse nódulo, meu Pai. Meu Deus, manifesta o teu poder, tu és socorro bem presente na hora da angústia, meu Pai, socorre mesmo esse homem, socorre esta mulher, socorre esse jovem, esse senhor, essa senhora. Meu Deus, todos que invocam o teu santo nome, todos que estão, meu Pai, de joelhos dobrados, buscando a face do Senhor com fé. Meu Deus, conforme a tua palavra nos afirma, buscar-me-eis e me achareis, quando buscar de todo o vosso coração. Grande Deus e grande Pai, eu apresento o nosso irmão João, meu Pai, visita o teu filho com saúde, visita a sua mãe, o seu pai, a Maria. Meu Deus, o expedito, meu Pai, com vitória. Meu Deus amado, apresento nossa irmã Sandra, visita nosso irmão Orlando, meu Pai, a Caroline. Meu Deus, dá a vitória para esta casa, para esta família. Espírito Santo, visita a Iraci, meu Pai, repreenda toda a depressão agora. Ore me clama, calamasté. Quantas pessoas agora, meu Pai, estão nesta batalha, enfrentando depressão. Arranca essa tristeza profunda, arranca, meu Pai, este mal que está assolando esta vida. Eu oro agora, meu Pai, por pessoas que estão nessa situação, que recebam agora o toque do Senhor, que receba agora a cura, a libertação, em nome do Senhor Jesus Cristo, ó Pai. Eu intercedo por essas vidas, ó Pai. O Senhor tem poder de reverter o quadro, a situação. O choro pode durar uma noite, mas a alegria, ela vem pela manhã. Meu Deus, ouve, meu Pai, a oração desse homem, ouve, meu Pai, a oração desta mulher, meu Deus, inclina, meu Pai, os teus ouvidos, Senhor, para dar vitória, para dar, meu Pai, o livramento, o escape. Visita a nossa irmã
Ana, meu Pai. Oh, Deus, abençoa, Senhor. Muda a situação, muda o cenário, meu Pai. Eu apresento nosso irmão Paulo, meu Deus. Dê a vitória, abençoa teu servo. Visita Maria, Mateus, a família. O Jorge Cardoso, dona a benção. Espírito Santo, alcança nosso irmão Silvio, meu Pai, toda a sua querida e amada família. Meu Deus, visita nosso irmão Regis, meu Pai. Abençoa ele, meu Deus. Visita, Senhor, meu Pai. Oh, Deus Todo-Poderoso. Oh, glória a Deus. Visita agora Maria Clara, da saúde, meu Pai. O João, meu Deus. O Ronaldo, o Robson, Samuel, Gabriel. Pai, quantos nomes estão chegando aqui. Cada pedido de oração, meu Pai. Visita agora para a tua glória. Espírito Santo, eu apresento, meu Pai, a nossa irmã Eli, meu Deus. Visita, ó Deus, o Eliseu. Visita agora, meu Pai, ó Deus, cada vida. Ó, meu Pai, essa pessoa que vai passar por esse processo cirúrgico, meu Pai. Deus, dai a vitória agora, dai a cura, dai o grande milagre, a proteção. Fecha a boca do leão, meu Pai. Abençoa todos que oram conosco com muita fé. Visita, meu Deus, Senhor, esta vida, meu Pai. Visita o nosso irmão Roque, meu Pai, dá vitória para ele. Visita a sua casa, a sua família. Eu apresento nesta oração nossa irmã Isabel, meu Pai. Dá vitória para tua filha, meu Deus. Daí um milagre urgente que ela precisa. Senhor, restaura a tua serva. Que ela receba, meu Pai, a provisão dos altos céus agora. Deus, socorre esta vida que está, meu Pai, desesperada. Essa pessoa que está aflita, meu Pai, com ansiedade elevada. Meu Deus, que ela possa descansar agora o seu coração. Dai a bênção agora. Meu Deus, confirme esse milagre. Confirme, meu Pai, essa providência. Abre portas de trabalho, Senhor. Visita nosso irmão José Carlos, ó Deus. Alcança o teu servo, meu Pai. Abençoa ele, sua querida família. Meu Pai, dá vitória para o povo, meu Pai, do Paraná, de Curitiba. Meu Deus, abençoa nosso irmão Hamilton, meu Pai, conceda a vitória. Meu Deus, confirma a grande bênção, meu Pai. Abençoa nosso irmão Celso e a sua família, meu Pai. Daí a grande vitória, queima essa enfermidade, queima as doenças agora, em nome de Jesus Cristo. Meu Deus, vai curando agora, alcança o teu povo, meu Pai, que precisa, Senhor, desse milagre. Visita, meu Pai amado, esta vida, meu Pai, cada nome, meu Pai, ó Deus da nossa irmã Maura, dá saúde para ela. Visita, meu Pai, seu Edson, meu Deus, entra com libertação na vida da Idalina, meu Pai, dando saúde, operando maravilhas e prodígios, sinais, Senhor. Pai, abençoa esta pessoa que está pedindo direcionamento. Meu Deus, alcança agora, meu Pai, com a tua glória, com o teu poder, Senhor, meu Deus, abençoa, meu Pai, para a tua glória, Senhor, meu Deus. A nossa irmã Fátima, abençoa de uma forma especial. Visita, meu Pai, a nossa irmã Maria. Visita o Paulino, meu Pai. Livra, meu Pai, da depressão Eli, meu Pai. Põe as tuas mãos poderosas. Alcança agora, meu Pai, Senhor. Visita, meu Pai, a Tânia. Confirma a grande vitória. Abençoa a nossa irmã Tânia e toda a sua querida e amada família. Visita, meu Pai, o Eni, meu Pai, conceda a grande providência para a tua glória. Essa pessoa, meu Pai, que está hospitalizada na UTI, Pai, alcança essa UTI, esse quarto, esse leito, dá saúde agora. Visita, meu Pai, esse presídio. Visita, meu Pai, agora, Senhor. É, meu Pai, essa vida que está, meu Pai, de joelhos dobrados, pedindo misericórdia, está arrependido dos seus pecados. Alcança esse homem, esta mulher, meu Deus. Visita esse estado, visita desse país, visita, meu Deus amado, para a tua glória. Meu Deus, eu quero interceder pela vida da sua irmã Thelma e toda a sua querida família. Deus, repreenda toda a falta de ar, toda a crise de ansiedade, meu Deus, toda a bronquite, meu Deus, queima todas as enfermidades agora, Senhor. Entra para apaziguar essa tempestade. Meu Deus, eu creio na intervenção divina da tua parte. Visita agora, meu Pai,
Pai, em nome do Senhor Jesus Cristo, meu Deus, a nossa irmã Silvana, meu Deus, visita com livramento, com vitória, com prosperidade, essa pessoa que está enfrentando uma batalha financeira, o Senhor tem poder, meu Pai, de reverter o quadro, a situação, Deus, eu quero interceder, meu Pai, pela nossa irmã Salete, visita a saúde dela, a coluna dela, meu Pai, e cada pedido de oração está chegando aqui, meu Pai, na Central de Produção Internacional, grande Deus e grande Pai. Eu creio, meu Deus, que o Senhor está atendendo, meu Pai, ó Deus, a petição desta pessoa. Essa pessoa não sabe mais o que fazer, meu Pai. Tantas lutas, tantos problemas, ó Pai. Meu Deus, vai entrando com socorro, meu Deus. Resolve esse problema, meu Pai, para que o teu nome seja glorificado. Alcança, meu Pai, o nosso irmão, meu Deus, Ozias, ó Pai, dando vitória para ele, meu Deus, que ele consiga dormir em paz, para a tua glória, essa pessoa que tem insônia, não consegue dormir, meu Pai, que por intermédio desta oração, venha dormir em paz, em nome do Senhor Jesus Cristo, dá a vitória agora, entrega o milagre, meu Pai, visita nosso irmão Carlos Alberto, meu Deus, abençoa ele, visita a sua mamãe Rose, meu Pai, dando vitória, abençoando, meu Pai, toda a família, para a tua glória, para a tua honra, Senhor, meu Pai, eu quero interceder, meu Pai, nossa irmã Ellen, meu Deus, visita ela, meu Pai, o seu esposo Diego, Deus, faça uma grande obra para a tua glória, visita, meu Pai amado, oh Espírito Santo, a saúde, meu Pai, o teu filho, meu Deus, vai confirmando milagres agora, repreende essa dor no peito, meu Pai, dá saúde, Deus, queima essa enfermidade, queima esta doença, para a tua glória, Senhor, para a tua honra, meu Pai, em nome do Senhor Jesus Cristo, meu Deus, opera maravilhas agora, Senhor, opera sinais, ó Pai, essa pessoa, meu Deus, que está em tratamento de quimioterapia, radioterapia, arranca esse tumor, arranca esse nódulo, arranca essa enfermidade, Pai, alcança esta causa na justiça, visita nossa irmã Rosimeire, dá saúde para ela, visita a Rosângela, meu Pai, ó Deus, dando vitória para o Theo, meu Deus, Senhor, faça uma grande obra, para a tua glória, para a tua honra, meu Pai, ouve, meu Deus, atentamente, a oração, meu Pai, desta vida, Senhor, que está sendo vítima, meu Pai, de obra de feitiço, de macumba, quebra, meu Pai, esta macumba, repreende esse feitiço, esse lugar, esta inveja, sai agora, em nome do Senhor Jesus Cristo, sai do caminho desse homem, sai desta casa, meu Deus, esta casa que está sendo atingida por obras de macumbaria, meu Pai, liberta, meu Pai, oh Deus, visita agora, Senhor, para a tua glória, Senhor, meu Pai, eu intercedo, meu Deus, por todos, oh Pai, que estão conosco nesta oração, meu Deus, pedindo uma resposta, pedindo direcionamento, pedindo uma libertação, meu Pai, visita a nossa irmã Liana, meu Pai, toda a sua querida família, entrega a cura, milagre, salvação da sua casa, meu Deus, essa pessoa que está escravizada no vício das drogas, meu Pai, liberta essa pessoa da maconha, do crack, da cocaína, do cigarro, meu Deus, liberta agora esse homem, esta mulher, liberta da prostituição, liberta, meu Pai, e todo tipo de vício, meu Pai, dos jogos online, meu Pai, essa pessoa que está escravizada, meu Pai, nos jogos online, Senhor, conceda a grande libertação agora, conceda, meu Pai, o grande milagre, meu Deus amado, visita nosso irmão Lisandro, meu Pai, visita a sua família, repreenda toda a perturbação, todo esse noturno, para a tua glória, meu Deus, essa criança que está sendo, meu Pai, atormentada, escutando vozes, vendo vulto, Senhor, Deus, entrega libertação, protege esta criancia agora, conceda, meu Pai, o grande milagre, o livramento, a cura divina, a libertação, Espírito Santo, abençoa todos que oram conosco agora, visita, meu Pai, ó Deus, nossa irmã, livre, meu Pai, abençoa a vida da tua
filha, sua querida família, os seus projetos. Senhor, apresenta a todos, ó Pai. Meu Deus, que clama conosco. Senhor, visita agora, para a tua glória, meu Deus, esta vida. Ó Deus, que está, meu Pai, angustiada, Senhor, meu Deus. Ó, meu Pai, está sofrendo uma grande perseguição. Meu Deus, visita agora, meu Pai, nossa irmã Thalia, meu Deus. Alcança a tua serva que está orando agora diretamente nos Estados Unidos, meu Pai. Eu intercedo, Senhor, meu Deus, pela sua mãe, a Vanessa. Visita o Lucas, a Pai Rafaela. Visita, meu Pai, a Sueli, meu Deus. Entra com milagre, entra com providência, Senhor. Para a tua glória, alcança o seu irmão, meu Pai. Entra com libertação, entra com a cura, com milagre financeiro, meu Deus. Senhor, visita, meu Pai, todos que estão, meu Pai. Ó Deus, preocupados com as dívidas, meu Pai. Senhor, tu és o Deus provedor. O Senhor envia a providência. O Senhor enviou a providência ali no deserto. O Senhor enviou o maná para cuidar do teu povo. Meu Pai, eu creio que o Senhor está cuidando desse homem, desta mulher. O Senhor está cuidando, meu Pai, de todos os detalhes desta vida. O Senhor é nosso pastor e nada nos faltará. Pai, cremos, ó Pai, na proteção do Salmo 91. Aquele que habita no esconderijo do Altíssimo, a sombra do Onipotente descansará. Direi do Senhor, Ele é meu Deus, um refúgio e a minha fortaleza, e Ele me livrará do laço do passarinheiro e da peste perniciosa. Livra, meu Pai, esta casa, esta família. Meu Deus, eu apresento, meu Pai, a cirurgia da sua irmã. Meu Deus, livre, meu Deus. Senhor, dá vitória, meu Pai. Ou seja, meu Pai, da sua filha Sara. Meu Deus, que vai passar por esse processo cirúrgico, meu Pai. Unge a mão desses médicos, enfermeiros, que tudo possa correr bem para a tua glória. Meu Deus, que o teu povo possa receber a vitória. Essa pessoa é passar, meu Pai, meu Deus, pelo exame médico, dá o livramento, arranca esse câncer, esse nódulo, esse câncer que está alojado nessa cabeça, no pulmão, no estômago, vai curando agora, repreende a paralisia, repreende, meu Pai, a dor, meu Pai, no ouvido, essas vistas que estão embaraçadas, meu Pai, alcança agora, repreende catarata, glaucoma, dá saúde, meu Pai, meu Deus, abre porta de trabalho, essa pessoa que vai passar pela entrevista de emprego, confirma esta vitória agora. Meu Deus, socorre, meu Pai. O Senhor é o socorro bem presente na hora da angústia, meu Pai. Socorre mesmo esse homem, esta mulher, essa pessoa que está orando, meu Pai. Oh Deus, porque não aguenta mais esse sofrimento. Deus, tira todo esse fardo que está pesado. Alivia esse fardo, meu Pai. Dá um basta nesse sofrimento. Dá um basta agora, meu Pai. E abençoa todos que ora conosco, todos que estão, meu Pai, ó Deus, clamando a ti conosco. O Senhor confirma a grande vitória, abençoa, meu Pai, a diretoria da nossa igreja, Deus amor, conceda a vitória agora, Senhor, conceda o livramento, meu Deus. Eu só tenho te agradecer, meu Pai, por tudo que o Senhor está fazendo na minha vida. Eu oro pela minha família também, Senhor. Meu Deus, muito obrigado por tudo, Senhor, meu Pai. Deus, confirma, Senhor, a resposta, meu Pai. O Senhor, Deus das causas impossíveis, meu Pai. Não há problema que não possa ser resolvido, meu Deus, por ti. Senhor, esta pessoa, meu Pai, que está afastada da tua casa, possa voltar. Meu Deus, visita esse homem, esta mulher. Toca no íntimo desse coração, Pai, essa pessoa que está em situação de rua, que ela possa, meu Pai, ser transformada, regenerada pelo teu poder, que o Senhor possa preparar, meu Pai, um trabalho, um emprego, que essa pessoa possa voltar para o seu lar, para a sua casa, essa pessoa que está desaparecida, que possa voltar agora, meu Deus. Olha aí, meu Pai, essa esposa orando pela libertação do seu esposo, esse esposo clamando pela libertação da sua esposa, dos seus filhos, Senhor.
Deus, restaura esse casamento, restaura esses filhos, ó Pai. Livra, meu Pai, do mundo do crime, das drogas, ó Pai, da prostituição, meu Pai. Faça uma grande obra, meu Deus, com o teu braço forte, que a tua mão forte possa tocar essa vida, possa curar, restaurar. Deus, que o Senhor possa abençoar todos que oram com fé agora, essas pessoas, ó Pai, que estavam oprimidas, que recebam a libertação agora, pelo poder que há no nome do Senhor Jesus Cristo, para libertar mesmo esta vida, meu Pai. Que todo peso saia, que toda tristeza saia, que toda enfermidade bate retirada agora deste corpo, porque o nome do Senhor Jesus Cristo é poderoso para dar vitória, meu Pai. Oh Deus, atende agora cada petição, cada vida, cada nome. Deus, cura, restaura, para teu nome ser glorificado. Tudo é para a tua glória, meu Pai. Nós confiamos em ti, nós cremos no teu agir, meu Pai. Que essa pessoa receba a vitória agora, que essa pessoa receba o livramento agora, que essa pessoa seja tocada agora por ti, meu Pai. Eu oro, Senhor, para que onde chegar esta oração, o Senhor possa confirmar sinais, prodígios e maravilhas, porque o nome do Senhor é poderoso. O nome do Senhor é poderoso, meu Pai. Visita a nossa mãe Elizabeth, abençoa tua filha, conceda a vitória na vida dela, meu Deus. Muito obrigado por tudo. Abençoa todos, ó Pai, que estão, Senhor, meu Deus, nessa situação, meu Pai. Ó Deus, enfrentando essa crise, meu Pai. Ó Deus, que ela possa vencer o teu nome, meu Pai. Essa pessoa que já perdeu a fé, que está, meu Pai, sem força, meu Pai. Não deixa essa pessoa, meu Deus, retroceder, mas que o Senhor possa dar ânimo. O Senhor possa levantar pessoas que estão caídas espiritualmente nesta madrugada. Deus, derrama renovo, derrama graça, derrama, meu Pai, as ferramentas espirituais, revestindo esse homem na batalha, porque escrito está: esta peleja não é nossa, esta peleja é do Senhor. Parai-te e veja o livramento do Senhor, Pai. Entra nesta guerra, entra nesta batalha. Esse gigante vai cair por terra, meu Deus. Esta muralha que está na frente desse homem, desta mulher, vai cair por terra, porque o Senhor está aqui, meu Pai, para atender, para abençoar, para confirmar milagres agora, meu Deus. Cremos, ó Pai, e a tua palavra nos revela: tudo que pedir em oração, crendo, recebereis. E nós estamos aqui, meu Pai, pedindo com fé, clamando com fé, crendo, meu Pai, na vitória, crendo no milagre, crendo que o Senhor vai, meu Pai, mudar o quadro, a situação. Senhor, assim como o Senhor fez com Jó, quando Jó orava para aqueles que o apontava, para aqueles que o acusava, o Senhor mudou o cativeiro de Jó. Pai, que esse homem que está sendo perseguido, posso orar por aqueles que perseguem ele, aqueles que perseguem ela, e o Senhor mude o cativeiro e confirme, meu Pai, uma grande bênção, porque a tua palavra nos afirma que o último estado de Jó foi mais abençoado, foi mais próspero do que o primeiro. Que haja, meu Pai, honra da parte do Senhor. Honra, meu Pai, esse homem, esta mulher. Humilhai-vos perante o Senhor, e ao seu tempo

te agradeço, porque o Senhor está conosco, o Senhor está, meu Pai, presente. Esse homem, esta mulher não está sozinha, não está sozinho. O Senhor, o general de guerra, está com ele para ajudar, para dar vitória, para ouvir a oração, para perdoar os pecados, ó Pai. Que essa pessoa possa sentir agora, oh glória a Deus, a tua presença, aleluia. Possa sentir, meu Pai, o toque divino do teu Espírito Santo. Possa sentir, meu Pai, o alívio na sua alma. Que esse fardo possa sair agora desse coração. E essa pessoa, meu Pai, ser visitada pela tua presença, pela tua glória, meu Pai. Meu Deus, muito obrigado. Salva vidas agora. Salva esta casa. Salva esta família, meu Deus. Socorre mesmo em nome do Senhor e Salvador Jesus Cristo. Amém.

2:36, chegou o momento de você voltar para os braços do Pai, voltar para o altar, voltar para a comunhão com Deus. Você que outrora participava da Santa Ceia,

0: da carne e do sangue de Jesus, participava de todas as bênçãos da casa do Pai, e por um motivo, não importa o que aconteceu, você se esfriou na fé, mas você chegou a um bom senso, que sem Jesus não dá. Então volte agora para Cristo. Você que ainda não tomou essa decisão, olha, para de procrastinar. Hoje é o dia. Deus preparou esse dia para salvar, para abençoar, para mudar a sua história. Então volte agora e aceite Jesus agora como teu Salvador. Ore comigo essas seguintes palavras. Senhor Jesus, eu reconheço os meus pecados, estou arrependido. Senhor, escreve o meu nome no livro da vida e sela com teu sangue para a vida eterna. Senhor Jesus, a partir de hoje, eu vou ser um crente fiel até a morte. Amém, amém, amém, Jesus. Deus abençoe você que tomou essa decisão, meu irmão, minha irmã, de entregar a sua vida para Jesus. Nós queremos agora te acompanhar, te dar todo o suporte espiritual. Você pode mandar mensagem agora no nosso e-mail, quero aceitar Jesus, @ipda.com.br. Nosso WhatsApp, prefixo 11 950 94 46 45, a nossa equipe está te aguardando. Mande uma mensagem dizendo que você ou aceitou Jesus ou reconciliou, que a nossa equipe vai te dar todo o suporte espiritual. Procure também a igreja Deus Amor, mais próximo da sua casa, e fale com o pastor que você aceitou Jesus nesta madrugada e ele vai te ajudar. Sejam todos bem-vindos à família Deus Amor. Não anotou o número? Nosso irmão Hamilton vai passar aí novamente para você anotar nosso número do WhatsApp para você mandar a sua mensagem.
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0: Volte para Deus. Muito bem, 2 horas e 43 minutos, horário oficial de Brasília. Vamos agora para um quadro maravilhoso que alimenta a palavra de Deus, Bíblia em Foco, com o diácono Levi Muniz, com o tema Jesus te pergunta, que queres? Quer explicação? Então esse é o tema de hoje. Vamos acompanhar e já retornaremos com todos vocês.
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4: Olá, ouvintes da Rádio Deus e Amor e do programa Voz da Libertação, a paz do Senhor Jesus Cristo. Eu sou o seu irmão Levi Muniz e nesta oportunidade eu quero compartilhar um texto da Palavra de Deus com vocês, que está no Evangelho de João, no capítulo de número 5. Diz a Palavra do Senhor assim: depois disso havia uma festa entre os judeus e Jesus subiu a Jerusalém. Em Jerusalém, há próximo à porta das ovelhas um tanque chamado em hebreu Betesda, o qual tem 5 pavimentos. Neste jazia grande multidão de enfermos, cegos, coxos e paralíticos, esperando o movimento das águas. Portanto, um anjo descia em certo tempo e agitava a água. E o primeiro que ali descia, depois da agitação da água, sarava de qualquer enfermidade. Estava ali um homem que havia 38 anos e se achava enfermo. E Jesus, vendo este deitado e sabendo que estava nesse estado havia muito tempo, disse: queres ficar são? O enfermo respondeu: Senhor, não tenho homem algum que quando a água é agitada me coloque no tanque, mas enquanto vou descer, outro desce antes de mim. Disse-lhe Jesus: levanta-te, toma tua cama e anda. Logo o homem ficou são e tomou a sua maca e partiu. E aquele dia era sábado. Louvado seja o nome do Senhor. Jesus não queria saber da desculpa do paralítico. 38 anos que ele estava naquela cama. Jesus chegou e perguntou para ele: você quer ficar são? Você quer ficar curado? O paralítico veio com desculpas: Senhor, eu não consigo. Quando o anjo vem agitar a água, alguém desce antes de mim. Eu quero te dizer, nesta oportunidade, Jesus está te perguntando: você quer a minha bênção? Ele não está perguntando se tem um impedimento. Ele não está perguntando se você está preparado ou não. Jesus pergunta para você: queres ficar são? Não venha com desculpas para Jesus. Quantas vezes estamos nessa situação, com uma vida passada destruída, com uma vida presente arruinada, e por este motivo ficamos sem perspectiva alguma de futuro? Jesus disse: vinde a mim todos os que estáis cansados e sobrecarregados, e eu vos darei descanso. Se você está cansado de viver uma vida sem propósito, de viver só por viver, Jesus te convida a fazer parte da família de Deus, da família dos salvos, aqueles que vão morar na Nova Jerusalém. Sim, Jesus quer dar um propósito novo à sua vida. Naquele dia, aquele paralítico recebeu um propósito novo. 38 anos que ele estava ali, 38 anos que ele não podia andar, que ele não podia caminhar, que ele vivia de esmolas, mas a partir daquele dia, ele teve uma nova perspectiva de vida, porque teve um encontro com o Senhor Jesus. Eu quero te convidar nesta oportunidade a ter um encontro com Jesus. A Bíblia diz que mais tarde Jesus encontrou este homem no templo e lhe diz: olha, você está curado, não volte a pecar para que algo pior não lhe aconteça. João capítulo 5, versículo 14. Se você foi lavado, se você foi redimido, se você entregou a sua vida a Jesus, se você hoje é uma nova criatura em Cristo Jesus, não volte para o pecado, não volte atrás, continue na presença do Senhor, mesmo diante das lutas, mesmo diante das adversidades, mesmo diante dos problemas, continue com Jesus, continue orando, continue lendo a Bíblia, não queira perder a eternidade. A vida terrena não se justifica se nós não tivermos a perspectiva de uma vida com o Senhor nos ares. Que Deus te abençoe. Que Deus fale ao teu coração, que você entenda que é necessário viver uma vida com Deus e agradar aquele que te transformou e que te tirou das trevas para a sua gloriosa luz. Deus abençoe vocês. Eu sou o seu irmão Levi Muniz.
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Meu nome é Daniel. Eu comecei a usar droga, eu tinha era 15 anos. A primeira droga que eu conheci foi a maconha. Eu comecei na maconha. Quando a maconha não fazia mais efeito, aí eu comecei a usar na cocaína. Eu comecei a usar cocaína. Depois a cocaína não fazia mais efeito, aí eu passei pro crack. Eu cheirava tanta cocaína que saía sangue do lado do nariz. Aí passava o cheirar do outro, aí eu punha sangue do outro. Aí quando não dava jeito de cheirar, porque o nariz estava sangrando, aí eu punha ela na mão e comia. E quando eu passava a comer ela, que eu ficava todo anestesiado por dentro, eu punha ela na água e misturava ela na água e tomava. Aí passou a cocaína não fazer mais efeito. Aí eu passei pro crack. Aí do crack eu fumava o crack na latinha com cinza de cigarro. Quando não fazia mais efeito naquela cinza de cigarro, passei a usar no bombril. E quando era no bombril, eu punha ela no bombril, punha no canudinho. Aquele canudinho pegava fogo, queimava de uma vez, entrava pra minha boca, queimava minha garganta, fritava todos os meus lábios. Quando eu passei a usar a droga, eu fiquei pesando 30 quilos. Eu ficava a pele e o osso, tava um esqueleto. E eu ficava, era a noite e o dia, usando o crack. E pensava que não tinha jeito, eu escolhi as drogas, eu perdi minha família inteira, perdi pai, mãe, sim, abandonei minha família. E o inimigo já tinha planejado de levar a minha alma. Só que o Senhor me deu livramento, porque foi no momento que eu estava lá drogado e o Senhor Jesus me deu esse livramento e o Senhor me deu esse escape. Saindo do meio daqueles homens, que Deus me deu esse livramento, aí eu fui me confessei ao Senhor. Senhor, se realmente o Senhor me ama, o Senhor me chamou, o Senhor me liberta para que eu venha ser liberto, para nunca mais usar a droga. E o Senhor, no mesmo instante, no mesmo dia, o Senhor me libertou. E hoje eu sou lavado e remido no sangue de Jesus, por 5 anos de libertação. Hoje a minha vida é abençoada. Hoje eu sou feliz com Deus. Hoje eu tenho a minha alegria. E todos os dias que o Senhor tem me alegrado, todos os momentos, em todo o tempo, que o Senhor tem me dado alegria. Alegria que eu pensava que eu tinha alegria, eu não tinha alegria, eu tinha era tristeza. E eu sorria, eu ria, mas por dentro eu estava chorando. Por dentro meu coração sangrava de tristeza. E hoje eu sou feliz e alegre com o Senhor Jesus. E aqueles que estiver ouvindo, que estiver na droga, que estiver usando droga, que pensa que não tem mais solução, mas Jesus é a solução, como Ele me libertou. Aquela região que me via não dava nada por mim. Falava que eu era um perdido, que para mim era só a morte, mas Jesus me libertou e hoje eles me veem diferente. Hoje eles nem acreditam na pessoa que eles veem, que eles falam, você está diferente, você mudou. E eu andava a pele e o osso e hoje, graças a Deus, Jesus me lavou por dentro e por fora e sou feliz com Jesus. Esse é meu testemunho. Daniel Martins Vidal da Cruz. E eu congrego na Igreja Pentecostal Deus de Amor, São Bernardo Campo, da Vila Esperança.

0: O meu nome é Sônia da Silva Santos, eu vim de Mogi das Cruzes ali no bairro Parque Olímpico, né? Então, eu era alcoólatra, né, irmãos? Eu bebia muito, durante uns 4 a 5 anos bebia, meus filhos, eu precisava da ajuda dos meus filhos, né? E até que um dia Deus, ele olhou para mim, né? Ele lembrou da minha fraca pessoa. Aleluia, Jesus, através da oração dessa amada igreja pentecostal, Deus e amor, Deus me libertou e hoje faz 10 anos que eu sirvo. Era uma coisa terrível, uma opressão maligna. Por um momento pensei em tirar a minha vida, né? Eu estava ali rodeada muitas das vezes por amigos, mas quando eu estava na minha casa, já embriagada, subi as escadas para eu repousar ali. Era tanta coisa, irmão, tanta opressão maligna, que teve uma manhã que eu pensei em tirar a minha vida. Nem todos da minha família sabem disso, mas Deus, ele contemplava a minha vida, né? Mas graças a Deus, hoje estou liberta pelo sangue de Jesus. E todo aquele que tiver com esse problema de bebedice, de droga, você que está aí nesse fundo de poço, nessa lama, Deus tem uma promessa para você na igreja pentecostal Deus e Amor. É Sônia da Silva Santos, eu moro agora ali no Parque Olímpico, em Mogi das Cruzes, Brás Cubas.
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6: 2:02.
7: 3:02.
1: 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Se você encontra-se triste, aflito ou desesperado, permita que Deus venha fazer morada em seu coração e verás o viver feliz de uma nova vida.
8: Na minha aflição clamei ao Senhor, gritei por socorro ao meu Deus. Do seu templo ele ouviu a minha voz, meu grito chegou à sua presença, aos seus ouvidos. Salmos capítulo 18, versículo 6.
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Mais uma vez, ouvintes amados, a paz do Senhor Jesus, aqui estamos nós para orar juntamente com vocês. Nós queremos falar com Deus alguns minutinhos, falar com Deus de coração aberto, falar com Deus de alma lavada. Vamos sentir a presença de Deus. Eu vou orar por você, você vai orar por mim, nós vamos orar uns pelos outros. É o nosso convite para a oração, é o nosso convite para o clamor.

Maravilhoso Deus, poderoso Pai, ó Deus, meu amigo, meu Senhor, Deus da minha salvação, mais uma vez eu estou na presença do Senhor juntamente com todos esses ouvintes, ó Deus, que se comprometeram a estar conosco clamando nesse momento. Senhor meu Deus, Senhor meu Pai, não tem como começar uma oração a Deus se não agradecermos ao Senhor, a não ser agradecendo a Ti. Então obrigado, Senhor, de todo meu coração obrigado por todas as coisas que o Senhor tem feito por mim, por nós, pelos nossos ouvintes, Senhor meu Deus, pela nossa família, as coisas que o Senhor tem feito para o nosso bem. Aliás, tudo que o Senhor faz é para o nosso bem. Muito obrigado a Deus por ser o meu Deus, por ser o Deus desses ouvintes que acompanham a nossa programação e nesse momento estão orando conosco. Obrigado a Deus por algo maravilhoso que só o Senhor pode fazer. Obrigado pelo perdão dos nossos pecados. Obrigado, Senhor meu Deus, por nos livrar dos fardos das nossas iniquidades, desse peso, a Deus, que poderia estar fazendo o nosso corpo estar curvado, ó Pai, por ser um fardo pesado que nós não teremos condições de carregar. Então, obrigado também, ó Deus, pelo perdão dos nossos pecados. E mais uma vez, eu me coloco diante do Senhor. Nós nos colocamos diante do Senhor, pedindo ao Senhor, perdoai os nossos pecados, ó Deus. Perdoai todas as nossas transgressões que nós temos falado, que nós temos pensado, que nós temos feito, que não tem sido do agrado do Senhor. Perdoa-nos, ó Pai. Purifica-nos de todo mal, purifica-nos de todas as nossas transgressões, de todas as nossas iniquidades, porque, Senhor meu Deus, ao fazermos a nossa oração, nós queremos ter essa certeza de que o Senhor não só está ouvindo, mas o Senhor está também respondendo o nosso clamor. Quando a Sua palavra nos fala, ó Deus, que os nossos pecados nos separam do Senhor, nós entendemos, ó Deus, que devemos sim entender que somos pecadores. E devemos entender também, ó Deus, que nos humilhando perante a Sua presença, o perdão do Senhor vem para nós, vem para a nossa vida, vem para a vida de todos os ouvintes que estão orando conosco. E nós podemos ter a tranquilidade de que a nossa oração não só está sendo ouvida, mas também está sendo respondida. Senhor meu Deus, eu estou aqui, ó Pai, e quero interceder por pessoas, quero interceder por famílias, quero interceder pela minha família. Senhor meu Pai, o Senhor é o Deus que nós clamamos no momento das nossas angústias, no momento do nosso desespero, no momento, Senhor meu Deus, em que o nosso fardo, a nossa cruz se coloca, Senhor, tão pesada ou tão pesados. Senhor meu Deus, o Senhor é o Deus socorro presente no momento, ó Pai, do nosso maior sofrimento. Por isso nós clamamos a Ti nesse momento. Eu não poderia numerar, ó Deus, e não poderia dizer ao Senhor. Tanta gente, ó Pai, que nesse momento está orando comigo, num estado de sofrimento e de angústia tão terrível, de um sofrimento tão amargo. Senhor, nós não saberíamos expressar esse sofrimento, essa dor. Senhor, meu Deus, Senhor, meu Pai, mas nós pedimos ao Senhor o socorro, porque nós entendemos que o Senhor pode trazer, ó Deus, alívio para esse coração que está explodindo de tristeza, para essa vida que está explodindo, Senhor meu Deus, de tanta angústia, de tanta dor, de tanto sofrimento. Senhor meu Deus, Senhor meu Pai, estenda as Tuas mãos neste momento para visitar essa vida, ó Deus, que já não sabe mais onde colocar tantas lágrimas. Essa vida, Senhor meu Pai, que é uma vida de angústia e de sofrimento já há tanto tempo, de desespero. Essa vida, Senhor, de ansiedade sem tamanho. Essa vida, ó Deus, de depressão sem igual. Alcança esse coração que ora comigo agora, meu Deus. Alcança essa vida que ora comigo agora, meu Pai, trazendo alívio, trazendo socorro, trazendo alegria, trazendo a Deus o que precisa essa vida para respirar tranquilamente, pelo menos uma vez mais. Eu clamo ao Senhor, meu Deus, em favor de todas essas pessoas que noite e dia as lágrimas têm sido delas a companheira mais próxima.
em nome de Jesus Cristo, meu Deus, em nome de Jesus Cristo, o Senhor é o nosso alívio, o Senhor é o nosso socorro, em nome de Jesus Cristo, ó Deus, venha trazer a esse coração um pouquinho mais de forças, um pouquinho mais de alívio, para que essa vida possa prosseguir, Senhor meu Deus, para que essa vida possa caminhar, meu Pai, com a cabeça levantada, entendendo que a noite ela não pode durar para sempre, para que essa vida possa entender que o choro, ele também não pode durar para sempre. E agora, nesse momento, o Senhor está vindo, Senhor meu Pai, e tirando dessa vida, Senhor, esse inverno de uma vez por todas. Meu Deus, quantas famílias, ó Deus, estão nesse momento chorando, chorando a perda, Senhor, chorando, meu Pai, as desilusões, as mágoas, chorando as dores e as enfermidades. Estenda as tuas mãos agora, meu Deus, estenda as tuas mãos agora, meu Pai, para tirar dessa vida esse sofrimento que se recusa a ir embora, para tirar dessa vida essa enfermidade que massacra, essa enfermidade que destrói, que mata pouco a pouco, dia a dia, momento a momento. Eu creio que o Senhor não desampara, Senhor, essa pessoa que está orando e as lágrimas estão rolando pelo seu rosto. Eu sei que o Senhor está recolhendo cada lágrima. Eu sei que o Senhor está vendo cada lágrima. Eu sei que o Senhor está vendo cada coração. Eu sei que o Senhor está vendo cada sofrimento, cada dor. Em nome de Jesus Cristo, meu Deus, em nome de Jesus Cristo. Eu sei que o Senhor é o Deus do alívio. Eu sei que o Senhor é o Deus da solução. Eu sei que o Senhor é o Deus que está visitando essa pessoa, que está num estado, ó Deus, terrível, um estado de sofrimento, que a medicina já disse que a solução não virá mais. Pessoas que estão atravessando, meu Deus, o verdadeiro vale da sombra da morte. Sei que o Senhor é Deus poderoso e a mão do Senhor está estendida para tocar agora. Toca, meu Deus, toca. O Senhor é Deus para levantar essa pessoa desenganada. O Senhor é Deus para tirar essa pessoa, ó Deus, desse emaranhado de sofrimento que ela se meteu quando abandonou os caminhos do Senhor. Em outras palavras, ó Deus, o Senhor é Deus que é perdão para essa pessoa desviada dos caminhos do Senhor. O Senhor é Deus que é perdão para essa pessoa que o inimigo já fala ao ouvido dela que ela não tem mais perdão, não tem mais solução. Senhor meu Deus, Senhor meu Pai, em nome de Jesus Cristo, em nome de Jesus Cristo, venha solucionar, venha abençoar, venha dar graça, Senhor. Venha, Senhor meu Pai, agora em nome de Jesus, repreender essa enfermidade que está corroendo essa pessoa que está num presídio, essa pessoa que está numa penitenciária. Quanta gente sofrida, Senhor meu Deus, quanta gente em estado de sofrimento profundo, em estado de miséria total. O Senhor é Deus da libertação, o Senhor é Deus do socorro, o Senhor é Deus poderoso para dar a essa pessoa um fio de esperança. Essa pessoa, Pai, que teve uma vida tão miserável, uma vida de tanta violência, uma pessoa, Deus, que produziu o dano e a dor a tantas outras, e estando pagando a sua dívida com a sociedade, tem sofrido as opressões próprias, ó Deus, da acusação da consciência. Na sua própria consciência vem a acusação e o inimigo se junta ainda para trazer ainda sofrimento a essa pessoa que pensa não ter mais perdão. Mas o Senhor é Deus que perdoa. O Senhor é Deus que tem o perdão que essa pessoa precisa para a vitória, para se levantar. Perdoai, ó Deus, agora os pecados desses que se humilham perante o Senhor. Perdoai os pecados desses, Senhor meu Deus, que estão gemendo, estão clamando, desses que têm travado uma luta, Senhor, terrível com o adversário, que quer impedir a essas pessoas não só o prazer, mas a alegria da vitória, que começa quando o perdão dos nossos pecados acontece
quando nos colocamos diante do Senhor, ó Deus, com os nossos corações humildes, reconhecemos o Senhor como nosso Salvador pessoal. Meu Deus, meu Pai, em nome de Jesus, o Senhor é poderoso para visitar lares e famílias. O Senhor é poderoso, ó Deus, para visitar esse lar que está destroçado. Esse lar que o inimigo começou e está agora terminando uma obra, Senhor, meu Pai, de destruição total. Saia dessa casa, inimigo. Saia dessa casa, espírito maligno, espírito satânico. Saia dessa casa, porque essa casa está sendo visitada agora pelo meu Deus, pelo meu Pai, pelo meu amigo. Esta casa está sendo visitada agora por esse Deus de amor. Em nome de Jesus Cristo, Satanás, vai saindo. O meu Deus restaura essa casa. O nosso Deus restaura essa família. Ó meu Deus, meu Senhor, meu amigo, meu Salvador, visita essa casa agora, meu Senhor. Eu sei que o inimigo tem travado os seus projetos. Eu sei que o inimigo tem traçado os seus planos para a destruição e aniquilação completa da nossa sociedade, começando pela família, começando por lares, instituindo tantas configurações totalmente abusivas, totalmente contrárias à sua palavra. Mas eu repreendo o poder do inimigo e peço ao Senhor, meu Deus, dá entendimento a essa família, para que essa família se apegue ao Senhor e possa ter a vitória, meu Deus, e possa ter, meu Pai, o Senhor operando, o Senhor atuando nela, livrando-a do mal, fazendo, meu Deus, dessa família uma família cujo testemunho ainda vai impactar tantas outras pessoas. Saia, Satanás, saia dessa casa, saia dessa família. Essa família que sofre tanto também, porque o desemprego chegou trazendo a miséria, o desemprego chegou trazendo a fome, trazendo, meu Deus, a humilhação desse pai, dessa mãe, que não podendo cuidar da própria família, se sentem tão tristes e abatidos. Perderam, meu Pai, por causa, ó Deus, desse momento de miséria, a alegria e a honradez de saber que poderiam estar, ó Pai, tratando dos filhos, cuidando do lar. Eu peço ao Senhor, abra as portas, ó Deus, que estavam fechadas. Abra, o Senhor é Deus poderoso para abrir essa porta. Sei, ó Pai, que a nossa nação está, ó Deus, caminhando numa direção tão contrária ao Evangelho verdadeiro. Vemos, ó Deus, muitas pessoas que estão ouvindo a sua palavra, é verdade, mas vemos, meu Deus, uma onda satânica, diabólica, que visa destruir a moral, os bons costumes e aquilo que nós aprendemos do Senhor como sendo coisas boas e coisas que firmam, ó Deus, as famílias e as nações dentro da sua palavra. Por isso, ó Pai, a sua palavra diz que é feliz a nação, o povo, cujo Deus é o Senhor. Meu Deus, o Senhor é poderoso para cuidar dessa nação. E pelo menos para esses que buscam ao Senhor, o Senhor é poderoso, ó Pai, para fazer com que todas as portas sejam abertas, para exterminar a miséria, ó Deus, para exterminar, ó Deus, as ondas malignas, satânicas, que querem destruir esse povo, querem destruir essa nação. Senhor meu Deus, Senhor meu Pai, não posso deixar de orar pelas autoridades, para que, ó Deus, a nossa nação vá bem. Oro pelas autoridades, ó Deus, que estão nos seus postos, repreendo, ó Deus, esse espírito de corrupção, repreendo esse espírito de ladroices, repreendo, meu Deus, todo o mal que o Senhor tem visto, que tem afetado essa nação por causa da desonestidade de algumas pessoas. Senhor, o Senhor é poderoso para colocar pessoas justas, pessoas, ó Deus, que tenham um pouco de piedade daqueles que morrem sem nada, Senhor, desses que passam dias sem nenhuma refeição para colocar na mesa. Aliás, quando digo mesa, ó Deus, já estou exagerando, Senhor, porque muitos não têm nada. Senhor, meu Deus, Senhor, meu Pai, o Senhor é Deus poderoso para fazer dessa nação uma nação que venha servir ao Senhor e, consequentemente, venha ser muitíssimo abençoada pelo Senhor. Meu Deus, abençoai todos aqueles que pregam a sua palavra também, que sejam, meu Deus, ministros da sua palavra. Todos aqueles que militam legitimamente, que o Senhor esteja com eles,
abençoando, usando para a salvação das almas que ainda estão perdidas. Senhor, meu Pai, eu creio que nesse momento o Senhor está também curando, ó Deus, pessoas cancerosas, pessoas tuberculosas, pessoas, Senhor, meu Deus, que estão na ânsia da morte. Pessoas, meu Pai, que a medicina já não tem solução para elas e as entregou à própria sorte. O Senhor é Deus poderoso para fazer, ó Pai, uma obra tremenda nesse momento, levantando pessoas, ó Deus, que já estão até quase próximas da experiência, Senhor, daquela experiência de morte mesmo. O Senhor é Deus poderoso para curar essas vidas. O Senhor é Deus poderoso para fazer os teus sinais. Abençoe a família, meu Pai. Abençoe a minha família, meu Deus, abençoe a minha esposa, os meus filhos, as minhas noras, os meus familiares, abençoe agora também a minha netinha, meu Deus, linda, maravilhosa, que o Senhor me deu, que o Senhor nos deu na verdade, Senhor, porque sei, ó Deus, que muitas pessoas neste momento, que nos amam, Senhor, no amor do Senhor, também se sentem titios, também se sentem vovós, e são bem-vindos, ó Deus, também se sentem avozinhos, e são bem-vindos, ó Pai, porque esse amor só nos enriquece, esse amor só enriquece a grande família do Senhor. Meu Deus, meu Pai, em nome de Jesus Cristo, que a mão do Senhor esteja conosco, ó Deus, usa-nos nas tuas mãos, usa-nos para a propagação do seu evangelho. Meu Deus, eu peço ao Senhor, toca no coração desse que abandonou os seus caminhos, está vivendo essa vida de miséria. Quantos, ó Deus, estão envolvidos com drogas, quantos estão envolvidos na vida de prostituição, adultério, que a mão do Senhor esteja tocando agora, libertando, livrando essas pessoas dessa vida, ó Deus, que é um verdadeiro desastre, livrando essas pessoas dessa vida que é perdição, dessa vida, ó Deus, que é morte, dessa vida, ó Deus, que não tem nada de enriquecimento, é só tragédia, é só desgraça. Meu Deus, põe a tua mão na nossa juventude, ó Pai, que a nossa juventude possa executar o seu trabalho. Põe a sua mão, ó Deus, nos nossos pastores que estão em outros países, que estão levando a sua palavra em outros estados. Senhor, meu Deus, o Senhor é Deus poderoso para usá-los nas tuas mãos. Sei, meu Deus, que já passou o tempo de estarmos com coisinhas, mexericos. Sabemos que o tempo é curto. A Bíblia Sagrada nos fala, ó Deus, que a fúria do adversário é grande, porque ele sabe que o tempo dele é curto. E ele sabe mesmo que o tempo dele é curto. Se o dele é curto, o nosso também é. Por isso, ó Deus, queremos ser usados pelo Senhor. Queremos ser arautos nas tuas mãos. Queremos ser servos do Senhor para pregar a sua palavra com verdade, com amor e com justiça. Senhor, meu Deus, Senhor, meu Pai, cura as enfermidades que estão trazendo a miséria a esse corpo. Curai agora as enfermidades, Senhor, que estão trazendo a dor, o sofrimento a essas vidas. Pai de amor, eu preciso do Senhor. Pai de amor, nós precisamos do Senhor. Nós precisamos do tocar do Senhor, do envolver do Senhor na nossa vida, nos nossos corações. Senhor, que as nossas criancinhas sejam tocadas nesse momento. Que as nossas criancinhas sejam tocadas pela mão do Senhor. Quantas desenganadas, quantas, meu Deus, precisando do tocar do Senhor, precisando de saúde, quantas nasceram prematuramente, quantas, ó Deus, não sabem nem falar, mas é uma dorzinha aqui, é uma dorzinha ali, e o desespero da família, o desespero desse pai, dessa mãe. Meu Deus, estenda as tuas mãos para curar as nossas crianças, para curar os nossos velhinhos, para curar, ó Deus, a nossa igreja, o nosso povo, para curar todos aqueles que estão orando comigo agora. Eu sei, ó Deus, que através dessa cura, que através desse milagre, que através desse sinal, essas vidas vão, Senhor, entrar num estado de reflexão, vão refletir a respeito da vida que têm vivido e vão tomar uma atitude, ó Deus, diante do Senhor, vão tomar uma atitude de mudança diante da sua presença. Sei, ó Pai, que a palavra do Senhor é poderosa e sei, ó Deus, que por essa palavra sinais e maravilhas acontecem e sei, ó Deus, que através dessa fusão, palavra e poder,
da manifestação do Senhor, muitas vidas se interessam e vêm ao conhecimento da sua verdade. Cura agora, meu Deus, cura agora. Olha esse presidiário, Senhor, que aceitou o Senhor ali na cadeia, está buscando a Deus uma maneira de como servir ao Senhor com alegria, buscando uma oportunidade de servir ao Senhor ali onde está, Senhor. O Senhor pode ser agora o providenciador, ó Deus, de uma situação onde essas vidas possam ser alimentadas pelo Senhor e pela sua palavra. Senhor, abençoai essa casa, essa família. Abençoai, ó Deus, aqueles que trabalham para o bem da nossa nação. Abençoai, ó Deus, aqueles, ó Pai, que estarão trabalhando para a salvação de vidas, fazendo operações, que sejam, Senhor, também guardados e também orientados pelo Senhor. Deus de poder, Deus de misericórdia, eu creio, Senhor, que o Senhor está agindo nas nossas vidas, o Senhor está agindo nos nossos corações, que a mão do Senhor está estendida agora para salvar essa vida perdida. Pai de poder, Pai de misericórdia, em nome de Jesus Cristo, faça a sua obra agora, meu Pai, nesse coração endurecido, nesse coração, ó Deus, que carrega uma carga, ó Pai, não é só de mau humor, uma carga, ó Deus, não é só de sofrimento, uma carga de ódio, Senhor, essa vida que tem ódio, essa vida que tem rancor, essa vida, Senhor, meu Deus, que não é uma vida, é um poço de coisa ruim, e essa vida, Senhor, está amargando a ela mesma. Coloca agora a sua mão, ó Deus, para colocar amor nesse coração, para trazer um pouco de vida a essa vida, a esse coração, a essas pessoas. Eu creio no Senhor, meu Deus, eu creio na força do seu poder, ó Pai, eu creio na sua misericórdia atuando agora, com poder em favor, Senhor, dessa vida cheia de rancor, meu Pai. Quanta gente, ó Deus, o coração é tão ruim, meu Pai, mas o Senhor pode mudar. Quantas pessoas são tão ardilosas, tão cheias de planos, projetos, pessoas, ó Pai, que não são aquilo que parecem ser. São, Senhor, meu Deus, pessoas que querem o mal para outras pessoas, que querem, Senhor, meu Deus, a sistemática da trapaça para poder obter as vantagens, Senhor, em cima de tanta gente. Tira, Senhor, desse coração esse sentimento, tira desse coração, ó Deus, essa coisa ruim, que essas pessoas possam desfrutar da bondade do Senhor, que possam, Senhor, meu Deus, espalhar esse bom perfume da bondade do Senhor, do amor do Senhor para essas vidas, e o mundo será então muito melhor. Eu creio, Senhor meu Deus, que o poder do amor do Senhor está no meu coração, está no coração dessas pessoas, está nessas vidas. Senhor, os cultos que faremos aqui na nossa sede ou nas nossas congregações, que sejam cultos abençoados, que sejam cultos, ó Deus, onde a salvação venha acontecer, onde, Senhor meu Pai, o Senhor seja louvado, onde vidas venham ao conhecimento da sua verdade. Eu creio, meu Deus, no milagre do Senhor. Eu creio na salvação dessa vida, ó Pai, que parece tão ruim, mas quando o Senhor toca, Senhor, essa vida, ela é transformada. Em nome de Jesus, visita no Senhor, visita o seu povo, visita a sua igreja. Em nome de Jesus Cristo, nosso Salvador, eu creio nos teus milagres, eu creio no teu poder, eu creio que nesse momento todo o mal está saindo, eu creio que nesse momento toda a enfermidade está sendo curada, eu creio que nesse momento a mão do Senhor está tocando nessa vida e os testemunhos virão, meu Deus, em nome de Jesus, para a glória do teu santo nome. Seja comigo, seja conosco, Senhor, seja com a sua igreja, seja com os vossos pregoeiros da justiça, em nome de Jesus Cristo. Abençoai, Senhor, a diretoria da Igreja Pentecostal Deus e Amor, abençoai, Senhor meu Pai, todas as igrejas que são honestas, que pregam a sua verdade, abençoai todos os pregadores, ó Deus, que são honestos, pregam a sua verdade, que sejam homens de Deus cada dia mais e que vidas venham ao conhecimento da verdade do Senhor por intermédio da pregação, da oração dessas pessoas, que o nome do Senhor seja glorificado e exaltado, em nome de Jesus Cristo, amém, Senhor, amém. De todo o coração, porque nele está toda a minha fé. Deus abençoe todos vocês, ouvintes, até a próxima oportunidade, em nome de Jesus Cristo. Sou o pastor Lourival de Almeida. Fiquem na paz do Senhor Jesus.

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1: Dizei ao justo que bem lhe irá, porque comerão do fruto das suas obras. Isaías 3:10.

0: Por natureza, o homem é esquecido. Esquece dos fatos, datas, pessoas e compromissos. Por outro lado, a tendência humana é para não esquecer certos fatos que ocorrem na vida. Principalmente quando se trata de perdoar ou pedir perdão. Vemos e ouvimos muitas pessoas afirmarem: eu perdoo, mas não esqueço. Perdoo, mas não quero mais amizade com ele ou com ela. Isto não é perdão. O perdão que a Bíblia ensina é cheio de amor, misericórdia. E normalmente, se perdoando, se esquece, se sepulta no passado. Isso é possível se a pessoa experimentar o perdão divino, tornando-se revestida do grande amor de Deus. Deus é onisciente, é onipresente, é onipotente, mas, sem dúvida alguma, Ele esquece dos nossos pecados. Pois eu mesmo, o Senhor de Israel, apago as tuas transgressões por amor de mim, e dos teus pecados eu não me lembro mais. O Senhor Deus lança os teus pecados perdoados para trás de suas costas e joga nas profundezas dos mares. Caro amigo ouvinte, o sangue de Jesus Cristo nos purifica de todo o pecado. Através do seu sangue que temos a comunhão uns com os outros. E o sangue do Cordeiro de Deus, o Filho de Deus, nos purifica de todo o pecado. Isso se conhecermos a Jesus Cristo e sabermos que Ele é o Senhor. Mantemos a comunhão uns com os outros. E o sangue do Cordeiro nos purifica, nos lava e nos limpa de toda a iniquidade. Amigo ouvinte, pare, pense, confesse os seus pecados. E a partir de hoje, você será uma nova pessoa em Cristo Jesus, o Filho de Deus. Aprenda a perdoar e serás perdoado. Pois quem conhece a Deus, sabe perdoar. 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
3: Lembre-se do seu Criador enquanto você ainda é jovem, antes que venham os dias maus e cheguem os anos em que você dirá: não tenho mais prazer na vida. Lembre-se dele antes que chegue o tempo em que você achará que a luz do sol, da lua e das estrelas perdeu o seu brilho e que as nuvens de chuva nunca vão embora. Então os seus braços, que sempre o defenderam, começarão a tremer e as suas pernas, que agora são fortes, ficarão fracas e os seus dentes cairão. E sobrarão tão poucos que você não conseguirá mastigar a sua comida. A sua vista ficará tão fraca que você não poderá mais ver as coisas claramente. Você ficará surdo e não poderá ouvir o barulho da rua. Você quase não conseguirá ouvir o moinho moendo ou a música tocando. E levantará cedo quando os passarinhos começam a cantar. Então você terá medo de lugares altos e até caminhar será perigoso. Os seus cabelos ficarão brancos e você perderá o gosto pelas coisas. Nós estaremos caminhando para o nosso último descanso e quando isso acontecer, haverá gente chorando por nossa causa nas ruas. A vida vai acabar como a lamparina de ouro cai e quebra quando a sua corrente de prata se arrebenta. Ou como um pote de barro se despedaça, quando a corda do poço se parte. Então, o nosso corpo voltará para o pó da terra de onde veio, e o nosso espírito voltará para Deus que o deu. O fim de todas as coisas é: teme a Deus e obedeça a sua palavra, porque este é o dever de todo ser humano. Enquanto você tem oportunidade, compareça na Igreja Pentecostal Deus de Amor e entregue a sua vida ao Senhor Jesus e passe a andar na presença de Deus.

0: Pai do Senhor Jesus, quero contar uma experiência que eu tive com Deus quando eu estava procurando uma igreja que eu já sentia no meu coração de servir a Deus. Eu andei em algumas igrejas, em vários ministérios, porque eu queria uma igreja que eu pudesse me encontrar com o Senhor. E visitei alguns ministérios, mas nenhum deles me tocou. Certo dia, eu entrei na sede mundial e lá eu sentei e fiquei observando o culto. E veio as irmãs cooperadoras, obreiras, e me chamou, né, para ir na frente aceitar Jesus na hora que o missionário estava pregando. Lembro eu que era um dia de quarta-feira, mas eu não quis ir, estava sozinha. Aí no outro, quando foi no domingo, eu voltei para a igreja novamente. Eu sentia o Espírito Santo de Deus falando comigo no meu coração. Vai ser aqui que eu tenho grande obra para fazer em sua vida através do Espírito Santo. E ali, irmão, eu sentei. Aí as irmãs, na hora do apelo, elas vieram me chamar. Eu estava toda cheia de pintura. Eu estava com cheias de bijuterias, pulseiras, de calça comprida. E ela falou, vamos lá na frente, vamos aceitar Jesus. E eu fui. O missionário estava pregando, era na época da sede mundial, né? Na igreja antiga. E eu fui, mano. Aceitei Jesus. E aí, quando eu cheguei em casa, eu já fui tirando as coisas que não era do agrado de Deus na minha vida. O Espírito Santo de Deus já foi fazendo uma obra na minha vida. Aí se passou, né, eu acompanhei os cultos, ia nos cultos na quarta, no domingo, com missionário. Passou 6 meses, começou a anunciar o batismo. E um dia o missionário falou assim, que as pessoas que estivessem já se preparando para o batismo, se quisesse entrar na fila para ser batizada com o Espírito Santo, ele ia descer do púlpito e ia colocar as mãos sobre as nossas cabeças. Irmãos, eu senti uma vontade muito grande de entrar na fila, mas nesse dia eu estava com meu filho de 8 anos e a minha filha de 6 meses no colo. Mas mesmo na oração eu senti uma graça de Deus sobre a minha vida. Eu falei, mas eu não vou na fila, vou esperar para o próximo domingo. E quando terminou o culto, eu vim embora, cheguei em casa, falei para meu esposo, falei, olha bem, eu queria que você fosse comigo na igreja, porque ele não ia. Eu queria que você fosse comigo no culto, porque o missionário está fazendo, mandando ficar na fila, que é o batismo com o Espírito Santo. E ele desce do púlpito e põe a mão na cabeça das pessoas. E eu queria ir para a fila, mas com as crianças não dá. E ele foi, irmãos. Quando foi no próximo domingo, ele foi comigo. E assim começou a oração, né? Eu falei para ele ficar com as crianças e entrei na fila. Quando eu entrei na fila, eu fui sentindo um poder muito grande do Espírito Santo sobre minha vida. Mas eu não estava batizada ainda, mas eu sentia que eu ia ser batizada naquele dia. E assim foi, irmãos. E eu vi o missionário descendo do púlpito e colocando as mãos sobre as cabeças das irmãs, e as irmãs cheias do Espírito Santo. E eu estava orando, orando, e eu comecei a sentir algo diferente sobre o meu corpo, sobre a minha vida naquele momento. Mas ali eu estava assim, quando o missionário foi chegando perto de mim, eu parecia que algo estava impedindo, porque parecia que eu estava me sentindo acanhada naquele momento. E eu não me soltava para ser batizada. Aí o servo de Deus, missionário Davi Miranda, ele se aproximou de mim, colocou a mão na minha cabeça e falou assim, minha serva, você já está batizada com o Espírito Santo. Naquele momento, eu comecei a sentir o poder tão grande de Deus sobre a minha vida, que eu sei que dali me tiraram, levaram lá para o púlpito. Eu fiquei lá, irmão, cheio do Espírito Santo, falando em línguas estranhas. E quando foi naquele momento, o culto foi, chamaram todo mundo para ir para frente receber oração. E eu ali já estava ajoelhada no púlpito. Eu sei que terminou o culto, irmãos. Chegou meu filho e falou: mãe, o culto já terminou. É, já acabou, já está na hora de ir embora, já deu o Pai do Senhor. Irmãos, eu não vi. Eu estava tão cheia do Espírito Santo e Deus que eu nem vi o culto terminar. Eu ali de joelho, dobrado ali na beira do púlpito, só recebendo o poder do Espírito Santo de Deus. E essa é uma experiência que eu tive. Então eu agradeço a Deus por esse ministério e que Deus abençoe e todos aqueles que estão na frente desse trabalho. Deus abençoe a todo mundo e que aquele irmão que tem um chamado do Senhor e que abra seu coração e faça a obra do Senhor. Deus abençoe por essa oportunidade em nome de Jesus Cristo.
1: Quanto sofrimento, desilusão, tristeza e angústia na sua vida, caro amigo ouvinte. Você vive chorando, pensando: Deus se esqueceu de mim. Deus me abandonou. Deus não quer mais nada comigo. Você está enganado. Deus te ama. Deus te quer bem. Deus quer abençoar a sua vida. Você está pensando em tirar a sua própria vida? Você pensa em fugir de tudo e de todos, esconder-se e dizer: ninguém gosta de mim? Você está debaixo de uma depressão. Preste muita atenção. Deus te ama, porque de tal maneira Ele enviou seu único filho para que todo aquele que nele crê não pereça, mas tenha vida eterna. Jesus, Ele morreu. Morreu pelos teus pecados em uma cruz de dor, sofrimento e angústia, para te dar a paz e a tranquilidade. Ele mesmo disse bem claro: eu sou o bom pastor e o bom pastor dá vida pelas suas ovelhas. Ele chegou a dizer mais ainda: vinde a mim todos que estão cansados e oprimidos e eu vos aliviarei. Caro amigo ouvinte, lembre-se de uma coisa: Deus nunca vai te desamparar. Esforça-te, tem bom ânimo e venha participar de uma concentração na Igreja Pentecostal. Deus é amor e a sua vida não será mais a mesma. 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
7: 3 horas e 1 minuto.
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8: Meu nome é Divina, sou de Brasília. 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
5: Chegou o momento de informação aqui na Rádio Deus é Amor. O mal do século. A ansiedade afeta milhões de pessoas e exige cuidados diários e muita atenção. Esse com certeza é um assunto de extrema relevância, levando em consideração o alto número de pessoas que sofrem de ansiedade no mundo todo, especialmente aqui no Brasil. Por conta de uma rotina acelerada dos dias atuais e tem gerado realmente esse cansaço mental extremo. E muita gente já acorda preocupada com as tarefas que precisam cumprir. Esse estado de alerta constante é o principal gatilho para a crise de ansiedade. Os sintomas físicos incluem batimentos cardíacos acelerados e falta de ar. A mente, ela não consegue descansar, o que prejudica diretamente a qualidade de vida. Ignorar esses sinais pode agravar o quadro e levar a problemas mais sérios. Os especialistas recomendam criar pausas estratégicas durante o dia de trabalho. Respirar com calma, focar no presente, ajuda a desacelerar os pensamentos. A busca por ajuda médica é essencial quando o medo paralisa a rotina. O apoio da família é, sem dúvida, um pilar fundamental na recuperação, assim como o apoio dos amigos. Conversar sobre os sentimentos alivia o peso que a mente carrega sozinha. A saúde emocional precisa ser tratada com a mesma seriedade que a saúde física. Mentes conectadas. O excesso de celular prejudica o desenvolvimento dos mais jovens. Crianças e adolescentes passam cada vez mais tempo olhando para as telas. Essa dependência digital tem gerado jovens mais isolados e até impacientes. A necessidade de aprovação virtual constante afeta a autoestima dessa geração. O uso de aparelhos antes de dormir destrói a qualidade do sono noturno. Isso resulta em dificuldade de concentração e baixo rendimento escolar. Os especialistas alertam para o aumento da tristeza profunda entre os jovens. Os pais precisam estabelecer, de fato, limites claros para o uso da tecnologia em casa. Momentos de refeição em família devem ser totalmente livres de celulares. O diálogo presencial fortalece os vínculos e promove segurança emocional. Incentivar brincadeiras ao ar livre é um excelente remédio natural. A vida real oferece experiências muito mais ricas que o mundo virtual. Cuidar da mente dos jovens hoje é garantir, com certeza, adultos saudáveis no futuro. 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
10: Bom dia, São Paulo. Bom dia, Brasil. 4:06. 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
10: É, hoje é quarta-feira do grande mover de Deus, você não pode perder. Temos aqui 5 concentrações, 7, 9, 11, 15 e 19 horas. E às 9 horas, pastor Milton de Almeida ministrando uma palavra do coração de Deus para abençoar a sua vida. Atenção, povo de São Paulo, não pode perder. É quarta-feira do grande mover de Deus. Deus está operando milagres, maravilhas, sinais. E vamos ouvir agora um trecho de mensagem do pastor Milton e também ouvir os milagres que Deus está operando aqui na sede mundial. O endereço é muito fácil: Avenida do Estado, 4568, Liberdade, a entrada principal é pela Avenida Prefeito Passos, número 10. Temos aqui um amplo estacionamento gratuito. Olha, vem estar conosco, vem receber a bênção de Deus. Deus tem um milagre para a sua vida hoje, nesta quarta-feira. Vamos ouvir agora esse trecho de mensagem.
12: Tem tantos irmãos novos convertidos passando pela prova, passando lutas.
13: Há tantos recentes convertidos que passam lutas.
12: E o inimigo está lutando aí constantemente para tirar da tua mente. Não precisa, não vai se batizar não, não vai descer as águas.
13: E o inimigo luta para que não te bautizes ou descendo essa água.
12: Não precisa.
13: Não é necessário, vice.
12: Irmãos, o batismo é importante.
13: Irmãos, o batismo é importante.
12: Porque nós confessamos a nossa fé em Cristo.
13: Porque confessamos nossa fé em Cristo.
12: E para nós que somos batizados.
13: E para os que somos batizados.
12: Alegria é imensa quando vemos irmãos que estão na fila para se batizar, que são irmãos valentes, vencedores.
13: Alegria é imensa ao ver irmãos que se vão batizar vencedores. São.
12: Satanás, ele não brinca.
13: E Satanás não juega.
12: Ele trabalha constantemente para levar vidas a derrota.
13: Ele trabalha constantemente para levar a derrota as vidas.
12: Mas saiba, meu irmão, minha irmã,
13: sepa, irmão, irmã,
12: você que é novo convertido,
13: tu que eres recente convertido,
12: ou você que ainda está pensando em se entregar a Jesus,
13: que estás pensando em entregar-te a Jesus,
12: há uma igreja que está orando e intercedendo por você.
13: Há uma igreja que ora e intercede.
12: Há uma igreja que está orando e intercedendo pela sua vida.
13: Há uma igreja que intercede por tua vida.
12: E não adianta fugir da presença de Deus. O Senhor está te vendo, Ele está te olhando e está te dando a oportunidade hoje.
13: E te dá oportunidade.
12: Não somente receber a cura do físico,
13: não só de receber sanidade do físico,
12: mas receber o milagre, a bênção espiritual.
13: Será milagre a bendição espiritual.
12: O que vai lhe adiantar, irmão?
13: De que servirá, irmãos meus?
12: Você vai ser curado hoje de todo tipo de enfermidade que incomoda seu físico?
13: Ser sanado de toda enfermidade que perjudica teu físico.
12: Mas espiritualmente você está em uma guerra dentro de si constante.
13: Mas espiritualmente tens uma guerra constante dentro de si.
12: Aí eu vou na igreja para receber o milagre.
13: E vou à igreja para receber o milagre.
12: E deixa Jesus depois.
13: E deixa Jesus depois.
12: Lembra, irmão, dos 10 leprosos.
13: Recuerda los 10 leprosos.
12: Os 10 foram curados.
13: Los 10 fueron sanados.
12: Somente um voltou a agradecer.
13: Solamente volvió para agradecer.
12: E o que voltou a agradecer permaneceu servindo ao Senhor.
13: El que volvió a agradecer permaneció sirviendo al Señor.
12: Então digo a vocês, irmãos.
13: Os digo, hermanos.
12: Que não há nada que se compare lá fora com o que Jesus tem para nós, o que Ele está fazendo nesse momento em nossa vida.
13: Não há nada lá fora que se compare com o que Deus faz neste momento em nossa vida.
12: Vocês estão sentadinhos aí, atentos, ouvindo a palavra do Senhor.
13: Estão sentados atentos à palavra do Senhor.
14: E você não tem a dimensão, não imagina o quanto o Senhor está preparando tantas coisas boas para a sua vida.
13: Não imaginas quanto de bueno Deus prepara para a tua vida.
14: E eu quero que vocês participem disto.
13: Quero que participem disto.
14: Eu quero que vocês, que cada dia que passa, vocês possam criar uma intimidade com Deus.
13: Quero que cada dia criem intimidade com Deus.
14: Para ter a sensibilidade da voz do Espírito Santo.
13: Sensibilidade do Espírito Santo.
14: Quando o Espírito Santo age na nossa vida, meus irmãos.
13: Quando o Espírito Santo atua na nossa vida,
14: os crentes se levantam e dizem: não, já estou preparado para a guerra. Vamos que vamos, porque a vitória é nossa. Crente cheio do Espírito Santo, não ande cabeça baixa, não. Crente cheio do Espírito Santo, ele tem motivo de glorificar, exaltar e comemorar. Olha para cá, meus irmãos. Você tem fé de procurar o incômodo, a enfermidade, a dor que estava te incomodando? Procura agora a enfermidade, procura a dor. Procure agora. Quem procurou e não encontrou mais, levante a mão. Vamos lá, Molex.
15: Aí está, pastor Milton, mais uma irmã curada neste culto especial. Minha irmã, o nome da senhora?
16: Meu nome é Inês. Ele fez a campanha dos três domingos. E eu estava com meus imóveis tudo fechado. As pessoas iam, olhavam, gostavam, tiravam foto, nada. Aí eu vim correndo. Não vou perder, começou a chuva. Quando eu cheguei aqui, olha o diabo como é sujo. Eu tirei, eu tinha R$5 e pus no voto. Eu fiz de 50. Aí o pastor falou: não, as meninas estão passando a maquininha. Digo: ai, Satanás, tirei os R$5 e pus os 50. Meus imóveis foi tudo alugado, as doenças, as misérias, tudo.
14: Faz tempo isso, irmã?
16: Não, dos três domingos que o irmão fez.
14: Neste ano?
16: Sim. Estava tudo fechado. As pessoas iam lá, olhavam, gostavam e iam embora. Eu digo: não, senhor, não é certo. Eu estou fazendo aquele voto. E no dia de eu cumprir, no último dia, irmão, o diabo é sujo. Eu pus R$5 dentro do envelope, se era de 50. Aí o irmão falou assim: ó, as moças estão passando aí com as maquininhas. Aí eu tirei os cinco para fora e passei a maquininha, os R$50. Aluguei todos os meus imóveis.
14: Valeu a pena?
16: Valeu a pena.
14: Que coisa tremenda, irmãos, e ajudando.
17: Tremendo o que Deus está fazendo, as muralhas se rompendo, as doenças caindo por terra. Minha irmã, o nome da senhora?
18: Vera, Vera Lúcia.
17: A senhora chegou aqui sentindo o quê?
18: Olha, o pé estava bem inchado. E faz acho que uns 15 dias que as minhas pernas dobram até, eu não consigo nem andar muito.
17: Dava dormência e dobrava as pernas?
18: Sim, dobrava.
17: Sentia dores também?
18: Sim, fraca. Parecia que eu tinha até medo que eu ia ficar assim com a perna.
17: O medo era de sair sozinha e cair e... Sim. E agora?
18: Olha, na hora que o pastor chamou e falou, o Espírito Santo falou para mim: é com você.
17: Aleluia.
18: Na hora, olha, até o inchaço, irmão. É incrível de falar, mas o inchaço...
17: Sumiu, não está mais inchado?
18: Sumiu, não está mais inchado, não está mais.
17: E o que, que é isso? É milagre?
18: Milagre de Deus. E posso falar outra coisa, pastor? Que hoje eu vim aqui e recebi, pastor, tudo. Parece que o senhor estava falando para mim. O senhor falando, mandando o senhor falar para mim das muralhas. Tudo, tudo, tudo.
17: Deus falou no teu coração.
18: Eu me renovei.
17: Foi ministrada pela palavra.
18: Pela palavra.
17: E agora até as enfermidades foram embora.
18: É pela perna. Porque a perna estava ruim. Eu saí daqui renovada em tudo. Em tudo.
14: Quem dá glória a Deus por isso, irmãos? Vamos lá, presbítero Kleber.
17: Tremendo, pastor Milton, libertações. No momento que o senhor estava orando pela jovem ali, Deus estava libertando aqui. Senhora, o nome da senhora?
19: Iraci.
17: Iraci, você disse para mim que o inimigo tentou te matar de todo jeito.
19: Quatro anos.
17: Tentando te matar. A senhora chegou aqui, no momento da oração, aconteceu uma libertação. O que, que a senhora sentia no corpo que a senhora dizia?
19: Dor, de toda forma.
17: Doía em todo lugar?
19: Em todo lugar. Antes, eu estava dormindo 3 horas da madrugada e eu acordei com a pancada como se fosse, uma pessoa chegava e me dava uma pancada aqui.
17: Entendi. Agora vamos lá, eu queria que a senhora buscasse estas dores que estavam na perna, isto, vai gesticulando, as dores dos ombros, dos ossos, cadê as dores?
19: Não tá.
17: Hã?
19: Não tá.
17: Quem queimou essas dores?
19: Jesus.
17: Quem te curou agora?
19: Jesus.
17: Jesus, pastor, no momento da oração, arrebentou a legião que estava tentando trazer enfermidade e libertou a nossa irmã.
20: Quem dá glória a Deus por isso, igreja? Vamos lá, pastor Kleber.
17: Pastor, esta senhora está aqui agora testemunhando que foi tocada milagrosamente. Senhora, o nome da senhora?
21: Hilda.
17: Irmã Hilda, o que a senhora tinha era uma asma que fazia queimar e doer, o que acontecia?
21: É asma grave que o médico falou, e eu fui revelada que agora que eu tomo muitas medicações.
17: Aquela revelação dos remédios que tomava e não resultava.
21: Não resolve, porque é incurável.
17: E asma não tem cura, né?
21: É verdade, não tem cura.
17: E a medicina tratava, tentava, mas não resolvia.
21: Não resolvia.
17: Hoje a senhora chegou aqui sentindo o quê?
21: Dor no peito, no tórax.
17: E agora?
21: Agora, depois que o pastor orou,
17: Cadê a dor?
21: Sumiu.
20: Quem Jesus dá glória a Deus, igreja? Dor,
21: Deus, fui curada, não tem nada, não estou sentindo.
17: Há quanto tempo tinha esse sofrimento do médico para casa, de casa para o médico? Quanto tempo?
21: 4 anos.
17: 4 anos de sofrimento?
21: Quatro anos.
17: Hoje o milagre chegou.
21: Chegou o milagre em nome de Jesus.
17: Está emocionada, pastor, está chorando, o milagre
20: irmãos,
17: chegou.
20: Irmãos, eu estou falando com vocês aqui vendo, meus irmãos, como Jesus está curando pessoas aqui agora. Irmão Levi, vamos lá.
22: Jesus continua curando, pastor Milton. Como é o nome da senhora?
23: Hilda.
22: Marilda?
23: Isso.
22: O que a senhora estava sentindo?
23: Estava sentindo muita dor na coluna.
22: Há quanto tempo a senhora estava com essa dor na coluna?
23: Depois do Covid que eu peguei, eu fiquei com sequela na coluna e na bexiga.
22: Muito tempo sofrendo.
23: Muito tempo.
22: E agora, na hora da oração?
23: Da oração, fui curada.
22: Peraí, a senhora chegou aqui com dor na coluna?
23: Cheguei com dor na coluna.
22: Sumiu?
23: Sumiu.
22: Tem certeza?
23: A oração sumiu.
22: É, o que a senhora não podia fazer?
23: Não podia abaixar, quase não podia andar também.
22: Fazer o teste, abaixa, levanta, dá uma... Fala pra mim, cadê a dor?
23: Sumiu.
22: Hã?
23: Desapareceu.
22: Quem te curou?
23: Jesus.
22: E vocês não dão glória a Deus, igreja?
20: Quem mais recebeu o milagre, levanta sua mão. Vamos voar, Ítalo.
24: Meu irmão, seu nome?
25: José Wilson.
24: Irmão José Wilson, como você chegou se sentindo aqui nesta tarde?
25: Ah, eu venho sofrendo umas 3 semanas com dor de cabeça muito forte.
24: 3 semanas com muitas dores de cabeça, você tomava remédios?
25: Não.
24: Não passava dor?
25: Não.
24: Você chegou aqui hoje no culto com muita dor?
25: Muita dor.
24: E o que aconteceu no momento da oração?
25: Para a honra e glória do Senhor, eu senti a presença de Deus ali tocando na dor, no profundo, e sumiu.
24: A dor de cabeça de 3 semanas, pastor Milton, na hora da oração, desapareceu para a glória de Deus.
20: Eu vou usar a fala dele. A presença de Deus na minha vida chegou e as dores desapareceram. É isso que acontece quando Jesus chega.
17: Tremendo o que Deus está fazendo, enquanto pessoas estão testemunhando, Deus está operando, as pessoas estão buscando dores e caroços e não estão encontrando. Minha irmã, por gentileza, o nome da senhora?
26: Raquel.
17: Eu vi que no momento da oração, irmã Raquel, a senhora fazia prova, buscava, o que tinha aí na perna?
26: Dois caroços que eu tinha aqui.
17: Tinha dois caroços pelo lado de dentro da perna?
26: Isso, aqui na perna.
17: E agora que a senhora está tocando, buscando, não está encontrando?
26: Não estou encontrando.
17: Cadê esses caroços?
26: Sumiram.
17: Quem arrancou?
26: Jesus.
17: Sentia dor quando você tocar? Hã?
26: Dores, muita dores aqui.
20: Então não irmã, pastor Kleber, esses dois nódulos na perna, em formato de caroço, impedia a senhora caminhar?
26: Então, quando eu caminhava, eu sentia dores.
20: Sentia dores. E se a senhora caminhar agora, vai doer?
17: Vamos lá, minha irmã, caminha, com confiança, com esperança, isso, com mais autoridade, abre o corredor para ela fazer prova de Deus, isso, minha irmã, acelera estes passos, se andasse assim tão somente normal, sentia dor?
26: Sentia dor.
17: E agora, cadê a dor?
26: Não tenho mais.
17: Desapareceu os caroços e desapareceu também
20: a
17: dor, pastor
20: meu. Dá tempo
17: para
20: correr agora, glória a Deus.
27: Ouvintes do programa Voz da Libertação, quarta-feira, 9 horas da manhã,
0: teremos aquele culto, transmissão através das emissoras de rádio. E convido vocês aqui da Grande São Paulo, região central, para estar conosco. Eu, pastor Milton, vou estar com todos vocês a partir das 9 horas da manhã naquele culto de consagração, culto de jejum, culto da busca da presença de Deus. Você que está enfermo, você que está desempregado, você que precisa de Deus, um milagre, vem estar conosco. O endereço, coloque no seu Waze aí, você que vem com o seu carro, Avenida Prefeito Pereira Passos, número 10, é a entrada principal aqui do nosso Templo da Glória de Deus. Espero todos vocês logo mais às 9 horas da manhã aqui na Sede Mundial.
10: É a quarta-feira do grande mover de Deus, muitos milagres, sinais, prodígios. Deus está operando e você não pode ficar em casa, porque ficar em casa é perder o milagre, é perder a oportunidade que Deus preparou. Esteja com a sua fé em prática, porque através da fé você também vai testemunhar a sua bênção que você vai receber. A palavra do Senhor vai ser ministrada, orações vão ser feitas e Deus vai se mover de uma forma especial. E no horário das 15 horas, presbítero Riva e Silva, atenção São Paulo, Zona Norte, Zona Leste, Zona Sul, Zona Oeste, o grande ABCDMR, prepare para estar conosco no horário das 15 horas, pastor Riva e Silva. Vamos ouvir agora um trecho de mensagem. Bom dia, São Paulo, bom dia, Brasil. Você que está já indo para o seu local de trabalho, está no veículo, dando carona, Deus abençoe a sua vida. Se programe para estar conosco hoje às 15 horas.
2: Pega a tua rede, porque agora o negócio vai ser diferente. Pega o teu barco, ouvintes, pega a tua rede, porque agora o negócio vai ser diferente. Como mestre vai ser diferente. Você tentou ali, você tentou ali, você tentou ali, já tentou ali, já tentou ali. Agora eu vou te dar uma direção diferente. Agora você vai lançar onde eu estou mandando. Você não vai tentar ali, você vai um pouquinho mais para o fundo e vai lançar a tua rede. E prepare, porque vai acontecer algo que os teus olhos nunca presenciou, o que o teu coração nunca desejou. Eu já reservei para você, tá lá, vai lá, vai lá. Parece que estou vendo o mestre pegando no queixo de Simão e dizendo: meu filho, vamos levantar esta cabeça. Não deu certo na primeira, na segunda vai dar. Não deu certo na primeira, na segunda vai dar. Vamos levantar esta cabeça, meu

0: Agora você vai lançar a rede comigo. Agora você vai lançar a rede. Eu tenho promessa reservada para você. Ei, não desista não, minha irmã. É tempo de oportunidade. E a oportunidade será dada. A oportunidade será preparada. A oportunidade será construída por Deus. É hoje. É hoje o dia.
1: Tem 35 pessoas que Jesus está tocando na sua visão agora. Ele vai abrir os teus olhos hoje. Você estava perdendo a tua visão, mas hoje Jesus te trouxe aqui, já está garantindo vitória para a tua vida. Hoje Ele te trouxe aqui, está garantindo vitória para a tua casa. Não adianta. Eu quero orar por 69 pessoas aqui. O Senhor está me dizendo que o médico já desenganou, mas Jesus não desenganou ninguém. E Jesus colocou a mão hoje, já ordenou vitória. Levanta a mão e vem. Levanta a tua mão e recebe o teu milagre. Levanta a tua mão e recebe. Recebe o teu milagre. 42 pessoas, nada está dando certo para você. Foi um demônio que recebeu uma oferenda. E o diabo disse: eu vou fechar todas as portas para ele. Mas Jesus já colocou as mãos e está abrindo as portas para você hoje. Levanta a tua mão, levanta a tua mão, levanta a tua mão, levanta a tua mão e dá glória para este Deus. Tem 91 pessoas aqui. Jesus está dizendo: deixa as minhas mãos trabalhar e você vai ver o que eu vou fazer da noite para o dia naquele lugar. Levanta a mão, levanta a mão, levanta a mão e recebe. Levanta a mão e recebe, levanta a mão e recebe, levanta a mão e recebe. Tem 115 pessoas aqui. 115 pessoas aqui que o Senhor está te curando de uma enfermidade que estava alojada no seu estômago. Não sai em raio-x, mas a dor persiste. Não sai nos exames, mas a dor persiste. A partir de hoje está curado. A partir de hoje está curado agora. Levanta a mão e dá glória para Jesus. 15 pessoas que sofria de fraqueza nas pernas. Jesus acabou de te curar. Eu quero orar por 23 pessoas aqui. O médico disse: agora é somente um milagre. Senhora, olha para mim, senhora. Fecha os teus olhos. Fecha os teus olhos, senhora, que segurou. É, põe uma mão na cabeça. Põe a mão no teu coração. Põe a mão no coração, no coração. A senhora ali. Isso, você. O Senhor me mostra um demônio chamado espírito de morte. Está no ombro dela. Se tiver uma obreira, eu agradeço. Ó, um, dois e três. Corre lá, obreira. Ali, ó, ó. Já está passando uma mulher aí, ó. Já pode segurar, já está aí, ó. Ó, olha quem é que estava lá. Está vendo? Espírito de morte. Olha lá. Que coisa terrível, está vendo? Se essa mulher não vem aqui hoje, irmão, a sepultura dela já estava aberta. Mas Jesus chegou e fechou a sepultura e deu vida para ela. Olha lá que legião, olha o desespero do diabo. Olha o desespero do diabo aí, olha aí, ó. Olha aí, diga, queima ele. Olha o desespero do diabo aí, ó, ó. Olha aí que coisa terrível, tá vendo? Que coisa terrível, olha aí, ó. Não dá nem tempo de orar para uma, a outra já caiu também. Eu quero orar aqui por 13 pessoas. 13 pessoas que estava preocupado, porque todas as vezes que você vai se alimentar, você sente algo preso na sua garganta. Jesus está te curando agora. Corre ali para testemunhar, corre lá. Corre ali para testemunhar. Pastor Kleber já está com a mão levantada, corre lá. Corre lá para testemunhar, corre lá, corre lá. Corre ali, corre ali. Olha o desespero do diabo, olha o desespero do diabo. O diabo não gostou da cura dessas pessoas, não. O diabo não gostou da cura dessas pessoas, não. Diga, queima ele. Era demônios, mas hoje o diabo vai embora. Diga, queima ele. Olha o desespero, ouvintes. É o demônio da enfermidade. Diga, queima ele. Diga, queima ele. Diga, saia.
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0: Quarta-feira do grande mover de Deus, vem receber o seu milagre aqui mesmo na Avenida do Estado, 4568, bairro Liberdade. Vem estar conosco, receber o seu milagre, a sua libertação. Quantas pessoas estão oprimidas, escutando vozes, vendo vultos, pessoas, crise de ansiedade, medo, pânico. Vem receber a sua libertação, vem receber o mover de Deus. 9 da manhã, pastor Milton Almeida. 15 horas, pastor Riva e Silva. Você que está enfermo, desenganado pela medicina, venha, coloque a sua fé em prática. Não deixe a dúvida tomar conta do seu coração, porque aqui mesmo tem milagre, aqui mesmo tem libertação. Olha, eu quero fazer também um convite especial. Você que não consegue vir pela manhã nem à tarde, às 19 horas eu vou estar pregando a palavra de Deus, orando por milagres, orando por libertação. Eu mesmo, pastor Alan Feitosa, eu quero orar pela sua vida e também pela sua querida e amada família. Tem uma palavra do coração de Deus para você. Então te aguardo no horário das 19 horas. E agora vamos para um quadro muito importante, o projeto Eu e Mais Um, com a nossa irmã Débora Miranda. E o tema de hoje é como crescer espiritualmente. E já voltamos com todos vocês daqui a pouco. Oração por portas abertas.
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2: Estamos chegando com o Espaço Eu e Mais Um, este programa que visa trazer conhecimento.

Desejai ardentemente, como crianças recém-nascidas, o genuíno leite espiritual, para que por ele vos seja dado crescimento para a salvação. Em todas as aulas aqui, eu expliquei como aconteceu e o que aconteceu em sua vida no momento em que você creu no Senhor e recebeu a Jesus Cristo em seu coração. Naquele momento do culto em que você passou à frente, confessou com seus próprios lábios que o Senhor seria o seu Senhor e o seu Salvador. Podemos agora considerar o tempo de começar a crescer espiritualmente. Assim, podemos fazer uma comparação da vida natural com a vida espiritual. Quando um bebezinho nasce, ele tem que imediatamente ser alimentado, depois que ele vê a luz do dia. No âmbito espiritual, é a mesma coisa. Você, novo convertido, quando você aceita Jesus, nasce de novo, você deve ser atendido tão logo quanto você nasceu de novo. E tem certos elementos que trazem um crescimento normal a um recém-convertido. E entre eles, eu quero destacar o primeiro alimento para produzir crescimento: estudar a palavra de Deus. Oração, segundo elemento. Louvor, adoração e presença do Espírito Santo de Deus. E falando da oração e da adoração a Deus, poderíamos dizer que são atos essenciais para crescimento da sua vida espiritual. Vamos lá por partes e trazendo uma comparação para você entender. O que faz, em primeiro lugar, um recém-nascido? Ele chora. O recém-nascido chora para ativar o seu sistema respiratório. E isso é normal que tão logo, quando nasce uma criança, comece a chorar. E esse choro é tão necessário, esse primeiro choro, que em muitos casos tem que ser provocado se a criança não chora ao nascer. E alguns pediatras explicam que quando o recém-nascido chora, ele fortalece o seu sistema respiratório, seus pulmões começam a funcionar. Agora, trazendo para a nossa vida espiritual, nós temos o cristão novo convertido, uma criança que nasceu ali. E a respiração espiritual do novo convertido se estimula com essa atitude emotiva que às vezes provoca choro de alegria na pessoa que acabou de se encontrar com Jesus. É verdade que o chorar não salva, mas por que teríamos que reprimir, vamos dizer, esta santa emoção de chorar na presença de Deus? Por sentirmos com uma vida nova, por que reprimir esta emoção maravilhosa? Então, o primeiro ponto aqui que nós podemos dizer que o crente recém-nascido, ele chora por sentir a nova vida em sua vida. O segundo impulso do bebê, quando ele nasce, é exigir alimento. E o choro do nenê é uma segura indicação que ele tem fome ou qualquer necessidade. Então, esta é uma perfeita ilustração do modo em que o crente começa a dar sinais de que necessita alimentar-se espiritualmente. Eu leio para vocês: pedi e dar-se-vos-á, buscai e achareis, batei e abrir-se-vos-á. Olha que linda passagem bíblica, né? A oração que o Senhor está dizendo aqui é aquela que brota da sua alma. Você pede em oração. É aquela oração que expressa a Deus os verdadeiros sentimentos e necessidades. É aquela que o Senhor ouve e responde. Então, saibam que a oração, o estudo da palavra de Deus, são os principais alimentos do recém-convertido. Esse assunto, esse tema sobre o crescimento espiritual, ele vai muitas e muitas aulas. A gente começou, então, hoje já falando do básico, do alimento do recém-convertido, e nas próximas edições vamos nos aprofundando neste mesmo tema. Por hoje é só. Se você quiser entrar em contato conosco para tirar dúvidas ou fazer comentários,

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1: Chega o momento da oração, vamos agora falar com Deus. Senhor Deus e Pai, adentramos na Tua presença nesta manhã, meu Deus, para Te bendizer, meu Pai. Tu és digno de glória, de louvor, de adoração, meu Pai. Senhor, graça nós Te damos por mais um dia que o Senhor preparou para nós. Meu Deus, eu quero aqui, meu Pai, interceder pela vida do Teu povo, meu Pai, que está conosco nesta oração, essa pessoa que está fazendo um propósito, campanha, meu Deus, clamando a Ti por portas abertas. Senhor, conceda esta vitória, meu Pai. Senhor, assim como o Senhor, meu Pai, falou conosco naquela passagem da viúva que batia na porta do juiz Inico, ao qual ela batia todos os dias pedindo vitória, que ela seja alcançada, que a sua causa seja atendida. E de tanto ela insistir, o Senhor mostrou para nós, ó Pai, ó Deus, como é bom nós perseverarmos em oração, porque aquele homem que era Inico fez justiça na sua causa e decretou vitória. E essa pessoa que está, meu Pai, pedindo com muita fé, essa pessoa, meu Deus, que está orando constantemente, pedindo essas portas, ó Pai, que estão fechadas, que venham se abrir, meu Deus. Senhor, trabalha agora, move as Tuas mãos, ó Deus, que essa pessoa venha contar o Seu testemunho, o Seu milagre, venha relatar a Sua bênção, o Seu depoimento. Espírito Santo, confira, meu Pai, ó Deus, esta vitória, confirma, Senhor, esse milagre, meu Deus, esta causa na justiça, esta causa no SS, Papai, confirmando, meu Deus, o Teu grande mover, Senhor. Abre as portas que estão fechadas, pedi, dá-se-vos-á. Aquele que pede, recebe, o que busca, encontra, e aquele que bate, as portas se abrem. Senhor, confirma, meu Pai, que é para a Tua glória, para a Tua honra, meu Pai. Deus, eu quero orar por pessoas, Senhor, que estão enfermas, ó Pai. Essa pessoa que não conseguiu dormir essa noite, essa madrugada, meu Deus, que o Senhor possa arrancar esta dor, essa enfermidade. Meu Deus, essa pessoa que acordou agora, está orando conosco para ir trabalhar, seja com ele, Pai, seja com ela, Senhor, que esse dia seja um dia abençoado, próspero, produtivo, que o Senhor possa guardar, meu Deus, que o Senhor possa, meu Deus, conduzir em paz esse homem, esta mulher, para o seu local de trabalho, também no regresso para o seio da sua família, meu Deus. Senhor, confirma a bênção, a porta de emprego, meu Pai, sendo confirmada, aberta para a Tua glória. Essa pessoa, meu Deus, que vai para uma entrevista de trabalho, essa pessoa que vai fazer uma prova, seja, meu Pai, com o Teu filho, com a Tua serva, dando sabedoria, graça, meu Deus, tira todas as barreiras espirituais, todo o ataque do inimigo, essa pessoa que está projetando abrir uma empresa, um comércio, empreender, meu Pai. Meu Deus, assina esse milagre, assina esse documento, Pai, tira todo impedimento agora, para que o Teu nome seja glorificado. Eu oro por todos, ó Pai, pessoas que estão sofrendo com ansiedade, com crises, com depressão, meu Deus, entrega a grande libertação, a paz do Senhor. Confirmo, meu Pai, a tua misericórdia. Eu oro, meu Deus, para que o Senhor possa abrir caminhos, ó Pai. Dai a direção para esse homem, para esta mulher. Grande Deus e grande Pai, manifesta o teu poder agora, Senhor. Que essa pessoa, meu Pai, possa contemplar que o Deus de já, ele opera grandes maravilhas, ele opera grandes sinais. Oh Deus querido, confirma mesmo, Senhor, esta vitória, esta bênção, Senhor meu Pai, essa pessoa que clama com muita fé, essa pessoa que busca confiando na resposta. Eu creio no teu agir, para que teu nome, Senhor, seja glorificado. Amém, amém, amém, Jesus.

0: Receba a sua bênção, receba a sua vitória. 4 horas e 48 minutos. Deus abençoe a todos que oraram conosco. Olha, temos aqui um convite especial para essa sexta-feira, a grande vigília. A chama continua acesa. Vigília com a diretoria, ministrando a palavra de Deus. Pastor Milton de Almeida vai estar ministrando a poderosa palavra do Senhor. Muito louvor, adoração, palavra de Deus, salvação de almas e também renovo espiritual. Participação dos pastores da Grande São Paulo vão estar conosco. Presbítero Rivaí, Presbítero Kleber, olha, você não pode perder. Vem estar conosco, madrugada de oração, de batismo com o Espírito Santo. Venha se encher da presença de Deus nessa sexta-feira, no horário das 23 horas, aqui mesmo, na Avenida do Estado, 4568 Liberdade, sede mundial. Atenção, São Paulo, prepara a sua fé para viver uma madrugada de poder, de graça. Pastor Milton de Almeida pregando a palavra de Deus. Deus abençoe nossa irmã Marinete, que manda mensagem no nosso WhatsApp, pede oração para sua vida espiritual. Deus abençoe sua vida. Deus abençoe também nossa irmã Marlene Barbosa, que manda mensagem também. A paz do Senhor, pede oração para o Lucas Vanderlei. Deus abençoe nossa irmã Marlene, que pede oração. Deus abençoe também a nossa irmã Betânia. Bom dia, paz do Senhor Jesus Cristo. Meu nome é Betânia. Eu moro em Ubá, Minas Gerais. Pede oração para a saúde, que está com dor. Vamos orar pela sua vida, irmã Betânia, para o Senhor te dar saúde e abrir as portas que estão fechadas. Porque agindo Deus, quem impedirá? Deus abençoe também a nossa irmã Fabiana, que pede oração pela sua vida e também pela sua filha. Nós vamos orar em nome de Jesus Cristo. Deus abençoe a todos que estão conosco nesta programação. Vamos agora para um quadro maravilhoso, bloco de notícias, Saúde em Foco, e já retornaremos com todos vocês.
1: E chegou o momento de informação aqui na Rádio Deus é Amor. Consumo elevado de sódio está associado a doenças cardiovasculares e mentais. O consumo diário de sal de cozinha está associado a um aumento de quase 40% no risco de depressão e ansiedade, isso de acordo com um estudo de uma universidade da China. A pesquisa, que acompanhou mais de 400 mil participantes por mais de 12 anos, revela que o uso ocasional de sal apresenta riscos bem menores. Os pesquisadores identificaram 18.678 casos de depressão e 22.017 casos de ansiedade entre os participantes. O estudo sugere que o sal interfere na produção de serotonina e dopamina, que são os hormônios aí do humor. Além disso, há ligações entre o consumo de sal e o envelhecimento biológico, o que pode impactar a saúde mental. Este é o primeiro estudo a relatar efeitos negativos significativos do sal na saúde mental. A pesquisa foi publicada na revista Journal of Affective Disorders e destaca a importância de moderar o consumo de sal na dieta diária. Uma outra pesquisa, realizada pelo Centro de Saúde Pública da MedUni Viena, na Áustria, aponta que o uso frequente de sal na comida pronta aumenta em 40% o risco de câncer de estômago. O estudo analisou dados de mais de 470 mil pessoas e concluiu que aqueles que adicionam sal frequentemente têm 39% mais chances de desenvolver a doença em um período de aproximadamente 11 anos. O poder do riso. Rir fortalece o sistema imunológico e melhora o bem-estar. Diversos estudos já comprovaram que o riso traz benefícios reais para a saúde física e emocional. Ele ativa o sistema nervoso parasimpático, que é responsável pela sensação de relaxamento, ajudando a reduzir a frequência cardíaca, a pressão arterial e o estresse do dia a dia. Rir também melhora a oxigenação do corpo, fortalece o sistema imunológico e aumenta a liberação de endorfinas, conhecidos como hormônio da felicidade. Além disso, o riso estimula órgãos como pulmões, músculos, ajudando até no alívio de dores no corpo. Então, no aspecto cardiovascular, o riso, ele favorece a circulação sanguínea, reduz a inflamação nas artérias e pode aumentar o colesterol HDL, que é considerado o colesterol bom. Isso contribui para a proteção contra infartos e outros problemas cardíacos. Um outro benefício importante é a criação de laços sociais. Então, momentos de humor aproximam as pessoas, fortalecem os vínculos e melhoram a saúde mental. Em ambientes hospitalares, principalmente, né? O riso também tem sido usado como ferramenta para aliviar o medo e a tensão, especialmente entre crianças e jovens em tratamento.
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4: A paz do Senhor Jesus para os amados irmãos da Igreja Pentecostal Deus é Amor. Aqui quem vos fala é o evangelista Elias Ramos Batista, de Vitória do Espírito Santo, Vila Velha. Eu amo esse programa, estou muito satisfeito. A rádio é 24 horas por dia, é proibido desligar o rádio. Glória a Deus, amo vocês. Sou da Assembleia de Deus, mas todo dia às 18 horas estou prostrado juntamente com o pastor, na oração. Amém.
5: A paz do Senhor a todos, aqui é a irmã Antônia de Guararema. É 24 horas ligado na rádio Deus e Amor, na voz da libertação.
6: Sou de Porto Alegre, estou sempre ouvindo o programa com vocês. Meu nome é Clarice Terrone.
7: A paz do Senhor, aqui é o Francisco Willam, de Quixadá, Ceará. Desejo a paz do Senhor a todos, os ouvintes da voz da libertação. Estou na escuta.
0: Muito bem, 4 horas e 55 minutos, Deus abençoe a sua vida, tenha uma boa manhã, você que está acordando agora, Deus te abençoe grandemente, hoje é quarta-feira do grande mover de Deus, 9 da manhã, pastor Milton, 15 horas, pastor Riva e Silva, e às 19 horas, eu mesmo, presbítero Alan Feitosa, estarei com todos vocês, e eu vou ficando por aqui. Muito obrigado pela sua companhia, Madrugada do Socorro de Deus, Rede de Apoio, Igreja Pentecostal, Deus Amor. Vamos agora para o Culto no Lar com nosso irmão Everaldo Reis, com o tema de hoje, Eclesiastes capítulo 11, verso 1. Vamos agora acompanhar a poderosa mensagem da Palavra de Deus. Vamos também ficar com a identificação das emissoras. Eu vou ficando por aqui. E também esteve conosco nosso irmão Hamilton. Fique com Deus, na graça e na paz do Senhor e Salvador Jesus Cristo.

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3: 4 horas e 1 minuto.
4: 5 horas e 1 minuto.

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2: Paz do Senhor, ouvintes do programa Voz da Libertação. É um privilégio para nós estarmos aqui para estarmos falando do amor de Deus, proclamando a libertação de Cristo através da sua palavra. E eu sou agradecido a Deus. Eu quero aproveitar a oportunidade para o qual fui convidado para nós estarmos fazendo uso da palavra de Deus. Quero já estar abrindo a minha Bíblia no livro de Eclesiastes, no capítulo 11. Vamos estar lendo Eclesiastes, capítulo 11, para fazer uso da palavra do Senhor, porque a Bíblia Sagrada, ela é a nossa regra de fé. A Bíblia Sagrada que nos traz o amparo para que nós continuemos trabalhando, fazendo a obra do Senhor. Quero, junto com você, ouvintes, estarmos partilhando da palavra do Senhor. A minha Bíblia está aberta em Eclesiastes, capítulo 11. Nós vamos estar lendo o versículo 1, para a glória do Senhor, que diz assim: lança o teu pão sobre as águas, e depois de muitos dias o acharás. É só esse versículo que nós vamos estar trabalhando. E a Bíblia, ela é um tanto interessante, porque é a palavra de Deus. E por ser a palavra de Deus, eu quero pedir junto com você para que Deus continue falando aos nossos corações. Deus, muito obrigado pela oportunidade. E o meu coração está aberto e a minha mente para entender qual é a tua vontade e que o Senhor possa proferir verdades aos nossos corações, em nome de Jesus. Amém. Queridos irmãos, eis aí a palavra do Senhor, e a Bíblia por si só se explica, porque a Bíblia em si não é um livro apenas a ser lido. A Bíblia é um livro a ser estudado, um livro a ser vivido e obedecido. Estuda-se, você adequa-se a ela, obedecendo essa palavra, você terá longevidade. Quando nós observamos o escritor aqui dizendo em Eclesiastes: lança o teu pão sobre as águas e depois de muitos dias o acharás. Nós não podemos trazer ao pé da letra a tradução, porque se eu pegar um pão e lançar no rio e for procurar depois, automaticamente ele dissolve. E para nós termos a certeza daquilo que nós estamos trabalhando, quando se fala de pão, a Bíblia, desde o Gênesis até o Apocalipse, ela trata de alimento, ela trata de comida. Não que a Bíblia seja um manual de glotonaria, de forma nenhuma. Mas desde o princípio, quando nós observamos que a Bíblia vem trazendo, falando de Jacó e Esaú, a primogenitura foi disputada por causa do quê? De um prato de lentilhas. Quando nós andamos na Bíblia e vemos que o alimento em si é muito importante, nós vemos o próprio Jesus celebrando a ceia. Quando nós observamos na Bíblia, lá em Apocalipse, Jesus está dizendo: eis que eu estou à porta e bato, se alguém ouvir a minha voz e abrir a porta, eu entro na sua casa, com ele cearei e ele comigo. Então a Bíblia está recheada de falar em alimento. E isso, para esta questão aqui que nós estamos tratando, não estamos tratando apenas do pão pronto, mas estamos tratando, conforme diz Isaías no capítulo 30 e no versículo 23, ele é bem claro em dizer o seguinte: ele também lhe mandará chuva para a semente que você semear, e a terra dará alimento rico e farto, E naquele dia o seu gado pastará em grande prado. E os bois e os jumentos que lavram o solo comerão e a forragem e o sal e espalharão com um forcado de pá. Aí nós estamos vendo que a Bíblia não está tratando já do pão, mas está tratando da semente. E quando se trata de semente, observamos que os judeus em sua época, eles tratavam a terra com uma prioridade, por quê? Eles tinham mais de 70% da sua terra, área deserta. Então, era aproximadamente 30% que eles cultivavam. Então, a preocupação em cultivar a terra para manter o sustento, e era ali, as chuvas não eram frequentes como nos dias de hoje, e como aqui em nossa região, nosso país, pode chover 2, 3, 4 vezes por ano. Lá se chovia 2 vezes por ano. Tinha a chuva seródia e a chuva temporã. Uma que era de março a abril e a outra que de setembro a outubro, aproximado. E essas chuvas era que trazia a esperança para eles colherem. E então, quando nós vemos o seguinte, a palavra de Deus, o escritor de Eclesiastes dizendo, lança o teu pão sobre as águas, é que eles estavam esperando a chuva para semear, para lançar a semente. E nós vemos aqui Isaías ainda falando, né, no capítulo 30 e 32, de que eles usariam os bois e o jumento para quê? Para arar a terra, para poder fazer os trilhos, para jogar a semente, porque quando havia chuva, havia prosperidade. E você vê que era tão sério que eles tinham a festa da colheita, eles festejavam quando fazia uma colheita farta. Por quê? Eles dependiam sempre do alimento que viesse daquele plantio. Aquilo ali, eles não tinham grandes armazéns, eles não tinham supermercados grandes que se acabasse aqui, correria ali e supriria a sua despensa. Eles dependiam do plantio para guardar e comer durante aquele ano. Então, quando vinha a chuva, eles alegravam e eles lançavam a semente à terra. Ali os bois que aravam, ou o jumento, como eles falam, a parelha de bois que aravam a terra tinha que ser iguais, porque tinha o jugo nas suas costas. Eles puxavam o jugo que arava a terra para ser lançada a semente. Até o próprio Jesus diz em palavra, né? Aprendam de mim, porque o meu jugo é suave. E por que Jesus fala isso? Porque ele era carpinteiro, e um carpinteiro ele trabalhava em si 80% do seu tempo em construção de casas. Mas Jesus diz assim, tem alguém que faz uns jugos e ele não faz direito, eles não pulem, eles não lixam e ficam ali frestas que podem machucar o animal que está puxando. Ele está dizendo, o jugo que é posto pode ferir aquele que está usando. Aí Jesus diz assim, o jugo que eu faço é um jugo bom, é um jugo suave, vai ficar leve e você vai poder estar sem precisar abrir feridas. Quando nós observamos que a preocupação deles era de plantar, a chuva vinha, tanto a seródia como a chuva temporã, chamadas duas chuvas, épocas de chuva. E eles plantavam, e ali eles esperavam a produção daquilo ali. E para quê? Tirando todo o trigo, tirando toda a semente, eles pudessem garantir o alimento para o restante do ano. E era plantado ali muito comumente, era plantado o trigo e a cevada. Se nós pudermos observar que o trigo daria o pão de primeira, O trigo era uma semente mais, é uma semente mais especial. E a cevada daria um pão de segunda qualidade. Então eles plantavam trigo e cevada. E ali eles abasteciam suas despensas após eles colherem, irem para o campo, fazer os feixes. Lembra da história de José? De quando eles estavam colhendo, o sonho de José, que ele diz, o meu feixe era maior do que o feixe de vocês, o feixe de vocês se dobrava. Então eles colhiam e faziam feixes grandes e traziam para onde? Eles traziam e colocavam na eira. E ali na eira, quando colhido e era colocado todo espalhado na eira, as mulheres vinham e com pedaços de madeira ali para estar malhando o trigo. Lembra de Gideão quando ele diz que estava malhando o trigo no lagar? Quer dizer, ao invés de ele malhar o trigo, né, na eira, ele estava malhando no lagar. Lagar é lugar de uva, não é lugar de trigo. E a Bíblia diz que elas malhavam o trigo e ali deixavam, e ainda a parelha de animal que era trazida para estar ao redor da eira, trazendo ali mais ainda recursos para estar produzindo as sementes, refinando as sementes, os animais passavam e ali ia separando. Depois vinha alguém com um gancho grande e jogava a palha, ia tirando, jogando para cima para separar a semente da palha. A Bíblia diz que o ímpio, lembra o que diz o salmista? O ímpio é como a palha que o vento espalha. Ele diz, o justo não é assim, o justo é semente, mas o ímpio é palha. Então o vento leva a palha, e quando selecionada ali as sementes, tirava toda a palha, jogava na beira. Sabe o provérbio que diz, não tem eira e nem beira, a semente está na eira, mas a palha fica na beira. Tem pessoas que não têm nem fruto, né? Não tem a semente e não tem a palha. Então quando se diz, fulano não tem nem eira e nem beira, não tem nada. Porque eles tinham na eira o trigo e na beira eles tinham a palha. A Bíblia diz, meus queridos, que eles ali pegavam e ali ia purificando, tirando, armazenando. E a colheita que era feita era motivo de alegria. Era motivo de alegria porque nas épocas que não choviam, eles tinham que fazer até, quando havia dificuldade, uma refeição por dia. Porque o normal era fazer duas refeições diárias. Duas refeições diárias. Eles comiam ali quando se tinha alimento, ou até mais, conforme a condição e o terreno que se tivesse ali produzindo. Mas tinha família que, quando a crise chegava, eles faziam até uma refeição ao dia. Lembra de quando Elias, o Tesbita, chega diante de Acabe e diz assim, olha, vai ficar 3 anos e meio sem chover. A preocupação daquele povo, por quê? Eles só plantavam quando chovia. Por quê? Era terreno seco, era uma área que se você lançasse a semente e não tivesse como regar através da chuva, a semente ia perecer no solo. Ia se perder aquilo que colheu, aquilo que você plantou com tanta dificuldade. E chegava uma situação que você tinha que separar a semente para poder plantar no ano seguinte. Quando o anjo fala para Gideão assim, o que você está fazendo? Estou malhando trigo aqui, para quê? Para escondermos lá no deserto, nas rochas, para podermos ter semente para o próximo ano, porque os midianitas vinham e levavam tudo. Eles tinham que ter, no mínimo, semente para a próxima produção. Então nós vemos o seguinte, quando Elias diz assim, vai ficar 3 anos e meio sem chover. Eis aí uma grande preocupação, porque quem tinha pouco trigo, pouca semente, ia enfrentar 3 anos de seca, e agora? Aí entra o quê? A história da viúva lá de Serepta, quando acaba as águas ali do entorno, até o ribeiro de Querite seca. E vemos o seguinte, que era tão séria a questão, que nós podemos observar no livro dos reis, que Acabe chama Obadias e diz assim, olha, vamos procurar onde tem mananciais, vamos procurar fontes de água para poder salvar os nossos animais. Porque onde há fonte de água, ainda há vegetação para salvar os rebanhos, os animais que serviam ali no reino. E a Bíblia diz que era 3 anos e meio de sofrimento. Elias vai para Querite, de lá Elias desce para Serepta, e quando ele chega lá, ele encontra uma viúva em fase terminal. Ele encontra uma viúva dizendo, Deus falou, vai que eu vou te alimentar. A seca está aqui. Eu não vou mandar pão e carne mais, porque a água do ribeiro aqui secou. A profecia saiu da tua boca. E tu diz que é 3 anos e meio sem chuva. E eu carimbei isso aí. E ele diz, vai para Serepta que eu vou te alimentar. Quem iria alimentar? Uma viúva. Quando Elias chega na casa dela e diz o seguinte, olha, me traz um pouco de água. Ela ainda tinha água, que era uma raridade. Ela tinha água e dá água ao profeta sem reclamar. Ele diz, agora me traz um pão. Ela disse, opa, espera ainda. Tu sabe da seca que está. A única coisa que eu tenho é um pouquinho, um punhado de farinha e um pouquinho só de azeite. E a morte já está beirando a nossa casa. O desespero já está por aqui. Porque nós vamos fazer este bolo para eu e o meu filho comermos e morrermos. Você não sabe a situação desesperadora que estamos vivendo? Falta de chuva, ninguém planta, ninguém colhe. Está todo mundo desesperado. E Elias diz assim, faz primeiro para mim e traz aqui. Faz primeiro para mim e traz aqui. Aquela mulher, ela fez o seguinte, ela trouxe para Elias do pouco que tinha. O que eu aprendo com isso? Às vezes Deus ele quer trabalhar em cima do pouco que nós temos. Deus conta com aqueles que têm pouco, porque ele pode fazer desse pouco o muito. Às vezes nós vimos pessoas que são pessoas ricas, milionárias, mas não têm a fé que tinha aquela viúva, aquela mulher tinha um pouquinho de farinha. Aquela mulher tinha um pouquinho só de azeite. E Elias disse assim, faz primeiro para mim. E ela pega do seu pouco que tinha e lança sobre o profeta. Eu quero te lembrar uma coisa. É do teu pouco que Deus vai fazer muito. E quando ela faz o bolo e traz até Elias, ele traz a água, ele traz o pão. Ele come e ele disse aqui, ó, volta, porque o milagre já aconteceu. Deus vai trabalhar na tua dificuldade para você suprir pessoas que estão em situação até pior do que a sua. Você acha que está difícil para você? Tem pessoas que estão em situação pior do que a tua. Tem um profeta que vem do deserto, caminhando, com fome e com sede. Mas não é profeta de Deus? É. Ele é profeta de Deus. E ele vem caminhando para onde? Para onde Deus mandou que ele viesse. A casa de uma viúva, mulher viúva, com seu filho, na cidade que ia alimentá-lo. Mas ela tinha quase nada. Mas Jesus, ele não falou que é com a tua grande fé que vai acontecer os milagres. Ele diz, se vós tiverdes fé do tamanho de um grão de mostarda, dirá esse monte, sai daqui e vai para lá. É do pouco que Deus faz muito. É do pequeno que Deus vai fazer o grande acontecer. Do micro para o macro. A mulher faz, obedece, e ele diz, volta. E quando ela volta? A panela, a botija de azeite estava cheia. A sua vasilha de guardar farinha estava cheia, transbordando. E Elias disse assim: fica tranquilo, porque até que Deus mande chuva sobre a terra, tu vai ter o que comer e vai ter o que beber. Na adversidade, na tua provação, Deus vai levantar alguém para que mude a situação que você está vivendo. Aquela mulher estava vivendo um período de terror, um período de vamos comer o pouquinho que tenho, que temos aqui, e já vamos morrer. Mas o profeta chegou na casa dela e disse assim: olha, Deus muda essa situação. Independente do que esteja te afligindo, às vezes não é a fome, é uma enfermidade, é algo que está acometendo a tua família, mas eu quero te dizer, olha, Deus, ele é socorro bem presente na hora da tua angústia. Quando nós observamos que Deus, ele quer de nós o nosso pouco, e às vezes nós estamos presos a isto, é o que eu tenho, é o meu pouco, eu não vou dividir, eu não vou doar. Não, cada um que se vire. Você lembra que Elias estava lá no Carmelo, e quando Elias desafia Acabe, dizendo: não vai chover por 3 anos e meio, e não choveu, nem sereno caiu. E quando Elias volta, encontra Obadias, volta e lança o desafio aos profetas de Baal. Os profetas de Baal montam altar, faz tudo o que eles tinham que fazer, clama ao seu Deus e não acontece nada. E Elias vem, repara o altar. Veja isso. Elias vem, ele repara, ele conserta o altar. Ele pega o animal que ia ser sacrificado ali, corta, lança sobre o altar, arruma 12 pedras, simbolizando as tribos de Israel. E o que é que Elias pede para lançar no altar? Água. Coisa que estava faltando em Israel era água. A dificuldade daquele povo era conseguir água. Hoje nós olhamos para pessoas que dizem: não, hoje a situação está difícil, mas Deus, ele está pedindo aquilo que às vezes é difícil para você. E Elias monta o altar, conserta, coloca o bezerro e diz assim: me tragam água, eu quero 4 talhas grandes de água. E alguém diz: que desperdício. Todo mundo aqui no deserto com sede e sendo derramado água sobre um altar que a terra vai levar. Ei, a terra não bebeu a água. A terra ficou nas valas que estava ao redor do altar. E a gente vê aquele grande conflito de que água e fogo não se dão. Quando se tem fogo, automaticamente você joga água para apagar. Mas ali, Elias, o profeta de fogo, diz: traz-me 4 vasilhas com água e derrama no altar. E trouxeram o quê? A água pouca que tinha. Derramaram. Ele diz: faz de novo. Mas nós já estávamos achando que era difícil. 4 talhas de água para... vai desperdiçar. Ele falou: não, derrama de novo. Aí derramaram, disse: agora sim. Ele disse: faz pela terceira vez. Agora, a dificuldade que se tinha de encontrar água ali. E Elias jogando o quê? Água sobre o altar. E a Bíblia diz que quando joga 4 talhas de água, né? 3 vezes 4 talhas de água, que 12 talhas, a água ficou empoçada nas laterais. Com as 3 anos sem chover, a terra não absorveu a água ficou ao lateral. Elias ora a Deus. E quando Elias ora a Deus, desce fogo do céu, consome o altar e o fogo lambe a água. O fogo vai lá e lambe toda aquela água. E alguém diz assim: eu não falei que era um desperdício você lançar água aí no altar? Eu não falei que se você lançasse essa água aí, não ia ter retorno? Alguém já falou isso para você. Não adianta dar. Não precisa ajudar. Isso, você não vai ter retorno. Ei, espera aí. A água foi lançada sobre o altar. E o compromisso de Deus é com o altar. O compromisso de Deus é com o altar reparado. Um altar consertado, um altar que simboliza alguma coisa para Deus. O altar de Elias tinha 12 pedras. O altar de Elias tinha 12 talhas de água. No altar de Elias tinha o bezerro que estava sendo ali para o sacrifício.

assim: eu vou orar e você vai olhar. Olhe para a banda do mar. Vê alguma coisa? Ele diz: não. Ele diz: volta lá. Alguma coisa? Ele diz: não. E ele diz: volta outra vez. E a Bíblia diz que ele foi várias vezes. E daqui a pouco ele volta dizendo: olha, profeta, eu vejo uma pequena nuvem. Ele diz: Deus não precisa de muito para poder operar aquilo que ele quer fazer. E a Bíblia diz que ele fala para o moço: fala para Acabe aparelhar o seu animal e descer depressa, porque eu já estou ouvindo o barulho da chuva. Alguém diz: ele é louco. Alguém diz: não tem nuvem no céu, está um céu de brigadeiro. Sem uma nuvem, como é que pode vir chuva? Ele diz: ei, Deus não depende de pouca ou muita nuvem, Deus não depende de efeitos da natureza, ele faz como ele quer, quando ele quer, e ele cumpre a sua palavra. Eu falei no nome do Senhor 3 anos e meio, e já chegou os 3 anos e meio, e eu estou ouvindo o barulho da chuva. Manda ele descer depressa, porque ele vai se molhar. Olha, Acabe olhando. Olha o sol. Cadê as nuvens? Cadê a chuva? Ele disse: apressa-te, porque o profeta falou que vai chover. A água que foi lançada sobre o altar, Deus não derramou só 12 talhas de água de volta que foi lançada sobre o altar. Ele fez chover em todo o termo de Israel. E não pouca água, muita chuva, que as pessoas diziam: agora é tempo de lançar o pão sobre as águas. É tempo de pegar as poucas sementes que temos e vamos semear, porque a chuva está vindo, a água está aí, a semente nós temos pouco ou muita, vamos lançar o pão sobre as águas, a semente sobre as águas, porque nós vamos encontrar futuramente. É tempo de deitar água sobre o altar. É tempo de você trazer o que você acha difícil, ou aquilo que você está retendo. Você está retendo aquilo que para você é importante, que para você vai acabar. Ei, você está retendo, dizendo: olha, é só esse pouquinho que eu tenho, e se eu der vai fazer falta, se eu ajudar, se eu lançar sobre o altar, é trabalho perdido. Eu quero te dizer o seguinte: a água que foi lançada sobre o altar, e Deus fez o quê? Fez chover sobre toda a terra. Eu quero te dizer que a ajuda que você traz não é em vão. O pouco que você tem para ajudar, faça como a viúva, do quase nada que ela tinha. Ela fez o bolo, ela fez o bolo e trouxe, deu ao profeta. Deus fez prosperar a sua casa. Enquanto não houvesse chuva, tinha farinha na panela, tinha azeite na botija, tinha provisão em casa. Enquanto Elias pedia água, alguém murmurava e dizia: para quê? Para que levar água para este altar? Para que darmos o pouco que nós temos? Nós vamos dividir com o altar de Elias, mas não era o altar de Elias, era o altar de Deus. E eu quero te dizer, o altar de Deus está aqui, e você vai trazer o teu pouco. Alguém diz assim: ah, irmã Eliana, eu trago simplesmente uma latinha com moedas. Olha, o meu cofrinho é tão pequeno, o que vai acrescentar em meio a esta obra tão grande, em milhões e milhões que são investidos nas obras assistenciais da igreja, na obra Fundação Reviver Help, são muito dinheiro gastado. Qual a diferença que vai fazer? É uma gota em meio ao oceano. Eu quero te dizer: do teu pouco Deus fará prosperar na tua vida e na vida daqueles que vão receber. Haverá provisão quando nós abrirmos mão daquilo que temos e decidirmos abençoar o profeta, abençoar aquele que está na nossa volta. A viúva fez isso.
estava esperando a morte.

0: E a morte não entrou na sua casa, pelo menos ali naquele período. O povo de Israel estava esperançoso pelo pouco de água que tinha guardando. Ele diz: traz para o altar, porque quando você trouxer para o altar, você vai ver chuva caindo sobre todos os termos de Israel. Traz a tua oferta para o altar. Traz a tua doação para o altar. Traz o mantimento para o altar. Porque daqui vai sair suprimento para muitas pessoas. Daqui vai sair. Às vezes o teu guarda-roupa está, olha, cheio de você estar escolhendo, escolhendo essa não, hoje não, essa não, essa eu vesti semana passada, essa aqui eu vesti o mês passado. E tem pessoas que não têm como escolher, porque, como diz lá no nosso Nordeste, é aquela roupa que bate, troça, sacode e veste. Não tem mais do que duas ou três mudas de roupa. E você tem 10, 20, 30 para escolher e ainda acha ruim. Tem pessoas que parecem uma centopeia, tem um monte de sapatos, enquanto tem pessoas andando descalço, por não ter sapatos. Tem muitos que estão guardando, tem muitos que têm retido. Mas a palavra de Deus para você, lança o teu pão sobre as águas, lança a tua semente sobre esse terreno fértil, faz a tua doação, porque, segundo a palavra de Deus, é Deus quem vai fazer prosperar na tua vida. Quando nós observamos a Bíblia dizendo, quando nós dermos uma boa medida, recalcada, sacudida e transbordante, o Senhor fará prosperar sobre o teu celeiro. Quando nós entendermos o que é que temos que dar para Deus, ainda que do pouco, Deus, ele vai receber a tua doação. E a Fundação Reviver está aqui, toda a equipe aqui, esperando a sua doação. Roupa, mantimento, doações, o seu cofrinho, né? Contas, você já ouviu aqui as contas para ser depositado, toda forma de doação. E além do mais, e muito mais ainda, além de doar o material, você pode doar o espiritual, principalmente, lançando o principal sobre o altar. Quando nós lançamos aquilo que é importante sobre o altar, nós podemos esperar, ainda que pequena, a nuvem do tamanho da mão do homem, é o sinal que vai chover. Eu quero dizer a você, amado ouvinte, internauta, que está acompanhando, como está o teu altar? Eu quero perguntar, como está o teu altar? Porque antes veio uma turma que usaram o altar e bagunçaram, e se lancetaram, e gritaram, e não foram ouvidos. Talvez a tua vida esteja nessa situação. Um altar que sem resposta. Um altar que te traz decepção, amargura. Mas eu quero convidar você a reparar o teu altar. Reparar a tua vida. Entregando a Jesus como Senhor e Salvador. Eu quero convidar você a mudar de vida. Eu quero convidar você a receber Jesus como Senhor e Salvador da sua alma. Neste momento, onde você estiver, Jesus está dizendo: olha, do teu pouco, ele não precisa de muito, da tua pequena fé. Às vezes você diz: eu me sinto tão pequeno, tão desmotivado. Eu me sinto um zero à esquerda, eu sou auxiliar do terceiro carimbador, não valho nada. Mas Jesus está dizendo: ei, para mim você vale muito. Jesus está dizendo: eu quero você. O mundo te despreza, a sociedade te despreza, talvez a tua família te despreza. Às vezes alguém não te leva a sério, mas Jesus está de braços abertos dizendo: vinde a mim, você que está cansado, oprimido, sobrecarregado, porque eu vos eu te aliviarei. Ele diz assim: olha, tomai sobre vós o meu jugo. Toma sobre vós o meu jugo. E o jugo era algo que era colocado no pescoço do animal, dois animais iguais. Não podia ser um mais forte, outro mais fraco, um mais alto, outro mais baixo, para poder puxar para arar a terra. Jesus está dizendo assim: olha, eu desci e estou me equiparando a você para ajudar você a carregar o teu fardo. Porque o jugo que eu vou colocar sobre você é o que está sobre mim. O meu jugo é suave. E o que nós vamos puxar, o fardo, é leve. Vai ficar leve porque eu vou te ajudar. Eu vou ajudar você que está nessa situação. Ele está dizendo: me receba como Senhor e Salvador da tua alma, e eu mudo a tua vida. Eu quero dizer o seguinte: lança a tua esperança, lança a tua confiança sobre o Senhor. Pedro diz assim: lança sobre ele a tua ansiedade, porque ele tem cuidado de você. Estamos vivendo um período de ansiedades, pessoas que não dormem, pessoas com medo, pessoas que estão escondidas, trancafiadas, pessoas que, de se eu colocar o pé na rua, vai acontecer comigo, vai... Olha, Jesus está dizendo o seguinte para você: ei, lança sobre mim a tua ansiedade, dorme em paz, eu vou curar a tua ansiedade, eu vou tirar tudo isso que está te afligindo. Lança sobre mim a tua ansiedade, porque eu cuido de você. Pedro está dizendo: ele tem cuidado de vós. Receba Jesus aí, onde você estiver. E agora eu quero orar por você e com você. Eu quero orar para Deus te curar. Eu quero orar para Deus solucionar o teu problema. Eu quero orar para que Deus, ele agora entre na tua casa, na tua vida, na tua família. E você vai sentir a diferença. Onde você está? Se você puder, feche os seus olhos, dobre o joelho. Vamos orar agora. Aos seus mãos aos céus. Inclusive você que recebeu Jesus como Salvador. Oremos: Deus de amor e bondade, Pai de grandes e novas oportunidades, Senhor, há quantas pessoas que estão neste momento, Pai, com seus corações dilacerados. Pessoas, meu Deus, que estão desesperadas, abatidas. Pessoas que estão acamadas, pessoas que estão em leito de hospitais, em CTI, UTI. Pessoas que já perderam a esperança, como aquela viúva que achava que a morte já batia na sua porta. Mas eu quero, no nome de Jesus, profetizar sobre a tua vida, dizer o seguinte: Jesus entra na tua casa hoje e restaura a tua saúde. Jesus restaura a tua sorte. Jesus cura a tua enfermidade. Jesus agora vai levantar você desta cama, porque como ele curou a sogra de Pedro, ele cura você também. O nosso Jesus é o ontem, hoje, e ele será eternamente. Você que está em cadeira de roda, você que não ouvia, você que estava com dificuldades aí, com ansiedade, com depressão, no nome de Jesus, eu repreendo agora, em nome de Jesus, sai enfermidade, sai todos os sintomas do coronavírus, sai do câncer, sai AIDS, sai ebola, sai agora tuberculose, sai agora todas as enfermidades contagiosas ou não, toda enfermidade, pelo poder que há no nome de Jesus, nós repreendemos agora, sai desta vida, sai deste lar, sai desta família, porque no nome do Senhor Jesus, nós podemos dizer agora que a tua casa estará alcançada, que a tua vida está transformada, que o Senhor possa inundar o teu ser e fazer de você uma pessoa nova. Ó Espírito de Deus, atua agora na vida deste ouvinte, na vida deste internauta, e opera um milagre. Realiza, Senhor, a tua bênção em nome de Jesus. Em nome de Jesus. Querido ouvinte, eu quero te dizer, a palavra do Senhor, ela não volta vazia, conforme diz Isaías. A palavra do Senhor tem endereço. E eu quero te dizer, é tempo de lançar o teu pão sobre as águas. É tempo de trazer a tua semente para abençoar, para alimentar, para suprir. É tempo de você levantar de onde você está e lançar a água sobre o altar, porque do altar vai vir a tua resposta. Deus abençoe, amado ouvinte, e eu tenho certeza de que a palavra de Deus, ela está em nossos corações para produzir frutos dignos. Lance o teu pão sobre as águas.
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0: Você ouviu o hino Não Ficarei Aqui, na voz da cantora Débora Miranda. 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
5: 4 horas e 59 minutos.

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1: Bom dia! Sejam todos bem-vindos ao programa Sertão Evangélico, 6:03, aqui na capital paulista, meu povo. Você que está agora pelo canal Direto com Deus, pelo rádio Deus e Amor, pelo YouTube, Facebook. Pois é, estamos aqui mais uma vez para quê? Para glorificar ao Senhor Jesus, para enaltecer Ele, que é digno de toda a honra, glória e todo o louvor, ó, você que agora está aí, ó, já na sua casa, tomando aquele cafezinho, ou mesmo já se levantando, você que está agora indo para o seu trabalho, ou voltando para a sua casa, você que está agora aí na estrada, os caminhoneiros, os carreteiros, você que está agora aí na agricultura, pecuária, todo mundo reunido agora em um só propósito, o quê? Enaltecer o Senhor e buscar a presença dEle. Então, te convido agora a você a prosear com Deus. Senhor, te louvamos e enaltecemos o teu nome santo. Te glorificamos, ó Pai, porque o Senhor tem sido bondoso, misericordioso com as nossas vidas. O Senhor tem sido um Deus fiel, mesmo que nós não sejamos, mesmo que nós falhamos, mesmo que nós, ó Deus, não tenhamos, ó Deus, nenhum tipo, eu posso dizer, de fidelidade com o Senhor. É, Pai, porque somos seres humanos, somos carne, pó e cinza, Deus. Queremos já em início de oração te pedir perdão pelos nossos pecados, falhas, iniquidades, pelo que praticamos, falamos, pensamos e também, ó Deus, o pecado de omissão. Meu Deus, estamos aqui arrependidos porque somos realmente falhos. É, Papai, nós somos, ó Deus, miseráveis, mas temos um Deus que é misericordioso, que é infinitamente misericordioso, e Ele está aqui, Ele está conosco, e Ele está, ó Deus, ao nosso lado. Oh, aleluias! Meu Papai maravilhoso, queremos te dizer muito obrigado. Obrigado pelo privilégio de estarmos aqui falando contigo. Obrigado pelo ar que respiramos. Obrigado, meu Deus, pelas imensas bênçãos e livramentos que o Senhor tem nos concedido diariamente. Papai, obrigado pela vida de cada ouvinte, de cada internauta. Obrigado, Senhor, pela saúde. Obrigado, Senhor, pelas lutas. Só temos palavras de gratidão. Oh, aleluias! Meu Deus, eu oro juntamente com este irmão, com esta irmã do Brasil e alguma parte do mundo. Sim, meu Deus, a igreja, ela se reúne em um propósito único já pela manhã. É, meu Deus, entregar o seu dia, entregar as suas famílias, entregar os seus parentes e amigos em tuas mãos. Sim, meu Deus, Que o Senhor nesta manhã venha conduzir este motorista. Venha dar o grande livramento, estes que trabalham diariamente ali nas estradas, nas avenidas, nas BRs. Aqueles que estão a madrugada toda já dirigindo. Olha esse motorista de ônibus, motorista de van escolar, esse carreteiro, esse boiadeiro, esse caminhoneiro, esse que está com uma carga tão pesada e tão perigosa. Este, ó Deus, que se encontra agora fazendo uma entrega com a sua moto, com a sua bicicleta, até mesmo a pé. Contempla cada trabalhador que está agora na cidade, na capital, nas grandes metrópoles, aqueles que estão agora lá no interior, na zona rural. É, papai, contempla cada um deles. Meu Deus, olha para esta pessoa que está te clamando agora. E às vezes está tão sozinha nesta casa. Já perdeu o esposo, perdeu os filhos, perdeu os parentes. E agora se encontra sozinho, oh Deus, nesta casa. Mas está sintonizados na programação. Contempla, meu Deus, a oração desta mulher, deste homem, que te clama diariamente, copiosamente, pedindo ao Senhor alguém ali, até mesmo para que ela também possa conversar. É, meu Deus, quantas pessoas que oram conosco agora estão se sentindo tão sozinhos. Ah, não tem ninguém para conversar, não tem ninguém ali para trocar experiências. E essa pessoa às vezes chora, lembrando, meu Deus, lembrando lá dos amigos, lembrando dos parentes. Papai, contempla aí este idoso, esta idosa, esse senhor, essa senhora, este homem, esta mulher que se encontra sozinho nesta casa, neste sítio, nesta chácara, nesta fazenda. Ou até mesmo, ó Deus, nesse apartamento, ó meu Deus, tenha de misericórdia. Sim, Senhor, mesmo sabemos que o Senhor continua conosco, o Senhor está ao nosso lado 24 horas, mas essa pessoa sente ali, meu Deus, a necessidade de ter alguém ali com ele ou com ela, ó Pai. Meu Deus, contempla agora esta pessoa que perdeu o seu parente, ainda está enlutado, que perdeu o seu amigo e se encontra com o coração apertado, com esta angústia e luto. Meu Deus, que o Senhor venha consolar. Consola esse pai que chora pela morte do seu filho. Consola a mãe que tem chorado, meu Deus, pela morte dos seus filhos. Contempla aí, ó Deus, as lágrimas dessa pessoa que se encontra enlutado. Meu Deus, tenha de misericórdia. Misericórdia dessa família que foi abandonado. É, meu Deus, o esposo, o marido, o companheiro deixou esta família, meu Deus, e saiu em rumo, sem rumo, direção a este mundo. Mas o Senhor contempla agora. O Senhor é um Deus, oh, um Deus de maravilhas, que sustenta, que mantém, governa, Deus, oh papai, olha para esta família que foi abandonada, olha para esta mulher com seus filhos que foi abandonado pelo seu esposo, olha este homem com seus filhos que foi abandonado pela esposa, olha aí, meu Deus, esta casa que está entrando em momento de dissolver, em discórdias, em brigas. Meu papai do céu, tenha de misericórdia, oh Deus. Misericórdia, esta mulher que tem orado tanto pela libertação do seu esposo, este esposo que era um homem tão bom, era um homem tão bondoso, era um homem, meu Deus, que sempre estava ali indo para os teus caminhos, caminhando, que sempre estava ali indo para a tua casa, te louvando. É, meu Deus, mas agora este esposo agora só vive nos bares, todo final de semana ou todos os dias, ele agora, meu Deus, se deita ali, se porta dizer, opa, se deleita no álcool e no outros vícios, meu Deus. Oh, papai, tenha de misericórdia. Misericórdia dessa família que está sofrendo tanto. É, papai, agora esse homem é um homem agressivo. Agora esta pessoa nesta casa que antes era um homem bom, ou a mulher que tanto ali servia a ti, agora deixou os teus caminhos e seguiu agora o caminho da perdição. Agora é os vícios do álcool, agora é os vícios, ó pai, de tudo que é ruim. Mas tem uma mulher, tem um homem clamando por libertação. Tem alguém clamando, meu Deus. Sim, meu papai amado, restaura esta família, restaura esta casa, restaura, meu Deus, e repreenda estes espíritos que têm levado esta casa ao fracasso. Nós repreendemos estes espíritos malignos que levam esta família, esta casa ao divórcio, têm levado esta família a contendas, levado esta família, ah, meu Deus, a um declínio espiritual, moral e social. Nós repreendemos todos os espíritos malignos que têm destruído estas famílias, que tem destruído, oh meu Deus, levado tanto problemas. É o filho que não entende mais com o pai, é a filha que vive brigas com o irmão, com o pai e com a mãe. Oh meu Deus, tenha de misericórdia. Que o Senhor venha acalmar a tempestade nesta casa. Que o Senhor venha passar o teu bálsamo santo, meu Deus, e sarar as feridas, oh Deus. Oh, aleluias. Papai, nós oramos também em favor da vida deste adolescente, desta criança. Oh, meu Deus, está crescendo tão rebelde. Quantos deles já não respeitam mais os pais, já não respeitam mais os irmãos, já não respeitam mais, mas nem mesmo os avós. Oh, meu Deus, que o Senhor nesta manhã venha conduzir, sim, meu Deus, a vida deste adolescente, desta criança. Pai, que todos os planos malignos que foi feito para levar esta criança, este adolescente à perdição, que venham cair por terra. Que este adolescente, que esta criança venha crescer, sim, oh Deus, mas crescer na graça, oh, aleluias, e que eles venham ter o entendimento da tua palavra, e que foi o Senhor que o convocou, o chamou, mas não para a perdição, mas sim para a tua glória, para ser vi a ti, oh, aleluias, meu Deus, contempla aí, que o Senhor venha abençoar estas crianças que estão tendo dificuldade na escola. Olha esse jovem, olha essa criança, esse adolescente que não consegue mais entender, a sua mente está fechando, pai, para aprender ali as lições diárias, a aprender, oh Deus, ali na escola, na faculdade. Que o Senhor venha dar entendimento, que o Senhor venha abrir o entendimento desta criança, deste jovem, desta senhora que está fazendo este curso. Meu Deus, dá sabedoria, meu Deus. Quantos destes têm te pedido sabedoria, inteligência? Que o Senhor venha nesta manhã ouvir a oração de cada um deles, papai amado. Olha para este homem, para esta mulher que está desempregado. Olha esse pai de família que não consegue arrumar um emprego. É, meu Deus, as portas estão todas fechadas. Eita, misericórdia, meu Deus. A família tem sofrido tanto. É porque já não tem mais condições de trazer ali o sustento para sua casa. O aluguel já está atrasado. É a energia, é a água, é a internet, é o gás. Meu Deus, é tantos problemas, é tantas coisas, está atrasado, não tem condições, mas se quer comprar um alimento para sua casa, tenha de misericórdia, oh Deus, tenha de misericórdia, prepara um bom emprego, um bom ganho, para que ele possa dizer e saber que foi o Senhor que abriu a porta. Olha para este pai de família, para esta mãe de família que não tem estudo suficiente, oh Deus, mas o Senhor pode surpreender, o Senhor pode, oh meu Deus, surpreendeu com um salário, oh, aleluias, que ele vem dizer aqui foi a mão de Deus, aqui foi o Senhor que estendeu as suas mãos para mim, oh, aleluias, meu Deus, Olha para esta empresa, para este empresário, para este microempreendedor. Olha para esta pessoa que está investindo tanto nesta empresa e os lucros estão baixíssimos. Olha para este comerciante que tem lutado tanto, ó Deus. Ali os clientes parecem que estão indo embora pouco a pouco. Olha para esta pessoa que está aqui, abriu a empresa ali, investiu tanto dinheiro, fez empréstimos, ó Deus. E agora parece que as coisas não estão andando, que o Senhor nesta manhã venha abençoar, meu Deus, e o Senhor venha tirar todas as pedras de tropeços, que o Senhor venha tirar todo o embaraço maligno, sim, meu Deus, que esta loja de roupa, que esta loja de utilidades, que este restaurante, ó Papai amado, que todos venham prosperar, aqueles que estão lá no campo, na agricultura, na pecuária, no agro, sim, meu Deus, aqueles que estão no portuário, que o Senhor venha nesta manhã abençoar cada um deles, que o Senhor venha prosperar e quebrar tudo aquilo que, ó Deus, está atrapalhando o andamento, o sucesso, a prosperidade destes que estão orando conosco agora, meu Deus. Contempla a oração desta pessoa que tem orado em favor dos seus amigos e parentes. Ele sabe, meu Pai amado, que é o Senhor tem este poder sim de abençoar o de perto, abençoar o de longe. O Senhor me deu de perto como também de longe. O Senhor abençoa aqui, abençoa lá. O Senhor cura aqui, também cura lá. O Senhor cura, meu Deus, sim, oh, aleluia. Então cura, Papai, cura este que está agora no leito deste hospital. Cura esta criança que está com esta febre altíssima. Cura, meu Deus, esta pessoa que está acamada, está nessa cama, já faz meses, anos, ó Deus, e não consegue se levantar. É tontura, é falta de forças nas suas pernas. Esta pessoa que não consegue mais ter nenhum tipo de movimento no seu corpo, meu Deus, tenha de misericórdia. Misericórdia, ó Pai, que o Senhor venha restaurar a saúde desta pessoa. Restaura, meu Deus, restaura a saúde, restaura o vigor, restaura ali essa articulação, esses nervos, que todos venham, meu Deus, voltar às suas funções devidas, estes ossos. Olha para essa pessoa que sofreu um acidente cardiovascular, este que sofreu um acidente de trânsito, um acidente de trabalho. Contempla aí, meu Deus, essa pessoa que tinha uma vida também, andava em todos os lugares, mas agora está tudo limitado, agora só vive trancado neste quarto, e para sair de que ser uma cadeira de roda, meu Deus, tenha de misericórdia. O Senhor é um Deus que tem o poder de curar, sim. O Senhor ressuscitou um morto, ressuscitou vários, meu Deus, e também o Senhor conhece a anatomia humana. Então eu te peço, ó Deus, em nome de Jesus Cristo, tira essa pessoa dessa cadeira de roda, tira essa pessoa desta cama, tira essa pessoa nesse leito de hospital, nesta UTI, nesta neonatal, meu Pai. Contempla agora essa pessoa que está agora em lágrimas, pedindo ao Senhor que o Senhor venha restaurar a saúde. Quantas dessas pessoas agora se encontra limitado, meu Deus, tantas dores, meu Papai, sem movimento nos pés, nas mãos, no corpo, mas está agora ouvindo a oração, que o Senhor venha mandar os teus anjos agora, assim como o Senhor mandou os teus anjos para livrar Pedro da prisão. Manda os teus anjos agora e o Senhor liberte agora este homem desta cadeira de roda, esta mulher que se encontra acamado, esta pessoa que se encontra agora nesta UTI, meu Deus, respirando pelos aparelhos. Olha para aí, meu Deus. Olha para esta pessoa que está sem esperança nenhuma. O médico já até falou, olha, vai para a sua casa, porque aqui não tem mais jeito. Aqui o que podia fazer, fizemos. Já não tem mais nenhum tipo de solução de medicamentos. Podemos somente dar um paliativo. Meu Deus, tenha de misericórdia. Misericórdia desse que recebeu esse diagnóstico. Misericórdia desse que está agora com câncer. Tantas pessoas agora com esses tumores, com estas hérnias, com esses tantos alvos malignos, ó Pai, mas o Senhor nesta manhã pode restaurar, o Senhor nesta manhã pode sim repreender este mal. Nós te repreendemos, espíritos malignos, levado, trazido essa família, trago esse câncer maligno, é tudo que é ruim, nós te repreendemos, sai maligno, sai espírito do câncer, sim, em nome do Senhor Jesus Cristo, tu que tem destruído este corpo, tu que tem levado esse corpo ali, a decadência, perde peso, nós te repreendemos agora, meu Deus, olha para essa pessoa que está perdendo peso constantemente, e o médico não consegue diagnosticar, nós te repreendemos bactérias, vírus, nós te repreendemos, em nome do Senhor Jesus Cristo, Pai, há poder no teu nome santo, sim, há poder em nome do Senhor Jesus Cristo, há poder em nome do Senhor Jesus Cristo, que esse câncer desapareça, que este tumor desapareça, que estes miomas desapareçam, em nome do Senhor Jesus Cristo, meu Deus, nós repreendemos sim, essa diabetes nesse corpo, neste sangue, olha para aí, meu Deus, esta pessoa que se encontra agora anêmica, totalmente, ó Papai amado, anêmica ao ponto de entrar em convulsões, ao ponto, meu Deus, de entrar até mesmo em um câncer, olha para esta pessoa, meu Deus, que se encontra agora passando mal, que está agora sendo socorrida e levando ao hospital, Pai, que o Senhor venha acampar os teus anjos, manda os teus anjos agora, envia, meu Deus, com livramento de morte, com livramento, meu Deus, oh, aleluia, meu Deus, contempla essas crianças que estão se preparando para ir para a escola, livra-os do mal, livra-os de homens e mulheres tão mal, meu Deus, daqueles que se aproveitam da vulnerabilidade destas crianças, livra, meu Deus, livra nossas crianças dessas pessoas que têm a maldade no seu coração, que o Senhor venha levá-los ele em paz e trazer, ó Pai, como também o Senhor venha proteger em todos os momentos, livra este na escola, na creche, na faculdade, olha esta mãe que fica com o coração apertado, com este pai que leva os seus filhos para a escola, para a creche e fica preocupado o dia todo, meu Deus, ensina eles a descansar-se no Senhor, se ele entregou nas mãos do Senhor, o Senhor cuida, meu Deus, olha, contempla esta pessoa que está preocupada, preocupado devido a uma mal audiência, ou mesmo o resultado do médico, Deus, que receberá nesta semana, meu Deus, que o Senhor venha ir à direção ali, tomar a direção e à frente desta causa na justiça, deste problema no INSS, é tantas pessoas agora com estes problemas, ó Pai, e aqueles que se encontram agora pedindo a Ti, meu Deus, em favor também do processo judicial, aqueles que estão agora pedindo em favor dos seus parentes que estão lá nos presídios, meu Deus, contempla aí, papai, aqueles que estão encarcerados, mas tem uma mãe, tem um pai, clamando, pedindo livramento, tem um irmão, tem um amigo, pedindo ao Senhor, que o Senhor venha livrar, sim, meu Deus, livra-os da morte, que o Senhor conhece os corações, o Senhor conhece cada um deles, a história, meu Deus, então eu peço a Ti, neste exato momento, sonda estes corações, sonda, meu Deus, protege, guarda-os, meu Deus, e livra-os de todo mal, assim eu te peço, ó Pai, e te agradeço, em nome de Jesus, amém e amém, Senhor Jesus Cristo, amém e amém, Senhor Jesus. Queridos, você que orou conosco agora, você que intercedeu, pediu ao Senhor, né? Você que pediu em favor da sua casa, da sua família, acredite, creia que o Senhor nosso Deus Pai, Ele está ao teu lado, Ele está cuidando da sua casa, da sua família. Acredite e creia, sim, que aquela causa na justiça, o Senhor, Ele já foi lá e trabalhou em seu favor. Ó, você estava preocupado aí, devido a um resultado de exames, né, que vai receber hoje, esta semana. Descansa no Senhor. O Senhor é aquele que vai adiante de ti. Mas agora eu quero fazer uma oração juntamente com este irmão com essa irmã que tomou a decisão de aceitar a Jesus. É, isso mesmo. Você que está agora, ó, eu quero aceitar Jesus, eu quero me reconciliar com o Senhor. Ora assim comigo, diga: Senhor Jesus, estou arrependido pelos meus pecados, pelo que eu falei, pelo que eu pratiquei, pensei. Senhor, escreve o meu nome lá no céu, no livro da vida, e sela com teu sangue. Amém. Ó, você que tomou esta decisão de fé e de coragem, entra em contato conosco agora. Quero aceitar Jesus, @ipda.com.br. Eu disse: quero aceitar Jesus, @ipda.com.br. E o nosso WhatsApp é 119-594-4645. Eu disse 119-594-4645. Este é o número do nosso WhatsApp para você interagir conosco. Ó, você que está agora aí, que aceitou a Jesus, manda mensagem de texto dizendo: eu aceitei a Jesus e estou aqui me reconciliando. E um pastor agora que está de plantão, ele vai te retornar a mensagem e te direcionar para o pastor mais próximo de você. Igreja, Deus e amor é mais do que uma igreja. Somos uma família, a família que vai morar no céu. Eita glória, estamos aqui já animado com o sertão evangélico. E eu quero ver a animação do Galdero. Galdero, aumenta o som aí, Galdero. Ó. E é com esta sanfona, rapaz, com essa gaita, que nós dizemos para você: bom dia, meu irmão, bom dia, minha irmã, bom dia, vaso, bom dia, bom dia, bom dia, bom dia, bom dia, bom dia, loura, bom dia, papagaio, bom dia, você que está agora sintonizado na programação, você que está no norte, no nordeste, no sul, centro-oeste, aqui no sudeste, bom dia aqui na capital paulista, rapaz, o clima está abençoado demais. Pois é, já quero te convidar você a interagir conosco, mandar para cá sua mensagem de texto, 119-8292-3392. Eu disse 119-8292-3392. Este é o número do WhatsApp para você mandar sua mensagem de texto, de áudio, de vídeo. Pois é, durante a programação nós iremos fazer menção dos seus comentários. Então já aproveita agora, deixa o seu like, deixa o seu joinha. Compartilha aí no seu status, compartilha aí nos grupos do WhatsApp, ó. Você que é jovem, adolescente, compartilha aí, ajuda a gente aqui ao Sertão Evangélico, que é o melhor programa caipira da manhã, não tem outro. É aqui na Grandona, na rádio Deus é Amor. Você que está agora pelo canal Direto com Deus, pelo canal Direto com Deus português e espanhol, quer continuar conosco aqui no Sertão Evangélico? Migra agora aqui, ó, Sertão Evangélico Oficial ou Igreja Pentecostal Deus é Amor Oficial. E você vai estar conosco até as 7h30 aqui na melhor programa caipira da manhã. E para começar o dia já, mas sabemos que Deus, ó, que Deus cura, que Deus faz milagres, que Deus liberta, pois é. E tá chegando agora aí, ó, a nossa irmã Alexandra, para contar o que Deus fez na sua vida. Irmã Alexandra, conta a bênção, agora é contigo.
2: Meu nome é Alexandra, eu vim na tarde aqui da Guerra contra o Mal, na Igreja Pentecostal Deus é Amor, e eu recebi uma grande bênção. Praticamente 30 anos eu tinha um problema de audição no ouvido direito. Foi uma bomba que explodiram dentro de uma lata, né, ao lado do meu carro, na Avenida Moema. Então, um sério comprometimento no tímpano, né, no labirinto. E eu não ouvia nada. E muito barulho, isso me dava um problema no ouvido também esquerdo, né. Me atrapalhava muito a minha audição. E busquei muito, né, pela cura na sexta-feira passada. Eu recebi a bênção, eu escutei um estalo no meu ouvido. Automaticamente a bênção foi tão grande que o pastor no altar falou: há uma pessoa aqui que está sendo curada do ouvido. E era eu, e foi uma bênção muito grande, porque não adiantava restauração de tímpano, cirurgia, fiz audiometria, né? E hoje eu tampo o ouvido esquerdo e consigo, né, ouvir. Eu não ouvia nada, então é tudo para a glória de Deus, né? Eu agradeço aqui, eu recebi uma grande bênção, porque eu busquei muito, foi quase 30 anos. Tudo para a glória de Deus e eu convido quem está com alguma enfermidade. Deus está aqui para te trazer a tua bênção. Eu creio em nome de Jesus. Meu nome é Alessandra e eu moro no Ipiranga.
1: É, tu viu aí o que Deus fez na vida da nossa irmã Alessandra, né? Ela conta que 30 anos, ó, 30 anos ela vinha sofrendo. Sofrendo com tal enfermidade que ela dizia, ó, me atrapalhava. Porque eu não conseguia ouvir nada no meu ouvido esquerdo, né? Ela fala que durante 30 anos fez exames, fez tratamentos e nada adiantou. E para quem é da área sabe que quando você perde a audição, né? Dificilmente, muito raro, você volta a ouvir novamente. Mas a irmã Luciana falou assim, ó, eu vim na sexta-feira na igreja Deus e Amor. E o Deus usou o seu servo e disse assim, ó, tem uma pessoa no nosso meio que o Senhor está dando o livramento e curando da surdez. Eita, glórias. Ela disse que levantou a mão para a glória do Senhor Jesus. E no levantar das suas mãos, o milagre foi confirmado com sucesso. Eita, glórias. Pois é, você que está ouvindo a programação, assim como Deus curou nossa irmã Alessandra, o Senhor pode curar você que está aí ouvindo, né, essa programação com tantos problemas na sua vida. Problema de saúde, problema de vida financeira, espiritual, sentimental, ou, emocional. O Senhor tem este poder. Por isso quero te convidar você a vir participar conosco hoje aqui, né? Você que da Grande São Paulo, ó, Avenida do Estado, 4568, Liberdade de São Paulo. O pastor

Número 10, isso mesmo, aqui é o endereço da sua bênção e da tua vitória. Vamos que vamos, você tá evangélico, não há, meu povo? Ou tá chegando agora aí um louvor abençoado na voz dela, da nossa irmã Débora Miranda, cantando Saudades da Minha Terra. Música.

7h38 em São Paulo, capital Brasil, meu povo. Eu tô vendo aqui agora aqui no YouTube da Igreja Deus e Amor. Eu tô vendo que se tem alguém já por aqui, viu? A lista da roça. Cadê os peão? Ó, temos aqui, ó. Maria.

0: Luzia já chegou lá, viu? Já tá aqui comentando. A Pecília Rosa também já marcou presença, viu? Vamos que vamos, Cristina Ruz, Deus abençoe. Rosa Adriana, pois é, viu? Você, a irmã Luciene Lima, Deus o abençoe. Então você que tá agora no YouTube, comenta aí, deixa o seu like. Pois é, nós iremos fazer menção aqui durante a programação. Roberto dos Santos, Deus abençoe. Ele falou, estou viajando para Mato Grosso. Sou carreteiro, Deus abençoe. Irmã Alíria, rapaz, não é que é difícil, viu? Deus abençoe, irmã Terezinha também. E você que está agora sintonizado na programação pelo rádio Deus e Amor, eu te convido a você migrar agora pro YouTube. Vamos bater agora 1000 pessoas na live agora, simultâneo? Vamos que vamos! Eu tenho esta fé que vamos bater antes de 7h30, 1000 pessoas nesta live. Pois é, porque o Centro Evangélico é isso, é o Brasil inteiro, desde o Maranhão ao Sul, desde lá do Sudeste ao Centro-Oeste, ao Norte do país, aos carreteiros, aos boiadeiros, aquela dona de casa, é isso mesmo, as domésticas, é o Brasil inteiro, desde os fazendeiros, aqueles que trabalham no campo, trabalham no escritório, nos administrativos, nos operacionais. Sertão Evangélico é cultura pro Brasil inteiro. E a nossa irmã Ana Cláudia tá dizendo já aqui, ó, estou de Uberlândia, viu, Padre Senhor Zaqueu. Olha o galo Cleitinho cantando logo cedo, viu? Pra acordar os ouvintes. Ó, cadê o César agora? Dá o play aí, ó. Ó. Cadê o Cleitinho, rapaz? O Cleitinho, ele tá fazendo só aquecimento vocal, viu? Agora mesmo. Rapaz, ô Cleitinho, rapaz. Fique por aí mesmo, porque vim pra cá, você vai... Vai misturar, andar nos quiabos com machixe, rapaz. Uau! Deus abençoe a nossa irmã Ana Cláudia de Uberlândia, que mandou aí novamente, ó, o vídeo do nosso irmão, do galo Cleitinho. Cristóvão lá de Franco da Rocha, São Paulo, bom dia, bom dia. Bora tomar um cafezinho fresquinho, viu? Uma semana abençoada a todos. Deus abençoe, irmão Cristóvão. E todos os irmãos em Franco da Rocha, Zona Oeste 2. Você que é de região de Osasco, né? Deus o abençoe. E você? Você ainda não mandou mensagem pra cá? Ó, tem gente que já acordou cedo, já mandou vídeo, já mandou foto, já mandou áudio, já mandou texto. E vamos que vamos, ó. E você que tá agora, ó. Vou falar com você agora.
1: Bom dia, galera. Bora tomar um café. Cafezinho fresquinho.
0: Ah, mandou vídeo.
1: Guarda no limpador de pano. Que nossa semana seja abençoada.
0: Amém.
1: Bom dia de trabalho pra nós.
0: Deus galera. Abençoe. Olha, rapaz, cê... bom demais, viu? Ó, esse dia tá passando aqui agora, eu mais o Caliel, eu mais o Valdir, mais a galera daqui da produção. E fazermos, né, ô Daniel, um vídeo do café com carvão. Brevemente, na íntegra, nós vamos dar o play aqui do café com carvão. É café na brasa, rapaz. Isso é coisa de gente da roça, rapaz. Pois é. João Ibiretã. Ó, João, da cidade de Ibereté, rapaz, de Minas Gerais. Paz, sou produtor e vendedor de cebolinha aqui em Belo Horizonte. Deus abençoe a todos vocês. Deus te abençoe, irmão, irmão João.
2: Compartilha o vídeo aí. Ó. Em nome de Jesus.
0: Rapaz.
2: É João Lereia, na cidade de Ibereté, Minas Gerais. Deus abençoa. Deus abençoe, irmão. Em nome de Jesus.
0: Maravilha. Viu aí, né? O irmão tá lá, já amanheceu já na roça, já tá lá, rapaz, com as suas cebolinhas. Vai prosperar tudo, irmão. Que Deus livre, que Deus guarde todos os produtores do Brasil e do mundo, né? Que Deus livre de todas as pragas, que Deus livre de todos os prejuízos. Em nome do Senhor Jesus Cristo. Ô, Galdeiro, dá o play aí na radiola que tem gente contigo aí, homem.
3: Paz do Senhor, pastor Zaqueu, os irmãos, a Deus e amor. Eu sou Wagner, congrego na Assembleia de Deus, mas sou ouvinte frequente da Deus e Amor 24 horas.
0: Na Bleia.
3: Hoje é feriado aqui em Porto Ferreira, estado de São Paulo. Legal. Hoje estamos livres para ouvir a rádio o dia todo. Fica na paz do Senhor, todo mundo aí.
0: Deus o abençoe, meu amado, e todos os irmãos da Assembleia de Deus, viu?
4: Bom dia, pastor. Bom dia. A graça e a paz.
0: Amém, minha amada.
4: Aqui é a irmã Joelma de Valente, na Bahia.
0: Baiana.
4: Acordo cedo, junto com o Sertão Evangélico, junto com a Oração do Amanhecer. Glórias a Deus por esse programa, glórias a Deus por tudo, por já acordar ouvindo, né, falar de Jesus, falar do Senhor, das maravilhas de Deus. Quero mandar a paz para toda a minha igreja aqui em Valente, a Ministério Vida. Que Deus abençoe a todos. Acorda aí, pastor, meu esposo Orlando.
0: Acorda,
4: ele precisa ir trabalhar.
0: Rapaz,
4: Deus abençoe.
0: Ô Orlando, vamos acordar, rapaz, desperta aí, homem. E abraço a todos os irmãos do Ministério Vida aí na cidade de Valença, no estado da Bahia. Um abraço a todos os irmãos que são de outra denominação evangélica, né? Você que é da Assembleia, você que é da Batista, você que é de inúmeras outras igrejas, né? Muito obrigado
5: bom
0: pela
5: dia,
0: sua presença.
5: Bom dia, paz do Senhor Jesus. Sou o irmão Francisco aqui de Brasília, do acampamento Pepe Mujica, do MST. Quero mandar um alô para esse povo todo aqui do MST, as pessoas que gostam de ouvir a palavra, que gostam de ouvir o programa Sertão Evangélico. Todos os dias estou ligadinho aqui no programa Sertão Evangélico.
0: Amém. É, o Brasil inteiro sintonizado na programação, galera. Aqui tem sinal, aqui é o Brasil, aqui é o outros países, aqui é o Norte, o Nordeste, o Sul. E pra o dica mais animado mesmo, aquele vigor mesmo, rapaz, chega dupla de dois, viu? Dupla Deus e Amor cantando Não É Assim.

0: 6h48 em São Paulo, capital Brasil. E você que está agora aí, ó, né, em outros estados, né? Que horas aí na sua cidade, hein? Me conta aí, ó. Quero mandar um grande abraço aqui aos irmãos que já estão aqui no YouTube, ó. Já estamos com 945 pessoas simultâneas na live. Será se nós conseguimos mais 55? É pião mesmo, bom. Para migrar do rádio para live, para YouTube. Você que pode compartilhar, compartilha aí, vai. Você que é blogueiro, você que é digital influencer, tá agora na sintonia, na programação aí, ó. Compartilha aí com pessoas para batermos agora os 1000 simultâneos na live. Eu acredito sim que vamos bater esses 1000 agora, viu? Ó, o nosso irmão José Ribamar já comentou aqui, estou ligado pelo rádio, irmão, mas vim pro YouTube. Pois é, Deus abençoe. Tem tanta gente com muito aqui agora, irmão, lá da Bahia, os irmãos lá do Rio Grande do Sul, a nossa irmã de Pojuca, da Bahia, Deus abençoe. Um grande abraço a Santa Bárbara do Oeste, que estão acompanhando a programação. E você aí, ainda não compartilhou a programação, não deixou seu like, não deixou o seu comentário? Pois é, já aproveita, compartilha, deixa o seu like, deixa o seu comentário agora aqui, porque esse teu evangélico tá no ar, trazendo a alegria do Espírito Santo. Ó, gente, ó, vamos agora meditar na palavra de Deus? Pois é, sem muita conversa, sem muito ficar agora proseando, dialogando. Vamos agora entrar no momento do nosso devocional, que é a palavra de Deus. E hoje, a palavra do Senhor, a palavra do Senhor é lá que traz vida, ela que traz ali a esperança, né, o vigor. Carta de Paulo aos Romanos, viu? Carta de Paulo aos Romanos, de Roma, aos Romanos, capítulo de número 6 e verso de número 1 e 2. Romanos, capítulo de número 6 e verso de número 1 e 2, que diz: que diremos, pois? Permaneceremos no pecado para que a graça seja mais abundante? De modo nenhum. Nós que estamos mortos para o pecado, como viveremos ainda nele? Eita, rapaz, Paulo meteu uma cintada nos lombos de muita gente, viu? Vou repetir, olha só, escrito de Paulo: de modo nenhum. Nós que estamos mortos para o pecado, como viveremos ainda nele? Eita, glórias a Deus. Paulo, ele mostra, por intermédio destas palavras, que a graça não nos deixa permanecer no pecado. Mas, pelo ao contrário, ele livra do poder do pecado. A graça de Deus, ela te arrebata do pecado. E ele faz o seguinte questionamento, dizendo: que diremos, pois? Permaneceremos no pecado para que a graça seja mais abundante? Tem muita gente que tem esse pensamento: eu peco, eu vou pecar porque eu sei que a graça vai me alcançar. Eu faço tudo de ruim, tudo, vou permanecer no pecado porque a graça vai me alcançar. E Paulo, ele confronta esses tais, dizendo: de modo nenhum, meu amigo, você não deve fazer isso. Nós que estamos mortos para o pecado. Eita, como que você vai continuar vivendo no pecado? Ele fala assim, ó, a pessoa que deixou as práticas do pecado, a pessoa que disse: a partir de hoje eu sou um servo do Senhor, eu me batizei, agora eu sou uma pessoa que eu sigo a Cristo. Ele fala, ó, nada de você dizer eu vou pecar, porque eu sei que Deus vai me alcançar. Deus é misericordioso, mas nós não devemos permanecer no pecado, de modo nenhum. Então você que está agora acompanhando a programação, Pois é, o Senhor Jesus traz para nós esta palavra. Que dirão, pois, permanecemos no pecado? Permaneceremos no pecado? É isso que Deus quer para nós? Que nós vivamos uma vida totalmente desregradas no pecado? Não, não é isso que Deus tem para nós. Não é isso que Deus quer para nós. Pelo contrário, a graça dele sim é abundante. Só que, se nós estamos mortos para o mundo, eu não vou praticar mais o que eu praticava lá antes. Eu não vou mais falar as mesmas palavras que eu falava antes. Eu não vou ter mais as práticas do que se eu roubava, se eu furtava, se eu mentia, se eu adulterava, se eu cometia atos, tantos e outros. Agora eu sou um servo do Senhor. Agora eu tenho o Espírito Santo de Deus. Oh, de sorte que fomos sepultados com ele pelo batismo na morte, para que como Cristo ressuscitou dos mortos para a glória do Pai, assim andemos nós também em novidade de vida. Eita glórias! O Senhor Jesus, ele está te oferecendo nesta manhã esta novidade de vida. O Senhor Jesus está te dando esta oportunidade de você mudar de rumo. Você que vive na prática do pecado, porque o pecado é quando você erra o alvo. Ah, eu errei o alvo, eu mudei a direção, pois é. 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Eita glórias, e vamos que vamos, meu povo. Quero falar com você que está agora sintonizado, não compartilhou a programação. Compartilha e manda mensagem, igual nossa irmã Antônia Alves mandou agora. Ela que é de Cajazeiras, lá da Paraíba. Bom dia, Zaqueu. Preparando o almoço mais cedo, porque hoje a família toda vem me visitar, viu? Daqui a pouco vou descascar milho verdinho, rapaz, que colhi ontem, direto da lavoura. Que Deus abençoe esta programação. Um abraço, irmã Antônia. Plantar milho, né? Isso é bom demais. Eu já plantei bastante milho, feijão, girimum ou abóbora, algum lugar. Machixe, quiabo, pois é. E entre outros, viu? Raimundo Nonatos, ele que é lá de Picos do Piauí, mais quente do que Teresina, viu? A paz do Senhor, bom dia a todos. Passando para desejar uma manhã de paz a todos que já estão na lida da roça e no trabalho. Amanhã fica mais leve ouvindo esse programa. Coloca aí o canto do Uirapuru. Rapaz, é com você, Galdero. Aí você converte aí no som, com esse nome aí, que o nome é até difícil, Uirapuru, rapaz. Não tem, não tem. Eu acho que tem que buscar ele ainda, viu? Lá na Amazônia. Ih, né, que ele encontrou, rapaz. Homem arretado, rapaz. Cabra macho mesmo, rapaz. Deus abençoe, viu? Nosso irmão Raimundo Nonato, Francisco Alves. Ele que é da cidade de Crato, do estado do Ceará. Bom dia, na gloriosa paz. Hoje é dia de cortar palma para o gado, viu? Que Deus conceda forças para todos que vivem do campo e solta o som do papagaio boiadeiro. Papagaio boiadeiro aí na tela para vocês, estão ouvindo a programação. É, um abraço para todo mundo do campo, viu? Forte demais, papagaio boiadeiro. Rita Maria, da cidade de Garanhuns, do estado do Pernambuco. Bom dia, Zaqueu. A casa já está cheirando a café. E hoje tem bolo de milho caseiro. Servido. Que eu posso pegar aqui um desses gado aqui, um desses boi aqui. né, boi, não, é cavalo. E, rapaz, em um tiro, chegar aí rapidão, viu? Ela manda um abraço pra toda a equipe do Sertão. Um abraço a todos os irmãos aí de Garunhões, a sua irmã Severina, ao pastor, que é seminarista aí, né? Que tá aí em Garunhões. Ao pastor Pedro, da cidade de Recife, capital do estado do Pernambuco. Um grande abraço a todos vocês. O Galberto, dá o play aí na radiola.
1: Seu César. A irmã Medina.
0: Rapaz, você está descansando. Ah, eu acho, viu? Desde ontem.
1: Irmão Elia, tudo bem aí? Cadê o irmão César Medina? Sumiu, ué. O que foi dele? Tô com saudade do programa dele. Rápido, que de novo, é o Baltazar de Urbana.
0: Ó.
1: É, sou aluno de vocês tem muitos anos.
0: Glória a Deus.
1: E gosto mais do programa, gosto mais de vocês. Desejo boa. Boa sorte pra vocês. Vocês continuam assim até a vinda do Senhor.
0: Eita, glória!
1: É, mandando esse hino bonito pra nós, alô pra todo o Brasil, que é o Baltazar de Uruana.
0: Volta.
1: E eu peço a Deus, pra Deus abençoar vocês. E cadê o irmão César Medina? Sumiu? Cadê
0: ele? Tomou o pé no riacho.
1: Fala aí comigo. Deus que abençoe, fique com Deus.
0: Fala comigo,
1: que
0: irmão!
1: Abençoe toda a sua família. E do irmão César
0: também.
1: Né? E todos da igreja, Deus é amor.
0: É, que Deus abençoe sua família, rapaz, né? Você que tá ouvindo a programação aí, Deus abençoe todos vocês. E chegou a hora boa, gente, a hora do cafezinho. Ó, o cheiro tá por aqui. Eu já tô vendo um cheiro antes de fazer o café, viu? Então, vamos agora para um pequeno intervalo e já já a gente volta com vocês.
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3: 6 horas e 1 minuto.
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5: Sete horas e um minuto, meu povo, 7 horas e 1 minuto, será assim, Teresina, o povo já acordou, lá de Campo Maior, eu sei que de Picos do Piauí o povo já tá de pé, o irmão já, Raimundo Donato já mandou a mensagem, mas em Pico, lá em Teresina do Piauí, você que é de Barras, você que é do... Aí o sul do estado também, né? Você que é o Campo Maior, que é na região norte. E o sul lá de Paulistana. Você que é de... Oh, gente, é tanto nome lá bonito, sabia? Muito, é sério. Ó, oh, São João do Piauí. Você que é de Socorro. São Raimundo Nonato do Piauí também. Será que está sintonizado? Você que é de Lagoa do Barro. Vamos que vamos, vamos que vamos. Queimada Nova, São Francisco de Assis. Toda essa região aí do sul do estado do Piauí. E Pernambuco, vamos que vamos, Petrolina. Você que é da Bahia aí, de, eu posso dizer, Juazeiro da Bahia. Você que é das Agrovilhas. Vamos, meu povo, trabalhar. Vamos acordar mais cedo. Vamos, vamos, porque vamos. Na verdade, se acordar agora, vai acordar tarde, viu? Um grande abraço ao meu amado irmão em Cristo, Ismael, filho do pastor, do irmão Toim, lá da Agrovilha 17, né? Aí, Deus abençoe você, a sua família, todos os irmãos da cidade de Cabrobó, Salgueiro, Serra Talhada, Flores, Triunfo, Custódia, Deus abençoe. Você que é do sul do estado também, Porto Alegre, você que é da região aí das fronteiras, um grande abraço a todos vocês. Ó, enquanto eu vou fazendo o meu cafezinho aqui, e eu já estou vendo aqui no YouTube que os irmãos já estão comentando, deixando os vídeos de oração, pois é. Eu vou chamar agora a Cristine para trazer as novidades do dia. Cristine, conta para nós aí as novidades do dia.
6: Peso no PIB. Desempenho rural reforça a presença do campo na economia. A agropecuária cresceu 11,7%, foi o setor com mais expansão entre os que puxaram a economia brasileira. O dado confirma que o campo segue como uma das bases mais importantes da atividade econômica no país. Quando o agro cresce, o reflexo aparece também no comércio, nos serviços e no transporte. Isso acontece porque a produção rural movimenta uma cadeia ampla além da fazenda. Além disso, um setor rural mais forte ajuda a sustentar empregos e investimentos em áreas produtoras. Esse cenário traz mais circulação de renda para cidades do interior. Portanto, o bom desempenho do campo ajuda a explicar parte importante do ritmo da economia. Assim, entender o agro é também entender o cotidiano de muitos municípios brasileiros. Por isso, esse crescimento interessa, inclusive, a quem vive longe da zona rural.
5: Viu aí, né? Cristine sempre trazendo as novidades do dia, viu? Pois é, enquanto isso ela vai trazer novidades, eu vou comendo, eu aqui tomando um cafezinho. Pois é, viu, meu povo? Então, enquanto isso eu vou comendo esse... Gente, aqui é um bolo, aqui é um bolo gostoso. Me lembrou do... Lá no meu estado tem um bolo chamado bolo de goma. Rapaz, tá quase igual, viu? Mas não... Pois é. Será que tem um gosto igual o bolo de goma? Você caprichou hoje, viu, o Cida, mãe da podre? Deus abençoe. E temos aqui o bolo de coco, Temos aqui hoje nosso pão caseiro. Suco natural de uva, viu? É natural? É natural. É porque é misto, vai. Suco misto de uva. Temos o nosso café que derruba macaco do galho. E o nosso pão, né? O nosso pão caseiro e o nosso queijo branco. E ainda mais, falando aqui, ó. Temos presunto com queijo mussarela. Hoje tá demais aqui. Parabéns, né? A Leia, a irmã Cida, a Poda, todos vocês que preparam esse café delicioso. Ô, pastor Milton de Almeida, chega mais aí contando as novidades do Fundamentos de Fé.
3: A paz do Senhor, hoje eu vou compartilhar com os meus irmãos o fundamento, o Espírito Santo. Cremos que o Espírito Santo é a terceira pessoa da Trindade, portanto é Deus. Ele não é uma força ativa, poder ou energia. Na antiga aliança, o Espírito Santo se manifestava capacitando e dirigindo o povo de Deus. Na nova aliança, ele foi derramado sobre a igreja no dia de Pentecostes, em Atos capítulo 2. E em caráter definitivo, habita em todos os salvos, habilitando e dando acesso aos dons espirituais, ao poder e à autoridade de Deus. O Espírito Santo é o nosso consolador, guia, ajudador e nos leva a viver em santidade perante ao Deus e Pai. O Espírito Santo que passa a habitar no cristão é o mesmo Espírito que ressuscitou Jesus dos mortos. Portanto, nos capacita, nos dá poder e autoridade sobre as hostes malignas para que possamos trazer libertação, salvação, curas aos cativos. Pelo seu poder em nós, a Igreja de Cristo é vencedora sobre todo o reino maligno de Satanás e podemos exercer a autoridade de Cristo em nós para cumprir o propósito divino nesta terra. É também o mover do Espírito que convence o homem a abandonar os seus pecados e convence da justiça e do juízo. Uma pessoa não tem capacidade em si mesma a trazer arrependimento do pecado a ninguém. O convencimento para o arrependimento de pecado é uma função do Espírito Santo. Continue nos acompanhando, pois iremos compartilhar com vocês todos os fundamentos de fé da nossa igreja, Deus e amor. Que Deus abençoe.
5: Muito obrigado, pastor Milton de Almeida, né? Ele que tem trazendo novidades, ele, o pastor Fabrício Beata, né? Pastor Marco Magno, trazendo acerca dos fundamentos de fé, viu? Gente, é um grande abraço aos irmãos da cidade de São Nicolau, né? Rio Grande do Sul, ali da Querência, né? Aos irmãos mineiros que estão sintonizados na programação, os baianos, também eu tô vendo aqui, os gaúchos em peso, viu? Cadê os curitibanos, rapaz? Eu tô achando que é a cidade da alegria, é, do sorriso. Cadê os irmãos da cidade do sorriso? Ainda não vi nenhum comentário deles aqui no nosso YouTube, viu? Então, quando você comenta aí, que daqui a pouquinho vou fazer menção dos seus comentários aqui no YouTube, vou fazer a lista do Gabriel Araújo fala, vou fazer a chamada, viu? Então, vou fazer a chamada dos irmãos que estão trabalhando na roça, viu? Enquanto isso, canta quem nosso irmão Ivan Luiz, Fogo na Seara.

0: 12, meu povo. Um grande abraço a você que é hoteleiro, né, Galberto? É hoteleiro, você que trabalha nessa hospedagem aí. Um grande abraço para vocês. Hoje é o seu dia, né? E você que... A gente vai fazer as viagens, eles são que recebem a gente. Um grande amor, carinho. Parabéns pelo seu dia, viu? Você trabalha nas pousadas. Pois é, Sertão Evangélico aqui parabenizando você que trabalha nesses lugares de hospedagem, hotelaria. Deus abençoe. Eu tô vendo aqui também, tem muita gente fazendo aniversário hoje. Então, manda um abraço para mim. Estou aqui acompanhando o Paraná. A nossa irmã, ela aqui, a cidade de Cuiabá, no Mato Grosso, já está aqui. A irmã Edmara falou, moramos numa fazenda. Deus o abençoe. Os irmãos da Bahia estão aqui dizendo, ó, Deus abençoe os irmãos da Bahia. Deus abençoe a todos vocês, né? E a nossa irmã aqui, Ednara, para o nome da mulher. Eu moro em Quatro Irmãos, no Rio Grande do Sul. Um grande abraço a todos vocês que estão agora compartilhando e comentando. Ó, gente, ó, quer falar de algo? 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Estou lá no Instagram. E vamos que vamos, Galdério, tem gente aí na radiola segurando ele, viu?
1: Meu amor, Zaqueu, tudo Pai? Bem? Eu, Sérgio Medina, rapaz, ele não vai voltar no programa, mas... Mano, ele tá melhor?
0: Atolou o pé de novo.
1: Eu quero aquele hino... Saudade da minha terra, que é a Débora Miranda.
0: Acabamos de
1: aqui
0: tocar.
1: Aqui é a Rita, daqui de Botucatu.
0: Eita, Glória, viu? Deus abençoe, minha
2: irmã. Alô, pastor, aqui é a Luiz de Bananeiras. Estou escutando a sua programação.
0: Deus abençoe, meu irmão.
3: Aqui quem fala é o Moacir aqui do Mato Grosso do Sul, Mato da Grosso. Cidade de Santa Rita do Pardo. Trabalho aqui no confinamento da fazenda Tarobá. Coloca aí o toque da trombeta para acordar o nosso irmão Naildo, lá da cidade de Bataguaçu.
0: Acorda,
3: Naildo! Deus abençoe os nossos irmãos, os demais irmãos aqui da cidade de Santa Rita do Pardo. Fique tudo na paz do Senhor.
0: Deus abençoe a sua vida, viu?
4: Bom dia, irmãos. Pastor. Tudo na santa paz do Senhor.
0: Paz.
4: Isso aqui é Cristina de Guerra, sul do Tietê. Tamo ligadinha.
0: Ô, Glória.
4: Indo para o trabalho. Tomamos aquele cafezinho. Aquele
0: reforçado.
4: Aquele pãozinho com a mortadela. Delicioso.
0: Eita, Glória.
4: Que deixa a paz do Senhor para todas as irmandades.
0: Verdade, irmão. Um grande abraço a todos vocês que estão agora sintonizados na programação, viu? Ó, gente, vamos agora ouvir um grande testemunho que Deus fez na vida da nossa irmã. É com você que está agora aí na espera do testemunho.
5: Tive um relacionamento com a mãe do meu filho, 10 anos. Convivi com ela esses 10 anos. Nesse período de 10 anos eu estava trabalhando, então o relacionamento foi muito abençoado. E no período do desemprego, aconteceu, a gente se separou, né? Aí eu vim morar com a minha mãe. E no período que eu tava morando com minha mãe, eu tava dependendo dela, né? Porque desempregado. Aí eu fui lá na casa da minha irmã, assim, um real. Andando de carona. E ela me deu 20 reais. Aí na volta, eu tava saindo da casa dela, que ela mora em Guarulhos, eu passei na sede mundial. E o pastor Antônio Ribeiro falou assim, você que tem o melhor para dar para Deus. Você dê. E o único dinheiro que eu tinha era uns 10 reais. Né? E eu ali, simplesmente, peguei aqueles 10 reais. Não pensei como chegar em casa. Aí coloquei os 10 reais na salva. Foi um milagre que aconteceu na minha vida. Clamando a Deus pelo emprego, que eu estava com um filho pequeno, estava recém-separado. E eu vi uma mãozinha chorando de joelho, né? Pedindo a Deus o emprego em voz alta. Uma mãozinha bateu assim nas minhas costas. Você está desempregado? Eu falei, tô. Você não quer trabalhar no açougue pelo Carrefour? E o Carrefour é uma multinacional, né? Aí eu falei, como é que eu faço? Ele disse, tem que ser no açougue. Eu falei, mas como é que eu vou trabalhar no açougue? Mal não conheço nada de carne, não sei nem cortar um bife. Não, não precisa saber nem saber cortar um bife, nem conhecer de carne. Eles lá ensinam tudo. Aí eu entrei na empresa e já estou há 16 anos lá. Quem tiver desempregado pode ter certeza que as portas vão se abrir. Quem tiver problema na família pode ter certeza que o problema vai ser resolvido. Esse é o Deus que nós servimos. É o Deus da Deus e amor.
0: Nosso irmão falou a verdade, viu? Este é o Deus da Igreja Pentecostal, Deus e amor. Sabe por quê? Porque aqui é Deus purinho. Aqui Deus, ele tem se manifestado de uma forma toda especial. Aqui parece que o céu fica mais pertinho da terra, ou é até perto do céu, né? Por quê? Porque a glória de Deus se manifesta aqui. Olha só, o irmão que estava desempregado, com a vida totalmente destruída, com a vida totalmente arruinada, o seu filho, o casamento indo água abaixo, e ele entregou na mão de Deus a sua vida, a sua causa. E Deus operou hoje e falou, arrumei um emprego, bom trabalho, que eu não sabia nem para onde que eu ia fazer, né? E o Senhor pode fazer isso. Talvez você esteja agora desempregado, esteja passando muito difícil, o Senhor pode. Sim, o Senhor pode fazer algo tremendo acontecer na sua vida. Ah, Marisa, mas eu não tenho experiência no trabalho. O Senhor vai abrir uma porta grande e vai te surpreender, meu irmão. Minha irmã, acredite, este é o nosso Deus. Este é o Deus que nós estamos pregando hoje aqui nesta manhã. Eu te convido a estar conosco hoje às 9 da manhã. Aqui o pastor Milton de Almeida trará uma mensagem rema, rapaz. E fará uma oração de explosão de milagres. Então dá tempo sim de você participar conosco do segundo culto aqui em nossa sede mundial às 9 da manhã. E à tarde também às 15 horas com o pastor Riva e Silva trazendo uma palavra de fé, de esperança, libertações, cura e explosão de milagres. Avenida do Estado, 4568 Liberdade, São Paulo. Entrada principal pela Avenida Prefeito Passos, número 10. Venha pra cá, traga sua família e seja abençoado por Deus. E tá chegando um louvor abençoado na voz do Ministério Santo, cantando Jesus é meu.

0: 7h22 em São Paulo, capital Brasil, 7h22, meu povo, vamos acordar, Mogi das Cruzes, Suzano, bora despertar, você que é de Pilar do Sul, você que é de Caxias do Sul, Bagé, todos na sintonia da programação, você que é do Mato Grosso do Sul, vamos despertar o Acre, Amazonas, vamos acordar. Porque já amanheceu, viu? A nossa irmã Mariana de Minas Gerais. Vamos, meu povo, que a lida não espera, viu? Mais um dia aqui no interior. Ó, mas rapaz, que lugar bonito pra caminhar, pra correr. Eita, Glória, faltou só um riachinho aí do lado pra ficar melhor ainda, viu? Deus abençoe a nossa irmã Mariana que mandou esta linda foto. Galdério, dá o play aí na radiola. Ó, gente, a radiola é assim, a radiola, né? A radiola é aquelas antigas, então ela engancha, vira o A, vira o B.
1: Bom dia, Pado, senhor irmão Edmar, da cidade de Mogi Guaçu. Estamos no Ministério Pentecostal Chama Divina.
0: Sim.
1: Agora estamos aqui acompanhando essa programação, estou aqui no meu carro, saindo do trabalho e sempre ligadinho também no programa A Voz da Libertação.
0: Maravilha. Deus abençoe.
2: Deus te abençoe, meu querido, abençoe a família. Olha, vai ter que pegar no cabo do Guatambu para findar uma empreitada.
0: Nem
2: Deus abençoe.
0: Viu?
2: Pastor Wilson, cidade Panorama, carreteira aqui, região de Mato Grosso do Sul. Oh. Tá bom, meu querido? Um abraço aí, tudo de bom.
0: Eita, Glórias!
3: Estamos indo aqui para o caminho da roça. Joga água na Sara, na Tainara, que elas não querem ir pra escola hoje, não.
0: Rapaz, não é possível.
3: Ela já comeu cuscuz com queijo e tapioca. Vambora.
0: Ah, manda pra cá o cuscuz, rapaz. Saudades de um cuscuz, rapaz.
4: Bom dia, Pai Senhor, para todos, pastores, que é o Herder, São Rafael aqui.
0: Sim.
4: Todo dia eu o fogão de vocês, o fogão é uma benção.
0: Maravilha, viu? Deus abençoe os irmãos.
5: Bom dia, Pai Senhor, quem fala é Dom Sebastião, cidade de Pampiano, Minas Gerais. O dia hoje não tá bom pra ir pra Quitaça, não.
0: Por que?
5: Manda um balde de água fria das minhas meninas lá.
0: Tá frio, rapaz. Sei não, viu? Sei não, viu? Tá frio demais.
6: Aqui é o irmão Reinaldo, aqui de Votorantim, chegando no terceiro turno.
0: Ó.
6: E agora descansar e ouvir nesse programa abençoado.
0: Maravilha.
6: Toca o berrante pra nós.
0: Toca o berrante, berranteiro! Ó, Votorantim, Sorocaba, sei que é dessa região aí, viu? Deus, Itapetininga.
7: Eu estou ouvindo pelo programa, graças a Deus, é uma benção na minha casa.
0: Ó, Glória!
7: É engenheiro Cardo, Luzia Sena.
0: Deus abençoe, irmã Luzia Sena.
8: Bom dia. Aqui é o Marquinhos de Mariporã, que mora aqui no Vale do Remédio. Toca o berrante aí, fica com Deus.
0: É com você, berranteiro. Ó, berranteiro hoje tá trabalhando todo vapor. Helena Souza, de Campina Grande, do estado da Paraíba. Bom dia, estou indo deixar minha mãe numa consulta. E aproveitando a viagem para acompanhar essa programação tão abençoada no rádio do carro. Joga água na minha mãe, Joseba, para ela, ó, ajudar ela a acordar. Rapaz, que isso, rapaz. Manoel, do estado de São Paulo aqui, bom dia. A irmã Maria do Conceição, uma cidade de alumínio, não perde o sertão evangélico, viu? E pede para tocar um louvor da irmã Ireni Miranda. Um grande abraço, né, a todos vocês que estão sintonizados de alumínio. Gilmar de Guiné. Mucugê, do estado da Bahia, paz do Senhor Jesus Cristo, manda paz aqui para mim e para minha irmã Sueli, estamos na escuta do programa, um abraço em nossa irmã Sueli, irmão Gilmar César de Minas Gerais, bom dia Zaqueu, estamos ligadinhos no programa aqui em Tocantins, Minas Gerais, viu? Toca o berrante aí para nós, viu? Ó para aí, tá com o berrante, viu? O berrante. Para a cidade de Tocantins, no estado de Minas Gerais, viu? Não é Palmas. Deus abençoe, gente. Não é possível que hoje tem que amolar a enxada. Tem que amolar a enxada, não é possível. Tem que amolar a enxada, Lucas? Certeza? Tem que amolar a enxada? É, rapaz, eu me entendi de não querer enrolar para não trabalhar. Mas tem que amolar a enxada, rapaz. Meu Deus, vamos amolar a enxada, meu povo. Pra pegar o caminho da roça, porque senão o povo vai ficar tudo dormindo, viu? Aí demora, aí sai pra procurar pedra no fogo e outras coisinhas. Aí dá meio dia, aí dá tarde, o serviço Não rende mais. Chegamos agora aqui à Enxada Molada para nós pegarmos o caminho da roça e vamos agora falar com Deus, nosso Pai. Graças te damos, ó Deus, pela vida de cada irmão e de cada irmã que está sintonizado. Meu Deus, eu te louvo e te agradeço por cada internautas, por cada ouvinte que está pelo Rádio Deus e Amor. Meu Deus, eu te louvo pela vida da nossa produção, pela vida dos nossos irmãos, aqueles que estão retransmitindo a programação. Muito obrigado, Deus, que o Senhor livre-os e guarde-os de todo mal. Muito obrigado, meu Deus. Assim te agradeço, te peço, em nome de Jesus. Amém. Enxada na mão, na coragem, né, gente? Enxada na mão, chapéu no outro e vamos que vamos. O combinado bom, eu, você, você e eu. Se Jesus não voltar, amanhã a gente volta com vocês. Ô César, vê se tu consegue desatolar essa perna aí no riacho, César. Rapaz, César, meu Deus. Tá deixando sozinho aqui na empreitada, César. Bora, César, meu Dino. A gente, ó, quero falar com você que está agora sintonizada na programação. 10 horas, nós temos o programa Voz da Libertação. Um louvor abençoado, com louvores, com devocionais e com uma enquete arretada de bom, viu? Então eu te convido, você às 10 horas, sintonizar nessa mesma programação. E vá lá, deixe o seu like, compartilhe a programação com mais pessoas. E tenho certeza que o Ítalo Siqueira, o Gabriel Araújo, o Thiago Santos, o Levi Muniz, todos que fazem parte do programa Voz da Libertação, ó, no momento da oração, eles vão apresentar a sua vida, a sua família, viu? Então aproveita agora para marcar um encontro 10 horas aqui dentro da grade do IPDA Play no Voz da Libertação. Deus abençoe, um grande abraço, Gabriel Araújo, seu avô, sua avó, seus pais, que estão sintonizados na...
9: Bora, meu pastor.
0: Rapaz, lá que você... Rapaz, é, tem que ir mesmo. Homem, esse homem... Ih, rapaz, tá bom.
9: Fazer bora, o quê, meu pastor.
0: Deus abençoe, meu povo. Fique na paz. É com você, Levi Muniz. Deus abençoe.
10: Vamos. Com alegria, com alegria.

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1: A paz do Senhor, ouvintes do programa Voz da Libertação. Meu nome é Claudineia, resido num sítio aqui próximo a Tigriçá. E eu gostaria, sim, de relatar uma bênção a qual o Senhor Jesus concedeu em minha vida. Eu comecei a sentir fortes dores no meu braço direito, eram dores constantes, tinha noites que eu não suportava aquela dor. Quando também estava trabalhando, eu sentia fortes dores, na mesma hora que a dor estava no ombro, daqui a pouco estava em outra parte do meu braço. Um dia, procurando o médico, ele me disse, ah, mas é porque você trabalha, né? E eu trabalho aqui no sítio, então, não me passou nem medicamento, mas assim, eu continuei tendo aquelas fortes dores no meu braço, e sempre assim eu estava falando com o Senhor, ouvindo a programação A Voz da Libertação, acompanhando muitas vezes o culto no lar ou mesmo as pregações assim à noite, né, aí com os pastores da sede de setorial de Bauru, e acompanhando e sempre orando juntamente com eles e pedindo a Deus para que Deus repreendesse aquela enfermidade do meu braço, que assim quando o Senhor repreendesse, que eu não sentisse mais aquelas dores, eu estaria assim, né, testemunhando, contando daquilo qual Deus fez na minha vida. E eu, graças a Deus, não tenho sentido mais aquela dor no meu braço, graças a Deus, não tenho mais sentido, tudo aquilo foi embora, trabalho normalmente, durmo tranquilo, porque tinha vezes que eu não conseguia nem pegar algum objeto que eu iria pegar, as dores eram muito fortes nas minhas mãos, mas graças a Deus, Jesus ouviu o meu clamor, a minha oração, o meu propósito que eu fiz diante dele, e hoje eu estou aqui contando a bênção, relatando aquilo que Deus fez. Então eu agradeço, né, essa oportunidade que Deus está me concedendo de novamente poder estar contando, né, uma bênção, um milagre alcançado pelas mãos do Senhor Jesus.
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5: 7 da manhã, 38 minutos, na Grande São Paulo, 7h38. Bom dia! Manhã com Deus chegando agora. Hoje, dia 29 de julho do ano de 2026. Hoje é quarta-feira, quarta do grande mover de Deus. A partir de agora, muita informação, muita prestação de serviço, muitas orações, muitos testemunhos, muitos louvores. Não saia da sintonia, não mude de estação. O Manhã com Deus está apenas começando. Direção geral, irmã Ereni Miranda. Apresentação, Levi Muniz. Trabalhos técnicos, Jonatas Oliveira. No WhatsApp, a nossa querida irmã Raquel. Seja bem-vindo à programação da Igreja Deus é Amor.
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5: Muito bem, daqui a pouquinho a nossa querida jornalista Cristine Luiz vem falando sobre alimentação. A gente aqui, a Rádio Deus e Amor, preocupada com a sua alimentação. Vamos fazer a oração. Eu sou o Senhor que te sara. A irmã Débora Miranda vem ensinando como crescer espiritualmente no projeto Eu e Mais Um. O pastor Erin Delalande vem com o Minuto com Deus. Olhe para a vida de outra forma.

0: Às 9 horas vem o pastor Milton Almeida com a quarta do Grande Mover de Deus. Nós vamos ter a oração da aliança com Deus. O pastor Lorival de Almeida chega com propostas malignas na meditação do dia. A jornalista Cristine Luiz vai apresentar Cristãos pelo Mundo. E nós teremos orações, testemunhos, louvores, palavra de Deus. Enfim, não mude de sintonia, não saia da estação. A Rádio Deus e Amor está aqui para abençoar a tua vida. Bem, são 7 horas e 40 minutos. Ô Jonatas, eu vou meditar um pouquinho na palavra de Deus. Nós vamos meditar aqui na poderosa palavra de Deus. Salmos 18, versículo 30. Salmos 18, versículo 30. Palavra de Deus para os nossos corações.
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0: Muito bem, eu quero que você aí pegue a sua Bíblia, medite um pouquinho comigo. Salmo 18, versículo de número 30, diz assim a palavra do Senhor. O caminho de Deus é perfeito, a palavra do Senhor é provada, é um escudo para todos os que nele confiam. Quem é Deus senão o Senhor? E quem é rochedo senão o nosso Deus? O Senhor me cinge de força e aperfeiçoa o meu caminho. Faz os meus pés como das servas e põe nas alturas. Adestra as minhas mãos para o combate, de sorte que os meus braços quebram um arco de cobre. Eu estava lendo uma história, Jonatas, de um homem que saiu para caçar. Um homem, ele era um caçador, e ele entrou na floresta e ele encontrou um lenhador que estava tentando derrubar uma árvore. E o homem viu lá o lenhador tentando derrubar a árvore, cumprimentou ele e foi embora. Passou o dia todo trabalhando, fez lá as suas caças. E quando ele voltou no fim da tarde, ele encontrou o mesmo lenhador. O lenhador estava lá tentando derrubar a mesma árvore. O homem então percebeu que o machado utilizado pelo lenhador não estava afiado. E disse assim: por que ao invés de você ficar aí tentando derrubar essa árvore, você não afia o seu machado? E o homem respondeu: não posso, eu não tenho tempo. Tem gente que reclama da falta de tempo, porém trabalham de forma desorganizada, não se concentram em suas tarefas, desperdiçam oportunidades por falta de planejamento, gastam energia com trabalhos que não serão produtivos. Ei, é preciso amolar a enxada. É preciso amolar o machado. Você tem amolado o seu machado? Você tem preparado o seu campo? Você tem se preparado para fazer as suas provas? Eu conheço pessoas, por exemplo, que elas vão fazer determinadas provas. Chega na hora, fala assim: ah, eu não fui muito bem, me deu um branco, eu esqueci a matéria. A pergunta é: você tem se preparado para aquilo que você vai fazer? É essencial planejar antes de agir, analisar a prioridade, definir a sequência das atividades, ver quanto tempo você vai gastar em cada uma das suas atividades. Alguém disse: se eu tivesse 8 horas para derrubar uma árvore, passaria 6 horas apenas afiando o machado. Você sabia que a estratégia muitas vezes é mais importante do que a força ou a disposição? É preciso ter sabedoria para saber que não adianta acordar cedo e com um rodo gigante tentar secar a areia da praia, porque o mar sempre vai lançar água novamente sem cessar. É da vontade de Deus. E o caminho que Ele quer para a nossa vida são muito maiores que as nossas estratégias limitadas. Ou seja, Deus, Ele quer que nós saibamos aquilo que vamos fazer. Amolar o machado é muito mais do que ser organizado ou sábio. Amolar o machado é ter tempo para buscar ao Senhor por meio da oração. leitura e meditação das Escrituras, encontrar o caminho que é Jesus. Nesta manhã, saiba que o seu tempo é precioso, o seu tempo passa rápido. E Deus nos ensina a otimizar o tempo quando seguimos o caminho perfeito que Ele nos traçou. O autor da vida nos ensinará a contar os nossos dias para que vivamos de forma realmente sábia. Salmos 90, versículo 12, diz o salmista Moisés, ensina-nos a contar nossos dias de tal maneira que alcancemos coração sábio. Que Deus abençoe você. Ao invés de desperdiçar o seu tempo e o seu dinheiro com as coisas que não edificam, faça planejamento. Gaste a sua energia com trabalhos que serão produtivos. Planeje antes de agir. Analise o que é prioridade. Defina a sequência das atividades e veja quanto tempo você vai gastar com cada uma delas. Se preciso for, saia mais cedo de casa. Se preciso for, tenha mais tempo preparando aquilo que você vai fazer. Vai fazer uma prova? Estude. Vai pregar a palavra de Deus? Se prepare antes. Vai fazer qualquer coisa? Faça com excelência. E assim o seu dia será mais produtivo. E através de você, o nome de Deus será glorificado. E onde você passar, as pessoas verão que você tem a luz de Deus, a luz do Evangelho, e assim você será feliz e abençoado. Que Deus abençoe você, que esta palavra sirva para o seu coração. 7 horas e 46 minutos. Bom dia.

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2: São 7 horas e 49 minutos. Que Deus abençoe a sua vida, a sua casa, a sua família. Que esta manhã seja uma manhã de vitória e que você esteja bem, né? Na presença do Senhor, porque na presença do Senhor há abundância de alegria. Bom dia para você de perto, bom dia para você de longe. Deus abençoe os irmãos que estão aí abençoando a nossa igreja. A irmã Raimunda da Conceição Martins enviou aqui a sua oferta de amor para ajudar o programa Voz da Libertação. Ô irmã Raimunda, Deus abençoe, obrigado pela sua oferta, obrigado pela sua contribuição aqui com a obra do Senhor nosso Deus. O nosso irmão Luiz, ele diz assim: a paz do Senhor, presbítero Levi, bom dia, estou ligado na Rádio Deus e Amor aqui em Curitiba, no Paraná. Ô irmão Luiz, Deus abençoe você, a sua casa e a sua família. Gente, manda mensagem para cá, 119-8292-3392, manda o seu nome e a sua cidade. Daqui a pouco eu vou dar um alô, hein? Daqui a pouquinho eu quero dar os alôs no ar. 119-8292-3392 é o WhatsApp aqui da Central de Produção Internacional. Vamos falar de alimentação? A jornalista Cristine Luiz tem informações pra gente. Vamos lá, Cristine, bom dia.
3: Seja sempre bem-vindo à Rádio Deus é Amor. A gente vai para mais informações aqui. Contaminação cruzada de alimentos. Especialistas alertam risco de mau uso em eletrodomésticos como airfry. Com o aumento da popularidade das airfryers, especialistas em saúde alertam para o risco potencial de contaminação cruzada ao usar esses aparelhos. Embora esses eletrodomésticos sejam conhecidos pela sua praticidade e capacidade de cozinhar alimentos de maneira mais saudável, é importante estar ciente dos possíveis riscos. A contaminação cruzada pode acontecer quando alimentos crus entram em contato com superfícies ou resíduos de alimentos cozidos, aumentando o risco de infecções alimentares. Então, para minimizar esse risco, os especialistas recomendam uma limpeza cuidadosa e regular da air fryer após cada uso. Isso inclui a remoção de resíduos de alimentos e a limpeza minuciosa das cestas e bandejas. Além disso, é essencial evitar o uso de utensílios ou acessórios compartilhados entre alimentos crus e cozidos. A separação adequada dos alimentos e a atenção à higiene durante o manuseio podem ajudar a reduzir o risco de contaminação cruzada e garantir a segurança alimentar ao usar o eletrodoméstico. Vida saudável. Saiba quais os benefícios do ovo para a saúde. Os ovos são frequentemente considerados um alimento altamente nutritivo, oferecendo uma série de benefícios para a saúde. Em primeiro lugar, são uma excelente fonte de proteína de alta qualidade, contendo todos os aminoácidos essenciais necessários para a construção e reparação dos tecidos musculares. Além disso, os ovos são ricos em colina, que é um nutriente importante para a saúde do cérebro e do sistema nervoso, além de ser essencial para a função cognitiva e para a memória. Um outro benefício dos ovos é a concentração de nutrientes essenciais, incluindo vitaminas A, D e E e do complexo B, como minerais, ferro, zinco e selênio. A vitamina D, por exemplo, é crucial para a saúde óssea e imunológica, enquanto o ferro é importante para a prevenção da anemia. Para aqueles preocupados com o colesterol, estudos têm mostrado que o consumo moderado de ovos não está associado a um aumento significativo nos níveis de colesterol sanguíneo em pessoas saudáveis. Na verdade, os ovos podem até aumentar os níveis de HDL, conhecido como o colesterol bom, o que pode ajudar a reduzir o risco de doenças cardiovasculares. No entanto, é importante consumir ovos como parte de uma alimentação equilibrada e estilo de vida saudável, evitando o excesso de gorduras saturadas e alimentos processados.
2: Muito bem, agora 7 horas e 54 minutos na capital paulista, 7h54. Deus abençoe você que está acompanhando aí a programação da nossa igreja, a Igreja Pentecostal Deus e Amor. Igreja Deus e Amor, 64 anos, uma igreja firmada na rocha. Quero mandar um abraço aqui ao nosso irmão Tiago Pinheiro. Irmão Tiago, lá da Igreja Deus e Amor de Franco da Rocha. E ele está avisando que todos os domingos, às 8 horas da manhã, ele está numa grande campanha na nossa Igreja Pentecostal Deus e Amor. Todos os domingos, às 8 horas da manhã, na Igreja Deus e Amor ali de Franco da Rocha, na Avenida 7 de Setembro, 436, Avenida 7 de Setembro, 436, bem próximo ali ao Mercado Sato, acho que é Sato, é isso. Nosso irmão Tiago está numa campanha especial de poder de Deus, conquistas de Deus para todas as áreas da minha vida. E ele disse, após o culto tem um café gostoso para os irmãos lá. Então, gente, você recebe o alimento espiritual e depois também toma aquele café gostoso com o irmão Tiago e toda a equipe ali da cidade de Franco da Rocha. Quero mandar aqui um abraço ao pastor André Chagas, ele que é o responsável ali pela nossa Igreja Deus e Amor em Franco da Rocha. Igreja Deus e Amor na Avenida 7 de Setembro, 436, bem próximo à estação de trem ali da cidade de Franco da Rocha. Igreja Deus e Amor, 64 anos, uma igreja firmada na rocha.
4: A paz do Senhor Jesus, meu nome é Gildo Carvalho Nascimento. Venho contar aqui um testemunho aqui na igreja aqui da Sede Mundial. É a primeira vez que eu estou gravando esse testemunho. Essa bênção que eu recebi já faz um tempinho já. Eu estava com o esporão nos meus pés aqui. Então me incomodava muito, até mesmo para me andar, com uma dificuldade muito grande. E passou tempo, mais ou menos uns 8 meses, sofrendo com esse esporão nos meus pés, doendo aquela dor, doía tudo. Então, quando você pisava no chão, parecia que tinha um prego espetando. Então, era com muita dificuldade. E ali, clamando a Deus, eu pedi para o Senhor arrancar aquilo de mim, que eu não aceitava aquilo ali, essa enfermidade, nos meus pés, até para mesmo Deus me locomover, caminhar, né, com muita dificuldade. Mas eu criei ali, coloquei minha fé no Senhor, crendo que Deus iria realizar o milagre na minha vida. E ali aconteceu, né? O esporão desapareceu, deixou nenhum sinal nos meus pés. Hoje eu já bato os pés no chão, não sinto mais essa dor. E raramente eu recebi esse grande milagre nas mãos do Senhor Jesus. Amém? Meu nome é Gildo Carvalho Nascimento, moro ali no Guarujá, ali na rua Avenida Manuel Alexandre, 1133, condomínio Acapulco, Guarujá, São Paulo.
5: Paz do Senhor, meu nome é Tabita, moro em Santa Catarina, Tijucas. Meu testemunho é que eu fui revelada na Igreja Deus e Amor quando eu era criança. Eu nasci com um coração deformado, um coração menor do que o normal. E a minha mãe me foi na igreja, pediu a oração do povo da Igreja Deus e Amor, e hoje estou com vida pela graça de Deus. Também fui revelada na igreja que eu tinha caruncho nos ossos. Eu não podia caminhar nem 10 segundos que as minhas pernas doíam. E Deus me deu cura, me deu graça, e eu agradeço a Deus por tudo que Ele tem feito por mim. Meu nome é Tabita, moro em Santa Catarina, Tijucas.
2: Glória a Deus, os milagres dos dias apostólicos repetem-se nos dias atuais, porque Jesus Cristo é o mesmo ontem, hoje e será eternamente. A Igreja Deus e Amor está aí orando pelas pessoas. São 64 anos, uma igreja firmada na rocha, uma igreja que leva o amor de Deus, uma igreja que leva a paz de Jesus, uma igreja onde os dons do Espírito Santo são manifestos. Venha você também buscar a presença de Deus em nossa igreja, Igreja Pentecostal Deus e Amor. Nós estamos na Avenida Prefeito Passos, número 10, no bairro da Liberdade, próximo à Praça da Sé e ao Parque Dom Pedro II. E todos os dias, nós estamos experimentando os milagres de Jesus Cristo. Todos os dias, nós estamos vendo Deus fazer milagres. Se você precisa de uma bênção para o seu lar, para a sua casa, para a sua família, hoje, quarta-feira, é a quarta do grande mover de Deus. Hoje é aquele dia que Deus preparou para mudar a tua história, para transformar a tua vida. Hoje, quarta-feira, é a quarta-feira dos milagres aqui na Igreja.

0: Pentecostal Deus e Amor. Daqui a pouquinho, às 9 horas da manhã, pastor Milton Almeida ministrando a palavra de Deus, e às 15 horas, o pastor Rivair Silva. Venha, Deus tem vitória para você. Agora, 7h59, nós vamos identificar as emissoras e já já voltamos com vocês.
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4: 7 horas e 1 minuto.
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0: São 8h03 na capital do estado de São Paulo, 8h03, bom dia para você, Deus abençoe a sua casa, Deus abençoe a sua família. Estamos ao vivo aqui pela Rádio Deus é Amor, hoje é dia 29 de julho do ano de 2026, direção geral da nossa querida irmã Eleni Miranda, apresentação Levi Muniz e os trabalhos técnicos do nosso irmão Jonatas Oliveira. Seja bem-vindo à programação da Igreja Pentecostal Deus é Amor.
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0: Muito bem, vamos atualizando aí a temperatura aqui na cidade de São Paulo. Neste momento estamos com 19 graus, a máxima prevista para hoje é de 26. Começou com 16, tem 19, vamos até os 26 graus aqui na capital do estado de São Paulo. Vamos dar uma olhadinha no grande Brasil, né? Eu gosto muito de abrir aqui o mapa do Brasil para saber da temperatura em todas as regiões do nosso Brasil. Vamos dar uma olhadinha em Rio Branco, capital do Acre. Olha, gente, 26 graus agora de manhã, vai chegar aos 33 graus lá em Rio Branco. Macapá, estado do Amapá, tem 27, vai chegar aos 30 graus em Macapá. Belém, capital do estado do Pará, amanheceu com 25 graus e a máxima prevista é de 32 graus. Palmas, capital do estado do Tocantins, neste momento 26, vai chegar aos 34. 24 graus, um dia muito quente na cidade de Palmas, capital do Tocantins. A capital do estado do Piauí, Teresina, tem 26 graus e a máxima prevista é de 34, muito calor em Teresina, capital do estado do Piauí. Em Recife, neste momento, 25 graus e a máxima prevista é de 30 graus na capital do estado do Pernambuco. Vamos dar uma olhadinha também na cidade de Campo Grande, no MS. Neste momento estamos com 25, a máxima de 32. Deixa eu ir ao Rio de Janeiro. Rapaz, o Rio de Janeiro tem 23 graus. Jonatas, vai fazer 37 hoje. É muito quente. Se bem que o carioca já está acostumado, né? Curitiba começou com 14, neste momento tem 16 e a máxima é de 21 graus. Agora, Porto Alegre, meu Deus do céu, quanta chuva em Porto Alegre! Quanta chuva! Estamos com 16 graus na capital gaúcha, 60 milímetros de chuva e 19 graus é a máxima na capital do estado do Rio Grande do Sul. Informações do tempo, da Climatempo para a Rádio Deus é Amor.
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4: Eu estava aqui no primeiro dia da campanha, eu tenho um filho, estava me dando muito trabalho, aí Deus usou o nosso irmão e falou que Deus ia dar vitória na vida daquele filho. Depois daquela revelação, meu filho mudou, já trabalhava, ele arrumou uma casa para ele morar, ele já noivou e já vai casar. Em nome de Jesus, Deus deu grande vitória para o meu filho.
7: A benção do meu neto. E meu neto, irmão, acabou os estudos e ele estava querendo fazer medicina. E ficou 3 anos fazendo curso, irmão, e não passava nas provas, nos fins de ano, não passava. Quando foi esse ano, ele disse, vovó, me ajuda em oração, porque eu vou fazer, né, as provas. Aí eu falei, filho, eu vou fazer um voto e vou fazer a campanha de jejum e oração. E neste voto, meus irmãos, eu fiz na hora que ele foi lá para fazer a matrícula, Deus respondeu meu voto e ele conseguiu fazer aquela matrícula e chegou lá e saiu pulando de alegria e já me ligou dizendo, vovó, pode pagar seu voto que eu já recebi a minha bênção.
8: E agora eu acabei de receber uma notícia que eu vinha pedindo muito para Deus a cura da minha prima que teve câncer. Ela fez uns exames ontem, hoje ela ia mostrar para a médica falou que ela está curada, que ela pode até voltar a trabalhar. Eu até chorei agora com a ligação. É só Deus. Eu digo para essa pessoa nunca olhar para os problemas, somente para Jesus, porque Ele dá a cura e dá a solução para tudo. Eu sei que é difícil para quem está dentro, mas não perca a fé, não perca. Olha para o céu, olha para Deus.
0: Oito horas, 8 minutos na capital do estado de São Paulo, 8:08. Aí está ouvintes, testemunhos que provam que o nosso Deus continua fazendo milagres, o nosso Deus continua operando maravilhas. Esse Deus, ele cura, ele liberta, ele transforma e ele batiza com o Espírito Santo. Ele é o mesmo, não mudou e jamais mudará. Eu quero, antes de orarmos, nós vamos falar com Deus em oração. Eu gostaria de fazer um convite para você que está ouvindo a rádio. Nós vamos ter a nossa Vigília do Renovo com a diretoria. Na madrugada de sexta para sábado, do dia 31 para o dia 1º. Dia 31 é sexta, Jonatas? Confirma para mim, por favor. É, sexta-feira. Então, gente, na madrugada de sexta para sábado, a Vigília do Renovo, com a nossa diretoria, o tema é A Chama Continua Acesa. Vamos ter muito louvor, muita adoração, vamos ter um grupo de irmãos e irmãs que estarão adorando a Deus. Vai ser uma madrugada cheia da presença do Senhor. E o pastor Milton Almeida, estará ministrando a palavra de Deus durante toda a madrugada. Então você que precisa da renovação espiritual, você que precisa ser cheio da presença de Deus, você que, irmão Levi, faz tanto tempo que eu não sinto mais a presença do Senhor, Eu estava falando agora há pouco, na nossa meditação, a história daquele lenhador que estava tentando derrubar uma árvore. E aí o caçador passou por ele e viu que o homem estava lá tentando derrubar aquela árvore. E ele foi, fez as suas caças. Quando ele voltou no final da tarde, o homem estava no mesmo lugar com o seu machado tentando derrubar a árvore. E ele disse para ele, por que você não afia o machado ao invés de tentar derrubar a árvore? Ele falou, não, eu não tenho tempo. E muitas pessoas, elas tentam fazer as coisas sozinhas e não conseguem. Muita gente estão desorganizados, não se concentram em suas tarefas, desperdiçam oportunidades. Sabe por quê? Porque não se prepararam. Quando nós não estamos preparados, né? A Bíblia diz, revesti-vos de toda a armadura de Deus, para que possais estar firmes contra todas as astutas do diabo, para que possais resistir no dia mau. Então, para você resistir, você tem que estar cheio da presença de Deus. Uma pessoa desnutrida, ela pode cair no meio da atividade. Uma pessoa que não se prepara, ela pode ter problemas sérios. Então, nesta manhã, em nome de Jesus Cristo, eu quero convidar você a se encher da presença do Senhor, se preparar para o dia mau e buscar a Deus. Venha buscar ao Senhor na madrugada de sábado para domingo. Nós vamos ouvir uma palavra poderosa que vai nos alimentar. Vamos buscar a presença do Senhor, vamos nos arrepender, porque quando há arrependimento, há quebrantamento, e quando há quebrantamento, a perdão, a purificação e a renovação. Então, gente, venham participar aqui na Igreja Deus e Amor Sede. Estamos na Avenida Prefeito Passos, número 10, no bairro da Liberdade, na madrugada de sexta para sábado, a Vigília do Renovo, com o tema A Chama Continua Acesa. Você é o nosso convidado, Igreja Deus e Amor, Avenida Prefeito Passos 10, no bairro Liberdade. São 8 horas 12 minutos. Bom dia!
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0: Senhor nosso Deus, Pai de amor, Pai de bondade, Pai de misericórdia. Senhor, mais uma vez nós nos colocamos na sua santa e gloriosa presença. Te louvamos porque o Senhor é poderoso, o Senhor é maravilhoso. O Senhor é o Deus que nos ensina. Como o Senhor tem nos ensinado, como o Senhor tem nos orientado a sermos verdadeiros servos teus e sermos fiéis e honrarmos a tua palavra. Meu Deus, nesta manhã, em nome de Jesus Cristo, venha perdoar os nossos pecados. Venha nos purificar com o teu sangue, venha lavar a nossa alma, meu Pai. Oh, meu Deus, quantas pessoas que precisam de um milagre em alguma área e até não sabem como resolver esta situação. Senhor, perdoai os pecados. Eu oro, Senhor, por aqueles que estão vivendo uma fase difícil, complicada, cheia de pecados, cheia de vícios. Oh, meu Deus, eu oro por aqueles que estão longe do Senhor e que precisam do perdão dos pecados, porque nós sabemos que o perdão dos pecados é a maior cura que o homem pode ter, porque é a cura da alma. Senhor, eu te apresento aqueles que estão em depressão, meu Pai. Ó, Senhor, são 8 horas e 13 minutos desta manhã e algumas pessoas ainda não abriram as suas janelas, ainda não levantaram das suas camas. Algumas pessoas, Senhor, ainda não pentearam os seus cabelos, não jogaram uma água no seu rosto e estão lá tristes e desanimadas. Meu Deus, em nome de Jesus Cristo, venha trazer provisão, venha trazer alegria, venha trazer, Senhor, a renovação para esta casa, para esta família. Senhor, venha encher com o seu Espírito Santo este homem, esta mulher, esta pessoa que precisa de um milagre das tuas mãos. Oh, meu Pai. O Senhor é o nosso socorro, o Senhor é a nossa fortaleza, o Senhor é aquele que muda a nossa história quando nós acreditamos e cremos no Senhor. Senhor, nesta manhã, venha levantar aquele que está caído. Venha fortalecer, ó Pai, aquele que está fraco. Venha dar alegria ao coração triste. Ó, meu Pai, quantas pessoas com o seu coração tão triste, tão angustiado. Quantas pessoas, meu Deus, cabisbaixas por causa do problema, por causa da luta, por causa da dificuldade. Pai, estenda a tua mão para curar. Estenda a tua mão para libertar, estenda a tua mão, Senhor, para arrancar agora toda obra maligna, toda opressão, toda depressão, toda ansiedade, toda síndrome do pânico, toda tristeza, todo mal, que caia por terra agora em nome de Jesus Cristo, meu Deus. Obrigado, Senhor, pela vida daqueles que buscam a tua face. Obrigado, Senhor, pela vida daqueles que creem no teu nome. Obrigado, Senhor, pela vida de todos aqueles que ao redor da terra proclamam a tua palavra e precisam de um milagre das tuas mãos. Meu Deus e meu Pai, o Senhor é Deus, o Senhor é poderoso, o Senhor é maravilhoso. Pai, cuida dos seus, cuida dos nossos ouvintes, Senhor. Cuida dos nossos adolescentes, das nossas crianças. Ó, meu Pai, repreende agora toda a enfermidade, repreende agora toda a dor. Eu repreendo agora todo o mal que está na vida desta pessoa, deste homem, desta mulher, desta pessoa que está acompanhando a rádio Deus e Amor e precisa de um milagre. Senhor, tenha misericórdia desta vida, tenha misericórdia desta mulher. Tenha misericórdia desta mulher e desta criança e deste adolescente, deste obreiro da tua seara. Senhor, fica com o teu povo nesta manhã, Senhor. Repreende agora o câncer, repreende agora a tuberculose, repreende agora a lepra, repreende agora, Senhor, a enfermidade na cabeça, no rim, no pulmão, no coração, no útero, na bexiga, no ovário. Sai todo mal, em nome de Jesus. Deus, fica conosco. Continua com os nossos ouvintes, Pai. Em nome de Jesus. Amém e amém, Senhor Jesus.

0: 8:18 na capital do estado de São Paulo, 8:18. Que Deus abençoe você que orou comigo, você que colocou a sua fé em ação aí. Tá passando por luta, por prova? Ei, a prova vai ter um fim, o nome do Senhor vai ser glorificado e lá na frente você cantará o hino da vitória. São 8:19, bom dia!
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0: Igreja Pentecostal Deus é Amor, sempre uma perto de você. Atenção moradores de Belém, capital do estado do Pará. Igreja Deus é Amor na rua Senador Lemos, 146, no bairro Umarizal. Igreja Deus é Amor em Manaus, capital do Amazonas, Avenida Alexandre Amorim, 525, no centro. Em Recife, no Pernambuco, Igreja Pentecostal Deus e Amor na rua Floriano Peixoto, número 113, no centro. Imperatriz, no Maranhão, Igreja Deus e Amor na Avenida Amazonas, 140, no centro de Imperatriz. Em São José dos Campos, São Paulo, Igreja Deus e Amor na rua Siqueira Campos, número 178, no centro. Florianópolis, Santa Catarina, Avenida Mauro Ramos, 184, centro de Florianópolis. Em Londrina, capital do Londrina, no Paraná, Avenida Dom Geraldo Fernandes, 1040. Em Cuiabá, Avenida Coronel Duarte, 1027, no centro. Igreja Deus e Amor, 64 anos, uma igreja firmada na rocha.
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3: Estamos chegando com Espaço Eu e Mais Um, este programa que visa trazer conhecimento da Palavra de Deus aos novos convertidos. Vos saúda Débora Miranda, na paz gloriosa do Senhor. Hoje nós vamos falar na nossa lição bíblica como crescer espiritualmente. E eu leio um versículo para a nossa base desse estudo, que está em 1 Pedro, capítulo 2, versículos 1 e 2. Despojando-vos, ou seja, abandonando, né, toda maldade, dolo, hipocrisias, invejas e de toda sorte de maledicências, desejai ardentemente, como crianças recém-nascidas, o genuíno leite espiritual, para que por ele vos seja dado crescimento para a salvação. Em todas as aulas aqui, eu expliquei como aconteceu e o que aconteceu em sua vida no momento em que você creu no Senhor e recebeu a Jesus Cristo em seu coração. Naquele momento do culto em que você passou à frente, confessou com seus próprios lábios que o Senhor seria o seu Senhor e o seu Salvador. Podemos agora considerar o tempo de começar a crescer espiritualmente. Assim, podemos fazer uma comparação da vida natural com a vida espiritual. Quando um bebezinho nasce, ele tem que imediatamente ser alimentado, depois que ele vê a luz do dia. No âmbito espiritual, é a mesma coisa. Você, novo convertido, quando você aceita Jesus, nasce de novo, você deve ser atendido tão logo quanto você nasceu de novo. E tem certos elementos que trazem um crescimento normal a um recém-convertido. E entre eles, eu quero destacar o primeiro alimento para produzir crescimento: estudar a palavra de Deus. Oração, segundo elemento. Louvor, adoração e presença do Espírito Santo de Deus. E falando da oração e da adoração a Deus, poderíamos dizer que são atos essenciais para crescimento da sua vida espiritual. Vamos lá por partes e trazendo uma comparação para você entender. O que faz, em primeiro lugar, um recém-nascido? Ele chora. O recém-nascido chora para ativar o seu sistema respiratório. E isso é normal, que tão logo quando nasce uma criança, comece a chorar. E esse choro é tão necessário, esse primeiro choro, que em muitos casos tem que ser provocado se a criança não chora ao nascer. E alguns pediatras explicam que quando o recém-nascido chora, ele fortalece o seu sistema respiratório, seus pulmões começam a funcionar. Agora, trazendo para a nossa vida espiritual, nós temos o cristão novo convertido, uma criança que nasceu ali. E a respiração espiritual do novo convertido se estimula com essa atitude emotiva que às vezes provoca choro de alegria na pessoa que acabou de se encontrar com Jesus. É verdade que o chorar não salva, mas por que teríamos que reprimir, vamos dizer, esta santa emoção de chorar na presença de Deus? Por sentirmos com uma vida nova, por que reprimir esta emoção maravilhosa? Então, o primeiro ponto aqui que nós podemos dizer que o crente recém-nascido, ele chora por sentir a nova vida em sua vida. O segundo impulso do bebê, quando ele nasce, é exigir alimento. E o choro do nenê é uma segura indicação que ele tem fome ou qualquer necessidade. Então, esta é uma perfeita ilustração do modo em que o crente começa a dar sinais de que necessita alimentar-se espiritualmente. Eu leio para vocês: pedi e dar-se-vos-á, buscai e achareis, batei e abrir-se-vos-á. Olha que linda passagem bíblica, né? A oração que o Senhor está dizendo aqui é aquela que brota da sua alma. Você pede em oração. É aquela oração que expressa a Deus os verdadeiros sentimentos e necessidades. É aquela que o Senhor ouve e responde. Então saibam que a oração, o estudo da palavra de Deus, são os principais alimentos do recém-convertido. Esse assunto, esse tema sobre o crescimento espiritual, ele vai muitas e muitas aulas. A gente começou então hoje já falando do básico, do alimento do recém-convertido, e nas próximas edições vamos nos aprofundando neste mesmo tema. Por hoje é só. Se você quiser entrar em contato conosco para tirar dúvidas ou fazer comentários, o nosso WhatsApp é 11 98292 3392. Um forte abraço, se despede na paz do Senhor Débora Miranda, e até a próxima oportunidade.
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0: 8 horas e 32 minutos. Solta o cabo Danão, toma os remos na mão e navega com fé em Jesus. Esse é um clássico da música evangélica, regravado pela gravadora MC Music, e este é o cantor Paulo Victor. Eu quero dar um aviso importante aqui. A Igreja Pentecostal Deus e Amor Central da Cachoeirinha, Igreja Deus e Amor Central da Cachoeirinha, está na Avenida Imirim, 4153, na Cachoeirinha. Avenida Imirim, 4153 na Cachoeirinha. Culto todos os dias, pela manhã e à noite, pela manhã das 9 às 11, sábado, das 19 às 21 horas, de segunda a segunda, das 19 às 21 horas, grandes cultos. A igreja que está sobre a responsabilidade do presbítero Reginaldo. E ele convida você aí da Zona Norte, da Cachoeirinha, compareça na Igreja Deus e Amor. Hoje à noite nós temos um grande culto, hoje pela manhã às 9 horas e também às 19 horas, aí na Avenida Imirim, 4153, no bairro Cachoeirinha. Igreja Pentecostal Deus e Amor, 64 anos, uma igreja firmada na rocha. O pastor Erin Delalande está chegando com o quadro Minuto com Deus. O tema é Olhe para a Vida de Outra Forma. Olhe para a Vida de Outra Forma. Pastor Erin Delalande, Minuto com Deus, aqui na Rádio Deus e Amor, 8h33. Bom dia.
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2: Eu acompanhei a história de um menino que era daltônico, o João Vitor, no Rio de Janeiro. A sua turma se reuniu e compraram um par de óculos. E esses óculos eram para quem tinha essa deficiência ou essa anomalia. Ele então faz o primeiro processo, que é olhar para as cores e interpretar. Ele via azul e vermelho, mas nada. Quando ele recebe o óculos, então ele coloca. Quando ele coloca o óculos, ele se maravilha, porque a primeira impressão que ele tem é: o mundo é colorido, o mundo tem cores. O mundo é belo, além daquilo que eu consegui ver. Geralmente o daltônico, ele vê tudo cinza. E quando ele coloca os óculos, ele então diz: meu Deus, isto é maravilhoso. São simples cores, mas mostra a beleza e a

0: pessoas que estão à nossa volta, com os colegas de turma, não tem preço. Muitas vezes nós deixamos de desfrutar dos prazeres que Jesus Cristo nos dá. Em João 10:10 diz que o ladrão vem apenas para roubar, matar e destruir. Eu vim para que tenham vida e tenham em abundância, a tenham plenamente. O que Jesus está a dizer é exatamente isso. Eu quero que a minha vida, a vida que eu vos der, ela seja completa em todos os aspectos. Que não vos falte nada em todos os aspectos. E por que é que nós estamos descontentes? E por que é que nós estamos aflitos? E por que é que nós estamos inseguros? E por que é então que nós estamos afoitos? O que tem roubado esse desfrutar em nossa vida? Pare e pense. Será que não temos sido ingratos? Será que não temos sido reclamões demais? Ao invés de desfrutar os pequenos e belos momentos que a vida nos dá e que o Senhor nos dá, eles desfrutaram junto ao João Vitor um momento extraordinário quando ele começa a enxergar as cores como elas são pela primeira vez. E imagine todos os dias eles voltam para a escola. Olha meu desenho, que cor é? E ele começa a interpretar as cores. Imagina o final de ano, vai todo mundo para casa e o João Vitor começa a compartilhar. Eu vi a cor do rio, eu vi a cor das rochas, eu vi a cor dos peixes. E ele desfruta deste momento. Parece pequeno, mas muito importante. Será que nós temos desfrutado dos momentos da nossa vida ou só abrimos a boca para reclamar e murmurar? Preste muita atenção aos momentos em que o dente do seu filho nasce, o sorriso da sua esposa, o sorriso do seu esposo, a sua família reunida à mesa, uma conversa maravilhosa. Aproveite para desfrutar até da solidão, porque pode ser um tempo que nunca mais volte. Mas desfrute do momento e desfrute da vida. Eu sou o seu irmão em Cristo, Pastor Erwin de Lalande. Que Deus abençoe.
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0: Eu sou Maria de Fátima Oliveira, lá de Guarulhos, né? E eu recebi muita vitória aqui na Quarta Mover de Deus. Eu era doente, tinha 5 anos doente desse pé aqui, né? E Deus me curou, foi aqui, nas quarta-feiras. Graças a Deus, eu sou muito feliz. Minhas quarta-feiras, nunca perdi uma quarta-feira. Mas graças a Deus, eu estou muito feliz com o Senhor Jesus.
1: Paz do Senhor Jesus, ouvinte de casa. Sou o irmão Ailton Silva, líder de caravana da sede sucursal do bairro dos Pimenta, Guarulhos. É uma benção de Deus trazer o pessoal aqui todas as quarta-feiras, né? E você que ainda não veio, venha também conhecer o templo da Glória de Deus e receber grandes bênçãos, grandes vitórias e grandes livramentos que o Senhor tem concedido. O Senhor tem abençoado muito a minha vida, tanto na minha parte ministerial, que eu também sou pastor de igreja, pela misericórdia do Senhor. Só vitória na minha vida.
2: A paz do Senhor, meus irmãos, eu sou do Grajaú, tenho acompanhado, né, a caravana, meu nome é Roberto, né? Tenho acompanhado a caravana, tenho gostado muito, Deus tem abençoado muito a minha vida, né? Jesus trabalha muito aqui nessa casa de oração, nesse ministério, né? E eu estou convidando a vocês, né, que toque no coração de vocês, que vocês venham também nesse culto abençoado, né? Tanto de libertação, de cura e da palavra do Senhor, amém? Deus abençoe a cada um.
3: Eu sou a Elisângela, moro no Jardim São Carlos, Americanópolis. É a primeira vez que eu vim no culto, gostei muito e foi uma bênção na minha vida. Convido vocês que vêm também fazer parte, todas as quarta-feiras. Convido vocês.
4: Conte a bênção.
5: Não, eu cheguei aqui, estava com uma dor muito forte aqui, né? Eu sentei, aquela dor estava muito forte, eu sentei para poder passar um pouquinho. Não podia respirar muito, né? Mas conforme foi curto, o processo do curto, e agora eu não estou sentindo mais nada. Graças a Deus, Deus me tirou aquela dor, fazia dias que estava doendo.
6: O Senhor me deu vitória, instantânea, graças a Deus.
7: Eu estava muito mal, com a boca tudo machucada, a garganta tampou tudo, e a dor vinha para cá, que assim, a dor era muito forte. E a dor, parece que ela andava, ela vinha aqui, ó, respondia aqui. Para a honra e glória do Senhor Jesus, estou curada, estou muito feliz.
8: Eu recebi uma benção hoje, que eu estava mais de uma semana com muita dor no pulmão, nas costas, muita falta de ar, eu não conseguia fazer mais nenhum tipo de serviço, eu ficava cansada, e muita falta de ar mesmo, e com esse calor eu não estava aguentando. Eu falei, meu Deus, me ajuda, porque eu não estou suportando mais. Aí eu falei, eu vou na igreja pela fé hoje, pela fé, eu creio que eu vou ser curada hoje, eu vou receber um milagre. E hoje eu fui revelada, porque eu estava transpirando, eu estava perdendo o apetite, sabe, eu estava muito mal mesmo, eu pensei que eu ia, sei lá, Deus ia me recolher, por quanto que eu tava muito ruim. Pensei até ir no médico, falei, mas eu não vou no médico não, meu médico vai ser Jesus e o meu pronto-socorro é a igreja. E lá eu vou ser curada, eu vou ser liberta. Ontem minha irmã me ligou para saber como que eu tava, eu falei, eu tô com muita falta de ar, muito cansaço, sabe, muita dor nas costas. Aí ela falou assim, mas Deus está contigo. Eu falei, ele é comigo sim, porque se não fosse ele, eu não estava mais aqui não. Quem tiver com problemas de saúde, não importa qual for, venha à casa de Deus, que aqui a pessoa vai receber a bênção. Que Deus é maravilhoso. Obrigado, Jesus.
9: 8h44 em São Paulo, 8h44. Tá aí os testemunhos das pessoas que vêm na quarta do grande mover de Deus, né? Pessoas que vêm aqui, ouvem a palavra de Deus e são abençoadas. Participe dos nossos cultos, venha à Igreja Deus e Amor e seja abençoado. Hoje, quarta do grande mover de Deus, agora de manhã, o pastor Milton Almeida. No horário das 15 horas, o pastor Rivair Silva. E no horário das 19 horas, o presbítero Alan Feitosa. Avenida Prefeito Passos 10, bairro Liberdade, Igreja Deus e Amor, uma igreja firmada na rocha.
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9: Muito bem, você sabe o que é um nefrologista? Sabe o que é, Jonatas? Nefrologista é o médico que cuida dos rins. Eu quero falar um pouquinho como vai o seu rim. Muitas pessoas acreditam que o nefrologista é um especialista procurado apenas quando os rins deixaram de funcionar adequadamente. Na prática, o ideal é justamente o contrário, a prevenção e o diagnóstico. aumentam as chances de evitar a progressão de doenças renais crônicas, que costumam evoluir de forma silenciosa. Como os rins raramente dão sinais nas fases iniciais, especialistas alertam que o acompanhamento da saúde renal deve fazer parte da rotina, especialmente entre pessoas com fatores de risco e idosos. Segundo especialistas, a doença renal crônica é uma das condições mais silenciosas da medicina. Nos estágios iniciais, elas não provocam sintomas, o que dificulta o diagnóstico precoce. Portanto, médicos recomendam que você procure-os para fazer exames preventivos. Então, se você está sentindo aí, ó, fadiga, indisposição, náuseas, anemia, inchaço, redução no volume urinário, você precisa procurar o nefrologista. Mesmo pessoas sem fatores de risco devem avaliar a saúde renal pelo menos uma vez ao ano. De acordo com especialistas, os principais exames são simples e amplamente disponíveis. Pessoas com histórico familiar de hipertensão, diabetes, doenças cardiovasculares, doença renal, obesidade, doenças autoimunes devem iniciar o tratamento imediatamente e manter acompanhamento periódico conforme os resultados. O encaminhamento ao nefrologista passa a ser indicado quando há algum problema que caracterize doença renal, como sangue na urina, alterações urinárias persistentes, cálculos renais de repetição ou hipertensão arterial de difícil controle. O envelhecimento aumenta naturalmente o risco de desenvolver doença renal crônica. Por isso, as principais diretrizes recomendam acompanhamento sistemático da função dos rins a partir dos 55 anos. Informações aqui na Rádio Deus é Amor, 8h47. Bom dia!
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9: Oito horas e 48 minutos na capital paulista, 8h48. Bom dia para você que está em casa, bom dia para você que está no seu local de trabalho, que esta manhã seja uma manhã de bênção, uma manhã de vitória, e que você esteja bem, que você esteja na presença do Senhor, porque na presença do Senhor há abundância de alegria. 8h48. Quero mandar aqui o meu abraço a todos os nossos ouvintes e avisar, gente, que nesta madrugada de sexta para sábado, do dia 31 para o dia 1º de agosto, nós teremos a grande vigília com a nossa diretoria. O tema é A Chama Continua Acesa. O pastor Milton Almeida estará ministrando a palavra de Deus. Vamos ter muito louvor, muita adoração e muita oração e renovo espiritual. Você que precisa ser cheio do Espírito Santo, você que precisa ser renovado, você que precisa buscar os dons espirituais, vem para a vigília. Vamos buscar a Deus na madrugada de sexta para sábado, aqui no Templo da Glória de Deus, com a nossa diretoria. Pastor Rivair Silva, pastor Milton Almeida, pastor Kleber de Oliveira e todos os pastores aqui da Grande São Paulo estão convidados. Vamos juntos participar, buscar a presença do Senhor, se encher do Espírito Santo na nossa vigília da diretoria, na madrugada de sexta para sábado, aqui no Templo da Glória de Deus, Avenida Prefeito Passos 10, bairro Liberdade, Igreja Deus e Amor, 64 anos, uma igreja firmada na rocha.
12: Eu sou o irmão Cláudio, aqui de Teixeira de Freitas, na Bahia. Eu quero contar uma bênção que há uns 4 meses atrás eu voltei a congregar na Igreja Deus Amor aqui na minha cidade e estava ali em um culto de quarta-feira e Deus usou o pregador, que o pregador falou dessa maneira, que ali tinha uma pessoa que ele havia, quando era criança, tomado uma queda e com essa queda bateu a cabeça
13: E nessa que ele bateu a cabeça, criou um coágulo de sangue na sua cabeça. Para mim saber que era eu sentia muita dor de cabeça constante, e essa dor de cabeça estava avançando para um AVC e um infarto. Tinha saído do meu trabalho e tudo, não tinha mais força para trabalhar, nem para fazer nada. De remédio dentro da minha casa era igual uma farmácia, então eu comprava na caixa fechada de Toxilax, de pirona em gota. Eu já andava com vídeo de pirona em gota no meu bolso e uns comprimidos já, entendeu? Mais de 30 anos com essa dor de cabeça. Graças a Deus, aí eu levantei minha mão e o irmão falou: é você mesmo, varão. Se você crer, a partir de hoje você está curado. Para honra e glória do nome do Senhor, eu fui curado dessa dor de cabeça que eu sentia todo dia. Estou curado, não precisei mais tomar remédio, não estou sentindo mais essa dor de cabeça. E dessa forma eu falo para você, ouvinte, que está me ouvindo nessa hora, creia, não importa a sua situação não, se é de doença, se é que o médico falou que não tem jeito, se a porta estiver fechada, toma posse da sua vitória, é em nome do Senhor Jesus. Amém.
14: Meu nome é Raquel Moreira, eu sou do Sacomã, São Paulo. Bom, meu testemunho é de cura. Há uns 12 anos atrás, eu sofri uma queda de escada e ali formou na minha cabeça um coágulo de sangue. Eu fui socorrida para um hospital, chegando ali juntamente com os meus pais. Me negaram atendimento, né, dizendo que parecia que eu estava sendo uma criança espancada, porque aparentemente não tinha nenhum sintoma. Surgiu apenas um hematoma no meu rosto. Eu caí no domingo, mas na terça-feira eu fui encaminhada para o Hospital Regional de Osasco. E ali o médico detectou que eu precisava fazer uma cirurgia. O mais rápido possível, porque aquele coágulo estava próximo do cérebro. E se aquele coágulo chegasse perto do cérebro, eu provavelmente vegetaria, iria sofrer muitas sequelas. Mas os meus pais fizeram um voto do livramento na Igreja Deus e Amor, para que o Senhor me devolvesse a vida, para que o Senhor permitisse que eu ficaria sem nenhuma sequela. E ali, para a glória de Deus, eu passei pelo centro cirúrgico, entrei, era meia-noite, saí às 3h30 da manhã, fui para a UTI, ali os médicos disseram que provavelmente eu ia ser uma criança, uma adolescente que teria problema de memória, problema de aprendizado. Levei 30 pontos, mas hoje eu estou aqui, para a glória de Deus, o Senhor me devolveu a vida, não tenho nenhuma sequela. Graças a Deus, estudo, para a glória de Deus. Tenho a minha memória perfeita e eu recebi esta vitória, né, como resposta do propósito que os meus pais fizeram com Deus, com o voto do livramento na Igreja Deus e Amor. Meu nome é Raquel Moreira, eu sou do bairro de Sacomã, São Paulo. Hoje tenho 22 anos, já sou formada e tenho uma vida saudável, para a glória de Deus.
15: Irmãos, quero contar uma bênção que o Senhor me preparou. Eu não esperava, que eu estava com uma enfermidade muito grave. Eu não estava aguentando nem parar de pé, perdi meu trabalho, mas eu não tinha força nem para reagir. Mas o Senhor Jesus é maravilhoso. Eu um dia fui no culto ali, há 5 meses atrás, eu fui no culto ali no Parque Ribeirão. E cheguei lá, o Senhor usando o irmão pastor, ao dirigente, falou que tinha uma pessoa ali que tinha dores terríveis na perna, que não estava aguentando nem andar. E eu levantei a minha mão, ele falou que eu estava com câncer nas pernas. Eu não assustei, eu confiei muito no meu Senhor e meu Deus, confiei demais. Fiz um propósito ali mesmo com Jesus de ajudar a Fundação Reviver com uma cesta básica. No outro dia eu já comprei as cestas básicas e doei para a igreja e doei para as pessoas que necessitavam. E graças a Deus, irmãos, não senti mais nada e fiz um propósito com Deus. Enquanto eu viver, eu vou ajudar a Fundação Reviver com o que eu puder ajudar. E graças a Deus, estou agradecida e permiti para o Senhor que eu contaria essa bênção e que eu puder ajudar a Fundação Reviver, eu vou ajudar enquanto eu viver. E agradeço essa oportunidade em nome do Senhor Jesus. Amém.
9: 5 minutos para as 9 horas da manhã. Obrigado, queridas irmãs, pelos testemunhos. Vocês ouviram aí, viram como Deus age na vida das pessoas que participam dos cultos na Igreja Deus e Amor. São pessoas que vêm com seus problemas, com as suas dificuldades, vêm com as suas dores, vêm com grandes dificuldades, mas elas vêm à igreja, ouvem a oração, recebem a palavra de Deus e as suas vidas são transformadas pelo poder de Jesus Cristo. Ouvinte, o nosso Deus, ele pode fazer, tem poder para fazer infinitamente mais além daquilo que pedimos ou pensamos. Talvez a sua dor seja uma dor muito grande, você está passando por uma dificuldade muito grande, uma enfermidade, um problema no seu lar, na sua família. Talvez o seu filho está desenganado, seu marido, a sua esposa. Quem sabe você está precisando de um milagre de Deus. Eu te convido, venha à Igreja Pentecostal Deus e Amor. Venha participar dos cultos. Hoje, quarta-feira, é quarta do grande mover de Deus. Muitas pessoas vêm à nossa igreja com muita fé, confiando em Deus. Elas vêm, elas chegam aqui, elas ouvem a poderosa palavra de Deus, recebem as orações e são tocadas pelo Deus Todo-Poderoso. Avenida do Estado, número 4568, aqui na Liberdade. Estamos aqui próximo à Praça da Sé, próximo ao Parque Dom Pedro II. E o nosso Deus, ele tem milagres. Eu não sei qual é o problema que você está enfrentando aí, se é problema financeiro, problema jurídico, problema sentimental, problema espiritual. Eu sei que Deus é poderoso para fazer infinitamente mais. Então venha, venha participar dos cultos e seja abençoado. Mas não fique apenas ouvindo a palavra de Deus, mas pratique a palavra do Senhor. A Bíblia, ela diz que o homem que pratica a palavra de Deus, ouve e pratica, é semelhante àquele que edificou a sua casa sobre a rocha. A pessoa ouve a palavra de Deus, recebe as orações, é tocado pela mão do Senhor e a vida dela é transformada. Venha você também ter a sua vida transformada aqui na Avenida Prefeito Passos 10, no bairro da Liberdade. Hoje à tarde, 15 horas, pastor Rivair Silva. Às 19 horas, presbítero Alan Feitosa. Escolha um horário, os pastores vêm com unção, vêm com autoridade e eles oram em seu favor. E o Senhor Jesus faz milagres. Música.

0: Levanta! É o hino bonito na voz do cantor Elias Santos, do álbum Ao Som da Adoração, lançamento da gravadora MC Music. São 9 horas em ponto, identificação das emissoras, já já voltamos com você. Bom dia!
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4: 8 horas e 1 minuto.

0: Ataques digitais. Brasil foi o sétimo maior alvo em 2025. De acordo com estudos feitos por uma empresa especializada em cibersegurança, o Brasil foi o sétimo país que mais sofreu ataques cibernéticos em 2025. 315 bilhões de tentativas de ofensivas já no primeiro semestre, 84% de todas na América Latina. Com o avanço de golpes digitais, vazamentos de informações e tentativas de invasão a contas online, a criação de senhas seguras é uma das primeiras e mais importantes barreiras contra crimes cibernéticos. Evitar sequências simples, não usar informações pessoais, definir senhas longas, misturar símbolos e usar gerenciadores de senhas podem ser algumas atitudes positivas em relação à cibersegurança. Informações como localização, rotina, nome completo e dados financeiros podem ser usadas para golpes, clonagem de identidade e ataques direcionados. Uma das principais recomendações é: verifique cuidadosamente o endereço do site antes de realizar qualquer transação. Se antes os e-mails de fraude eram facilmente identificáveis por erros gramaticais e design precário, a inteligência artificial generativa mudou totalmente esse jogo. Inteligência detectou síndrome rara em criança após ser consultada por 17 médicos. O ChatGPT, um algoritmo que funciona por meio da inteligência artificial, detectou lá nos Estados Unidos uma doença rara numa criança, um garoto. Esse menino, ele foi examinado por nada mais que 17 médicos antes de ser diagnosticado com a síndrome da medula ancorada pela inteligência artificial. Segundo pesquisas, o garoto começou a sentir dores crônicas. O quadro, na avaliação da mãe do menino, aparentava ser de problema dentário. Ela então o encaminhou a um dentista. O profissional orientou que o paciente estava com bruxismo, porém, os problemas do menino não foram resolvidos. Então, ele foi levado a um pediatra e o médico disse que a causa das dores era a pandemia, que, segundo o profissional, estaria afetando negativamente o desenvolvimento da criança. Diante da frustração de não chegar ao diagnóstico do filho, baixou o ChatGPT. Ela disse que viu um estudo que aponta que a IA é capaz de acertar em até 72% das vezes em diagnósticos médicos. A responsável pelo garoto compartilhou com o ChatGPT todos os sintomas e dados das ressonâncias magnéticas que ele fez ao longo desses anos. Imediatamente, o ChatGPT sugeriu, então, o diagnóstico da síndrome da medula ancorada. Após esse diagnóstico da inteligência artificial, a mãe levou o menino em outro neurocirurgião que confirmou a sugestão aí da identificação da tecnologia.
1: Muito bem, agora são 9h05. Que Deus abençoe Brasil. Nós vamos ao altar de Deus, nós vamos à transmissão direto do Templo da Glória de Deus, o grande culto desta manhã, a quarta do grande mover de Deus. O nosso irmão Gustavo Ferreira está no altar do Senhor. Daqui a pouquinho, o pastor Milton Almeida. E nós vamos juntos, vamos ao altar do Senhor, aqui na Igreja Pentecostal Deus é Amor.
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4: Para ele, busque a presença dele, busque a presença dele, busque a presença dele, meu irmão, busque a presença dele, minha irmã, porque Jesus está aqui neste lugar. Oh, Ramanda, Rabassori, Mianda, Lamasteiri, Mianda, Labaia, vem, vem Espírito Santo, nós te clamamos, Espírito de Deus, vem Espírito Santo, nós te suplicamos, oh Pai, perdoa, Senhor, os nossos pecados, as nossas falhas, purifica, meu Deus, o nosso coração, purifica a nossa vida. Senhor, estamos aqui nesta manhã para te glorificar. Estamos aqui nesta manhã para te buscar. Estamos aqui nesta manhã para buscar de sua presença. A nossa alma anseia pelo Senhor, a nossa vida clama pelo Senhor. Vem Espírito de Deus, vem Espírito de Deus, acenda, meu Pai, a brasa viva, Senhor, neste altar, meu Deus, e incendeia, Senhor, esse irmão, incendeia essa irmã que está clamando. Senhor, eu creio que hoje, nesta manhã, o Senhor já renovou, o Senhor já usou o teu filho e vai continuar renovando, e vai continuar, meu Deus, operando, e vai renovar, e vai operar, e vai curar, e vai libertar. Venha, Senhor, operar as tuas maravilhas, venha operar, meu Deus, os teus sinais, venha operar, meu Deus, a obra maravilhosa de tuas mãos. Senhor, enche com poder, enche, enche, meu Pai, enche com graça, enche, Espírito de Deus, enche, enche, Senhor, meu Deus, e derrama da sua virtude, da sua unção, a unção do Espírito Santo, a unção, meu Deus, que opera, Senhor, meu Deus, poderosamente, a unção que quebra o jugo, a unção que quebra a corrente, a unção que quebra, meu Deus, ó Pai, as palavras malditas pelo diabo. Sim, grande Deus, eu creio, nós sentimos a sua presença. Venha, meu Deus, aleluia. Sinta a presença dele nesta manhã, meu irmão, sinta. Sinta a presença dele nesta manhã, minha irmã, peça por ele, enche. Enche, Espírito de Deus, a minha vida. Enche, Espírito de Deus, a minha vida. Enche, Espírito de Deus, o meu coração. Inflama, meu Deus, o meu coração com a sua presença. Inflama, meu Deus, renova, Senhor, renova, meu Deus. Renova, meu Pai, esta irmã que está orando neste momento. Renova, meu Deus, esse irmão que está te buscando. Enche, meu Deus, a sua igreja, meu Pai. É a quarta-feira do grande mover de Deus, eu creio, Senhor, é a quarta-feira do grande mover de Deus, eu creio. Nós cremos o seu mover, meu Pai, nós cremos o seu trabalhar, nós cremos que hoje o Senhor tem renovo, meu Pai, para a sua igreja, que hoje o Senhor tem renova para esta pessoa que está enferrujada, para esta pessoa que entrou fria, para esta pessoa, meu Deus, que entrou, meu Pai, passando luta espiritual, frieza espiritual. Ah, Senhor, renova ele nesta manhã, enche ela nesta manhã. Oramandori miandalabasteri bicandalabaya, oribiandalabaya. É um unção do Espírito Santo, é um unção do Espírito Santo para operar, Senhor. Opera em nosso meio, realiza, Senhor, as obras maravilhosas do teu santo e poderoso poder nesta manhã maravilhosa. Sobre aqueles que entraram enfermos.

porque cremos, Senhor, em sua palavra. Cremos, meu Deus, que não importa como chegamos, mas o que importa é que pelo poder de sua palavra, ó Deus, o Senhor vai operar maravilhas, o Senhor vai restaurar os corações.

0: operar, meu Deus. Orianda la maia, ó Deus, e cremos que o Senhor tem mais para realizar. Fica conosco, Senhor, nesta manhã maravilhosa. Fica conosco, Senhor, nesta manhã tremenda. E opera, meu Deus, coisas maravilhosas. Oh, glória! É o que nós te pedimos e desde já te agradecemos. E quem sentiu a presença do Senhor diz: oh, glória! Quem está sentindo a presença de Jesus aqui neste lugar, diga glória a Deus. Levante as duas mãos aos céus. Levante as duas mãos, isso, toda a igreja em pé. Que porque Jesus está operando aqui em nosso meio. Quem já sentiu Jesus passando aqui neste lugar? Hoje é uma manhã que Deus vai operar coisas extraordinárias através da palavra dele. E Deus já está presente aqui neste lugar. Levante as suas mãos bem alto, acima da cabeça. E nós iniciaremos esse culto dando a nossa melhor glorificação e adoração nesta manhã. E enquanto você dar o seu melhor, a sua melhor adoração aqui neste lugar, a presença de Deus vai renovar e vai encher a sua vida. Você que está em casa agora, sinta a presença de Jesus neste momento. Levante as suas mãos. Eu digo glória ao Pai. O renovo do Senhor vai alcançar a sua vida. Nós declaramos glória ao Filho. A presença de Deus está neste lugar. Nós declaramos glória ao Espírito Santo de Deus. Sinta a presença de Jesus e adora o nome do Senhor. Pode bater palmas e dê glória a Deus. Isso. Pode bater palmas e dê glória a Deus. Glória a Deus. Glorifiquemos, glorifiquemos, glorifiquemos. Eu, aleluia!
1: Glória a Deus. Saúdo a todos com a paz do Senhor Jesus. Saúdo a todos os ouvintes com a paz de Jesus. Receba esta paz desse povo abençoado. Quem recebe a paz, diga glória a Deus. Levante as mãos aos céus, feche seus olhos. Deus está aqui. Mais bonito, vamos lá. Então,

Grande Deus e Pai, estamos aqui, Senhor Deus, em Tua presença, nesse culto desta manhã, para prestar esse culto de adoração ao Senhor. Senhor Jesus, perdoa os nossos pecados, pelo grande amor do Pai, Criador de todas as coisas. Aqui estamos nesta manhã prestando um culto ao Senhor, que através do Teu Santo Espírito possa mover sobre esta igreja, sobre os ouvintes de casa, e que todos possam receber a Tua Palavra como um remédio, como uma água para o sedento, como alimento para o faminto. Que a Tua Palavra possa surtir efeito, Senhor. Que a Tua Palavra possa nos trazer para a nossa realidade de hoje, para que possamos ser alimentados, Senhor, para que possamos ser restaurados, Senhor, pela Tua Palavra. Vem falar ao meu coração nesta manhã, acalmando os corações que estão angustiados, corações que estão angustiados de uma tal forma que não sabe até mesmo como se apresentar diante do Senhor. Nós oramos, ó Deus, nós pedimos, clamamos por misericórdia. É o pedido que faço, Senhor. Toma a direção deste culto desta manhã. Te adoramos no nome do Senhor. Amém. Amém. Palmas e glória a Deus, igreja. Bem alegre aplausos para Cristo. Não importa.

Amém! Glória a Deus. Quem tem a Bíblia, vamos lá, vamos ler. Hoje a gente vai falar do sermão profético do nosso Senhor, que está ali em... Convido vocês para abrir em Mateus capítulo 24, versículo 3 ao versículo 14. Mateus 24, verso 3 ao 14. O sermão profético, o princípio de dores. Glória a Deus. Mateus 23, versículo 3 ao verso 14. Ouvintes de casa, acompanhem conosco a leitura, que vai ser de grande proveito para vocês os assuntos que vamos pontuar nesta mensagem, principalmente para os acontecimentos da atualidade. Vamos lá, versículo 3. E estando assentado no Monte das Oliveiras, chegaram-se a ele os seus discípulos em particular, dizendo: dize-nos quando serão essas coisas, e que sinal haverá da tua vinda e o fim do mundo? E Jesus, respondendo, disse-lhe: acautelai-vos que ninguém vos engane, porque muitos virão em meu nome, dizendo: eu sou o Cristo, e enganarão a muitos. E ouvireis de guerras e de rumores de guerra. Olhai, não vos assusteis, porque é mister que isso tudo aconteça, mas ainda não é o fim. Porquanto se levantará nação contra nação, reino contra reino, e haverá fomes, pestes e terremotos em vários lugares. Mas todas estas coisas são os princípios de dores. Então vos hão de entregar para serem atormentados, matar-vos-ão, e serei odiados de todas as gentes por causa do meu nome. Nesse tempo muitos serão escandalizados, e trair-se-ão uns aos outros, e uns aos outros se aborrecerão. E surgirão muitos falsos profetas, e enganarão a muitos. E por se multiplicar a iniquidade, o amor de muitos esfriará. Mas aquele que perseverar até o fim será salvo. E este evangelho do reino será pregado em todo o mundo, em testemunha a todas as gentes, e então virá. Então virá. Senhor, fala aos nossos corações. Precisamos ouvir a sua voz. Estaremos aqui atento, Espírito Santo, ao que o Senhor tem para os nossos corações nesta manhã. Amém. Pode sentar, pode tomar seus assentos. Glória a Deus. Irmão, é fato o que eu vou dizer a vocês. Vivemos em uma geração marcada por guerras, conflitos, crises econômicas, fomes, que mais? Terremotos, epidemia, o aumento da violência e da falta de amor. Diante desse cenário, muitos perguntam: estamos vivendo os últimos tempos? O que vocês acham? Quando os discípulos perguntaram a Jesus sobre os tempos, ele não marcou uma data. Em vez disso, apresentou sinais que serviriam como alerta para que o seu povo permanecesse vigilante. Então, quando você sabe que aconteceu um terremoto, é o fim do mundo? Não. É a profecia de Jesus se cumprindo para os crentes que estão esperando a volta de Jesus, estejam vigilantes. Estejam vigilantes. E é nesse contexto, nessa introdução, que a gente vai falar um pouquinho, irmãos, um resumo devido ao nosso tempo, do versículo 13 ao versículo 14, que fala muito bem sobre isto. Como que um livro, meus irmãos, escrita por um ser humano, com tantos detalhes, parece que foi escrito após o ocorrido. Vocês estão entendendo? A veracidade da palavra de Deus, ela vem para a gente como se fosse lida após um terremoto. Assim é muito fácil escrever um livro. Olha, aconteceu na data tal, um terremoto tal, varreu tanta gente, muita gente morreu, muita gente desaparecido tal. É muito fácil escrever um livro desta forma. Mas quando se fala um livro que é escrito com muito
com muita antecedência, sem antes o povo saber o que era isto. E hoje a gente está vivenciando tudo isso que está acontecendo. É um terremoto que aconteceu na Venezuela, é no Japão que aconteceu agora, é o calor, os focos de incêndio que começou timidamente agora, está varrendo boa parte de países da Europa. E isso nos preocupa, parece que a gente está sentado, irmãos, numa arquibancada assistindo esse cenário, dizendo, opa, está acontecendo, ó, parece ser tudo normal, mas hoje o Senhor traz para nós a memória desta profecia que está se cumprindo. Se tudo isso está acontecendo, é para aqueles que estão aguardando a vinda de Jesus, estejam vigilantes para o que está acontecendo e antecede a volta de Jesus. Guerras e rumores de guerra. Meu Deus, até para pontuar aqui, irmãos. É guerra no Oriente Médio, é guerra na Rússia, é guerra na Ucrânia, é guerra, é morte, é civis, é tudo isto. Mas como estamos num país abençoado que aqui não estamos em guerra, também podemos pontuar outros problemas que todos conhecem. A desigualdade, a violência. Quando recebemos nos portais de notícia, uma guerra tal afetou e morreu tal 1.000 pessoas. Mas se colocar na ponta do lápis, meus irmãos, se pudéssemos hoje pegar aqui agora um levantamento de quantas pessoas morreram em violência, assassinatos, homicídios, nos últimos 5 dias no nosso Brasil, o número é assustador. Os números assustam. Os que morreram numa rodovia, acidentes e tudo isto, são vidas ceifadas. E parece, meus irmãos, que tudo está na sua normalidade. A realidade é para os fatos que não está dentro da normalidade. O que está acontecendo é a profecia de Jesus que está se cumprindo, trazendo o alerta para que o povo de Deus esteja mais vigilante. Mais vigilante, porque pode acontecer a qualquer momento um rapto, um povo que vai desaparecer da face da terra. Ah, já vem com essa piada. Não é piada não, irmãos, e não é conversa montada. É a pura realidade o que vai acontecer. Quem aguarda a volta de Jesus está ansioso para esse grande dia. Quem está aguardando esse dia está sentindo que o Espírito Santo está preparando cada coração para que ele esteja mais ansioso para esse grande evento. Conflitos entre nações é o que a gente mais ouve, né? Conflitos entre nações, tensões internacionais, violência e insegurança em muitas regiões. Jesus disse que essas coisas aconteceriam, mas também afirmou que ainda não seria o fim. Seria o quê? O princípio de dores. Esse acontecimento nos lembra da fragilidade de paz humana. Como que se diz, o meu país está guardado, está protegido, porque nós somos fortes. Então quem pensar em se levantar contra nós, tem que pensar muitas vezes antes de se levantar, porque nós temos o poder. Nós temos um arsenal, nós estamos preparados. Então aí quem pode celebrar a paz é o que são os mais fortes. Mas a Bíblia fala claramente que para a igreja de Cristo, aqueles que foram comprados, lavados e remidos pelo sangue de Jesus, este tem a proteção do nosso Deus, independente de qual país ele esteja. Ele é guardado, protegido, e além de tudo, após a sua morte, ele sabe para onde ele vai. Temos a certeza e a segurança disso. Então vemos aqui, versículo 6 ao versículo 7, fala muito bem sobre isso. E ouvireis guerras e rumores de guerras. Olhai-vos, não assustei, porque tudo isso deve acontecer, mas ainda não é o fim. Versículo 7, portanto, se levantará nação contra nação, reino contra reino, haverá fomes. Quem já ouviu falar de fome aí, levante a mão. Muito bem.
E há uma dificuldade gigantesca. Aí muitos falam, onde está o amor? Onde pode aplicar o amor? Depende. Por mais que você tenha um grande amor de Cristo no seu coração, por mais que você queira ajudar uma nação ou um povo que precisa, muitas vezes você não é bem interpretado. Infelizmente é assim. Porque o perigo, meus irmãos, não é para aquele que aplica o amor, é para aqueles que estão no poder. Eu confesso a vocês, irmãos, que nós, Igreja Deus e Amor, já tentamos ajudar nossos irmãos de país que vivem na extrema miséria. E não fomos permitidos nem entrar no país. O que levamos de doação teve que voltar, porque não permitiram as doações. E por que que há essa dificuldade, meu Deus? Por que que há esta dificuldade? Por que que há esta miséria, este orgulho excessivo no coração das pessoas? Se eu quero ajudar, acho que as pessoas deveriam abrir os braços, reconhecer, abaixar um pouquinho, ou tirar um pouquinho, ou esquecer um pouquinho do seu ego e falar, não, realmente nós estamos precisando, realmente a nossa nação, o nosso bairro, o nosso povo precisa de uma ajuda humanitária, vamos abrir o espaço, vamos abrir as fronteiras, vamos abrir o caminho para que todos sejam beneficiados e que a fome não venha matar as pessoas. Mas infelizmente a gente enfrenta estas dificuldades. Isso estou deixando aqui, irmão, de antemão para dizer, a igreja não faz nada, a igreja está fazendo. Mas temos a burocracia, o impedimento de ajudar os nossos irmãos que estão em muitos lugares que precisam tanto do apoio e do socorro. E as autoridades não permitem que a gente entre nesses países. E aí encaixa nesse ponto aqui, olha, crise humanitária que atinge milhões de pessoas. Se todo mundo se voltasse, os mais ricos, se voltasse para vamos acabar com a fome no mundo, a gente conseguiria fazer isto. Cada um dando a sua contribuição para o seu próximo, a gente acabaria com a fome no mundo. Mas infelizmente isso não acontece. Por quê? Infelizmente é o que Jesus chegou a dizer bem claro e se cumpre. Crises humanitárias que atingem milhões de pessoas. Jesus chamou esses acontecimentos, sabe de quê? Princípio de dores. Aí em outras passagens vai falar também como a dor de parto, a mulher que está prestes a dar à luz. Ela não sabe o momento, mas ela sabe quais são as dores que vai intensificar as contrações ao ponto de buscar socorro, ou ir ao hospital para que a criança que está chegando chegue com muita saúde. Então a mulher já sabe disso e Jesus também coloca isso como uma comparação. Se vocês estão vendo tudo isso acontecendo, não fica dizendo, nós aqui não temos isto. Não, mas pode acontecer. Ah, mas nós não temos aqui uma cadeia de placas tectônicas, aquela coisa toda. Ah, é? E se Deus quiser dar uma chacoalhada no Brasil, e aí? Já aprendemos aqui que o nosso Deus quebra protocolos. Já aprendemos aqui que Deus é criador e o controlador de toda a humanidade. Já aprendemos que Deus tem o controle da obra da sua criação. A Bíblia nos fala sobre isso e nós aprendemos sobre isto. Também já passamos aqui e aprendemos e temos testemunhos. E eu sou uma delas que mesmo você estando no olho do furacão, você sendo um servo de Deus, Deus poupará a sua vida lá naquele lugar. Mesmo que se você esteja no meio de um terremoto, Deus vai poupar a sua vida, porque se tu teme a Deus, quem acredita nisso, levanta a mão e glorifica o Senhor. E aí a gente começa a ver também a passagem aqui, meus irmãos, do versículo 12, esfriamento do amor. E por se multiplicar a iniquidade, o amor de muito esfriaria. Por que o Senhor também fez questão de trazer esta passagem?
Porque quando

Pecado abunda, a graça de Deus superabunda. Tem que estar acima da iniquidade do pecado. A graça de Deus tem que estar superior a tudo isto. Porque se nivelarmos o pecado e a graça de Deus na nossa vida, nós seremos derrotados facilmente. O ego vai tomar conta do nosso coração. Não pode colocar o abençoado num degrau a mais que ele já quer humilhar e pisar nos outros. Não pode se aparecer, porque se aparecer, já falei para vocês aqui, volto a repetir, o espírito do pavão e da pavoa toma conta dele e dela. Fica todo bonitão, assim, olha. E todo mundo tem que, só falta se prostrar diante dele. Só falta se ajoelhar e falar, olha, para com isso, meus irmãos. Amor tem que se aquecer, o amor tem que multiplicar muito mais do que a iniquidade, do que o pecado nos nossos dias. E se isso não acontecer, meus irmãos, nós estaremos longe daquilo que Jesus nos ensinou. E por se multiplicar a iniquidade, o amor de muitos esfriará, trazendo em si crescimento da violência. Você vê aí, irmão, o pessoal mata o outro por coisa tão besta, né? Tão pequena. Morte de trânsito. Um fechou o outro, já sai com uma arma, com uma barra de ferro e vai para cima. Aqui, meus irmãos, tive tudo isto. E podemos trazer esse exemplo de São Paulo. Já vemos tudo isso acontecer. Violência, desgraça, morte, fome. Pessoas em situação de rua. Que parece quase algo impossível para ser resolvido. E cada dia os números aumentam. E a gente vai percebendo que isso vai tomando uma certa proporção. Pessoas que têm lar, têm família, abandonam suas casas, sua família, seu lar para morar debaixo de um viaduto. Crianças que estão expostas à prostituição, às drogas, ao crime, a tudo isto. E parece que está tudo bem, não, isto é normal, porque a sociedade, a população aumentou e isso é normal. Não é normal, meus irmãos, é a profecia de Jesus se cumprindo, é o sermão profético que está se cumprindo e a gente não consegue enxergar. O perigo não está apenas nos acontecimentos externos, mas também no esfriamento espiritual. O que adianta abrir mais uma igreja? E a gente vê o esfriamento espiritual. O que vai nos adiantar? Você que está com pensamento aí, falar, vou sair da Deus e amor e vou abrir uma igreja. Para quê? Não, eu vou abrir um ministério. Para quê? Se encha do Espírito Santo. Se enche da presença de Deus. Busque conhecimento da palavra do Senhor. E aprenda a andar nos passos do Mestre. Irmão, ser pastor, cuidar da igreja não é negócio próprio. É algo que Deus confia a um ser humano para cuidar com muito carinho algo que não lhe pertence. Porque o rebanho pertence a Cristo. A igreja é de Cristo. O povo de Deus tem que entender esta realidade. Um cuidando do outro com o amor que Jesus nos ensinou e nos deixou como exemplo. Precisamos manter viva a nossa comunhão com Deus e o nosso amor ao próximo. Você veja que o primeiro passo aqui é comunhão com Deus. Ah, pastor, mas eu já vi na Bíblia que diz, se eu odiar o meu irmão e dizer que amo a Deus, sou mentiroso, correto. Está super correto isto. E a Bíblia fala sobre isto. Se você fala que ama a Deus, mas aborrece seu irmão, você é mentiroso. A verdade não está com você. Mas se você não tomar uma decisão de uma entrega, vou falar novamente para sempre estar relembrando esse ponto.
Se nós não buscarmos nos relacionar com Deus e cultivar intimidade com o Senhor, jamais você terá força.

0: capacidade para amar o seu próximo. A partir do momento que você tem esta intimidade com Deus, conhece a verdade, conhece o amor de Cristo, você passa a gerar bons frutos dentro de você, ao ponto de você amar o seu próximo. Não é aquela coisa, eu entreguei minha vida para Jesus, agora sim, agora pronto, está resolvido o problema. Não, é um passo a passo que você está dando. Agora eu preciso buscar Jesus, libertar, me batizar, vou buscar o batismo com o Espírito Santo, eu quero ser cheio do Espírito Santo, eu quero buscar comunhão, experiência com Deus. E quando você vai recebendo isto de Deus, você passa a olhar para os irmãos com um olhar de empatia. Você consegue se colocar no lugar daquela pessoa. Por mais humano falho que somos, mas nós temos isto de Deus na nossa vida. Por mais que você esteja injuriado, por mais que você saiu de casa revoltado, mas a palavra do Senhor nesta manhã, ela tem um poder para te quebrantar, para você entender o que Deus está falando com você. E quando olhamos para isso, parece tão complexo entender o Evangelho, mas não é tão complicado, meus irmãos. É só nós ter a humildade de falar: Senhor, é a tua palavra, fala comigo que eu estou pronto a ouvir atentamente e obedecer a tua voz. Simples. E se dedicar. Falei para vocês, irmãos. Eu não estou aqui para dizer, eu acho que é assim. Se a Bíblia está afirmando, é afirmativa, não tem achismo. Estão entendendo? Pregador que não tem certeza do que ele está falando, é melhor não subir no altar para pregar. Pregador que não tem certeza, não tem fé, não tem certeza de afirmar o que a Bíblia Sagrada significa para ele, infelizmente ele está no lugar errado. Infelizmente, esta é a pura realidade. Porque se ele tem a Bíblia Sagrada como a sua regra de fé, como a sua base, como a palavra de Deus, revelada, inspirada pelo Espírito Santo, ele tem que ter certeza e afirmar. A palavra é afirmativa. Se estamos trazendo uma palavra nesta manhã, baseada em Mateus 24, do 3 ao 14, que fala sobre o sermão profético, o princípio de dores, é isso que temos que afirmar. Com todas as letras, que isto é verdade, é a verdade que o Senhor deixou para nós há mais de 2000 anos. Vamos arredondar os 2000 anos, nem que fosse aí 1000, mas aqui está a palavra do Senhor. Aí está a palavra do Senhor. Vocês vão ver tornado no Brasil, vocês vão ver ainda o Brasil passar por um momento de terremotos. Que isso, pastor? Isso é impossível. Guarda isso que eu estou lhe falando. Guarda isso que eu estou lhe dizendo. Você sabe os últimos acontecimentos no Brasil, dos últimos 5 anos. Você sabe, nossos irmãos que estão nos acompanhando no Rio Grande do Sul, a catástrofe que aconteceu no sul aí devido às águas, às chuvas, enchentes, cidades e pessoas que foram perder o que possuíram. E não faz nem 5 anos isso aconteceu. 2 a 3 anos. Novamente, o estado do Rio Grande do Sul sendo atingido novamente. E aí? Ah, mas estamos em São Paulo. Mas não são nossos irmãos gaúchos? Não é o Brasil, não é os nossos irmãos? Nós temos que ter sensibilidade. Eu estou em São Paulo, ainda aí, meus irmãos. Nossos irmãos lá do sul são os nossos irmãos também. Somos irmãos em Cristo. E a igreja deu a sua colaboração em partes no que foi necessário para socorrer não somente os irmãos, mas o povo que foi afetado. Então eu vejo, irmãos, a falta de sensibilidade, porque se a minha casa está bem, a casa do vizinho que se exploda, né? É mais ou menos assim. Se a minha casa está bem, os demais que se acabem. Se o meu lar está abençoado, o lar do vizinho... Não, meus irmãos, não é assim. Ora por eles, peça a Deus. Repreenda esse demônio, repreenda o espírito do diabo. Que é todo dia briga, discussão, contendas. E depois a gente fala, ah, mas isso nunca vai acontecer. De repente o vizinho, que mora da sua frente, cai lá nos principais portais de notícia. Marido matou a esposa. A esposa matou o marido. O filho matou os pais. São notícias recorrentes no nosso Brasil. Isso é preocupante. Mas não se assustem. Isso não é o fim. É o princípio de dores. Aí você fala, ah, tem mais? Tem. Vai ter mais, meus irmãos. Tem muita coisa para acontecer ainda. Mas que esses acontecimentos que Jesus deixou bem claro aqui no Evangelho de Mateus, capítulo 24, é para que aqueles que entregaram suas vidas a Cristo estejam vigilantes diante de todos esses acontecimentos. Esperança da igreja. Vamos lá, Mateus 24 e versículo 14. Versículo 12, versículo 13, versículo 12... Por causa de multiplicar a iniquidade, o amor de muitos esfriará, mas aquele que perseverar até o fim, esse será salvo de quê? Salvo de quê? Salvo de quê? Da tempestade? Do terremoto? Não, aqui já não fala do terremoto, da tempestade. Aqui fala, literalmente, do fim de todas as coisas. Mas aquele que perseverar até o fim será salvo. E qual é o sinal mais patente? O sinal que mais traz aqui a volta de Jesus já às portas? É esse versículo 14. E este evangelho do reino será pregado em todo o mundo, em testemunho a todas as gentes. Então virá o fim. Mesmo diante das crises, Deus continua salvando vidas. Sim ou não? Mesmo no tempo de crise, nos dias que estamos vivendo, o Senhor continua trazendo avivamentos. Missão da igreja permanece de que? Anunciar o evangelho. Mas levantarão falsos profetas. É, infelizmente, a gente vai ter que conviver com isso também. Infelizmente. Esses falsos vão usar a mesma Bíblia que eu uso, a mesma palavra, mas para distorcer a verdade de Cristo. Para distorcer a verdade. E quando a palavra do Senhor é distorcida, aí se encaixam aqui, olha. Versículo 5. Porque muitos virão em meu nome dizendo, eu sou Cristo. Eu sou Cristo e enganarão a muitos. Cuidado, tome cuidado. Pessoas que usam o bom nome de Jesus para desejo próprio. Para desejo próprio. E a gente vê tantas pessoas que fizeram isso no abuso da palavra, que não foi dado a ele, que serviu para sua própria desgraça, para sua própria derrota. O versículo 5 fala sobre isto. E muitos virão em meu nome, dizendo, eu sou o Cristo, e enganarão a muitos. Levantará nações, já falamos aqui, reinos contra reinos. Vão entregar vocês para seres atormentados. Olha aí. E matar-vos-ão. E sereis odiados de todas as gentes por causa do meu nome. Nome de quem? Nome de Jesus. Por causa daqueles que testificam, que proclamam, que dizem que são servos de Deus, esses serão odiados, atormentados. Isso já aconteceu, mas também não impede de acontecer novamente. Isso já aconteceu ali após, a mais ferrenha mesmo, após dos séculos do primeiro século, do segundo, terceiro, a gente vê pessoas que foram mortas por não negar o nome de Jesus. Mas estamos falando do século 21. Infelizmente ainda temos aí países que não podemos entrar. Países que dá a pena quase de morte para as pessoas que andaram com a Bíblia na mão e dizer que são crentes. Pessoas que são queimadas ainda. Igreja, congregações que são incendiadas. Pessoas que são executadas. Por quê? Qual é o crime que eles praticaram? Nada, somente falar que Jesus é o Salvador de suas vidas. Ah, mas é não é conversa, é pura realidade. Países que não aceitam Jesus de jeito nenhum, não aceita. E se chegar alguém lá, ele é executado. É morto. Por quê? Porque ele está falando de Jesus. E para eles é um novo movimento, uma nova ideologia. Principalmente países que têm uma liderança extrema. E isso a gente percebe, meus irmãos, que está acontecendo em muitos lugares. O problema é que a gente não busca muitas informações. Se buscar informação, vocês vão encontrar sobre isto. A missão da igreja vai permanecer sempre, até o último dia da igreja aqui na terra. O que é? O evangelho de Cristo sendo proclamado. E o que o evangelho de Cristo nos ensina? Anunciar o reino de Deus, o evangelho de Jesus, a salvação. Amar as pessoas, servir ao próximo e esperar a volta de Cristo. Olha o desafio para a igreja de Cristo, para a igreja do Senhor. É anunciar o evangelho. Jamais duvidar que Jesus prometeu, ele vai cumprir, ele vai voltar. Esta é uma promessa de Jesus, voltar para levar um povo seu especial, zeloso e de boas obras. Mas o evangelho, ela tem uma identidade, meus irmãos, ela tem já essa autenticidade, que é amar as pessoas. Então, a pessoa que tem o evangelho de Jesus, ele conheceu a graça, a salvação, ele tem Jesus, ele tem intimidade com Deus, ele ama o seu próximo. Ele serve, tem prazer de servir o seu próximo. E ainda disso, está esperando a volta de Jesus. Mas é tão fácil assim, o meio de comunicação. Hoje você pode anunciar o evangelho para o mundo todo. Não é simples assim? É pregar o evangelho de Cristo em português e termos aqui todos os tradutores do mundo todo, da sua própria língua, e mandar para o mundo todo, evangeliza o mundo todo em questão de horas. Seria fácil, né? Seria muito fácil. Eu pensava desta forma também. E hoje eu vejo que o quanto estava equivocado sobre isto. Evangelizar o evangelho do reino, pregar ao mundo todo. Sempre terá novas pessoas, as novas gerações, as crianças que estão aí de repente sendo geradas no ventre da mãe, que é também, ela também tem que ouvir a mensagem do evangelho. A criança que já nasceu está desenvolvendo, não entende muitas coisas, não entende a ou B ainda, mas elas também serão evangelizadas, deverão ser evangelizadas. Por isso que o desafio é gigantesco, e temos aí o avanço tecnológico, e nós devemos usar essas ferramentas para falar para o maior número de pessoas. Ah, pastor, eu vou parar de falar porque eu não quero que Jesus venha logo. Eu quero que Jesus demore um pouquinho mais. Aí vem as santas escusas, né? Eu sou jovem, preciso me casar. Eu preciso me casar e constituir família. Ah, eu ainda não tenho neto. Ah, eu preciso ter netos. Ah, não sei o que lá mais. Tantas escusas e desculpas. Mas não tem jeito, é igual à morte. Quando Jesus voltar, não vai dar tempo para nada. Não vai dar tempo. Não vai dar tempo nem para você pedir perdão para a esposa. Não vai dar tempo nem para você chegar para o esposo e falar, olha, entrega sua vida para Jesus. Não vai dar tempo. É questão de milésimo de segundo, a igreja de Cristo vai ser arrebatada nos quatro cantos da terra. independente fuso horário, nem fuso horário o Senhor vai respeitar nesse dia. Se lá é noite, aqui é dia, não importa, naquele exato momento, um povo escolhido vai desaparecer da face da terra. É nisso que eu creio. E quando a gente olha para isso, meus irmãos, opa, o pregador veio hoje para trazer espanto e medo para os corações. Não, não é espanto, é medo, é trazer vocês para a realidade. E eu não estou sendo pessimista no que eu estou falando, estou sendo muito realista no que eu estou lhe dizendo. Enquanto Jesus não volta, a nossa responsabilidade é fazer o quê? Fazer o que estamos fazendo hoje, testemunhar o amor de Cristo. Os acontecimentos atuais podem nos lembrar das palavras de Jesus sobre os últimos tempos, enfrentando. E quando a gente olha para esse contexto, aqui antes de Jesus morrer, a morte de cruz, ele lança esta profecia, o sermão profético aqui em Mateus 24. Após o primeiro século, já meio ao país para o segundo, a perseguição começou a ser extrema, ao extremo, ao ponto de pessoas cristãs sendo mortas, perseguidas, torturadas, queimadas. E com certeza eles lembraram desta palavra de Mateus 24, ao ponto de falar, é as palavras do Senhor que está se cumprindo. E pelo jeito, pela perseguição, pela situação que estamos sendo aqui, torturados, caluniados, até mortos. Eu acho que não passa desse século, Jesus vem buscar a igreja. Eles tinham essa certeza. Porque a perseguição era terrível, meus irmãos. Era congregação, pessoas sendo lançadas em arena para ser devorado pelos leões. Para eles era uma praga, crente era uma praga, só trazia desequilíbrio. Para eles era um povo desequilibrado, para eles era um povo falso, para eles era um povo que deveria ser exterminado da face da terra. Mas Deus sempre poupou os seus da face da terra e irá fazer isso até o último dia. Então hoje eu já ouvi pessoas dizer, esse povo que se diz crente é uma praga que deveria ser exterminada da face da terra. Me desculpe se você tem estes seus conceitos. Este povo que para você é uma praga, é o povo que é o sal da terra, que dá o equilíbrio, que dá a você o direito de ir e vir, que dá o direito a você tomar essas decisões. Mas no dia que Jesus te pegar de jeito, você vai entender o verdadeiro amor de Cristo para com você. Isso é normal do ser humano que não tem conhecimento de Deus. A primeira coisa que o diabo coloca no coração dele é odiar a palavra de Deus, odiar crente, odiar seguidor de Cristo. É isso que o diabo quer fazer, é isso que o diabo quer implantar no coração do ser humano. Crente não presta. Crente é ruim. Crente só sabe dá glória a Deus e aleluia. Glória a Deus e aleluia, né? Então, se tem pessoas que estão me ouvindo, que tem essa mentalidade, que você comenta com muitas pessoas pontos negativos do evangelho do cristão, eu quero lhe informar que o evangelho do reino está sendo pregado, primeiro. Segundo, pregado para quem? Pregado para seres humanos pecadores. Este evangelho de Cristo tem o alcance e quer alcançar os piores pecadores da face da terra. Para quê? Para que haja transformação. Então eu estou aqui apresentando a você uma igreja perfeita, uma igreja que muitas pessoas falam, não, é a minha igreja perfeita, é melhor do que o outro. Não, a igreja, todas as igrejas da face da terra, elas não são perfeitas, porque ela é composta por seres humanos imperfeitos. Mas eu glorifico a Deus, sabe por quê? Porque nesta igreja que é constituída de pessoas, de seres humanos pecadores, o Espírito Santo regenera. O Espírito Santo transforma. É por isso que o diabo tem raiva da gente. Ele sabe que a gente peca, a gente é pecador. E o mais ódio que o diabo tem dos crentes, sabe o que é? É que a graça de Deus está sobre esse povo. A presença de Deus está sobre esse povo. E a gente está tão acostumado, quando a gente começa a sentir a presença do inimigo, que a gente faz? A gente já se reveste da couraça de Deus. Hein? Se reveste da presença de Deus. Eu falei para vocês que aconteceu uma vez comigo, meus irmãos. Estava na cidade interior. E estava na minha via. E uma mulher com outro carro deu bem na porta traseira do meu lado. Aí fomos na chácara para conversar. Para acertar, né? Porque o errado não era eu. A mãe daquela mulher, quando me olhou, falou: filho, tu tem que fazer uns trabalhos com você, porque o negócio pro seu lado está pesado. Eu falei: tu é crente? Então retira as minhas palavras. Não precisa vir aqui, não. Irmão, crente, meus irmãos, crente que tem a identidade de Deus na vida dele, que tem a marca de Jesus na vida dele, ele é temido. O inferno teme ele. Imagina um crente numa sala de ritual. E você cheio do Espírito Santo. O cão nem quer descer. Vai fazer despacho, não vai funcionar. É perigoso até as velas se apagarem. Irmão, estou falando isso para mostrar quem é você. Você é crente. Quem é crente aí, levanta a mão. Se tu é crente, glorifica o teu Deus. Imagina você, irmão, a dor de cabeça que eu tive para consertar esse carro. A dor de cabeça. O carro ficou 3 meses no pátio, esperando a seguradora para liberar o conserto. Ao ponto do esposo daquela mulher, daquela motorista, dizer: olha, por favor, paga o carro do rapaz. Porque quem bateu no carro dele foi a esposa, a minha esposa que bateu. Pelo amor de Deus, acerta o carro do rapaz. Como que esse carro está errado se a porta traseira do lado do motorista que foi afetado, o carro não anda de lado? Pelo amor de Deus, entendam isto. Então a gente percebe a fúria do diabo contra a igreja de Cristo. E este evangelho, desta forma para ser pregada, eu sei que incomoda muita gente. Mas o evangelho é isto, meus irmãos. O evangelho é para tirar nós da zona de conforto e trazermos para a realidade, para que nós possamos, não somente pregadores, pastores, presbíteros, evangelistas, mas todos que querem morar no céu, o compromisso é propagar o evangelho do reino, o evangelho de Cristo. Ah, pastor, eu vim aqui hoje para receber aquela mensagem da cura. Hoje é quarta-feira do grande mover de Deus, é a mensagem da cura. O que adianta a gente sair daqui curado hoje, com a vida atormentada? O que adianta Jesus curar o calo do dedão do meu pé e sair da porta blasfemando contra Deus? Então Deus chama nós para a realidade. Ele diz aqui: olha, aquele que perseverar até o fim, esse será salvo. Mas o maior sinal para a volta do Filho de Deus é: o evangelho do reino será pregado em todo mundo, em testemunho a toda a gente. Toda a gente debaixo deste sol.
1: 9:05.
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5: Parece realmente que amanheceu. A alegria está em cada rosto. Que lindo louvor, Senhor.

Bom dia, com a paz do Senhor Jesus, você está ouvindo o programa Voz da Libertação, programa oficial da Igreja Pentecostal Deus é Amor. Nossa sede mundial está localizada na Avenida do Estado, 4568, Liberdade, São Paulo, capital. Responsável mundial é a presidente Ereni Miranda de Oliveira. E a nossa sede estadual está localizada na Rua Brasília, 2145, no centro de Porto Velho. Responsável estadual, pastor Renato Lemos, agora 9h13 dessa quarta-feira, 29 de julho. E o presbítero Juscelino Alves, estarei com vocês até o horário das 10 horas da manhã. Temos aqui louvores da gravadora MC Music, momento de oração, reflexão bíblica. Temos o quadro Sementes, estamos aqui com um momento também reflexão bíblica. Na presença do Senhor, estaremos falando para vocês sobre os cultos, campanhas, atividades realizadas aqui na sede estadual. Permaneça conosco, Deus abençoe seu lar, Deus abençoe sua família. Você que nos acompanha aqui na Grande Porto Velho, no setor chacareiro, sítios, fazendas, os irmãos que nos acompanham também nas demais cidades do nosso estado de Rondônia e as mais cidades do nosso Brasil, da nossa nação. Que Deus abençoe poderosamente a sua vida. Vamos adiante, eu convido você agora a orar juntamente comigo. Vamos falar com o nosso Deus. Grandioso Deus, poderoso Pai, diante da tua presença nós oramos, apresentamos, Senhor, esta programação Manhã com Deus. Diante da presença gloriosa do Senhor, nós clamamos, meu Deus, buscamos o derramar de tuas bênçãos. Vem direcionando essa programação, Senhor, trazendo edificação, alegrando o coração, meu Deus, de cada ouvinte, em nome de Jesus. Que as bênçãos do Senhor sejam derramadas dentro de cada lar, no meio de cada família, para a glória e louvor do teu nome. Que todo o poder do mal, Senhor, seja repreendido, dissipado, o poder das trevas. Confirma, Jesus, a tua obra, a tua bênção permanece conosco, que a tua presença venha sempre conosco, nos alegrando, nos fortalecendo, nos dando vitória, em nome de Jesus. Maravilha, glória a Deus. Agora 9h15, eu vou falar para vocês a previsão do tempo aqui para Porto Velho. Agora em Porto Velho, 29 graus, oscilando no decorrer do dia entre 34 a 24 graus, com a sensação térmica de 33 graus, e temos as máximas de 33 a 35 e as mínimas de 23 a 25 graus. Com a umidade relativa do ar marcando 69%, só um pouco baixo, né? E temos aqui o vento marcando 4 km por hora. Essa é a previsão para o momento, podendo variar com o passar das horas. E nós vamos prosseguindo esta programação com louvor, o louvor O Meu Socorro, com a cantora Cristina Santana. Vamos ouvir.

0: Glória a Deus, é isso aí, o Senhor é o nosso socorro. Agora 9h20, nós vamos prosseguindo. Eu quero falar para vocês sobre os cultos que acontecem aqui na sede estadual, na Rua Brasília, 2145, e nós temos agora o culto já acontecendo no salão de número 1. Os irmãos já estão no momento da intercessão e temos logo mais também, no horário do meio-dia, o culto, o segundo culto de adoração na presença de Deus, a nossa irmã Lucilene, e temos também o culto no horário das 15 horas com o nosso irmão Diácono Elian, ministrando a palavra de Deus também. Temos o culto também no horário das 19 horas, são os homens de fé, as mulheres de fé, propósito, adoração diante da presença do Senhor, ministração da palavra, oração pelos dons do Espírito Santo e o nosso Deus confirmando bênçãos, maravilhas. Temos os cultos na quinta-feira. Na quinta-feira são os cultos beneficentes em prol das instituições Reviver, a Fundação e a Associação Reviver, nessa ação social. E na quinta-feira temos então esses dois cultos, esses quatro cultos, né, em prol das instituições Reviver, onde nós temos a oportunidade de adorar, glorificar ao Senhor e também contribuir com a ação social que está sendo realizada com muita responsabilidade. E você tem a oportunidade então de estar também contribuindo com esta obra, e com certeza as bênçãos do Senhor prometidas nas Sagradas Escrituras serão derramadas sobre a sua vida, pois o Senhor vela com a sua palavra para as cumprir. Na sexta-feira nós temos também os quatro horários de culto, e são os cultos no propósito de cura e libertação, as operações do Espírito Santo, através da vida dos servos de Deus que estarão ministrando a palavra do Senhor e orando pelos dons do Espírito Santo, a guerra contra o mal, e o nosso Deus garantindo vitória para aqueles que comparecem aqui também nas sextas-feiras, nos quatro horários de cultos. São muito bênção de Deus, palavra, oração pelos dons do Espírito Santo, divinas revelações, curas, milagres, as libertações. Com certeza essa sexta-feira não será diferente. Temos também os cultos no sábado, às 9 horas da manhã, com o círculo de oração, e temos no horário das 19 horas no sábado também com a equipe de evangelização PEMU, na presença de Deus, tem palavra, tem oração, tem louvores que edifica. Com certeza Deus tem uma bênção especial para você que vem também adorar neste culto do sábado, no horário das 19 horas. Temos os cultos no domingo, a partir das 8 horas da manhã, culto de consagração. E temos o culto com o Ministério Jovem, Expansão, a partir das 18h30 no domingo. E Deus, ele tem feito bênçãos maravilhosas neste culto, que tem sido edificante, né? Louvores, palavra de Deus, oração pelos dons do Espírito Santo. Domingo você tem a oportunidade, juntamente com a sua família, vir cultuar ao Senhor aqui na sede estadual. Falando de bênção, nós vamos agora, 9h24, nós vamos para o testemunho de bênção. Vamos ouvir o relato de testemunhos daquilo que o Senhor tem feito aqui na sede estadual.
1: Nove horas e 24 minutos.
2: Eu me chamo Giana, sou mãe do John Eric. E tem duas semanas que meu filho tem pedido, né? Ele falou assim: mãe, queira aceitar Jesus. Meu Deus, como que eu vou fazer isso, Jesus? Quem eu conheço pra ir lá na igreja? Ou pedir pra alguém, né? Ir lá com ele lá, Senhor. Quem é, Senhor? Me dá uma direção, me dá um caminho, me mostra alguém, Senhor. Aí vinha na minha mente, no meu coração: Deus e amor. Aí eu falei assim: não, da igreja não. Aí eu vi da igreja não, mas sem o quê? De novo, Deus e amor, Deus e amor. Aí quando foi na quarta noite, eu encontrei sem querer o irmão Jonathan indo, sentindo que precisa da cama. Aí eu falei para ele: irmão, preciso de alguém que vá lá com meu filho, que aceita Jesus, mas não sei quem chamar. Aí eu falei assim: irmão, te passar um contato com a irmã. Uma mulher de Deus, uma mulher muito usada por Deus. Depois passa, que a irmã viu, mano. Aí eu peguei e Logo mandei mensagem para ela. E aquele negócio. Aí eu fui orar, né? Senhor, se é o Senhor mesmo, se é da tua vontade, se é que prepara tudo, repreenda da barreira, todo impedimento. Pai, leva ela, Senhor. É o Senhor que vai levar ela. Eu não estou lá, mas eu estou do lado dela. Eu falei, deixa de ir, olha só. Aí quando eu tenho que contar com a irmã Vilma, eu falei para ela, né? Ó, meu filho quer aceitar Jesus, isso. Tem que começar a ir lá, meu filho quer aceitar Jesus. E para a glória do Senhor, quando foi sexta-feira visitar meu filho, ele falou que depois que quando aceitou Jesus, ele falou, mãe, eu não me sinto diferente. Mãe, eu sinto uma paz que eu não tenho como explicar, mas paz, eu tô dormindo tranquilo, estou tranquilo, mãe. Eu acho que eu morri hoje, eu vou pro céu. Aí ele falou, mãe, na hora que eu estava aceitando Jesus, a juíza e o promotor estavam me viram, eu de joelho. Falei, sério, filho, sim. Mãe, é uma coisa que eu não sei como explicar o que está aqui dentro de mim. Eu falei, eu acredito. Eu falei, eu acredito, porque tudo isso daí, Eric, tudo daí, meu filho, tudo foi preparado pelo próprio Deus. Quando tu falou para mim que queria aceitar Jesus, eu não sabia o que fazer, como fazer. Chamar quem? Se eu não conhecia ninguém. Chamei outras igrejas, eu ia chamar outras igrejas, mas Deus falava que não. Mas assim, aí aquela palavra, Deus é amor. Aí ele me olhou, mãe, eu aceitei Jesus, Deus é amor, né? Eu falei assim, filho, Deus é amor, porque Deus quer, e Deus quis, Deus ele quer, filho. Ele falou, mãe, eu tô diferente, mãe. Eu tô muito diferente, eu sei que agora, eu sei o que é paz, eu sei o que é tranquilidade. Eu não sei como lhe explicar, mas eu entendo, filho. E hoje, quando sair de lá, falou que vai servir a Deus e vai lá na igreja, eu comecei pra igreja. Ele falou que vai lá na igreja, vai a irmã vindo com greve, né, que vai dar um abraço nela e vai continuar indo lá. Eu falei, amém. Meu filho, tudo pronto, glória do Senhor. Não somos nada diante de Deus. Somos próximos cinzas, filho. E Deus, ele é Deus. Você sabe, Eric, que um caminho é Jesus. Não existe outro caminho. Ele mesmo fala, eu sou o caminho. Filho. Jesus não fala, filho, que eu sou um dos caminhos, não. O Senhor Jesus fala que eu sou o caminho, a verdade e a vida. Ninguém vem ao Pai senão por mim, que é pelo nosso Senhor Jesus Cristo, Filho de Deus. Aí foi assim, ele falou que tá muito, e eu vi o brilho dele. Falei, filho, eu falei, Eric, até tu tá diferente, o brilho do teu rosto tá mais brilhoso. Ele falou, mãe, eu falei, sim, eu tô vendo. Eu falei, eu tô vendo. Mãe, agora eu tô tranquilo. Eu falei, eu sei. E eu tô sozinha, mãe, na cela, eu tô sozinha. E eu tô orando mais, buscando mais, lendo a Bíblia. Eu falei, que bênção. E sabe o que eu faço? Fala assim, Deus, eu quero te conhecer mais ainda. Eu quero ter o verdadeiro encontro contigo aqui dentro, se preciso, porque eu tô tão vontade. E eu agradeço primeiramente a Deus por tudo. Eu agradeço a Deus por tudo. E a irmã Vilma, que veio com Deus continuar grandemente, usando a irmã Vilma nessa obra que Deus. E quando a irmã Vilma me ligou, nossa, eu chorei, fui lá atrás no meu trabalho, na lavanderia, me ajoelhei a agradecer a Deus. Senhor, tudo foi preparado por ti, Deus. Tudo foi preparado por ti, Senhor. Eu chorei, eu sou muito grata a Deus. Amém. Eu sou mãe do John E.

Passemos para a outra banda do mar. O mar de Genezaré, o lago, né, de Genezaré, mar da Galileia, mar de Tiberíades, é a mesma coisa. E ali a Bíblia diz que ele vai sentindo a cidade de Gadara, né, o povo gadareno, ou geraseno, conforme a tradução. E quando ele está saindo de cá e vai no meio do lago, houve ali, conhecemos muito bem esse texto, uma grande tempestade se levanta ali, no meio do mar. E aquela tempestade com o vento forte, a tempestade, as ondas que sobressaíam ao barco, a ponto de jogar água para dentro do mar. Os discípulos, embora experientes, marujos, pescadores, ficaram com medo da que a embarcação viesse a virar. E Jesus estava dormindo no barco. Na proa do barco, Jesus a dormir. A Bíblia relata que os discípulos ali, no tanto que com medo de situação adversa, jogam água para fora, não resolvem, eles tentam remar, não conseguem, eles apelam para Jesus, dizendo: Senhor, não se dá que pereçamos. Deus não está vindo, não, nós vamos morrer. A tempestade é forte, as ondas são altas, o vento que está trazendo essas ondas, olha a situação que estamos atravessando. E a Bíblia diz que Jesus se levanta e diz o seguinte: olha, onde está a vossa fé? E estando ele de pé, ele disse: cala-te, vento, e aquieta-te, mar. E naquele momento fez bonança, o mar se aquietou, o vento calou-se, e eles se espantaram, dizendo: que homem é este, que até o vento e o mar lhes obedecem? A Bíblia nos relata, queridos, que eles ficam abismados com o acontecimento ali. Mas Jesus, ele, como um bom mestre, ele fala para os discípulos: vamos para a outra banda, passemos para a outra margem. Mas ele não falou que no meio ali do lago haveria tempestade, vendaval e ondas gigantes. Ele não falou isso aos discípulos, porque até eu entendo que se ele falasse, os discípulos recusariam de ir. Senhor, mas se vai ter vento forte, se vai ter onda, deixa para irmos outra hora, deixa para amanhã. Olha, eu não acho certo nós irmos. Jesus disse: nós vamos para outra banda. Independente do que acontecesse no meio do lago, a promessa do Senhor era: nós vamos para a outra banda, nós vamos chegar do outro lado. E os discípulos deveriam entender isso, que Jesus falou para eles que eles chegariam na outra banda. Mas ele não disse que não haveria luta, que não haveria tempestade, não haveria dificuldade. Tudo isso no percurso da vida. Ele está dizendo assim: olha, eu estou com você no teu barco e eu quero te levar para o outro lado. Eu quero te levar para um outro porto seguro do outro lado. E a proporção que, no período que nós estivermos navegando, estivermos atravessando, vai vir lutas. Vão vir, olha, ondas bravias, o vento vai soprar, a tempestade vai vir, os problemas vão vir sobre vocês. Mas uma coisa, eu estou no barco. A promessa é essa: nós vamos chegar do outro lado. Ei, a vida não é fácil. Jesus não falou que não teria problema, ele disse assim: no mundo tereis aflições, mas tende bom ânimo, porque eu venci e você também vai vencer. O que eu quero te dizer é o seguinte: Jesus te chamou para uma caminhada, e nesta caminhada que ele te chamou, ele não falou que não teria luta, não seria mar de rosas. Você não aceitou Jesus para viver, mil maravilhas, olha, vai ser recreação o tempo todo. Não, vai ter luta sim, vai ter adversidade, mas o que interessante de tudo isso é que Jesus está no barco. Com Jesus nós vemos

outro lado. As lutas que vierem, elas vão vir simplesmente para você se estruturar, porque Jesus vai te ajudar a sair dessa luta, dessa dificuldade, desse desconforto. Jesus vai te ajudar. E ele está dizendo assim: eu vou chegar com você lá do outro lado. Por isso, confie na palavra do Senhor, confie na promessa do Senhor. Siga em frente, porque Jesus vai te fazer chegar na outra banda. Esta é a promessa dele para a tua vida. Ele vai junto com você. Lutas e problemas virão, mas Jesus está contigo nessa caminhada. Que Deus abençoe. Deixe Jesus continuar interagindo no teu barco, na tua vida, porque todas as áreas da tua vida terão

0: você quer atuar na igreja, ajudar as irmãs, faz o curso de Libras, que você ajuda nessa integração de pessoas da comunidade sul do Brasil. Nós temos o CBDA, que é o curso bíblico Deus e Amor, que é um pouco mais aprofundado do que o INCI. Nós temos o CFO para aqueles que desejam ser obreiros da nossa igreja. Nós temos o Didática Bíblica. Você tem o chamado, a vocação para o ensino da palavra de Deus. Fez o INCI, faz o Didática. E assim sucessivamente. A pessoa gosta da doutrina das últimas coisas, que é entender o futuro, escatologia. Você se aprofunda na escatologia e começa a entender o livro do Apocalipse. Parece que é um bicho de sete cabeças. Não, você usa a interpretação correta do texto e você consegue entender aquilo que Deus revelou no nosso coração. Temos o curso de apologética, como defender a nossa fé diante dos ataques que nós vemos, ataques que vieram do passado e hoje esses ataques se mascararam de uma nova forma. Como que você defende a sua fé? Você tem que fazer apologética. Você pode fazer o prática litúrgica. Você é uma pessoa bem envolvida na obra do Senhor, você gosta de ajudar o seu pastor, você faz o prática litúrgica. Você vai criar uma organização no culto e assim sucessivamente. É um pregador da palavra? Faz o curso de oratória. Você vai aprender a se comunicar de forma clara e assertiva. As pessoas pensam assim, eu vou pregar a palavra de Deus, é só ler a Bíblia e pregar. Não, você tem que falar de forma clara, que desde uma criança até um adulto, eles te entendam. E para isso você precisa ter uma organização da sua mente. Nós também temos o aconselhamento pastoral, que é algo fundamental para a igreja do século XXI. E além disso, nós também temos a informática básica.
1: Que bênção! É uma vasta oferta daquilo que cada um consegue se identificar. Dentro daquilo que eu estava a falar aqui, meninas, por exemplo, eu não tenho ideia do que quero ser ou do que eu quero fazer, mas eu gostaria de aprender. E aí depois a minha vocação vai se desenvolver conforme eu for aprender e vou me identificar com algumas matérias ou alguns nichos dentro da igreja. Se eu chegar ao seminário e começar com este INCI na base, tá? O seminário tem a estrutura para me orientar ministerialmente também?
0: Sim, com certeza. Você começou pelo INCI, eu falo começar pelo INCI porque é o curso de integração de novos convertidos. Você vai começar a estudar a palavra de Deus e quando você começa, você vai ver algumas áreas que você melhor se identifica. Tem pessoas que gostam mais da interpretação bíblica, esses vão pender mais para a hermenêutica. Tem pessoas que gostam muito da pregação, então eles vão pender mais para o curso de oratória e assim sucessivamente. É bom, o Douglas costuma dizer que para você terminar uma caminhada de 10 mil milhas, você precisa dar o primeiro passo. O INCI é esse primeiro passo. Você deu o primeiro passo, assim Deus ele vai te orientando, vai te direcionando para que você seja útil dentro da obra do Senhor.
1: Que maravilha, você que nos ouve agora e precisa, tá? Tem a oportunidade. Pode ligar, se quiser ligar até agora, 11-3348-0812. Atenção, 11-3348-0812. Ou mandar o e-mail etda.secretaria@ipda.com.br. etda.secretaria@ipda.com.br. Quero fazer a minha inscrição, quero me candidatar. Lembrando, só que os valores, o investimento é um investimento acessível. São valores acessíveis porque a igreja traz isso como uma oportunidade. Esses cursos, a gente até falava essa semana, se você for buscar, por exemplo, um curso de inglês, um curso em espanhol, em francês, no mercado externo, são valores muito altos. E a igreja tem essa estrutura, tem esse preparo. Então, você que quer, não é, aprender e crescer, você que é jovem pregador, está aí há 3, 4, 5 anos no ministério, quer fazer o seminário, nós somos fruto do seminário, não é? Primeiro, como foi a tua experiência no seminário? Um ano, faz que uns 2 anos já que já saíste do seminário?
0: Não, eu saí ano passado. O seminário foi o divisor de águas. Parece que é uma expressão bem usual das pessoas, mas realmente é um divisor de águas. Eu cheguei no seminário, igual falei, eu cheguei com uma intenção.
1: Sim.
0: Dirigir igrejas conforme aquilo que eu entendia que era o meu chamado. Mas dentro do seminário, Deus me deu um outro apontamento. Isso é importante. importante na vida do obreiro, estudar e entender o que Deus quer para nós no momento. Eu estava aqui com o Jesse Adler, ele falou sobre o autoconhecimento. Às vezes nós queremos nos identificar com a posição que nós estamos. Não, Deus ele vai direcionando e ele tem um tempo para cada coisa. Igual, quando eu cheguei, eu falei, não, eu vou ser pastor. Cheguei dentro do seminário, Deus falou, não, eu vou te colocar agora como professor, você vai dar aula. Você tem esse chamado, você tem esse dinamismo para a sala de aula, então, nesse momento você será um professor para sempre. Não, Deus ele tem os direcionamentos, ele tem os seus apontamentos, e assim como aconteceu também na vida do Senhor. O seminário é esse divisor de águas e que Deus ele vai direcionando os seus servos. Então, você que nos ouve agora, ah, eu não sei o que eu quero ser dentro do ministério. Então, comece, dá o primeiro passo, comece estudando, buscando conhecimento da palavra de Deus, e assim Deus ele vai te direcionando e vai te guiando dentro desse chamado extraordinário que Deus tem sobre as nossas vidas.
1: Que maravilha! Então, está aí o convite, é verdade, fizemos um seminário, eu fiz em 2017, também foi um divisor de águas, eu vim, a princípio, eu vinha para implantar o EPDA em Moçambique. Então, já estava bem claro. E aí, eu comecei a fazer rádio, Deus mudou o direcionamento do rio que ia desaguar nesse oceano chamado Ministério, e Deus mudou o contorno, eu comecei a fazer rádio, acabei por ficar no Brasil, comecei a dirigir a igreja, mas sempre focado na rádio, Deus começou a desenvolver e cá estamos também. Do mesmo jeito, né? Tu foste para sala de aula, eu vim para a comunicação. Mas é isso, o seminário é a Escola Teológica Deus e Amor, se eu estiver errado, corrijo-me, tá? É uma porta de entrada para um mundo de Deus desconhecido, mas já preparado para aqueles que têm essa chama no coração.
0: Com certeza, é porque nós somos bem limitados à questão acerca do futuro. E nós servimos um Deus que ele é onisciente, ele está fora do tempo, então ele conhece todas as coisas, ele sabe os melhores apontamentos para a nossa vida. A palavra de Deus até fala, os sonhos partem da parte do homem, mas a confirmação dos sonhos vem de Deus. Nós sonhamos muitas coisas, mas Deus é que direciona para o melhor caminho que ele tem sobre as nossas vidas.
1: Verdade, você não vai ficar de fora. Lembrar que nós temos também projetos a serem implantados futuramente e nós temos projetos já em curso, bom, português, do espanhol e inglês. Quer fazer missão, você precisa ter domínio do português, porque se for a país de língua portuguesa, você consegue se comunicar com facilidade. O espanhol e o inglês, que são as três línguas base até o momento, não é? E depois a escola teológica vai agregar outros cursos, como o francês, o japonês, o italiano, o hebraico e o grego, que já estão dentro de um estudo e avaliação. Eu acredito que até para uma melhor compreensão das escrituras, não é? Dos originais, das escrituras, porque, e aí, vai demandar de pesquisas, vai demandar, não é, de pessoas que querem desenvolver essas habilidades, a igreja está se preparando para isso. Esmila, como é que tu vês a igreja hoje, tendo essa preparação, antes do seminário e depois do seminário? Como é que tu consegue enxergar a igreja Deus é Amor? Porque uma coisa nós fora, temos um desejo, estamos no ministério envolvido. E outra coisa depois do seminário, que a visão é já mais de dentro para fora. Como é que tu consegue enxergar esse crescimento?
0: Então, é uma visão bem ampla, porque eu vim do estado de Minas Gerais interior. E no estado de Minas Gerais, bem no interior, a gente não conhece a dinâmica inteira da igreja. E para mim lá, a igreja era apenas uma igreja de oração. A gente não conhecia esse lado do estudo da igreja. Quando nós chegamos aqui em São Paulo, a gente percebeu que a igreja é toda voltada também para a área do conhecimento. Eu costumo brincar que é as duas asas do avião, as duas asas do pássaro. A nossa igreja tem essa busca pela graça, pelo poder de Deus, mas a nossa igreja também, ela se dedica à busca pelo conhecimento. Sim. E isso é fundamental. Isso nós vemos na prática dentro da Escola Teológica Deus e Amor. É como você falou, esses cursos de português, espanhol e inglês, é tudo para que a pessoa tenha uma preparação maior para que consiga alcançar as vidas. O profeta Isaías, ele fala, profetizando, como pregaremos se não tem quem envie? Mas como pregar também se nós não pregarmos na língua dos falantes da região? Então é necessário necessário você conhecer outras línguas. Mas é apenas necessário conhecer só outras línguas? Não, nós devemos também fazer uma boa interpretação das Escrituras e levar a palavra de Deus aos corações. Então, quando eu cheguei em São Paulo, foi esse choque de realidade. Não é só uma igreja que ora, não é só uma igreja que ora. É uma igreja que ora, mas busca o conhecimento da palavra de Deus. E o privilégio que nós temos hoje, nós não podemos abrir mão dele. Então, o ouvinte que agora nos acompanha tem que fazer esse esforço, estudar a palavra de Deus. Você usou uma palavra muito interessante: não é perca de tempo, é investimento. Quando nós estudamos a palavra de Deus, nós investimos o nosso futuro e também investimos na eternidade.
1: Que maravilha! 11 horas 23 minutos. Está aqui então o nosso professor e diácono Miller, ele que é da nossa Igreja Deus de Amor. E uma coisa que o professor Douglas frisou ontem: todos cristãos. Então pode ficar tranquilo que não vai ter ideologia nenhuma, que não vai ter aqui aqueles, né, aqueles agregadores externos para confundir a fé. Não, todos cristãos e na mesma fé, no mesmo objetivo. Schmiller, tem mais algum ponto que querias frisar em termos de data, em termos de oportunidades, para a gente já encerrar aqui o nosso tempo e aproveitar da melhor maneira possível?
0: Como bem dito, é externar que o curso não é fechado para membros da Igreja Deus e Amor. Ano passado eu dava aula, no primeiro semestre, dava aula para as irmãs da Assembleia de Deus, e as pessoas percebem que o curso é voltado para a palavra de Deus. Nós não temos uma ideologia, nós seguimos a linha ortodoxa da palavra de Deus. Então não importa o ministério que você está, se é da Igreja Deus e Amor, ou se é da Assembleia ou outros ministérios, vem estudar com a gente. Nós nos dedicamos totalmente à palavra de Deus, ensinamos a palavra de Deus e somos abertos também a opiniões, a conversa. Nunca é aquele negócio fechado, mas a aula é bem dinâmica, o professor e alunos, não é aquele negócio fechado que só o professor fala, mas é uma aula bem dinâmica e eu tenho certeza que será para crescimento e para benefício do reino. Então não se esqueça, até dia 31/7, entre em contato conosco e eu te espero Escola Teológica Deus e Amor, porque será um semestre aí de crescimento para a glória de Deus.
1: Que maravilha, está aí o convite. Então anota: cursos@ipda.com.br ou então epda.secretaria@ipda.com.br ou pelo contato 11-3348-0812. Deus abençoe, Miller, obrigado pelo teu tempo aqui nesta manhã. Deus abençoe a sua vida. E lembrar que o professor Miller, ele tem a oratória como a sua matéria.

Cristina Santana canta, adora, celebra Deus. Ele é o nosso escudo e broquel. Ele quem nos protege. Ele quem nos abençoa. Um abraço a todo o povo de Deus que está conosco nesta manhã, no nome de Jesus Cristo. Deus abençoe a irmã Joana e o irmão Zé. Deus abençoe eles na fazenda, no café, não é? Estão sempre conosco aí, que maravilha. Maeliana, pastor Toninho, também um abraço. Deus abençoe no nome de Jesus Cristo. Abençoe em nome de Deus.

acontecer no

0: Madeira, meu pai lá de Nazaré, da Vila Franciscana, os irmãos lá de Aliança, os irmãos lá de...
1: Quero apresentar, meu Deus, todos os irmãos de todas as IPDAs. Deus é amor, meu Pai, que neste momento ora juntamente conosco. Senhor, meu Deus, meu Pai, nossa irmã Raimundo, lá de Cavalcante, abençoa a tua serva, meu Pai, sua família. Em nome de Jesus Cristo, meu Pai, visita toda aquela pessoa, meu Deus, que perdeu os seus entes queridos, meu Senhor, neste dia, nesta semana, neste mês. Conforta os corações, meu Pai. Só o Senhor, Deus, para confortar. Abençoa a nossa irmã Isara, lá do Igarapé. Sempre está pedindo oração por ela e pelos seus familiares. Nossa irmã Águida, Senhor, e família. Abençoa poderosamente as concentrações. Já está acontecendo aqui na sede estadual, onde a tua serva está pregando a palavra de Deus e logo mais estará orando em favor de todos. Os cultos, meu Pai, das 15 horas que vai acontecer hoje, usa teus servos, meu Pai, para pregar, para orar pela multidão que vai comparecer. E às 19 horas também, meu Deus, os cultos que vai estar acontecendo às 19 horas, onde os pastores vão estar pregando a tua palavra, orando em favor do teu povo. Deus, quero apresentar aqui todas as crianças, aquelas crianças que enferma. Meu Deus, há tanta criança com autismo, Senhor. Mas faça a tua obra, faça a tua vontade. Vai curando, papai querido, papai amado, todas as criancinhas enfermas. Não sabe falar, está lá no hospital, só chora. Vá de encontro, meu Pai, onde estão aquelas criancinhas. Vai dando a saúde para elas, meu Pai. Abençoa poderosamente a Débora, meu Pai. Nossa irmã, a sua mãe, meu Deus, Cristiane, que sempre tem pedido oração pela Débora. Visita a Débora, aonde ela estiver, meu Pai. Aleluia, graças a Deus.
2: Maravilhoso Deus, assim te louvamos, papai, e te agradecemos de todo o nosso coração, sabendo que o Senhor é bom, a tua misericórdia permanece para sempre, mas também queremos pedir perdão, papai. Se pecamos contra o Senhor, vem nos perdoar, para que possamos cada dia mais termos comunhão com o Senhor, e a resposta das orações seja cada dia atendidas pelo Senhor. Assim, ó Pai, esta programação seja a direção do Teu Santo Espírito, meu Deus. Os louvores, testemunhos, mensagem, seja edificante e cada um possa cada dia receber da provisão do Senhor através da rádio Deus e Amor e através, Pai, da Tua mão poderosa que alcança agora todos sobre a face desta terra. Oramos, ó Pai, nesta tarde, por todos os familiares, papai. O nosso irmão Jacques Gutierrez, que partiu, mas que a família, pai, possa estar glorificando o Senhor, se chegando cada vez mais para Ti, papai. Sabemos que é um momento difícil para a família, mas que o Senhor possa confortar os corações, meu pai, de toda a família. O nosso irmão Jackson e também toda a igreja possa estar, Pai querido, cada dia mais e mais, crendo, Pai, nas bem-aventuranças que o Senhor mesmo tem falado, porque o Senhor lança uma palavra maravilhosa, meu Deus, para confortar os corações, dizendo que bem-aventurado aqueles que são chamados pelo Senhor para a eternidade, porque descansam, Pai, dos trabalhos aqui nesta vida. Assim, meu Deus, cremos, Pai querido, que todos possam estar verdadeiramente se aproximando cada vez mais do Senhor, sabendo, Pai, que a nossa vida aqui é passageira, mas na eternidade temos certeza das Tuas promessas maravilhosas que estaremos com o Senhor eternamente. Assim, Pai, clamamos nesta tarde maravilhosa por todos os ouvintes do programa A Voz da Libertação, por todos que têm acompanhado, Pai amado, na programação da Rádio Deus e Amor. Meu Deus, oramos, ó Pai, nesta tarde, em favor dos órfãos, das viúvas, dos desabrigados, Pai, daqueles que sofrem nos hospitais, nas clínicas, nas filas, Pai querido, das unidades de saúde. Tem misericórdia, Pai, nesta hora, e a resposta, meu Deus, seja para a vida de cada um, cada família, Pai, possa estar se entregando ao Senhor, em espírito, corpo e alma, com a esperança de vida eterna com o Senhor na eternidade. Assim clamamos e assim cremos pela fé, na resposta maravilhosa do Senhor. Oh, Pai querido, seja, Pai, a provisão do Senhor para cada vida que clama nesta hora, Papai. Clamando intensamente, com o coração aquebrantado, com a vida voltada inteiramente para o Senhor. Assim, Papai, nós te louvamos e te agradecemos agora de todo o nosso coração. Queremos dizer muito obrigado, Senhor. Graças a ti por tudo, Pai, que acontece sobre a face desta terra. Amém. E graças a Deus. Aleluia. Queridos ouvintes, mais um momento feliz diante do Senhor, nesta programação abençoada. Este que vos cumprimento, seu irmão em Cristo, Ismael Santos. Também a nossa querida irmã,
1: cooperadora Maria Sidneuza.
2: E na mesa de som, pastor Samuel Ferreira. Igreja Pentecostal Deus e Amor, com a sede mundial em São Paulo, na Avenida do Estado 4568. Responsabilidade de nossa irmã Irene Miranda. Toda a diretoria, o povo de Deus ali, glorificando ao nosso Deus continuamente. Tanto também avisando aqui, anunciando já nesta tarde, é um convite especial também para todos participar conosco aqui na sede estadual. Já está acontecendo aqui um culto abençoado, logo mais às 15 horas, fogo vai continuar caindo aqui, não é? Poder de Deus se manifestando, vidas sendo libertas, e é até Jesus voltar. A operação do nosso Deus continua, porque os sinais seguirão aos que creem. E às 19 horas, culto abençoado aqui na sede estadual e também em todas as congregações, portas abertas, não é? Nossos irmãos aí de outros ministérios, nossos irmãos livre pensadores, irmãos católicos, sejam sempre bem-vindos a esta congregação para ouvir a palavra do Senhor. Mas continuando aqui com este louvor abençoado que estamos ouvindo, Chuva de Poder, já é um louvor, no início da programação sempre, não é? Ouvimos este louvor e vamos prosseguir aqui ouvindo também nosso irmão Clédison e Evanilson, que canta conosco o louvor Subindo a Colina, com nosso irmão Clédison e Evanilson, seja para a edificação da nossa vida espiritual e para a honra e glória do nome do Senhor Jesus.

0: Agora 13h16, vamos continuando com o programa Voz da Libertação, através da 96,9 FM, Rádio Deus e Amor, diretamente aqui na sede estadual, na Avenida Brasília 2145, responsabilidade aqui do pastor Renato Lemos, sua família e toda a igreja reunida sempre aqui neste endereço. E você, amado ouvinte, também pode fazer parte desta família, a família de Jesus, pois as portas estão abertas. E logo mais, às 15 horas, culto abençoado acontecendo aqui na sede estadual. Mas prosseguindo aqui, já atendendo, registrando aqui a participação da nossa irmã Márcia, que deixou também um pedido aqui do louvor, é o grande Marco, a nossa irmã Débora Miranda. Também é a participação, a audiência do nosso irmão pastor Samuel Lopes, também com a sua família, acompanhando a programação nesta tarde. Já enviou também aqui a mensagem confirmando que está na audiência. Deus abençoe pastor Samuel, que também é pastor da região de Tancredo Neves, central de Tancredo Neves, onde hoje acontecerá um grande culto. E vou passar aqui para a irmã Maria, porque esse culto é abençoado com as mulheres de fé também do Tancredo.
1: Hoje na IPDA de Central de Tancredo Neves é o culto das mulheres de fé, pastor Ismael.
0: É verdade.
1: Hoje será um grande culto que tem como título a campanha, né? Porque eu sou o Senhor que te sara.
0: Glória a Deus.
1: É forte, hein?
0: É verdade.
1: Fica na rua Amador dos Reis, 3930, a Central de Tancredo Neves, pastor responsável, Samuel Lopes, né? Juntamente com os obreiros. E quem vai estar pregando hoje é a irmã Ceciane, a serva de Deus, vai estar pregando e orando em favor de todos. Deus abençoe nossa irmã Kelly, nossa irmã Eva, que está na frente deste circo de oração Mulheres de Fé.
0: Muito bem, aí está o convite especial para esse culto que dá início a partir das 19 horas na Central de Tancredo Neves. Só com mais uma vez o convite, não é? Aqui o endereço, digo melhor, será ali na José Amador dos Reis, 3930, entre a Raimundo Cantuária e Alexandre Guimarães. Prosseguindo também nesta tarde, lembrando aqui e registrando a participação do nosso irmão pastor José Alves. Pastor José Alves está enviando uma saudação muito especial para todos os moradores aí da região e da Esperança da Comunidade, inclusive o pastor Josué, que é o pastor daquela congregação, e também para os irmãos ali em Canutamba, nosso irmão Juscelino, na linha 17, e também a nossa irmã Edna, não é? Ali na região aqui do bairro, vamos aqui, na rua Pinheiro Machado, né? Rua Pinheiro Machado, muito bem. E a saudação estendida para todos os ouvintes do programa A Voz da Libertação, e daqui a pouco ouviremos o louvor com nosso irmão Ivan Luiz, A Fé, porque o nosso irmão José Alves, ele disse que esse louvor traz assim uma fé muito forte, não é? Da parte do Senhor para a vida dele, um ânimo cada vez mais para fazer a obra de Deus. Então, com certeza será de grande edificação para todos os ouvintes que nos acompanham nesta tarde. Vamos neste momento, mais um louvor abençoado, já atendendo nossa irmã Márcia, o grande mar, com a nossa irmã Débora Miranda.

0: Louvado seja o nome de nosso Senhor e Salvador Jesus Cristo. Deus abençoe poderosamente a nossa irmã Márcia. Deus abençoe também a nossa irmã Gisele, deixando aqui também o seu pedido, louvor, e confirmando a sua audiência também nesta tarde. Que o Senhor possa continuar prosperando de uma maneira maravilhosa e abençoando a vida espiritual, não é? E em todas as áreas de sua vida, Deus possa estar confirmando a bênção. Vamos enviando uma saudação especial nesta tarde para os nossos irmãos também ali de Candeias de Jamari, nosso irmão William, nossa sua família, não é? E todos os ouvintes aí daquela região, que Deus possa continuar abençoando também a vida de cada um. Mas agora, amado ouvinte, vamos ouvir maravilhosos testemunhos. Não podemos deixar de ouvir, não é? Essas pessoas em viva voz, contando aquilo que Deus tem operado na vida de cada uma delas. Vamos ouvir para a honra e glória do nome do Senhor Jesus.
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2: Eu recebi um grande milagre, cura na vida do meu filho. Ele estava com mais de 2 meses fazendo tratamento de pneumonia e os antibióticos não faziam efeito e cada vez só estava aumentando. E aí foi quando eu levei ele no médico particular e fiz outros exames particulares, tomografia, etc. E na terça-feira eu vim para a campanha, meu filho recebeu a cura, ele ficou em casa e recebeu a cura. O Senhor visitou ele, curou, restaurou ele completamente, ele está bonzinho para a glória de Deus.
3: Através da oração ele sentiu a cura divina?
2: A cura, e foi instantâneo.
3: Glória a Deus, bate palma igreja, aleluia. Aleluia.
4: Irmão, faça um convite para os ouvintes de casa.
3: Irmã, faça um convite para as pessoas que estão em casa, que estão doentes, enfermas. Testifique, fale para elas qual é grande Deus nessa igreja pentecostal Deus Amor em operar o grande milagre.
2: Todas as pessoas que tiverem enfermas, né? Procure a igreja Deus e Amor, porque é uma igreja de milagres, de curas e maravilha. Deus está neste lugar, operando grandes milagres, grandes curas. Todas as pessoas que fizeram essa campanha, né, com certeza receberam e ainda vão receber. Então venham para cá, para a sede da Deus e Amor, porque Deus está neste lugar.
4: Graças a Deus, que maravilha.
0: É bênção de Deus, amado ouvinte, que maravilha. Aí está a alegria, não é, das pessoas que contam milagre e alcançaram das mãos de Deus, e sabemos que milagre só Jesus pode fazer. E é motivo mesmo das pessoas estar chorando, não mais de tristeza, não mais de dores, mas sentindo alegria por ser alcançado pela mão de Deus, com a virtude maravilhosa, realizando maravilhas. Vamos registrando aqui a participação, mais uma vez, aqui do pastor Samuel Lopes, deixando aqui um pedido louvor. Louvor, saudade da minha terra. Daqui a pouco vamos ouvir esta linda faixa musical. E geralmente as pessoas, quando ouvem este louvor, aquelas pessoas tão distantes aí da sua cidade, dos seus familiares, não é? Sempre elas derramam lágrimas. A pessoa chora, é lembrando da família, não é? Mas vamos crendo cada dia mais que o Senhor nosso Deus, ele direciona a nossa vida. Em qualquer lugar que nós estivermos, Deus sempre vai estar nos abençoando e prosperando de maneira maravilhosa. E Deus abençoe o nosso irmão, o pastor Samuel Lopes. Vamos ouvir mais louvor neste momento. E daqui a pouco tem mensagem também, hein? Mensagem da palavra do Senhor. Nosso irmão Ivan Luiz está chegando para louvar a Deus, para cantar alegre, feliz da vida. A fé, este é o louvor a pedido do nosso irmão José Alves, oferecendo para todos os ouvintes do programa Voz da Libertação.

Muito bem, a fé é o fundamento das coisas que se esperam e a prova daquilo que não se vê, registrado aqui em Hebreus, no capítulo 11, fala muito sobre a fé, não é? Deus abençoe nosso irmão José Alves e toda a sua querida família. Vamos também registrando aqui, assim quis o nosso Deus, né, meus irmãos? Recolher o nosso irmão, nosso irmão Jacques Gutierrez, que partiu para o Senhor, mas com uma palavra maravilhosa de bem-aventurança, hein? É assim que Deus fala através da sua palavra. É bem-aventurado, sim, diz o Espírito, para que eles possam descansar dos seus trabalhos e as suas obras o sigam. Então nós vamos estar orando pela família, não é? E crendo que Deus também vai estar proporcionando para toda a família também o privilégio da esperança de vida eterna com o Senhor. Na verdade, todos nós sentimos tristeza, não é? Pela parte do servo de Deus, mas ao mesmo tempo o Espírito de Deus nos conforta através da palavra do Senhor. E que Deus possa confortar toda a família do nosso irmão Jackson Gutierrez, porque assim quis o Senhor e assim seja a vontade do nosso Deus. Vamos registrando também aqui nesta tarde a participação do nosso querido irmão Dataniel, ele que está participando do culto, não é? O culto aí continua, sempre através da rádio Deus e Amor. Nossa irmã Maria Rodrigues, se não falar o nome dela também, ela vai estar enviando uma mensagem aqui, não é? Então louvamos a Deus pela vida da nossa irmã Maria Rodrigues, nossa irmã Viviane, nosso irmão Eliseu e todos os componentes aí da família, nosso irmão Dataniel. E vamos ouvir o louvor, vamos ganhando tempo aqui, né? Aproveitando a oportunidade e atendendo os servos de Deus que estão aí com muita alegria e satisfação, desfrutando das mais ricas bênçãos do Senhor nosso Deus. Fortaleza minha, canta conosco. O nosso irmão do Grupo Sem Fronteiras tem um louvor abençoado a pedido do nosso irmão Dataniel.

E exaltado seja o nome de nosso Senhor e Salvador Jesus Cristo. Vamos lembrando mais uma vez, né, irmã Maria, que hoje tem festa espiritual ali no Tancredo, as Mulheres de Fé. Sim. Convidando todo o povo, famílias abençoadas, você vai ser mais abençoado ainda, participando desse culto com as Mulheres de Fé, onde vão estar adorando a Deus, também a mensagem maravilhosa. Olha, amado ouvinte, não é por acaso que o salmista, em uma ocasião, ele disse que gostaria de morar no templo, né? Morar na casa do Senhor. Louvado seja o nosso Deus. Porque é momento feliz, é momento que...

0: Alves, não é? Atendendo nossos irmãos, mas agora é o momento da reflexão da palavra do Senhor.
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0: E a nossa Bíblia já está aberta nesta tarde maravilhosa, quarta-feira do grande mover de Deus. Evangelho de Mateus, capítulo 5. Vamos prosseguir aqui falando sobre as bem-aventuranças. É o momento em que o nosso Senhor Jesus Cristo estava ali, não é? Diante daquela grande multidão. E ele então compartilhou essas palavras maravilhosas com aquele povo e deixou para nós. Porque a palavra bem-aventurado, ouvinte, é uma palavra de honra, uma palavra de fé, uma palavra muito especial que Jesus Cristo, então, assim, ele pronuncia. Seguindo aqui, então, a referência bíblica, alguns versículos do capítulo 5 do livro do Evangelho de Mateus.
2: Ao ver as multidões, Jesus subiu ao monte. Ele se assentou e os seus discípulos se aproximaram dele. Então ele passou a ensiná-los. Bem-aventurados os pobres em espírito, porque deles é o reino dos céus. Bem-aventurados os que choram, porque serão consolados. Bem-aventurados os mansos, porque herdarão a terra. Bem-aventurados que têm fome e sede de justiça, porque serão saciados. Bem-aventurados misericordiosos, porque alcançarão misericórdia. Bem-aventurados limpos de coração, porque verão a Deus. Bem-aventurados pacificadores, porque serão chamados filhos de Deus. Bem-aventurados perseguidores, bem-aventurados perseguidos por causa da justiça, porque deles é o reino dos céus.
0: Glória a Deus, verdade.
2: Graças a Deus.
0: Glória a Deus.
2: Bem-aventurados são vocês quando, por minha causa, os insultarem e os perseguirem. E mentindo disserem todo mal contra vocês. Alegre-se e exultem, porque é grande a sua recompensa nos céus. Porque assim perseguiram os profetas que viveram antes de vocês. Graças a Deus.
0: Muito bem, irmã Maria, Deus abençoe, né? Deus possa continuar abençoando aí a leitura da palavra do Senhor, que sempre estamos meditando. Mas, ouvintes queridos, nós também temos aqui uma referência muito especial do Salmo 32, versículo 1. Quando o salmista, ele se expressou também, dizendo que bem-aventurado aquele cuja transgressão é perdoada e cujo pecado é coberto. Não é?
2: Aleluia.
0: E seguindo ainda aqui esta reflexão, nós vamos observar sobre esta palavra maravilhosa. Bem-aventurado aquele cuja transgressão é perdoada. Assim disse o salmista, não é? Então, a palavra bem-aventurado é uma expressão que significa feliz, bendito ou abençoado. E aparece em vários textos bíblicos esta frase pronunciada por Jesus aqui em Mateus capítulo 5. Então, quando o Senhor fala sobre bem-aventurados os pobres de espírito, os pobres de espírito não são apenas as pessoas desprovidas de bens materiais, mas sim a humildade que brota do coração. E é possível uma pessoa não ter muitas posses e ainda assim ser arrogante, soberba. Também é possível alguém possuir muitos recursos e ser humilde, humilde de espírito. Assim fala o nosso Deus através do Senhor Jesus Cristo sobre a bem-aventurança

pobres de espírito. Mas prossegue ainda dizendo: bem-aventurados que choram, principalmente os que choram lamentando seus próprios pecados. Esta bem-aventurança, ela vem para aqueles que estão aí chorando, dizendo: Senhor, tem misericórdia de mim, porque se porventura em alguma coisa ofendi o Senhor, em alguma coisa pequei contra ti, o Senhor vem conceder o perdão pela tua grande e infinita bondade. Então, após o choro, sempre vem a alegria, o refrigério, porque saber, não é? Que o Senhor, ele responde e ele ajuda e ele reconhece muito bem o coração aquebrantado e ele com certeza não vai deixar de atender. Mas ainda bem-aventurados os mansos, registrado aqui no versículo 5 do capítulo 5 de Mateus, os mansos são os que aprendem com Jesus e se submetem à vontade de Deus. Os mansos sempre recebem a promessa de vida longa na terra. Olha, meus irmãos, que palavra maravilhosa, hein? Esta bem-aventurança aqui traz também uma promessa de longevidade, de vida. Longa vida sobre a terra, registrada ainda no Salmo 37, e o versículo 11. E ainda falando sobre bem-aventurados que têm fome e sede de justiça. Os que têm fome e sede de justiça não podem ser confundidos com as pessoas que têm sede de vingança e gostam de fazer justiça com as próprias mãos. Os que têm fome e sede de justiça são as pessoas que abominam a injustiça e gostam de fazer o que é reto diante dos olhos de Deus. Este é o significado. Esta é a referência desta bem-aventurança. Então, meus queridos irmãos, aí segue aqui ainda outras frases importantes do próprio Jesus falando sobre aquele monte e deixando esta bem-aventurança também para cada um de nós em nossos dias. E se assim seguirmos, com certeza a nossa vida será cada vez mais uma bênção na presença do Senhor. Na próxima oportunidade, falaremos mais sobre este assunto, sobre as bem-aventuranças, e assim, com certeza, o nosso Deus vai estar edificando a vida de todos nossos queridos amados irmãos e ouvintes. Mas agora vamos prosseguir ouvindo mais louvores, e daqui a pouco também teremos momento de oração, momento de falar com o Papai do Céu. Atendendo a nossa irmã Gisele, ela que pediu aqui um louvor com a nossa irmã Débora Miranda, Chorando ou Sorrindo. Vamos ouvir esta linda faixa musical, recebendo a palavra do Senhor, guardando em nossos corações e se alegrando com tudo aquilo que o Senhor tem proporcionado para cada um de nós.

0: A Deus, amado ouvinte, Deus abençoe nossa irmã Gisele Araújo e toda a sua querida família. E vamos prosseguindo aqui, lembrando, irmã Maria, que tem aniversariante hoje, não é?
1: Tem, a criança Wagner, filho da nossa irmã Priscila, né? E neto da nossa irmã Ivaldete, aniversariou ontem, essa criança abençoada. Ela vai estar ouvindo, né, o louvor. E também registrando o aniversário de Francisco Aguiar Filho também.
0: Eita,
1: foi dia
0: glória.
1: 27.
0: Olha aí.
1: Meu pai, né?
0: Muito bem, meu sogro, exatamente.
1: Aniversariou dia 27. Então vamos tocar esse louvor para esses, não só para eles, mas para todos que é aniversário e aro nesse ano.
0: É verdade.
1: Nesse mês.
0: Todo aniversariante deste mês ouvindo aí o louvor abençoado. Muitos bens para todos, para a glória do nome de Jesus.

0: abençoe todos os aniversariantes, o nosso irmão que está aniversariando, nosso irmão Wagner, criança Wagner, e ontem ele fez questão de sair correndo e abraçar a gente, não é? Falando sobre o seu aniversário, que Deus dê muitos anos de vida para essa criança e abençoe toda a família, tá bem? O meu querido sogro, que também está aniversariou, não é? Deus abençoe, dê muitos anos de vida também para o nosso irmão. Vamos prosseguindo aqui nesta tarde, já se preparando para a oração neste momento, né, Maria?
1: O Senhor Jesus nos promete em sua palavra no livro de João, capítulo 14, versículos 13 e 14.
2: E eu farei o que vocês pedirem em meu nome, para que o Pai seja glorificado no Filho. O que vocês pedirem em meu nome, eu farei.
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0: Ó maravilhoso Deus eterno e soberano, te louvamos, meu Senhor, por esta rica oportunidade. E oramos neste momento, meu Deus, pelos nossos irmãos que aniversariaram, a criança Wagner, Pai. Também, meu Deus querido, o teu servo, Papai amado, que aniversariou também esta semana, Francisco Aguiar Filho, o meu sogro, e o Senhor possa estar abençoando ele. Também a minha sogra, Maria Gertulina, e toda a família, Pai, possa desfrutar das mais ricas bênçãos do Senhor. Ô, Papai querido, e essa tua mão poderosa, meu Deus, uma mão que concede livramentos, uma mão que concede direcionamento em tudo aquilo que tanto ser humano precisa. Esta mão poderosa, nesta tarde, possa alcançar todos nós, queridos ouvintes, que interagiram conosco aqui, e todos que são componente do grupo do programa Voz da Libertação, e todos os ouvintes, Papai, aonde quer que estejam sobre a face desta terra. Oramos, meu Deus, por aqueles que estão viajando, que estão em lugar distante, longe de suas famílias. Nós estaremos a partir de agora ouvindo louvor, Papai, e que o Senhor possa confortar cada coração, abençoando o pastor Samuel Lopes, toda a sua família, e seja tudo para a honra e glória do nome do Senhor. Assim cremos na resposta do Papai do Céu para todos nossos ouvintes. Amém e graças a Deus. Aleluia. Deus abençoe, amado ouvinte. Vamos ficando com esse louvor. Prepara o lenço, pastor Samuel Lopes, que está distante do seu papai, não é? Pregando a palavra do Senhor aqui neste lugar. Deus recompensa, Deus é fiel, não é? Mas vamos ouvir Saudade da Minha Terra com a nossa irmã Débora Miranda, a pedido do pastor Samuel Lopes, e para todos vocês que estão distantes da família, em trabalho, não é? Pregando a palavra também, de uma forma ou de outra, que Deus possa abençoar também a Rebeca, ali na Flórida. Prepara o lenço aí, Rebeca. Vamos ouvir essa linda parte musical. Já quero despedir com a paz do Senhor seu irmão em Cristo, Ismael Santos, e também a nossa irmã
3: cooperadora Maria Sidneuza.
0: E na mesa de som, pastor Samuel Ferreira. Até amanhã, nesse mesmo horário, e não deixe de ouvir esta linda faixa musical com a nossa irmã Débora Miranda.

Aqui estamos, Senhor, em sua presença, te louvamos. Oh, Espírito de Deus, quão bom é o Senhor. Quão bom é, Senhor, as tuas maravilhas. Quão bom é, Senhor, estar em sua presença, meu Deus. Senhor, meu Deus, como vou entrar, meu Pai, em sua presença e sentir a sua graça e sentir o fogo do teu Espírito Santo. Iniciamos esse culto. Cremos, meu Deus, as tuas maravilhas. Cremos, meu Deus, nos teus sinais. Cremos, meu Deus, nas maravilhas do Senhor, no teu mover, meu Pai, porque cremos que através do Senhor, hoje o Senhor tem poder, meu Deus, para libertar aquele que está cativo. Hoje o Senhor tem poder para levantar aquele que caiu, aquele que errou, aquele que pecou. Meu Deus, hoje o Senhor tem poder, meu Pai, para libertar aquele que está oprimido, Senhor, nesta tarde. Ah, meu Deus, venha, Senhor, operar coisas extraordinárias. Vem operar, Senhor, coisas tremendas em nosso meio. Quantas vidas, meu Pai, que estão iniciando esse culto. Elas estão orando pela família, eles estão orando pelo lar. Ó Deus, ó Pai, e pelo poder do Senhor, que cremos que vidas, que lares serão alcançados. Que famílias, Senhor, serão alcançadas, serão restauradas pelo poder do Senhor. Nós te pedimos, vem Espírito Santo de Deus, derrama,

Espírito de Deus. Se você crê nesta oração, se você crê que Jesus está presente, peça para Jesus te encher aí agora. Peça para Jesus encher a sua vida. Peça ao Espírito Santo que Ele enche a sua vida. Nós pedimos,

ver o Senhor tem liberdade para mover, meu Deus, e operar conforme a sua vontade, conforme o seu querer, conforme, meu Pai, a boa, perfeita, agradável vontade do Senhor. Nós te pedimos, meu Deus, opera, meu Pai, um milagre. Sim, grande Deus, opera, Senhor, poderosamente. Usa, meu Pai, os ministros, meu Deus, do louvor. Usa, meu Pai, os ministros na adoração. O teu filho que vai ministrar a sua palavra. Os internautas, os ouvintes da rádio Deus de Amor. Sim, grande Deus, vem operar, meu Deus, em nosso meio. Vem operar, Senhor, conforme a sua vontade, conforme o seu querer, nessa tarde especial. E quem crê diz, e quem crê diz, quem crê que Jesus já está aqui neste lugar, levante as suas mãos. Quem já sentiu a presença do Senhor aqui neste lugar? Vamos iniciar o nosso culto adorando ao Senhor com o nosso melhor? Levante as suas mãos bem alto para Jesus, toda a igreja. Levante, levante, levante agora. Porque nós iniciaremos esta quarta-feira do mover, dando o nosso melhor glória a Deus. Tem alguém que você vem entregar a sua melhor adoração nessa tarde? Levante as suas mãos. Nós iremos iniciar este culto dando nossa melhor adoração para Jesus. E enquanto nós adorarmos, a presença de Deus irá alcançar a nossa vida. Quem crê assim, diga glória a Deus. Enquanto nós adorarmos, vai ter pessoas que você vai sentir na sua saúde agora a presença de Deus restaurando e tocando você. Quem crê nisso, levante as mãos e diga glória a Deus. Quem crê nisso, levante as mãos e diga glória a Deus. Levante as duas mãos aos céus, isso, bem alto. Só quem crê e quem veio adorar ao Senhor, eu digo glória ao Pai, e a bênção do Senhor será com você. Eu digo glória ao Filho, a presença do Senhor é real em nosso meio. Eu digo glória ao Espírito Santo. Um minuto de glorificação a Deus. Glorifiquemos ao Senhor e exaltemos a Ele, porque Ele é bom. Isso. Pode aplaudir e dar glória a Deus, minha irmã. Pode aplaudir e dar glória a Deus, meu irmão. Glorifiquemos a Ele porque Ele vive. Glorifiquemos a Ele porque Ele reina. Glorifiquemos a Ele porque Ele chegou aqui neste lugar. E enquanto você glorifica, deixa Deus te renovar. Enquanto

podemos se assentar. Aleluia. Louvado seja Deus. Tome o seu assento, por gentileza. Engrandecido seja o Senhor. Exaltado seja o Senhor. Por cada um de vocês que aqui estão. Quem está feliz com Jesus, diga glória a Deus. Meus irmãos, e como é bom iniciar este culto vendo cada um de vocês aqui. Não tem coisa melhor do que iniciarmos um culto e ver todos vocês, como vocês estão. Isso já nos deixa alegres com o Senhor, porque o Senhor trouxe cada um de vocês aqui. E eu quero iniciar este culto desejando a todos vocês, sejam bem-vindos em nome do Senhor Jesus. Amém? Fique à vontade para glorificar o nome santo do Senhor. Isso. Fique à vontade para glorificar o nome santo do Senhor, para buscar a presença de Deus. Nós já vamos louvar, nosso irmão Bruno já vai se preparar. Temos o irmão Victor também. Mas eu quero saber em nosso meio, se temos pessoas que vocês estão aqui pela primeira vez. Levante suas mãos. Tem alguém, você está pela primeira vez? Os nossos irmãos ali atrás. A nossa irmã pela segunda vez, é isso? Tem mais alguém ou você de outra denominação e hoje está nos honrando com a sua presença? Levante as suas mãos, deixa eu conhecer vocês. Olha só quantas pessoas, que maravilha. Como nós vamos dizer a eles, igreja? Sejam bem-vindos em nome do Senhor Jesus. Amém? Glorifiquemos ao Senhor pela vida dos nossos irmãos. Que maravilha. Que Deus abençoe vocês, fiquem à vontade para glorificarem ao Senhor, para buscarem a presença de Deus. É uma honra da Igreja Deus de Amor receber todos vocês aqui para adorarmos ao Senhor. Amém? Quem dá glória a Deus? Meus irmãos, nós já vamos louvar, porque eu sinto que Deus tem grandes coisas a fazer nessa tarde. Daqui a pouco o pastor Ribair Silva pregando a palavra de Deus, mas da mesma forma que nós conhecemos os irmãos que estão presencialmente, eu quero também desejar, sejam bem-vindos, que Deus abençoe a todos os internautas que estão nos acompanhando agora pelo YouTube, pelo Facebook ou pelo Instagram, ou você que está pela rádio Deus e Amor também, todo o Brasil conosco ao vivo, aqui através da rádio Deus e Amor no programa Voz da Libertação. Deus abençoe vocês poderosamente, em nome de Jesus, amém? Nesta semana eu quero dar alguns avisos. Domingo, ou melhor, sexta-feira, você, quem acompanhou aqui sexta-feira, nós teremos nesta sexta-feira, quero convidar todos vocês, os nossos internautas, os ouvintes, para a grande vigília que temos, a vigília especial com a diretoria. Quem já está sabendo desta vigília? Tem alguém que você já está sabendo? Teremos uma vigília especial aqui com toda a grande São Paulo, os obreiros, pastores, a igreja do Senhor reunida nessa grande madrugada dessa sexta-feira, a partir das 23 horas, pastor Milton de Almeida pregando a palavra de Deus, participações, pastor Kleber, pastor Ivaí e todos os pastores aqui da grande São Paulo estarão conosco nessa poderosa vigília com o tema A Chama Continua Acesa. Quem crê que a chama continua acesa, diga glória a Deus. E você não pode ficar de fora. Nós convidamos todos vocês para nós buscarmos ao Senhor nesta sexta-feira, aqui na sede mundial. E eu já quero convidar vocês para o domingo. Neste domingo, às 14 horas e 30 minutos, teremos o culto de gratidão a Deus. Quem esteve no último domingo e acompanhou os nossos irmãos africanos louvando ao Senhor? Quem estava aqui? Que bênção, não é verdade? E eles estarão novamente, a banda Inelete, diretamente de Moçambique, eles estarão aqui na sede mundial louvando ao Senhor nesse culto especial, culto da gratidão, e estaremos aqui ouvindo a palavra, Deus operando. Então vocês estão mais do que convidados para louvarem e engrandecerem o nome santo do Senhor Jesus. E quem entendeu, diga glória a Deus.
Esperamos todos vocês neste domingo às 14 horas. Não fiquem de fora. Se coloquem em pé, vamos receber os nossos queridos irmãos que vão louvar ao Senhor. Mas antes nós vamos fazer uma oração. E você vai pedir a Deus: Senhor, tira tudo aquilo dentro de mim que possa me impedir de te adorar. Quem pode fazer essa oração? Às vezes chegamos preocupados, chegamos aflitos, chegamos ali com aquela confusão no nosso coração, mas você vai pedir ao Senhor: Senhor, tira tudo que está dentro do meu coração que possa me impedir de adorar o Senhor. Quem vai orar isso? Levante as suas mãos e nós vamos orar. Você já vai ficar de pé porque você vai adorar com alegria. É o momento, nós já entraremos no momento de adoração nesta tarde. Oremos. Soberano Deus e Eterno Pai, Senhor, nós te agradecemos pela primeira oração. Nós te agradecemos, meu Pai, pelo louvor, meu Pai, que nós entoaremos. Pai, tira tudo aquilo que tenta, Senhor, nos impedir de te adorar. Tira tudo aquilo, meu Deus, que tenta nos impedir de adorar o Senhor. Deus, opera, meu Pai, em nossa vida, Senhor, poderosamente. Receba, meu Deus, a nossa adoração. Receba a adoração da sua igreja, meu Pai. Tira angústia, tira preocupação, tira tristeza, tira...

0: Salve o meu Senhor.
1: E a para Jesus, aleluia. A presença dele está neste lugar. E você sente a presença de Jesus aqui? Você sente? Aleluia. Ele está aqui, ele tem uma vitória toda especial para te entregar aqui nessa tarde. Quem gosta de louvar o Senhor, levanta a mão e dá uma glória para Jesus. Aleluia. 545 da harpa, se você tiver sua harpa aí, vamos louvar ao Senhor. Aleluia. Cante assim, ó.

está sentindo a presença de Deus da glória. Oh, maravilha! Eu quero saudar a amada igreja, a noiva do Cordeiro, na gloriosa paz do Senhor Jesus. Quem está sentindo a presença de Deus pode dar glória. Ivan Luiz, para quem não me conhece, o homem que gosta de cantar o fogo na Seara, né? Será que hoje tem fogo na Seara? Vocês gostam de cantar esse hino, não gostam? Rodrigão, vamos cantar esse hino, meu amigo, por gentileza? O Fogo na Seara, esse é do segundo CD, depois nós cantamos um do novo CD. Quem já tem o meu CD aí, levante as mãos de glória. Ih, pouquinho. Os nossos CDs, não só o meu, como da cantora Débora, das duplas. Tem muitos CDs abençoados, irmão. CDs novos. Vocês que não tem ainda, procura aí na livraria, Bíblia. Tem muitas coisas boas para você. Né, pastores? A banda já está aqui também. Eita, maravilha. Que é de Jesus, levante as mãos e dê glória. Ô, Rodrigão, vamos cantar, meu filho? Oi? Não entendi. Dá glória a Deus, igreja. Depois eu vou cantar Multidão de Branco com ele, em breve. Vou chamar um jovem que canta, que é uma benção aqui. Vamos lá, fogo na Seara. Eita, glória, que é de Jesus da glória. Pastor Rivaí já está aqui, hein? Daqui a pouco ele vai trazer a mensagem de Deus. Aleluias. Dá glória a Deus, igreja de Jesus. Pode ser um do novo também, ô Rodrigo. Se não achar agora, pode ser um do novo, o céu desceu, tá bom? Aí depois... Você...

Quem é de Jesus da glória? Vamos cantar mais um? Se você puder ficar de pé, vamos cantar, adorar a Deus, esse hino de pé, toda a igreja. Você pode ficar de pé? Quem é grato a Deus pela sua vida, pela sua família? Então vamos ficar toda a igreja de pé, adorar a Deus com esse louvor. Rodrigo, parece que o céu desceu nesse lugar, hein? A glória de Deus já está manifestando, já tem pessoas sentindo a presença do Espírito Santo. Desse lado aqui, quem está sentindo a glória? E desse lado aqui, quem está sentindo da glória? A presença do Pai, do Filho e do Espírito Santo do Deus vivo de Israel. Ei, esse é do novo, hein? Glória a Deus.

0: Deus ouviu a sua oração, meu irmão. Deus ouviu você aí, ó. Deus está vendo você batendo palma e glorificando a Deus. É, pastor Rivaí? Pastor Rivaí já está aqui para trazer a mensagem de Deus. E Deus vai usar ele. Vai ou não vai? Peraí. Vai ou não vai? Em nome de quem? Pastor Rivaí, que Deus abençoe. E a igreja bate palma e glorifique a Jesus.
1: Líder, irmão Ivan Luiz, pode bater palma e dar glória para Jesus, igreja. Quem aceita a paz do Senhor Jesus é batendo palma e dando glória para Jesus. Essas palmas tão fracas para Jesus é com mais fé. Quem aceita a paz do Senhor Jesus já fica em pé, meus irmãos. Fica em pé batendo palma e dando glória para Jesus. Aleluias. Levanta suas mãos e diga: meu Deus. Com mais fé, diga: meu Deus. Eu creio que o Senhor já preparou o meu milagre. Diga: meu Deus, eu creio que o Senhor já preparou a minha vitória. Levanta suas mãos, levanta suas mãos. Adora a Deus assim, ó. Em espírito, e aí? Em verdade, te adoramos. Te adoramos. De coração aberto, solta sua voz e adora. Em espírito e em verdade, te adoramos, Senhor. Te adoramos. Os adoradores, levanta suas mãos e adora. Rei dos... E aí?

meu prazer é estar nos átrios do. E aí? Aonde? Na casa de Deus, onde flui o ar. Mais uma vez, em espírito e em verdade. Em espírito. E aí? Os adoradores adorando. Quanto mais você adora, mais Ele te abençoa. Então solta a sua voz e adora. E em verdade.

Levanta suas mãos e declara. Adora. Enquanto você adora, Ele está curando. Enquanto você adora, Ele já está libertando. Enquanto

Quem trouxe a Bíblia, pega a palavra de Deus. Pode aplaudir, pode glorificar, pode adorar. Só não pode ficar silêncio, em silêncio na casa de Deus. Aprenda que quanto mais você glorifica, mais vitória Deus te dá. Posso ouvir um amém da igreja? Livro de Gênesis, capítulo 22, versículo 4 a seguir. Deus tem uma palavra ao seu coração. Eu creio que através da sua chegada aqui, Deus já está coordenando toda a história da tua vida e preparando vitória. Quem crê que Deus já está preparando vitória, diga glória a Deus. Então vamos lá, queridos irmãos que nos acompanham esta transmissão direto ao vivo do Templo da Glória de Deus, a última quarta-feira do mês, e nós não temos dúvida daquilo que Deus já está fazendo desde as primeiras horas deste dia. Ele já está nesse lugar, só estava aguardando a tua chegada. Quem me entende, diga glória a Deus. Vamos lá, livro de Gênesis, capítulo 22, versículo 4, palavra do coração de Deus. Pode ficar tranquilo que para cada um Deus já preparou uma bênção. Se o culto terminasse agora, o primeiro que levaria a bênção para casa sou eu. Quem é o segundo? Levanta as mãos e dá um glória para Jesus. Gênesis capítulo 22, versículo 4, diz assim a palavra de Deus. Quem já achou, diga amém. Quem não tem a Bíblia, se aproxime de quem tem. Isso, nós vamos ler todo mundo junto. Deus tem uma palavra ao seu coração, que diz assim, ó: ao terceiro dia, erguendo Abraão os olhos, viu o lugar de longe. Então disse os seus servos: esperai aqui com os jumentos, e eu e o rapaz iremos até lá, e havendo adorado, voltaremos para junto de vós. Tomou Abraão além o holocausto e colocou sobre Isaac seu filho. Ele, porém, levava nas mãos o fogo e o cutelo. Assim caminharam ambos junto. Quando Isaac disse a Abraão: seu pai, meu pai, respondeu Abraão: eis-me aqui, meu filho. Perguntou Isaac: eis aqui o fogo e a lenha, mas onde está o cordeiro para o holocausto? Respondeu Abraão: Deus proverá para si, meu filho, o cordeiro para o holocausto. E seguiram ambos juntos, e a igreja diz: olha para quem está do seu lado e diga: já está tudo preparado por Deus. E desse jeito não tem que ser com mais fé, diga: já está tudo preparado por Deus. Se você crê, levanta as mãos e dá um glória para Deus. Levanta a Bíblia, levanta a palavra de Deus e diga: Senhor Jesus, fala o meu coração, porque eu preciso da tua palavra. Diga: Senhor, fala, porque eu desejo ouvir a tua voz. Pode se assentar, desocupe as mãos, pode aplaudir, pode glorificar, pode adorar, pode enaltecer. Isso, pode render glória para aquele que vive, para aquele que reina. Não, pela multidão que está presente tem que ser melhor. As palmas tem que ser melhor, o glória tem que ser melhor. Isso, então dê o melhor para ele, dê o melhor para ele, porque a melhor bênção ele vai te entregar nesta tarde de hoje. Queridos irmãos, eu trago um tema nesta tarde: quando tudo parece faltar, Deus já preparou a provisão. Quando tudo parece faltar, Deus já preparou a provisão. Olhando para a Bíblia Sagrada, já dá para entender o que Deus está preparando para as nossas vidas no decorrer desta tarde de hoje. Então não julgue o dia de hoje como um dia ruim, como um dia que não teve resposta. Não sei como foi a sua manhã, não sei o que aconteceu contigo, mas o Deus que te trouxe aqui, ele te conhece, ele sabe das suas dores, ele sabe das suas guerras, e por isso ele escolheu esse dia para colocar um ponto final na sua batalha e começar a escrever algo novo na história de vida que você está vivendo. Sabemos que existe um momento em que Deus não tira você da prova, ele leva você até o monte.

não porque deseja ver a sua derrota, não porque deseja ver você frustrado, não porque deseja ver você prostrado, não, mas porque Ele quer revelar a sua glória em momentos da nossa vida. Nós não entendemos o que Deus está preparando para nós. Percebe que o Senhor está olhando para um homem que está sendo provado, e Deus já conhecia a sua conduta, Deus já conhecia acerca da sua fé, Deus já sabia dos seus passos. E esse homem, o nome dele é Abraão, que espera por um determinado momento da sua vida para chegar nas suas mãos o filho que é considerado filho da promessa. Quando Deus percebe que a bênção está sobre as mãos de Abraão, Deus vai fazer uma prova para saber se Abraão amava mais a bênção ou amava mais o dono da bênção. Porque tem pessoas que ele fica dividido, ele ama mais a bênção que Deus deu do que o Deus da bênção, que tem muito mais para dar para ele. Tem pessoas que ele fica cego na hora que a bênção chega, ele fica, queridos irmãos, perdido na hora que o milagre chega. Por quê, pregador? Recebeu a bênção, some da presença de Deus. Recebeu a porta de emprego, some da presença de Deus. Recebeu a oportunidade que ele tanto desejava, ele já não ora mais, já não busca mais, já não jejuma mais, já não vem mais para o culto. Por quê? Ele ama mais a bênção do que o dono da bênção. E quem ama mais o dono da bênção, vem bênção, ele permanece adorando, vem bênção, ele permanece glorificando, vem bênção, ele continua em campanha. Por quê, pregador? Porque a mente dele está voltada para aquilo que Deus ainda tem reservado para trazer até ele. Porque ele sabe que não é só aquela bênção, não vai parar só naquela bênção, não. Ele já está olhando e está dizendo: Deus tem mais para me dar. Deus já abriu a porta, Deus tem mais para me dar. Deus já me deu a casa, Deus tem mais para me dar. Deus já me deu a salvação, Deus tem mais para me dar. Então o que é que acontece? Ele permanece adorando o Deus que o abençoa, o Deus dono da bênção, o Deus que honra aquele que permanece na presença dele. Deus está olhando e está percebendo que Abraão já está disposto, queridos irmãos, a trilhar o caminho. Então Deus vai fazer ele voltar para o altar. Deus não vai provar, queridos irmãos, simplesmente para colocar em lágrimas, não. Deus vai olhar e vai dizer: já te abençoei, já dei o que o seu coração desejava, mas eu preciso saber se eu posso te abençoar ainda mais, se eu posso te honrar ainda mais, se eu posso fazer aquilo que eu tenho planejado. Porque existem coisas que Deus já falou ao nosso coração que ele vai fazer, existem coisas que Deus já levantou um profeta para entregar para você, mas existem coisas que está oculta diante dos nossos olhos, mas está nas mãos de Deus sendo preparado para mim e para você. Existe bênçãos, meu irmão, que Deus já falou que vai fazer, mas tem bênção que está no oculto e a qualquer momento chegará na palma das nossas mãos, e nós testemunhará que Deus preparou aquilo que nós não estávamos pedindo, mas o céu já sabia. E de qual maneira que nos abençoaria, de qual maneira que nos honraria, de qual maneira que colocaria sobre as nossas vidas. É por isso que a Bíblia diz: clama a mim e responder-te-ei, anunciar-te-ei coisas grandes e firmes que ainda não sabe, mas já está sendo preparada no céu, que ainda não sabe, mas já está sendo reservada pelo céu, que ainda não chegou o teu conhecimento, mas Deus está dizendo: já está na palma das minhas mãos. Se me adorar, te darei, se me glorificar, te darei, se permanecer firme na minha presença, eu te darei muito mais. Aleluias. Por isso que Deus vai chamar Abraão para subir o monte, porque ele já havia preparado a provisão. Aleluias. Deus vai olhar para Abraão e vai dizer: Abraão, eu sei que tu me amas, mas eu quero uma prova do seu amor por mim. Entenda que a maior batalha de Abraão não foi subir ao Monte Moriá, não.
foi subir carregando a promessa que Deus agora estava pedindo de volta. Deus olhou e disse: já está nas tuas mãos, só que agora eu quero de volta aquilo que eu te dei. Abraão, você me ama? Amo. Então leva o teu filho e sacrifica ele para mim lá no Monte Moriá. E percebe que Abraão não vai deixar o menino desesperado, não. Abraão não vai dizer: Isaac, prepara o cutelo, prepara a lenha, prepara o jumento, que agora nós vamos fazer uma viagem de 3 dias para nós chegar no Monte Moriá, porque Deus está pedindo para mim sacrificar você. Não. Abraão vai ser inteligente. Percebe que Abraão não vai deixar o menino desesperado, porque se ele fala isso para Isaac, Isaac ia dizer: logo eu, pai, eu sei que Deus tem muitas bênçãos para mim, eu sei que Deus tem muitas promessas para mim. Por isso que Abraão não vai dizer nada. Abraão vai dizer: filho, nós iremos ao sacrifício, nós subiremos ao Monte Moriá, entregaremos a Deus a nossa oferta e apresentaremos para Deus a nossa adoração. Ei, a Bíblia Sagrada diz que no período da caminhada em que Abraão está indo com Isaac, Abraão contando suas experiências que teve com Deus, Abraão relatando para Isaac quem é Deus de verdade, Isaac está subindo. Quando completa o terceiro dia, que já estão vendo o local do holocausto, o local que vai ser o sacrifício, Isaac dá uma olhada e diz: pai, todas as vezes que o Senhor vem para um sacrifício, eu sempre vejo o Senhor levando o cordeiro, eu sempre vejo o Senhor levantando uma oferta, levando uma oferta, mas agora os meus olhos não estão vendo isso. Eu estou percebendo que a lenha não está faltando, o fogo não está faltando, o cutelo não está faltando. Eu estou vendo que está tudo aí, mas está faltando o principal. O que? Nós não estamos levando o cordeiro para ser apresentado a Deus. Senhor, está faltando, pai. O pai, está faltando aquilo que é importante nós entregar a Deus. Parece que estou vendo Abraão olhando e dizendo: o menino não está sabendo de nada, mas o céu já está sabendo. Então qual é a resposta de Abraão? Abraão, com sabedoria, vai tranquilizar Isaac, dizendo: Deus proverá para si o cordeiro, Deus não nos deixará chegar ao Monte Moriá com as mãos vazias, Deus não nos deixará chegar na presença dele com as mãos vazias. Não, Isaac, tranquiliza o teu coração, porque Deus proverá para si o cordeiro. Sabe o que Abraão já estava vendo? Que Isaac não seria sacrificado. Sabe o que Abraão já estava vendo? Que o céu já estava preparando aquilo que Deus queria que fosse sacrificado. Entenda uma coisa, meu irmão, não diga não para Deus. Deus está te provando, diga para ele: Deus proverá para si o cordeiro. Deus está te provando, não fuja da presença dele. Deus está te provando, não saia da presença dele, não fuja da guerra. Não, meu irmão, é tempo de abrir a boca no meio deste vale, identificar que Deus está provando, mas Deus está honrando, Deus está provando, Deus está trabalhando, Deus está provando, Deus está preparando algo que vai surpreender a tua fé. Então não fuja.

Aleluias. Tudo que o inimigo quer que você fique preocupado no meio do vale. Tudo que o inimigo quer que você não chegue ao altar. Tudo que o inimigo quer o inimigo quer que você não chegue ao local que Deus está preparando para você chegar. E é por isso que Abraão vai tranquilizar Isaac para ele não voltar. Tem pessoas voltando porque não está entendendo o que Deus está preparando para ele. Existem pessoas que estão perdidas porque não estão entendendo o que Deus está preparando para ele. Existem pessoas que ele está perdido no meio da guerra, no meio da prova, no meio do vale, porque ele não conseguiu discernir o que Deus está preparando para ele. Não é melhor eu fugir do que eu apresentar o que Deus está me pedindo? É melhor eu retroceder do que eu entregar o que Deus está pedindo? É melhor eu voltar para trás, fugir da presença de Deus? Calma, meu irmão, Deus prova quem ele quer, ele honra da maneira que ele quer. Porque que Deus está pedindo Isaac para Abraão? Porque ele sabia que Isaac não iria falar não. Isaac já está indo com o seu pai, tranquilo, subindo. Por isso que no cume do monte, no pé do monte, ele vai deixar aqueles homens, os seus funcionários, que não iam entender nada, o sacrifício que ele daria para Deus. Por que, pregador? Porque ele acharia aquilo injusto. Então ele deixou lá embaixo e disse: nós vamos adorar, e quando terminar a nossa adoração, voltaremos ao mesmo lugar. Então fica por aqui, que nós iremos ali, entregaremos a nossa adoração, entregaremos a nossa glorificação a Deus, e retornaremos contando o que aconteceu no meio daquele, podemos dizer, no meio do nosso sacrifício. A Bíblia Sagrada diz que não vai levar quem não tinha entendimento do que estava Deus pedindo. Entenda que tem pessoas que, se você for contar para ele o que Deus já está preparando para ti, eles vão te chamar de maluco, de doido, porque eles não entendem o que Deus está preparando para cada um de nós. Vão dizer que nós somos doidos, vão dizer que nós somos sonhadores, vão dizer que nós estamos imaginando coisas. Eles não têm a mesma experiência que eu e você estamos tendo. Então o que é que Deus vai fazer? Deus vai colocar para trás, meu irmão. Deus vai tirar do teu caminho. Por quê, pregador? Porque agora é o momento de decisão. Ninguém pode atrapalhar o que Deus está preparando para ti. Ninguém pode entrar no meio para impedir o que Deus está preparando para ti. Ninguém pode servir de obstáculo, ei, meu irmão, no teu caminho, para impedir você alcançar o que Deus está preparando para ti. Por isso que no meio do caminho há uma separação. Você não está entendendo nada, pregador. Eu andava com três, agora estou andando sozinho. Deus está separando para não impedir o que ele está preparando para ti. Pregador, todo mundo sumiu da minha volta. Deus está te separando para ninguém impedir o que Deus está preparando para ti. Por que, pregador? Porque eles não vão entender nada, mas você já está sonhando, já está recebendo, você já está entendendo, você já está glorificando, você já está com o grito preso na garganta de vitória. Por isso que Deus está dizendo: deixa no cume do monte, vai sozinho, vai com a minha presença, porque eu já preparei a provisão do céu, eu já preparei o milagre que você está pedindo, eu já preparei a mudança.

dias. Entenda, Deus prova a fé, mas nunca abandona os seus filhos. Deus prova a nossa fé, mas nunca abandona os seus filhos. Abraão não era apenas, Abraão não prova apenas a sua fé, ele prova o seu amor a Deus. Abraão, queridos irmãos, a prova não era para Deus conhecer Abraão, porque Deus já conhecia. Deus não vai provar Abraão, deixa eu ver se Abraão me ama mesmo, deixa eu ver qual é a fé de Abraão. Deus já conhecia Abraão, Deus já sabia quem era Abraão, e por conhecer Abraão, Deus vai levar Abraão novamente ao altar. Para que, pregador? Para dizer que quem sustenta ele é os céus e não a terra. Quem cuida de tudo para ele é os céus e não a terra. Entenda que tem hora que tem apagões na nossa memória, que nós ficamos perdidos, desorientados. É por isso que Deus vai nos levar de volta para o altar. Para que, pregador? Para provar para ti que a porta pode até fechar de manhã, mas tem uma porta maior aberta à tarde. Deus muitas vezes nos faz voltar ao altar para nós entender que Ele está no controle de tudo, para nós não ficar no meio do desespero, para nós não ficar desorientado, para nós não ficar, meu querido irmão, batendo de porta em porta, mas sendo sustentado por Deus. Ele permite nós voltar ao altar. Era isso que Deus queria provar para Abraão. Abraão, eu tenho promessa sobre a tua vida, eu tenho algo grande para fazer na tua história de vida, então vai para o altar. E quando ele chega no altar, que ele amarra Isaac, Isaac está em silêncio, que ele prepara o holocausto, prepara o sacrifício, quando ele vai levantar o cutelo, Deus responde para Abraão: não precisa fazer tal coisa, porque agora eu posso ver e entender que você não ama a bênção, mas ama o dono da bênção. Agora eu posso entender que o teu coração não está voltado para aquilo que eu posso dar, mas está voltado para aquilo que eu sou. Entenda, Abraão, agora eu posso dizer que você está mais do que aprovado. Aprovado para quê? Para receber mais do que eu tenho para te dar. A Bíblia Sagrada diz que na hora que ele levanta o cutelo para sacrificar Isaac, Deus vai dizer: não faça tal coisa, porque eu já preparei o cordeiro. Vai cumprir o que Abraão havia falado. Deus proverá para si o cordeiro, meu irmão. Deus proverá para si o cordeiro. Quem foi que disse que você vai perder a batalha? É porque não conhece o teu Deus. Quem foi que disse que tu vai ficar envergonhado? É porque ainda não conhece o teu Deus. Quem foi que disse que não tem nada de Deus nos céus para você? É porque ainda não conhece o teu Deus. Porque se conhecesse, não julgaria a tua causa. Se conhecesse, não abriria a boca para falar. Se conhecesse, não apontaria você. Como não conhece, Deus vai surpreender você e quem está à sua volta. Porque, pregador, é tarde de provisão. É tarde de provisão. É tarde de provisão. É tarde de desfrutar daquilo que só Deus tem para te dar. Oh, glória! Aleluias, aleluias, aleluias. Quando Abraão levanta a faca para o sacrifício, o céu se move em favor de Abraão. Quando Isaac está sobre o altar, quando parecia não haver mais esperança, a voz do Senhor aparece. Entenda uma coisa, meu querido irmão, o céu não está em silêncio com você. O Senhor só está esperando uma ação que você vai ter nesta tarde, para Ele ter uma reação diante do que você está vivendo e presenciando, para viver uma mudança que você nunca viveu na história da sua vida. Ei, parecia que havia um silêncio, parecia que os céus não queriam falar mais com Abraão, parecia que Deus não queria mais falar com Abraão. É no meio daquele silêncio que a voz de Deus vai bradar, é no meio daquele silêncio que o Senhor vai provar e vai mostrar que tudo está no controle das mãos dEle. É por isso que quando a
palavra do Senhor menciona que o cordeiro se apresentou para ser colocado no lugar de Isaac. Isaac vai levantar as mãos e vai dizer: eu já sei quem é o Deus de meu pai Abraão, eu já conheço o Deus de meu pai Abraão. É por isso, queridos irmãos, que nós não sairemos daqui hoje do mesmo jeito que nós entramos, porque já conhecemos quem é o Deus desta igreja. Sabemos que o Deus desta igreja, ele não está morto, mas ele está vivo. Sabemos que o Deus desta igreja não nos trouxe até o altar por acaso, não te trouxe até a igreja por acaso, não te trouxe até aqui simplesmente por trazer e dizer tchau, vai embora para tua casa. Não, Deus te trouxe aqui porque tem algo que ele precisa fazer e é com urgência. Ele não quer deixar para amanhã o que ele quer fazer hoje. Então por que é que Deus me trouxe aqui, pregador? Estou cansado, estou fatigado, você tinha outras coisas a fazer. Deus mudou todos os seus planos, os teus projetos, para te trazer aqui hoje, para dizer para ti: não se esqueça que quando a prova vir, quando o vale vir, você serve a um Deus que provê, você serve a um Deus que se chama o Deus da providência, você serve a um Deus que não te abandonará. Ele vai prover o que o teu coração almeja, ele vai prover o que a tua alma almeja, ele vai prover, meu querido irmão, aquilo que você tanto tempo estava esperando. Ah, pregador, eu quero que ele provê salvação, ele vai prover. Eu quero que ele provê mudança no cenário que eu estou vivendo, ele vai prover. Eu quero que ele provê uma porta de emprego para o meu filho, ele vai prover. Eu quero que ele provê a cura, ele vai prover. Por isso que o nome dele é Deus Proverá. Abraão está dizendo: Deus proverá. Em outras palavras, ele estava dizendo: Deus não se esqueceu de mim, Deus não se esqueceu de você, Deus não se esqueceu da tua

ore para ver que o Deus proverá. Chegou primeiro, chegou primeiro, chegou primeiro. Não olha para trás, não retroceda, não desista. Vai em frente, porque

as costas para você. O Deus que provê está com as mãos estendidas, dizendo: aquieta, segue em frente, prossiga, porque algo grande tenho eu preparado para te entregar. Oh, glórias! Aleluias! Aleluias! Quando o cordeiro aparece, como já de costume, Abraão vai chamar o nome daquele lugar: Jeová Jireh. Não tinha um outro nome para dar? Tinha. Mas ele olhou e disse: o nome que combina é Jeová Jireh. Por que que Abraão chamou aquele lugar de Jeová Jireh? Significa: o Senhor vê antes. Entenda que o Senhor vê antes. Antes da prova chegar, o Senhor já está vendo que a prova vai chegar. Então por que que Deus não me livrou? Porque Ele já sabe aonde você vai suportar. Ele já sabe até onde você vai aguentar. Se Deus está vendo tudo, pregador, então por que que Ele permitiu a doença? Para que o nome dEle venha a ser glorificado. Se Deus está vendo tudo, pregador, já está vendo tudo o que vai acontecer, então por

vendo. Então por que é que Deus está permitindo? Ele está permitindo porque ele já sabe que o nome dele será glorificado por intermédio daquilo que os teus olhos irá presenciar. O Senhor vê antes, antes da enfermidade aparecer, Deus já tinha preparado a cura para você. Antes da luta chegar, Deus já tinha preparado o livramento para você. Antes da porta se fechar, Deus já tinha, ei meu querido irmão, uma outra porta maior para abrir para você. Antes das lágrimas cair, Deus já tinha preparado consolo para você. Então o que é que eu devo fazer, pregador? Continua subindo e não volta para trás, continua seguindo em frente e não volta para trás. Eu entendo que o diabo tem hora que ele tenta entrar no coração para tentar dividir você, porque ele não quer ver você vivendo o que Deus está preparando para ti. É por isso que o medo domina, é por isso que a incerteza domina, é por isso que o desequilíbrio emocional ele vem, porque o inimigo quer impedir a tua chegada naquilo que Deus está preparando para ti. Depois da tua chegada, ao monte não será mais o mesmo. Depois que tu chegar ao monte, ao altar, não será mais o mesmo. Depois que tu entregar aqui

Jeová Jireh é o nome dele, Jeová Rafa é o nome dele, o Deus da providência é o nome dele, o Deus que salva é o nome dele, o Deus que liberta é o nome dele, o Deus que abre porta onde não há porta é o nome dele, o Deus é Fatá é o nome dele, ele abre porta onde não há porta, o Deus da provisão é o nome dele, a sarça de fogo ardente é o nome dele, quem é

você desistiu na hora que a bênção estava diante de ti. Percebe que foram 3 dias que Abraão está percorrendo para chegar até o Monte Moriá. Não foi não foi uma hora, não foi 2 horas, foram 3 dias. 3 dias de silêncio, 3 dias de lágrima, 3 dias de choro, 3 dias, meu querido irmão, que parecia ser os piores dias da história de Abraão, mas ele não fugiu da batalha, ele foi até o fim, porque ele já conhecia quem era Deus. E é isso que você precisa, conhecer quem é Deus. Quando nós conhecemos quem é Deus, nós não retrocedemos. Quando nós conhecemos quem é Deus, nós avançamos. Quando nós conhecemos quem é Deus, descansamos. Quando nós conhecemos quem é Deus, já sabemos o que Ele tem preparado para nós. Quando nós conhecemos quem é Deus, o glória Ele vem, o aleluia Ele vem, a manifestação do poder Ele vem. Por que, pregador? Porque está descansando naquilo que Deus pode fazer por mim e também por ti. Não se desespere, não se entregue ao desespero, não abaixe a tua cabeça, não retroceda, avance, avance, avance, avance, avance. Oh, glórias! Aleluias! Aleluias! Eu já quero adiantar para você que grandes conquistas chegará nas tuas mãos. Grandes coisas os teus olhos vão presenciar. Porque são 3 dias de provas, 3 dias vivendo no silêncio, 3 dias sem saber do que fazer, 3 dias desorientado. Não retroceda, porque no 4º dia tua vitória chegará. São 3 dias que parece ser os dias mais longos que Abraão está enfrentando. São 3 dias que Abraão parece que está olhando e está dizendo: não chega nunca, não chega nunca. E Deus dizendo: calma, que eu estou preparando naquilo que você está me pedindo. Eu estou preparando aquilo que você já está desejando. Eu estou preparando. Entenda, meu irmão, quem sabe eu estou pregando para alguém que está meses, que está dias, que está anos no vale do sofrimento, das lágrimas, lágrimas da dor, dizendo: não acaba nunca, pregador, eu não sei o que eu vou fazer mais. Deus está dizendo: acalma o teu coração, porque o que há de vir virá, e não tardará. O que o céu está preparando chegará na palma das tuas mãos. Não é, meu querido irmão, para tentar se explicar, mas é para testemunhar. Era isso que Deus estava fazendo na vida de Abraão. Se Abraão desiste, Deus tinha reprovado Abraão. Se Abraão retrocedesse, Deus tinha reprovado Abraão. Se Abraão dissesse não para Deus, Deus já entenderia que Abraão servia apenas para receber o filho. O filho já está nas mãos, não precisa mais de Deus. Entenda uma coisa, meu irmão, Deus tem muito mais para te dar. Então o que é que eu devo fazer? Levante a tua cabeça e continue andando com Ele. Levanta a tua cabeça e continue glorificando Ele. Levante a tua cabeça e continue servindo a Ele. Por que, pregador? Porque é só o começo. Você está vivendo apenas o começo do que Deus tem preparado para te dar. Ah, pregador, já no começo eu estou chorando. A Bíblia vai dizer, meu querido irmão, que o choro pode durar uma noite, mas a alegria virá ao amanhecer. Então continue chorando, porque a Bíblia diz: os que semeiam com lágrima colherão com alegria. Não sou eu, mas é a palavra de Deus Deus que está dizendo. Se no começo eu estou chorando, não vai terminar, vai terminar, porque daqui a pouquinho chegará o Senhor trocando as tuas lágrimas por um cântico de vitória. Daqui a pouco o Senhor chegará com um banquete de exaltação. Daqui a pouco vai acontecer o que está escrito no livro de Salmo: prepara uma mesa perante mim, na presença dos meus inimigos. Para quê? Para que eles possam entender que o Senhor não me abandonou nem no primeiro, nem no segundo e nem no terceiro dia. O Senhor continua sendo o Deus da provisão, o Deus da provisão, o Deus da provisão. Ele quer prover sobre a tua vida aquilo que Ele já te prometeu. Ele quer prover para a tua casa aquilo que Ele já te prometeu. E quando vai chegar? É tempo
tempo de adorar, é tempo de glorificar, é tempo de exaltar, independente se você está entendendo o período que você está enfrentando ou não, continue adorando, adore, adore, adore, adore, adore, porque é no meio da tua adoração que a vitória chegará. Oh, glórias! Eu sempre gosto de lembrar de um homem chamado Jó. Foi no período que ele dobra o joelho, foi no período que ele vai orar para aqueles que o abandonou, que ele chama de amigos, que o Senhor vai mudar o cativeiro dele. Você está entendendo por que você não pode parar de orar? Você está entendendo por que você não pode parar de adorar? Você está entendendo por que você não pode parar de glorificar a Deus? É no período que você para que a bênção desaparece. É no período que você adora que a bênção vem. É no período que você glorifica que a bênção vem. É no período que você fecha a sua boca que a bênção se distancia ainda mais. Então, independente do que os teus olhos estão vendo, independente do que o seu coração está sentindo, independente do que

0: Independente se tem luta ou se tem prova, se a bênção está perto ou se a bênção está longe, continue entregando o seu melhor a Deus, porque, pregador, daqui a pouquinho a resposta chegará do céu, na palma das tuas mãos, e a tua boca abrirá para testemunhar: eu estou vivendo o que Deus me prometeu, eu estou vivendo o que os céus me prometeu, eu estou vivendo aquilo que Deus falou, eu estou vivendo aquilo que os céus já planejou para a minha vida. Ei, alguém vai olhar e não vai entender nada. Por que que você está assim? É porque eu desejei e Deus preparou. Mas todo esse tempo esperando, não importa o tempo, o que importa é que a promessa vai se cumprir. Não importa quantos dias, o que importa é que Deus não se esqueceu de ti. Não importa, meu querido irmão, quanto tempo faz que você está em campanhas e mais campanha. Ei, o que importa é que Deus está olhando e está dizendo: eu tenho preparado para ti. O que que eu tenho preparado? Aquilo que o teu coração ainda não pensou em desejar, mas eu já tenho preparado para te dar. Entenda, meu querido irmão, o tempo não é seu, o tempo é dele. Então o que é que eu devo fazer? Adore, adore, adore, adore. Ora, continua perseverando, porque a qualquer momento a bandeira da vitória será levantada e alguém dará testemunho: Deus proveu, Deus proveu, Deus proveu. Fica em pé que eu quero orar por você. O Deus proverá não se esqueceu de ti. O Deus proverá não se esqueceu de ti. O Deus que te fez promessa não se esqueceu de ti. Fica em pé que eu quero orar por você. Só tem uma maneira de reverter o quadro. Como, pregador? Orando. Só tem uma maneira de reverter o quadro. Como? Adorando. Se você entrar no silêncio, vai distanciar o que Deus está preparando para te dar. Levanta esta mão que Deus te deu. Levanta. Levanta que eu quero orar por você. Deus vai surpreender a sua fé. Deus vai fazer algo tão grande, mas tão grande, que você vai utilizar daquela palavra: será que eu sou merecedor disso que Deus está preparando para me dar? Eu só quero que você guarde algo no seu coração, que Deus está preparando para ti não é pequeno, ele é muito grande. Levanta esta mão que Deus te deu. Levanta esta mão que Deus te deu. Levanta. Levanta que eu preciso orar. Orar por aqueles que querem voltar ao altar. Eu quero orar por aqueles que querem ter um reencontro de verdade com Deus. Eu preciso orar para aquele que Deus está pedindo para você entregar tudo a Ele nesta tarde. Eu quero orar por aqueles que desejam viver uma vida transformada pelo poder dos céus, pelo poder de Jesus sobre a sua vida. Levanta as suas mãos, você que quer fazer essa entrega, sai do teu lugar e vem aqui. Vem aqui, vem. Deus não chamou Abraão para uma outra coisa. Deus chamou Abraão para uma missão. Sai do teu lugar e vem, que Jesus está te chamando hoje. Vem, vem, porque Ele te espera. Vem, vem. Eu preciso fazer a entrega total a Deus, pastor. Vem, vem, vem, vem. Já vem vindo uma vida. Cadê a segunda pessoa? Já vem vindo a segunda pessoa. Vem, cadê a terceira pessoa? Vem, vem, porque Jesus está te chamando hoje. Você vai fazer uma entrega daquilo que Deus está pedindo, sua vida por completa a Deus, e você vai ver o que Deus vai fazer em prol da tua vida, porque hoje é dia de mudança. Pastor, eu quero viver uma vida nova, eu quero viver uma vida de transformação. Então sai do teu lugar e vem. Jesus está vendo a tua dor, Jesus está vendo as tuas lágrimas, Jesus está vendo o teu sofrimento, e Ele quer colocar um ponto final e dizer: chega, o diabo não te domina mais, porque a partir de agora quem domina a sua vida sou eu. Então sai do teu lugar e vem, porque a tua alma está desejando a presença de Deus. A tua alma está desejando a presença de Deus. Já vem vindo a terceira pessoa. Cadê a quarta pessoa? Vem, vem, vem, vem. Não deixa para amanhã o que Deus quer fazer hoje. Se tudo está bem na tua vida, permaneça onde está. Mas se você quer uma vida mudada, seu lugar é aqui. Se tudo está bem, permaneça como está. Se você quer viver uma vida diferente, seu lugar é diante desse altar. Vem que eu quero orar por você. Pastor, as coisas não estão indo bem. Você precisa do abraço desse Jesus. Pastor, as coisas estão indo de mal a pior. Você precisa da ajuda desse Jesus. Vem, sai do teu lugar e vem, porque Jesus mudará o cenário que você está vivendo. Será que Ele pode? Tira o será e diz: todas as coisas fará Deus em prol da minha vida. Tem mais alguém? Não tem? Levanta as mãos para cá. Vamos orar por essas vidas que aqui estão. Vamos orar por essas vidas que tomaram esta decisão. Se tiver mais alguém, te espero diante desse altar. Pastor, eu estava abatido, fracassei na fé e hoje eu quero voltar ao altar. Vem, vem. Pastor, eu quero hoje voltar a viver aquilo que eu sempre desejei viver. Não tem coisa melhor do que você sentir a paz de Deus dentro de você. Não tem coisa melhor do que você conhecer a esse Deus. Vem, filha. Tem mais alguém? Nós queremos orar por você. Já tem uma, já tem duas, já tem três, já tem quatro, já tem cinco. Eu sinto que tem a sexta pessoa que quer voltar aos braços do Pai. Eu sinto que tem mais alguém que deseja provar e ver que esse Deus nunca abandonou ninguém, jamais vai te abandonar. No meio das turbulências que você está enfrentando, Ele está com as mãos estendidas dizendo: eu posso te ajudar, eu posso te socorrer. Então sai do teu lugar e vem. Levanta as mãos para cá, vamos orar por essas vidas. Vamos orar por aqueles que estão em casa tomando a mesma decisão, aqueles que estão dentro de um presídio tomando a mesma decisão, aqueles que estão nos acompanhando esta live tomando a mesma decisão. Agora é hora de batalha, porque o inferno perdeu e os céus venceu mais uma vez. Então levanta as mãos de vocês e diga: Senhor Jesus. Diga com mais fé, diga: Senhor Jesus, eu creio que o Senhor tem planos e projetos para minha vida. Diga: meu Deus, salva minha alma, perdoa os meus pecados e liberta para a tua glória. Diga: meu Deus, eu creio que uma grande mudança acontecerá na minha vida ainda hoje. Diga: Senhor, salva minha alma e liberta para a tua glória. Diga: Senhor, salva minha alma. Começa dando glória, glória, glória, glória. Oremos por eles, irmãos obreiros. Oremos por elas, irmãs obreiras. São almas preciosas que se rendem aos pés do Senhor. São vidas preciosas que entenderam o plano e o projeto de Deus. Senhor, eu creio que neste momento algo grande o Senhor já está preparando para o teu povo, Senhor. Que foram lágrimas, foram dores, foram desafios, mas eu creio que agora um tempo de mudança o Senhor está preparando para aquele que clama, para aquele que invoca, para aquele que busca. Então estende as tuas mãos agora e peleja por aquele que ora. Peleja por aquele que chora, peleja por aquele que clama, peleja, meu Deus, agora. Senhor, eu já posso contemplar, é as tuas mãos estendidas, é as correntes se quebrando e vida sendo liberta pelo poder da tua palavra. Abraça, meu Deus, esta alma, abraça, meu Deus, esta vida, abraça, meu Deus, este povo que almeja mudança, que deseja mudança, ó Deus. O Senhor pode resgatá-lo agora, ó Deus, o Senhor pode libertá-lo pelo poder da tua palavra. Faz o que ninguém fez, ó Deus. Senhor, manifesta o teu poder, trazendo perdão para aqueles que estão em casa, aqueles que estão pela emissora, aqueles que estão pela transmissão. Senhor, estão sentindo um alívio que nunca sentiu na sua vida. Honra, meu Deus, e garante a tua vitória. Em nome de Jesus, diga amém. Pode aplaudir o Rei da Glória, pode aplaudir. Abraça eles, irmãos obreiros. Conduza ele para a nossa equipe, que vai anotar o nome deles. Abraça eles, irmãos obreiros. E conduza eles para a nossa equipe, que já está ali de prontidão para dar boas-vindas a eles. E a igreja pode bater palma e dar glória para Jesus. Os que estão em casa no rodapé do vídeo, já está disponível para você também um correio para você entrar em contato com a nossa equipe e também um WhatsApp. Permaneça em pé, não se assente. Quem crê que Jesus está aqui ainda, diga glória a Deus. Quem crê? Levanta para Deus o teu voto, levanta para Deus a tua oferta. Vamos ajudar a casa de Deus. Almas no altar é um sinal, queridos irmãos, que Deus está neste lugar. Quem me entende, diga glória a Deus. Agora é hora de nós entregarmos a Deus aquilo que nós preparamos para Deus. Vamos ajudar a casa de Deus? Quem ama esta obra, diga glória a Deus. Nós vamos fazer aquele voto, o voto da tomada de posse. Quem quer tomar posse de uma bênção grande de Deus? Quem quer tomar posse? Ainda esta semana, Deus vai fazer algo notório em prol da sua vida. Quem crê nesta promessa, diga glória a Deus. Quem crê? Se você crê, você já vai começar a sentir algo acontecendo ainda hoje. Quem tem algo grande que Deus, quem tem algo difícil para Deus resolver, quem tem algo difícil, pastor, tenho algo que está complicadíssimo, pastor, não tem como, eu quero dizer para ti que Deus tem vitória para você. Quem crê assim, diga glória a Deus. Quem tem causa na justiça para Deus solucionar, quem está desempregado e crê que Deus abre a porta, diga glória a Deus. Agora é hora de você fazer o socorro para a obra de Deus. Nós vamos fazer aquela oração, livra-me do mal. Quem crê que Deus pode te livrar? Quem crê que Deus pode te livrar? Já está disponível o QR Code à minha direita, à minha esquerda. Já está também disponível a maquininha de cartão de crédito, de débito. Você que pode ajudar, ajuda. E você que deseja pegar o voto, vem pegar aqui das minhas mãos, que eu já entrego nas tuas mãos. Você vai fazer esse voto com Deus agora, pedindo para Deus livramento. Quem quer livramento, diga glória a Deus. A bênção que vai te alcançar é muito maior do que você está desejando. Quem crê que Deus pode livrar? Quem crê que Deus pode livrar? Quem crê que Deus pode livrar? Diga, livra-me do mal, Senhor. Livra-me do mal, Senhor. Vem correndo para cá. Vem correndo para cá. Vem agarrar o teu milagre. Livra-me do mal, Senhor. Diga, livra-me do mal, Senhor. Quem crê que Deus pode te livrar, já fica em pé. Livra-me do mal, Senhor. Quem quer que Deus te livra da peste, da praga, da fome? Deus pode te livrar. Pode ou não pode, igreja? Deus pode ou não pode, igreja? Então levanta para Deus, diga, livra-me do mal, Senhor. Diga, livra-me do mal, Senhor. Quem crê que Deus pode te livrar, já está levantando as mãos, já está preparado para receber o milagre. Então levanta para Deus, levanta para Deus e diga, sai miséria. Diga, sai devorador. Sai migrador. Diga, sai da minha casa, porque Deus vai me livrar. Diga, saia. Quem crê que a vitória chegou, já está dizendo, saia. Expulsa a miséria, expulsa o devorador, expulsa o migrador, expulsa. Esta peste não vai ficar. Diga, tem que sair ou não tem, igreja? Então levanta para Deus agora, levanta para Deus, que agora é hora de batalha. O diabo não vai tirar o que é seu. Não, não, não, não. Pastor, eu não tenho oferta. Levanta suas mãos. Pastor, eu não tenho voto. Levanta suas mãos. Deus vai te abençoar. Através da tua chegada neste lugar, Deus vai te abençoar. Diga, Deus vai me abençoar. Deus não vai só abençoar você, mas também toda a sua casa, toda a sua família, Deus vai abençoar. Então levanta para Deus e diga, sai miséria. Levanta e vamos orar, começa dando glória, glória, glória. Senhor, eu peço agora, abençoa mesmo os nossos irmãos que estão nos acompanhando tão longe, ó Deus, ouvindo esta transmissão, estão ajudando também. Tu és o Deus que manifesta o teu poder, a tua graça, a tua unção, ó Deus, e é por intermédio deste clamor, e é por intermédio desta intercessão, Senhor, estamos terminando este mês, entendendo que o Senhor proverá, o Senhor prova, o Senhor honra, o Senhor provê milagres, meu Deus, daquilo que o teu povo estava desejando. Clama, meu irmão, clama, levanta as tuas mãos, expulsa aquilo que estava atrapalhando a tua vida. Levanta tuas mãos, expulsa aquilo que estava atrapalhando a tua família. Meu Deus, não deixe esse demônio permanecer escondido. Não deixe esta peste, esta praga dominar, Senhor, o sentimento, a área financeira desta mulher. Sai daí, devorador. Meu Deus, o Senhor pode honrar a fé daquele que clama. Clama pelas portas abertas. Clama que Deus pode abrir. Abre as portas, ó Deus, causa na justiça, problemas familiares, ó Deus, é uma batalha tremenda que esta mulher estava enfrentando, mas ela está crendo, meu Deus, que a resposta chegará, ela está crendo, meu Deus. Jesus, que é por intermédio da tua ajuda, o que o Senhor tem preparado, homem nenhum pode impedir. Então nós te repreendemos agora, espírito da enfermidade, espírito das dores, espírito do desânimo, sai, sai, sai, sai, sai do caminho, sai da família, saia, meu Deus, honra aquele que clama, honra aquele que abençoa a tua casa, ó Deus, honra, meu Deus, agora, e dai a tua vitória, em nome de Jesus, diga amém. Levanta as suas mãos, aonde colocar os teus pés, abençoado será quem recebe, diga amém. Aonde colocar as tuas mãos, prosperará quem recebe, diga amém. Diga, a vitória é minha, pelo sangue de Jesus. Coloca dentro do alfoli, cantor Ivan Luiz louvando a Deus, e a igreja glorificando ao nosso Deus. Você que está em casa, que deseja ajudar, disponível, já está na tela do teu telefone, já abre aí o aplicativo do banco e ajuda a casa de Deus, que Deus vai te ajudar também, que Deus te abençoe e te guarde. Posso ouvir um amém?
1: Amém.
0: Vamos, Deus lá, abençoe. Cantor Ivan Luiz,
1: vamos adorar a Deus. Quem vai morar no céu da glória? Você vai também, Vitinho? Em nome de quem? De Jesus, né? Eu vou cantar com o Vitinho hoje o hino No Céu com o Salvador. Quem vai morar

0: meu filho. Deus abençoe, pastor Rivaldo.
1: Quem vai?
0: Eu vou.
1: Vai mesmo?
0: Em nome de Jesus.
1: Só vai ter gente bonita lá, né? Que maravilha. Levanta suas mãos, vamos ficar em pé. Chegou a hora do seu milagre. Quem crê no milagre, diga glória a Deus. Última quarta-feira do mês e a quarta-feira de dar o grito que a vitória é nossa pelo sangue. O diabo lutou, mas já está derrotado e a vitória é nossa pelo sangue. Então levanta suas mãos. Quem pegou o voto para a primeira quarta-feira do mês de agosto? Para muita gente o mês de agosto é mês de desgosto. Para você vai ser o mês da tua vitória. Quem crê assim, diga glória a Deus. Então passa lá, queridos irmãos, todo mundo pegando, porque Deus vai te abençoar no mês de agosto, porque todas as superstições já caiu por terra, vai ser só vitória. Diga, vai ser só vitória. Você nunca foi tão abençoado dentro de um mês igual você vai ser no mês de agosto. O mês de agosto vai ser o mês da sua vitória. Já na primeira quarta-feira, eu já quero ver vocês aqui na mesma fé. Quem está me entendendo, diga glória a Deus. Então abre o voto, abre ele, pega esse voto, você vai fazer pela fé. Voto não se faz do dinheiro que tem, voto se faz da fé que você possui. E quem tem fé chega onde quer, meu irmão. Quem tem fé chega onde quer, porque a fé é o firme fundamento das coisas de Deus, que não vê, mas crê que existe. Quem está crendo que Deus, ele tem algo preparado para você? Então pega o voto, pega o voto. Nós vamos fazer a oração agora para Deus restituir tudo o que você perdeu e trazer tudo em dobro para você. Quem crê que Deus pode trazer? Passa lá, irmãos obreiros, passa lá, irmãs obreiras, passa o voto, tem bastante pessoas pedindo o voto. Passa lá que nós vamos orar. Deus vai começar pela sua saúde, depois vai pela sua família, vai pela sua vida financeira e daí por diante. Deus tem essa liberdade de fazer o que Ele quer fazer na sua vida. Quem vai dar essa liberdade para Deus? Deus não vai fazer mal, Deus só vai fazer coisas boas sobre a sua vida. Quem crê que Deus só faz coisas boas, diga glória a Deus. Então levanta para Deus, levanta para Deus, que agora é hora de nós pedir para Deus saúde. Quem quer saúde, diga glória a Deus. Assim como as águas eram movimentadas, o primeiro que entrava era curado. Deus vai fazer o mesmo agora nesta oração. Nesta oração Deus vai mover as suas mãos. Deus vai fazer um mover muito grande aí, que o câncer vai embora, paralisia vai embora, vai acontecer algo grande, porque Deus te trouxe para uma provisão na sua saúde. Então levanta o voto para Deus. Isso, levanta o voto, diga eu creio na minha vitória. Diga, eu creio na minha vitória. Começa dando glória, glória, glória, glória. É para clamar a Deus agora, meus irmãos. É para clamar a Deus agora. Senhor, nós estamos com o voto nas mãos para a primeira quarta-feira do mês de agosto. Nós estamos crendo que o Deus proverá. Jeová Nissi já está vendo.

Guarda o voto bem guardado, põe a mão sobre a tua cabeça ou sobre a tua enfermidade. Batalhão da fé já posicionado. Cadê o batalhão da fé já posicionado? Com as mãos levantadas aos céus, porque agora nós vamos orar por vocês. Quem veio buscar uma bênção, agora é hora de receber essa bênção. Jesus já está me dando uma revelação com 119 pessoas. Eu vejo Deus.

Deus agora, Senhor, ela vai viver esse milagre, ele vai viver esse milagre, ó Deus, nós estamos orando, crendo, porque desejamos viver o milagre.

chegou primeiro. O Deus proverá, já está com as mãos estendidas, trazendo resposta do céu. Que coisa tremenda, meu Deus, que coisa linda que eu já estou vendo. É a mão do Mestre tocando, é a mão do Mestre agindo, é a mão do Mestre pelejando. Peleja, meu Deus, agora.

sendo ceifada pelos demônios. Sai, Satanás, expulsa, meus irmãos, sai, sai, sai, sai, nós te repreendemos agora, expulsa, meus irmãos, sai daí, espírito da enfermidade, sai daí.

33 pessoas. Jesus está te dando um coração novo hoje neste lugar. Você vinha sentindo pontadas no seu peito e o seu coração acelerando. Jesus está te dando hoje um coração novo. Levanta as mãos e vem para cá. Levanta as mãos e vem para cá. Vem para cá, vem para cá. Jesus está restaurando a saúde de 27 pessoas. Traz os seus pertences com você também. Não deixa a bolsa aí no banco não. Traz também. O Espírito de Deus me revela 27 pessoas. Deus está dizendo aquilo que você colocou nas minhas mãos, já estou trazendo resposta de vitória. Deus está dizendo, ainda que o inferno diga não, o céu já disse sim, tem coisa boa chegando aí. Deus vai alegrar o teu coração ainda hoje. Levanta as mãos lá, levanta as mãos aqui, sai do teu lugar e vem. Eu quero orar por 33 pessoas que carregavam uma infecção no teu corpo há meses, que você vem sofrendo e tomando remédio, vai e volta, vai para nunca mais voltar a partir de hoje. Jesus está te curando. Levanta as mãos lá, levanta as mãos aqui, levanta as mãos. Cadê o glória deste povo? Vem, vem. O Espírito de Deus me revela 13 pessoas. Deus está dizendo para você não temer, porque o Deus que tomou a frente de tudo já ordenou vitória para você. O Senhor está dizendo, vou confundir a muitos e vou mostrar que eu estou pelejando por ti. Cadê você? Levantou as mãos lá, levantou.

grito da vitória, porque eu vejo uma grande mudança. Deus está preparando para fazer, tanto na tua vida espiritual quanto na tua vida material. Vai acontecer uma mudança da noite para o dia, que ninguém vai entender, mas tu vai glorificar dizendo: é Deus, é Deus, é Deus, é Deus. Cadê? Levanta as mãos e vem, vem, vem, vem, vem, vem, vem. O Espírito de Deus me revela 15 pessoas que carregavam uma preocupação fora do normal, porque você ouviu a própria pessoa dizendo: eu não sei mais o que fazer. Deus atendeu a tua oração hoje e manda te dizer que a porta já está aberta. Cadê você com a mão levantada? Já levantou aqui, já levantou ali, já levantou lá, já levantou ali, já levantou. Vem, vem, vem. Eu quero orar por 7 pessoas que possuem um grande projeto, e este grande projeto foi assinado por Deus hoje. Deus está dizendo: está na hora do projeto sair do papel e vir para tuas mãos. Grande vai ser a exaltação de Deus do que você tem pedido. Já levantou as mãos aqui, ó. Já levantou as mãos lá, ó. Já levantou as mãos ali, já levantou aqui. Cadê a glória deste povo? O Espírito de Deus me revela 15 pessoas. Eu vejo Deus controlando a tua pressão arterial. Uma hora está alta demais, outra hora está baixa demais. Hoje Deus colocou as mãos. Isso, levantou aqui, levantou lá, levantou ali. Eu quero orar por 3 pessoas que vêm sobre.

levantou a mão lá, falta mais uma pessoa, levantou as mãos ali. O Espírito de Deus me revela quatro pessoas. Presta bem atenção. Deus me mostra os teus joelhos. Carregava uma enfermidade, desgaste nos ossos. Jesus restaurou hoje neste lugar. Deus está dizendo, quando eu venho para fazer, homem nenhum pode impedir. Não precisa de cirurgia, porque Ele já colocou as mãos e deu vitória para ti. Cadê o glória a Deus deste povo? O Espírito de Deus me revela, são 93 pessoas que já vai voltar na próxima semana agradecendo. O Senhor está dizendo que foi Ele que te trouxe aqui hoje. E eu vejo Ele acrescentando a tua fé e honrando a tua fé. Deus está dizendo, o teu pedido foi anotado e foi carimbado vitória. Vem para

enfermidade no teu sangue. O Senhor manda dizer para você que a partir de hoje tudo volta ao normal. O nome dele vai ser glorificado. O exame vai constar que você não tem mais nada. Cadê tu com a mão levantada? Levantou, levantou, levantou, levantou. O Espírito de Deus me revela 15 pessoas. Deus está dizendo, apenas persevera, porque o que eu te prometi está a um passo de chegar diante de ti. O Senhor está dizendo, vai ser grande o testemunho. Levantou lá, levantou aqui, levantou aqui. Levanta as mãos e começa dando glória, glória. Levanta os documentos agora, começa orando, orando, orando, orando. Começa dando glória, glória, glória. Senhor, ó Deus, aqui estamos, orando neste momento e clamando, Senhor, Tu és o Deus.

pode procurar as suas dores que não estão mais. Jesus já te curou. Pode procurar, pode buscar, você não tem mais nada, Jesus já te curou. Pastor, não estou sentindo mais nada. Levanta suas mãos e dê o seu testemunho. Levanta suas mãos e dê o seu testemunho para os nossos irmãos que estarão lá na porta, lá na saída, já estará pronto e preparado para ouvir você contar a sua bênção e o seu milagre. Quem crê assim, diga glória a Deus. Levanta suas mãos em direção da sua casa. Assim que terminar o culto, você já vai contar a sua bênção em áudio e vídeo aos nossos irmãos que já estão posicionados lá na saída. Você vai relatar aquilo que Deus fez na sua vida. Quem já está curado, diga glória a Deus. Quem vai vir na próxima quarta-feira, diga glória a Deus. Não se esqueça que sexta-feira da libertação, 9 da manhã estarei com vocês, 3 da tarde, presbítero Kleber, e às 7 da noite, mais um homem de Deus. E às 23 horas, aquela grande vigília. Quem gosta de buscar a Deus pela madrugada, quem gosta, pastor Milton de Almeida, a chama continua acesa. Nós estaremos aqui, os obreiros estarão aqui, pastores da grande São Paulo, do interior, estarão aqui, e você vai estar também. Quem vai vir, diga glória a Deus. Buscai-me, eis, e me achareis, quando me buscardes de todo. Levanta suas mãos, oração da fé, oração final, para você voltar para casa abençoado e agradecendo pelo milagre recebido nesta tarde e já preparando para a próxima quarta-feira. Quem vai vir quarta-feira de agosto, diga glória a Deus. Então levanta as mãos e começa dando glória a glória. Levanta documento, chave, tudo para Deus agora. Senhor, o Senhor pode atender esta oração, o Senhor pode atender esse clamor, o Senhor pode manifestar o teu poder na ida deste povo para casa, como o Senhor trouxe neste lugar. Guarda mesmo, Senhor, protege.

0: Amém. Levanta as mãos, nós daremos 7 gritos de vitória. Quem está levando a vitória para casa, diga glória a Deus. O tamanho do teu grito é o tamanho da tua vitória. O tamanho do teu grito é o tamanho da tua vitória. Então levanta as mãos aí, levanta as mãos. Eu vou dizer Pai, Filho, Espírito Santo, e você vai dar o grito. Você vai dar o grito. Não é glória, é vitória. Amém? É vi. O tamanho do teu grito é o tamanho da tua vitória. Então levanta as mãos. Eu digo Pai, digo Filho, digo Espírito Santo. Você grita. Você grita. Você grita. Você grita. Você grita. Você grita. E você grita. Diga a paz do Senhor Jesus. A paz do Senhor Jesus. E a... É contigo, querido irmão Douglas. E atenção, povo da Baixada Santista.
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3: 16 horas.

você, a paz a todos, a paz do Senhor, quarta-feira, 29 de julho, olha o mês acabando aí, gente, olha o mês acabando aí, que bom ter você com a gente, você que está no seu trabalho, você que está na sua casa, onde quer que você esteja, a gente leva uma ótima programação para você, estamos aí numa quarta-feira e olha, vamos falar hoje sobre a quarta-feira, hoje é quarta-feira, hoje, é hoje lá, quarta-feira do grande mover de Deus. Coisa linda, hein? Olha, a gravadora MC Music prepara um grande lançamento pra você trocar os corações, fortalecer a sua fé. Olha, o programa Regeneradas, toda quarta-feira, às 21h. A gente vai falar aqui também, Santa Ceia do Senhor. Ó, tá preparado pra festa? Vou falar do 32º aniversário da Fundação Reviver, que está chegando. Tudo isso e muito mais a partir de agora no Deus é Amor com você, fora os hinos que eu vou tocar aqui em especial, né? Ó, vou começar muito bem com Ricardo Ehlers. Cristo está voltando agora 5:02. Ótima tarde. Deus continue abençoando a sua tarde, seu início de noite. 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

você, a música de Ricardo Ehlers, abrindo por sinal muito bem, agora 5:05, e eu quero chamar a sua atenção te fazendo uma pergunta. Sabe quando o medo aparece e faz a gente pensar que deve desistir de tudo, recuar, ou até de repente deixar de viver aquilo que Deus tem preparado para a nossa vida? É sobre isso que o programa Regeneradas vai conversar no episódio de hoje. Sim, um momento para refletir sobre o medo, a fé, a confiança em Deus e, ó, sempre à luz da palavra. O episódio de hoje tem o tema como o medo. Sim, na apresentação de Karina Mendes Miranda, Priscila Mendes e Luciene Almeida. Toda quarta-feira o programa Regeneradas acontece às 21h30 no YouTube, no Ministério Regenere, ok? Acompanhe Regeneradas e venha refletir com a gente. Muito interessante isso. Vai falar sobre o medo. Quem tem medo? Quem não tem medo? 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É tempo de se aproximar mais do Senhor Jesus. É tempo de crescer na fé. É tempo de ser regenerada.

Habilidade na voz de Priscila Santana. Faz descer o céu. Os melhores hinos aqui no Deus é Amor com você. E estamos, olha, um mês... Eu abri o horário hoje falando que o mês está acabando, né, gente? Mês de julho, dia 29, quarta-feira, 29 de julho. Vamos embarcar muito em breve no mês de agosto. E sabe o que tem em agosto? No dia 23 de agosto? Culto Missões. Sim. Você já parou para pensar que enquanto nós estamos aqui... conversando, tocando a nossa vida, existem milhares de pessoas em diferentes partes do mundo precisando ouvir a palavra do amor de Deus. A gente tem até uma vantagem aqui no Brasil, que temos a liberdade de buscar a qualquer momento o Senhor Jesus, entrar numa igreja. Há lugares do mundo que não se pode andar com a Bíblia. Se tiver culto, vai ter que ser em silêncio, escondido, porque são perseguidos. E a gente tem essa liberdade. Isso é uma bênção tão significativa na nossa vida. A missão da igreja é levar a palavra de Deus a todos os povos, de uma forma... E a melhor forma de fazer isso é orando. Quando a igreja se une em oração, ela também participa da obra de Deus que está realizando das nações. Por isso eu quero te fazer um convite muito especial. No domingo, dia 23 de agosto, ó, a gente está avisando já com uma antecedência significativa. Aí você fala, 23 de agosto, vou me organizar. Sim, você que está sentindo no coração, a Igreja Pentecostal Deus é Amor realiza o culto Missões. Um momento assim, dedicado à oração, à intercessão, à pregação da Palavra de Deus. Na nossa sede mundial, o culto acontece às 9 da manhã, ou seja, vou ter o horário por completo, das 9 às 11 da manhã, no dia 23 de agosto. E em todas as igrejas Pentecostal Deus é Amor do Brasil, o culto será realizado, até aproveitando isso, como em todas as igrejas, há o fuso horário de São Paulo, a gente está em São Paulo na sede mundial, mas há o fuso horário espalhado pelo Brasil. De repente você está numa região e fala, mas aqui o meu pastor vai marcar um outro horário, aqui é isso, assim, você fale com o líder da Igreja Pentecostal Deus é Amor mais próximo de você, no qual você queira participar, vê o horário certinho e participe. E se você tem um desejo, não é, você fala, mas eu não sou desse ministério, você está sentindo no coração e quer participar, você será muito bem-vindo, muito bem-vinda. Você que tem o coração, o desejo de ver mais pessoas conhecendo o Senhor Jesus, participe desse momento de oração tão importante, tão delicado. Teremos muita satisfação, muita alegria em receber você. E que o Senhor continue abençoando a sua vida, faça você um instrumento para levar a luz através das palavras a pessoas que sofrem com a ausência dela. Participe. Agora tem Jonas Reis, Jesus o Bom Amigo, agora 5h15.

em São Paulo. Olha, muito obrigado pelo carinho, pela sintonia. E nós vamos falar de lançamento. Toquei no assunto aqui no início, né? Sobre aqueles louvores que marcam a nossa vida, que mesmo depois de muitos anos, continuam falando ao nosso coração. Quem não tem uma canção assim, né? Às vezes a gente tá ouvindo... Eu toco aqui, às vezes, música que fala... Ah, eu lembro que eu cantava lá no início da conversão, sabe? Quando você começa a frequentar a igreja, aí canta os hinos, vai aprendendo os hinos, e a gente faz uma doce retrospectiva. É nisso que eu falo quando toco no assunto. Falam, depois de muito tempo, continuam falando ao nosso coração. Existem canções que o tempo passa, mas a mensagem ela continua viva, contemporânea. E eu tenho uma novidade muito especial para compartilhar com você. Nessa sexta-feira, ou seja, depois de amanhã, dia 31 de julho, às 6 horas da tarde, tem um lançamento do videoclipe de louvor A Última Lágrima, da cantora Débora Miranda. Essa é uma música que tocou a vida de muitas e muitas pessoas e que agora chega com uma nova produção, uma nova roupagem, uma ideia mais contemporânea, levando a mesma mensagem de fé, de esperança e confiança em Deus. Porque essa sempre foi moderna, sempre Deus, do jeito que ele falou lá 2, 3, 4 mil anos atrás, continua falando até hoje. Maravilhoso esse Deus, né? A estreia acontece no canal oficial do YouTube MC Music, arroba MC Music Oficial, e também no canal da Igreja Pentecostal Deus é Amor, arroba Igreja Deus é Amor Oficial. Se você ainda não se inscreveu, já fica a dica. Aproveita aí, ó, coloca um desses dois endereços, ou até os dois, já se inscreva, toca o sininho também para ativar as notificações e prepare o seu coração para esse super lançamento. Então, sexta-feira, dia 31 de julho, o lançamento é sempre diferente, né? Falar, ah, eu já vi o clipe no YouTube, que eles colocam, de repente rola uma entrevista, né, um bate-papo, o que antecede como é que foi feito o trabalho, quais as condições, como nasceu o tema, como desenvolveram a letra, o que foi feito e como foi feito. Então, tem uma série de detalhes bem mais interessantes que a gente só vê o clipe. Depois da música, a gente vai acrescentar aqui na programação, então você vai ouvir também, mas já fica em evidência a data de lançamento, dia 31 de julho, às 6 horas da tarde. Repetindo, arroba MC Music Oficial no YouTube e também no YouTube, arroba Igreja Deus é Amor Oficial. E agora tem Débora e Leia, Tu És Precioso.

0: chegamos agora a um momento aqui na nossa programação que particularmente eu gosto muito, mas antes quero chamar sua atenção para logo mais às 18 horas. Tem aqui na nossa programação a oração do entardecer. Já vai se preparando aí, você que de repente quer separar um momento para agradecer, para louvar, para glorificar a Deus, onde quer que você esteja, esteja aí no seu trabalho, né? Tem um tempinho, fala, é hora do meu café da tarde, né? Enfim, né? Tá dirigindo aí, se conectar um pouco mais com Deus, a oração é especial, mas é claro, tá no trabalho, tá dirigindo, mantenha o foco, né? Mas glorifica a Deus, participe da oração. Você que está em casa, então se prepare, é um momento muito especial dentro da nossa programação, às 18 horas, a oração do entardecer. Mas chegamos agora ao momento de um depoimento, de um testemunho, e a irmã Denise fez um voto, cursou enfermagem e Deus abriu portas. Ela vai falar com detalhes como tudo aconteceu na vida dela a partir de agora.
1: Eu cumprimento os irmãos com a paz do Senhor Jesus. Meu nome é Deise, eu sou da cidade de Presidente Prudente. Quero contar uma bênção que o Senhor me concedeu através do culto da Fundação Reviver. Eu trabalhava por dia, não tinha registro na carteira. Tinha um desejo muito grande de estudar, mas tinha medo de não conseguir passar, pagar as parcelas, né, daquele curso. E um dia eu chegando na casa da minha mãe me convidou para ir no culto, que era em prol da Fundação Reviver. E ali estava contando um testemunho, uma irmã contando um testemunho do que Deus tinha feito através da Fundação Reviver. E eu peguei e olhei para minha mãe e falei, ai mãe, eu queria tanto poder estudar. Igual essa irmã contou, a minha mãe falou, faz um voto com Deus hoje, que você vai ver que Deus vai abrir as portas. Ali na hora que a irmã passou com o envelope da Fundação Reviver, eu pedi 5. A minha mãe olhou para mim e falou, eita, fé grande. Aí eu fiz no meu coração com Deus 5 votos. 4 de termos, e cada termo que eu terminasse, eu ia levar e agradecer a Deus. E o último era de agradecimento a Deus. E quando eu cheguei no quarto voto, eu fui no culto levar o voto e eu comecei a chorar porque eu estava próximo da minha formatura e Deus nunca, nunca deixou faltar um dia de serviço. Com aqueles votos que eu tinha feito com Deus, eu não sei contar como, mas Deus multiplicou o meu serviço. Para quem fazia uma faxina por dia e tinha dias que nem tinha faxina para fazer, o Senhor me preparou 2 faxinas em apartamentos de estudantes para mim fazer. O voto que eu fiz com Deus para não deixar faltar a faxina para mim, Deus multiplicou os dias de serviço para mim. Tinha sábado que eu trabalhava em 2, tinha domingo que eu tinha que ir em 1 para dar conta de tanta faxina que apareceu. E nesse meio tempo eu comecei a olhar para mim e falar, será que eu sou merecedora disso, Senhor? Irmãos, da honra e glória do Senhor eu me formei, e não só eu cumpri com os meus votos. Quando eu terminei o meu curso de enfermagem, eu falava pro Senhor assim, eu só quero trabalhar se for na UTI ou na psiquiatria para me falar do Senhor. Porque eu vi que era um lugar mais difícil que tinha dentro de hospital. Irmãos, quando eu terminei o meu curso, Deus usou uma irmã que também estava pregando no culto da Fundação Reviver para falar que o Senhor ia abrir a porta aonde o meu coração desejava. E hoje, pela honra e glória do Senhor, eu estou trabalhando na UTI do Hospital em Presidente Prudente. Por isso eu falo para todos vocês, essa obra é de Deus. E eu agradeço a oportunidade em nome de Jesus.

Santidade gera intimidade, na voz de Caterine Magalhães. Santa Ceia do Senhor, mês de agosto, aqui na sede mundial da Igreja Pentecostal Deus é Amor, teremos a Santa Ceia do Senhor, um momento assim de oração, de busca, ou de buscar a Deus, de ouvir a palavra. Sábado, dia 8 de agosto, às 7 horas da noite, a palavra de Deus será ministrada, sabe por quem? Pelo presbítero Davi Miranda Neto. Já no domingo, 9 de agosto, às 11 horas da manhã, a mensagem será ministrada pelo presbítero Kleber de Oliveira. Se você já tem buscado a Deus, é batizado nas águas, venha participar conosco aqui na sede mundial. Se você ainda não conhece o Evangelho, gostaria de fazer um convite todo especial para você. Venha nos fazer uma visita. Você que ainda não teve a oportunidade de presenciar como é feito a Santa Ceia, mas fala, olha, eu gostaria de saber como é, ter mais informações, não é do ministério, ainda não é batizado nas águas, não fique fora dessa. Você de repente tem a oportunidade de conhecer, e quem sabe Deus tem uma palavra especial para você nesse momento tão íntimo, e o Senhor vai falar no seu coração e mudar a tua vida, que esse é o principal objetivo. Mas você que já é batizado nas águas e gostaria de participar, seja muito bem-vindo. Sábado, dia 8 de agosto, em dois horários, 7 horas da noite no sábado com o presbítero Davi Miranda Neto, e no domingo, às 9 da manhã, ou melhor, às 11 da manhã, domingo, dia 9 de agosto, às 11 da manhã, presbítero Kleber de Oliveira, avenida, aqui na sede mundial, Avenida do Estado, 4568. Para quem vem de transporte público, Estação Pedro II, linha 3 vermelha do metrô. E quem vem por motorista por aplicativo, ou vem de carro, tem um amplo estacionamento, bem confortável por sinal, você vai chegar aqui e participar, Avenida Prefeito Passos, número 10, ok? Esse aqui é o Ivan Luiz, ó.

Esse é o Ivan Luiz, agora 5h42. Você que está passando um momento difícil na sua vida, às vezes está complicado. E a gente se depara inúmeras vezes durante uma vida, a gente se depara inúmeras vezes em situações que pensamos em desistir. A gente pensa, eu acho que Deus não está me ouvindo. Aí você não busca a igreja, não para para falar com Deus. Por quê? Porque você já está naquele limite, no fundo do poço. Quero te fazer um convite. Procure uma igreja pentecostal, Deus é Amor. E fale com um irmão, irmã, um presbítero, um líder espiritual que estiver ali. Explica a tua situação. Fala, olha, eu já não sei mais o que fazer, como fazer. De repente Deus tem uma palavra certa para você, para mudar a tua vida. Sabe, às vezes, é claro, há casos e casos e diferenças significativas em dimensões do que a pessoa está passando. Às vezes você está precisando de um tratamento, um exame que está difícil de ser marcado. Orar a Deus. Está procurando um emprego, a porta, você chega na porta do emprego, já está tudo para dar certo, vou entrar. Não entra. Tem alguma coisa te amarrando, te atrapalhando. Às vezes é uma pessoa que é guerreira, trabalha, luta tanto, tanto, tanto, mas não consegue, ganha um dinheirinho, mas não consegue guardar e está sempre com dívida. Deus pode mudar essa situação, mas para isso a gente tem que dar espaço para Deus agir na nossa vida. Não adianta a gente lamentar, reclamar, caminhar sem rumo. Não, quando a gente faz um propósito, quando a gente entra em oração. Tem casos que tem que fazer muito jejum, oração, buscar de todo o coração. Mas você que ainda não é do ministério, né? Fala, mas eu nem conheço, eu não sou crente. Deus não vai te abandonar. Procure, fale com o líder, fala, olha, eu quero deixar meu nome em oração aqui. Participe de um culto aqui, outro culto ali. Chega um momento e fala assim, eu vim falar com o senhor aqui, explicar minha situação. Não adianta lamentar de casa sem mover nada. Faça a sua parte que Deus com certeza vai fazer a dele. Busque de todo o coração, entregue, confie, porque a mudança vem. Se você não sabe onde tem uma igreja pentecostal, Deus é Amor, próximo de você, vou te dar. Você acessa o site, acesso ao smartphone, né, com a internet, ipda.com.br. De repente tem uma bem próxima de você. Separe um momento, vai lá. Derrame as tuas lágrimas no altar, explique a tua situação, o Todo-Poderoso vai te ouvir. Porque muitas vezes o inimigo vai falar, ah, Deus vai te ouvir, você errou demais. Fica apontando, sabe, as suas situações, ah, você fez isso, fez aquilo, e fica soprando no teu ouvido, ah, então nem vou na igreja, porque Deus não vai me perdoar. Conhecendo Deus, não estou falando questão de perdão, porque Ele conhece o seu coração, as suas necessidades. Ele é que decide o que é, o que não é. Ele é o Todo-Poderoso e Ele realmente quer você, porque Ele te ama do jeito que você é. E Ele faz as mudanças necessárias para que você seja um homem ou uma mulher feliz. Mas para isso, você tem que abrir a porta para que o Espírito Santo possa entrar realmente na tua vida. Se libertar do que está te afligindo e viver de uma forma feliz e significativamente boa com Deus. Tenha certeza, a mudança acontece quando você toma posse.

William Bittencourt agora, faltando 10 para as 18 horas. 10 para 6, logo mais, a oração do entardecer. E olha, tem um culto especial chegando aí, viu? Quando a gente fala de pai, logo vem na nossa memória muitas lembranças. Né? Para alguns são momentos de alegria, para outros momentos de saudade. E há também quem esteja orando pelo seu pai, pela sua família, pelos seus filhos, pais orando por filhos. Bom, seja qual for a sua história, uma coisa é certa: quando nós colocamos a nossa casa nas mãos de Deus, encontramos força para seguir em frente, esperança para cada dia, para cada novo dia. Por isso, eu quero te fazer um convite muito especial. No domingo, dia 9 de agosto, às 4 horas da tarde, o culto vai das 4 às 6, ok? Das 16 às 18 horas. A Igreja Pentecostal Deus e Amor realiza esse culto especial Dia dos Pais, aqui na Sede Mundial. Será uma tarde de oração, louvores e da pregação da Palavra de Deus, preparada assim para toda a família. Participe desse momento para agradecer ao Senhor, pedir uma direção, orientação, colocar diante dele a vida daqueles que são tão importantes para a gente, daqueles que amamos. Se você é pai, venha receber uma palavra de encorajamento. Se você é filho ou filha, aproveite essa oportunidade para estar ao lado da sua família, orando pelo seu paizinho, pela sua mãe também, pela família. São momentos especiais dentro da igreja. Se você está passando por momentos difíceis, saiba que Jesus continua acolhendo todos aqueles que se aproximam dele com um coração sincero e aberto para receber a palavra e o melhor para mudar a vida.

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2: 16 horas e 58 minutos.

0: prostremos agora e busquemos a face do nosso Deus com fé, e Ele nos ouvirá.
1: 17 horas e 59 minutos.
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0: nosso Senhor e Salvador Jesus Cristo transborde em seu coração. Você que nos acompanha através desta transmissão ao vivo, estamos diretamente dos estúdios para mais um momento de clamor. Oração do entardecer, aquele momento de nos reunirmos, sim, em fé, em esperança e certeza no Deus a qual nós servimos, naquele a quem clamamos e na certeza da resposta que receberemos em nossa vida. Eu sou Zé Irmão em Cristo, Diácono Matheus Galvão, e tenho de estar com todos vocês para juntos clamarmos a Deus, pois Ele é o Senhor da nossa vida. Ele conhece o nosso ser, Ele conhece a nossa realidade, Ele sabe aquilo que nós necessitamos e qual é a causa que nós temos colocado diante dEle. E neste momento de oração nós clamaremos com a certeza, clamaremos com a convicção, clamaremos com a nossa alma e o Senhor nos responderá. Você que nos acompanha através do Instagram, do Facebook, você pode compartilhar esta transmissão na sua própria rede social, para os seus amigos, para os seus conhecidos, para que outras pessoas sejam alcançadas pela oração da igreja também. Se você nos acompanha através do canal oficial da igreja no YouTube, você pode compartilhar para o máximo possível de pessoas através do WhatsApp. No YouTube você vai ver uma seta apontando para a direita, você vai clicar nela e vão aparecer várias opções para você compartilhar. Escolha o WhatsApp, compartilhe para 5 pessoas e refaça esta operação. Assim, vidas serão alcançadas através do seu compartilhamento. É uma forma de você propagar o Evangelho, é uma forma de você anunciar a essas pessoas que estão necessitadas, que há uma igreja que ora, há um povo que intercede, há uma igreja que se põe diante de Deus em clamor para que as vidas sejam resgatadas, fortalecidas. E agora é o momento de nós clamarmos juntos. Vamos unir o nosso coração ao coração de Deus, vamos unir a nossa fé para que assim possamos alcançar o trono do Pai. Vamos clamar todos juntos neste momento. Santíssimo Deus e eterno Pai, Deus de poder e graça, Deus de misericórdia, aqui estamos, Senhor, reunidos neste lugar para glorificarmos ao Senhor, na certeza e na fé, na convicção e na alegria de podermos conversar com o Senhor e expressar aquilo que está em nossa alma, reconhecendo as nossas necessidades e clamando ao Deus, o soberano que pode nos perdoar, o misericordioso Senhor que pode lançar no mar do esquecimento os erros e falhas que cometemos. Se clamando o homem com sinceridade e verdadeiramente estando ele arrependido dos seus erros, o Senhor é aquele que derrama sobre ele o bálsamo, o sangue carmesim que perdoa, sim, o sangue que purifica, o sangue que traz a redenção ao homem caído. Pai, neste momento de clamor e oração, na condição de servos, de filhos, de criaturas, na condição de homens, no sentido geral, humanidade, que foi gerada pelo Senhor, homens e mulheres que foram resgatados, que foram libertos, que foram livres das cadeias, mas que entendem que na condição de peregrinação nesta terra, todos os dias, Senhor, enfrentamos o pecado, a vaidade, as raízes malignas. Todos os dias, Senhor, lutamos contra o nosso eu. Todos os dias, Senhor, nós pelejamos contra os pensamentos e os desejos que em nosso coração são gerados, os sonhos que, Pai, a nossa alma, ela vem a produzir, mas que não estão, Senhor, totalmente alinhados ao Senhor, que devem ser submetidos a Ti, para que o Senhor possa assim nos conduzir da maneira que melhor for, aquela que agrada ao seu coração, Pai. Na condição de servos e filhos, nos colocamos diante de Ti em humilhação e reconhecimento que a Tua vontade é perfeita, é soberana, a Tua vontade é a melhor para a nossa vida. Podemos até mesmo com nossos olhos enxergar caminhos que, Pai, parecem bons, que demonstram, que nos levarão a desfrutar de coisas benéficas, mas que nós não temos verdadeiramente a convicção de que esses caminhos são caminhos de vida, são caminhos de bênçãos, são caminhos de prosperidade, são caminhos de alegria. Nós não sabemos, Senhor, o que será da nossa vida se nós decidirmos trilhar esse caminho sem consultar ao Senhor, sem deixar que o Teu Espírito Santo nos conduza. Não sabemos, Senhor, o nosso amanhã, se decidirmos viver segundo aquilo que, Pai, a nossa alma, o nosso coração deseja. Mas o Senhor, sendo Deus, conhecedor de todas as coisas, porém o Senhor, sendo aquele que sonda, sendo aquele que esquadrinha mente e coração, Senhor, sendo conhecedor de todas as coisas, do passado, presente e futuro, do hoje e do amanhã, o Senhor sabe o que é melhor para cada um de nós. Como filhos, nós nos submetemos à Sua vontade. Como servos, nos colocamos diante de Ti e pedimos que o Seu Espírito Santo nos conduza, para que não venhamos, Senhor, nos perder, para que não venhamos, Senhor, nos afastar da Tua presença, para que não haja, Senhor, a busca incansável do ser humano pela autossatisfação. Pai, nós nos submetemos ao Seu senhorio, à Sua vontade, para que o Teu Espírito Santo nos conduza no caminho que agrada ao Senhor, no caminho que nos leva para mais perto, no caminho que nos leva a estarmos mais sensíveis, no caminho que nos leva a estarmos mais atentos à Sua vontade, à Sua palavra, naquele caminho que nos leva a ter maior intimidade e comunhão. Este caminho que queremos trilhar, este caminho que queremos, Senhor, seguir nele. Não queremos, Pai, Senhor, meu Deus, buscar a autossatisfação, aquilo que agrada aos nossos olhos, aquilo que alegra o nosso coração, diante de coisas supérfluas, em coisas que são passageiras, em coisas corruptíveis deste mundo, em desejos e vontades e práticas que levarão, Pai, ah, meu Deus, a alma do homem à destruição. Mas queremos, diante do operar e transformar do Seu Espírito, queremos, Senhor, diante, meu Deus, da obra sublime do Senhor, queremos, Pai, diante do operar e do mover que o Senhor manifesta sobre a vida daqueles que se rendem, sobre a vida daqueles que se humilham, sobre a vida daqueles que se derramam aos Teus pés, sobre a vida daqueles que compreendem o quão falhos, miseráveis e pecadores são. Pai, como instrumentos Seus, não queremos, Senhor, ser inúteis na Tua obra. Não queremos, Senhor, ser instrumentos inutilizáveis, instrumentos e vasos de desonra. Mas aqui estamos, pedindo que sejamos moldados, pedindo, Pai, que as Tuas mãos poderosas venham nos moldar para que venhamos parecer mais, ah, meu Deus, com o Seu Filho amado. Queremos ter a semelhança, não apenas, Senhor, no externo, mas no interior. Queremos ser semelhantes ao Seu Filho nas atitudes, nas ações, na demonstração da aquela alma que foi, Senhor, resgatada e transformada e que é grata ao Criador por tamanha benevolência. Queremos externar, queremos demonstrar que vivemos para o Senhor, não apenas por aquilo que o Senhor pode nos conceder, não apenas pelas bênçãos materiais, não apenas pelas bênçãos financeiras, não apenas por aquilo que o Senhor pode fazer em nosso intermédio nesta vida, mas o desejo da nossa alma, A vontade do nosso coração, Pai, é viver, é estar, é demonstrar, é entregar ao Senhor o melhor que temos, a melhor adoração, a melhor, Pai, meu Deus, dedicação para a glória do Seu nome. O desejo da nossa alma é esse, o desejo do nosso ser é esse, é vivermos para a glória do Seu nome, assim como no princípio foi o homem gerado para isso, foi o homem criado para este propósito, mas ele se perdeu na caminhada, ele se afastou de Ti, Pai, quando desejou seguir por outro caminho, quando desejou uma glória que não era para ele, quando desejou uma independência que não era para ele. Ah, meu Deus, nós não queremos seguir e trilhar o mesmo caminho que Adão e que Eva trilharam. Queremos, Senhor, ser dependentes de Ti. Queremos, Senhor, compreender que não há como vivermos, não há como desfrutarmos das Tuas maravilhas, não há como verdadeiramente cumprirmos com o nosso propósito, não há como em nosso ser experimentarmos a verdadeira graça que sobre o homem pode ser derramada. Se, Pai, desejarmos, se em nossa alma houver o desejo de, Pai, a glória, se houver o desejo de receber para si o homem, o aplauso, os elogios, meu Deus, a glória que não é direcionada a humanidade, mas é somente Tua, somente o Senhor é digno de receber toda adoração, somente o Senhor é digno de receber a honra e a glória, somente o Senhor é digno de ser adorado, pois não há outro Deus, não há outro Senhor, Tu és o único Deus a quem nós clamamos e nos rendemos nesta oração, Pai. Esta pessoa que agora clama conosco, este homem que agora ora, meu Deus, e a alma dele se derrama em lágrimas, ele reconhece que tentou, mas falhou. Mas o Senhor é Deus para restaurar, o Senhor é Deus para levantar o caído, o Senhor é Deus para trazer de volta a esperança no coração daquele, Senhor, que foi ofuscado pelo problema, daquele que foi ofuscado pelo mal, daquele que foi, Senhor, levado à ruína por causa, meu Deus, dos desejos e das vontades tortuosas, daquilo que ele buscou, mas que não era para buscar, daquilo que ele desejou, mas não era, Pai, para ele desejar. Meu Deus, restaura esta vida, opera o Teu grande mover. Nós estamos, Senhor, neste dia e nesta campanha qual nós, Senhor, temos vivido o Teu mover, na quarta do grande mover do Senhor, Pai, que esta vida seja impactada pelo Teu mover, que esta pessoa seja impactada pela a obra do Seu Espírito Santo, que esta vida seja, Senhor, tocada e os pensamentos e os desejos sejam moldados para que, como um vaso nas mãos do oleiro, sejam eles vasos de honra, sejam eles vasos utilizáveis, sejam eles, Senhor, vasos a qual o azeite descerá sobre ele e a unção do Senhor se manifestará sobre estas vidas, Pai. Vá ao encontro, Senhor, desta pessoa, deste homem, desta mulher que agora clamam e compreendem que precisam, Pai, entregar o controle de suas vidas em Tuas mãos, Pai. Essas pessoas que estão, Senhor, remando contra a tempestade, nesta embarcação estão, Senhor, lutando para vencer o vento forte, estão lutando para vencer, Senhor, as águas bravias, estão lutando, Senhor, para vencer este problema que surgiu, esse gigante que se levantou, esta barreira que foi posta diante deles, mas o Senhor é Deus, que ouve o clamor e responde à oração dos Teus filhos. Não há um homem que, ao clamar a Ti, não há um homem que, ao buscar e suplicar ao Senhor com todo o coração, sinceramente, colocando as suas causas diante do Senhor, não seja este respondido. Não há uma alma que suplica ao Deus Criador e não receba a resposta dos céus, se clamar com sinceridade: Pai, esta pessoa que está orando agora e clamando, pedindo milagre, eu não posso fazer por ele. A igreja não pode operar um milagre na vida dele. O pastor, o obreiro, o presbítero, o diácono não pode operar um milagre na vida desta pessoa. Esta mulher que clama, este homem que suplica, Pai, eles creem, eles esperam, eles confiam no Deus, aquele que operou no passado, aquele que fez grandes maravilhas, e em todas as escrituras sagradas, o registro, meu Deus, da sua manifestação está na vida daqueles homens e mulheres que viveram o extraordinário. Assim também, Senhor, em nossos dias, assim também, Senhor, na vida desta pessoa, o teu operar, o teu mover, o milagre dos céus, a obra do Espírito da verdade deve ser manifesta. E o Senhor, assim, Pai, pode fazer. Não porque nós merecemos, não porque nós somos bons, não porque nós temos algo, Senhor, para retribuir. Nada temos a oferecer. Não temos condições de retribuir tamanha benevolência. Não temos como pagar, porque, Senhor, não é com dinheiro que se paga, não é, Senhor, com bens materiais que pode ser, meu Deus. Pai, esta dívida, esta situação remediada, não. Nós não temos condições de arcar com tamanho sacrifício, com tamanho preço pago, com tamanho, Senhor, operar que foi manifesto na cruz. Não temos como, Senhor, retribuir, mas aqui oferecemos a Ti uma alma sedenta, uma alma e um ser que anelam pelo Deus verdadeiro. Aqui oferecemos a Ti, como o salmista Davi ofereceu, a vida como adoração, Pai, para que a nossa condição humana seja, meu Deus, pelo Espírito Santo, controlada, direcionada, para que haja dos céus sobre nós uma virtude sendo derramada, para que possamos estar no átrio, no lugar de adoração por toda a nossa vida, e a nossa alma não seja arrancada de maneira alguma deste lugar. Mas, Senhor, se necessário for, que venhamos ser quebrados, que venhamos ser amassados como um vaso, e o Senhor faça um vaso novo. Que, se necessário for, venhamos passar, meu Deus, pelo processo, venhamos ser purificados, como o salmista Davi declara e ora no Salmo 51, que haja, Senhor, a limpeza da nossa alma, que haja, Senhor, a purificação do nosso ser, que haja, Senhor, meu Deus, a transformação genuína da nossa vida, e de maneira alguma venhamos ser, meu Deus, tirados do lugar de adoração, porque se a nossa alma é retirada do lugar de adoração, nós não sobrevivemos. Se o nosso ser deixa de sentir a presença do Teu Espírito, se a nossa vida deixa de ser conduzida pelo Senhor, se esta, meu Deus, matéria, se este corpo que é oferecido a Ti como um lugar de morada para o Teu Espírito, se deixar de receber desta graça, certamente, Senhor, seremos dominados pelo mal que nos cerca. Certamente, Senhor, seremos ofuscados pelas trevas. Certamente, Senhor, nossa alma sucumbirá. Mas aqui, Pai, nós clamamos para que o Teu mover alcance, desde o mais jovem até o mais ancião, que a Tua obra, Senhor, venha se manifestar na vida desta pessoa, trazendo a ele o milagre que ele precisa. Seja a libertação dos vícios, seja a quebra das cadeias que aprisionam esta vida, seja o mal que, Senhor, está oprimindo este jovem, esta mulher, nossa. Seja, Senhor, esses pensamentos terríveis, pensamentos de derrota, pensamentos contrários, que na mente deste pai, que na mente desta mãe, que na mente desta pessoa, estão gerando neles ansiedade, estão gerando neles preocupação, geram no coração deles a dúvida e a incredulidade, de maneira que eles já não mais creem na promessa, eles já não mais acreditam naquilo que foi, meu Deus, falado a eles, eles já não mais, Senhor, esperam pelo Senhor de maneira que antes desejavam. A alma deles já não mais anela pelo teu retorno como antes. Eles choravam, Pai, desejando estar com o Senhor. Este mal que está levando esta pessoa a este poço profundo, meu Deus, estas vidas que já não mais, Senhor, recebem com bom grado a tua palavra, os ouvidos estão ficando, Senhor, como diz a tua palavra, incomodados, como comichões, levam esta pessoa a rejeitar a verdade. Quantas vidas, Senhor, que estão nesta condição, quantas pessoas que se encontram neste cenário difícil, neste cenário caótico, mas o Senhor pode operar um milagre sobre eles. Nós cremos no teu mover, nós cremos na sua operação, nós cremos, Senhor, de que o Senhor não deixará esta pessoa ser destruída pelo maligno. O Senhor não permitirá que esta alma seja, Pai, dominada pelo mal que a cerca. O Senhor não permitirá que no coração desta pessoa a esperança venha, Pai, desaparecer. Que a incredulidade tome conta, que, Senhor, a dúvida seja perpetuada, mas o seu Espírito Santo irá operar o mover sobre eles, restaurando. Senhor, reacende a chama desta alma, reacende a chama deste altar na vida desta pessoa, para que haja sacrifício de adoração. Reacende a chama na vida deste homem, para que ele volte a buscar ao Senhor como antes buscava. Reacende, Senhor, a chama na vida desta mulher, para que ela volte, Senhor, a se entregar em adoração ao Senhor, a louvar ao teu nome, a buscar ao Senhor como buscava outrora. Meu Deus, a tua igreja precisa deste operar, a tua igreja precisa desta grande obra, a tua igreja precisa deste mover. O mover do Senhor é o que nos faz prosseguir caminhando, o mover do Senhor é o que nos torna, Pai, capazes de experimentar, meu Deus, o que está escrito nas Escrituras, coisas que os olhos humanos não viram, coisas que os ouvidos humanos não foram capazes de escutar, coisas que o coração do homem não foi capaz de sonhar, de pensar. Mas o Senhor, sim, Deus tem reservado essas coisas aos que te amam, aos que o Senhor ama. Ensina-nos, Senhor, a demonstrarmos verdadeiramente este amor. Porque o Senhor nos amou primeiro. O Senhor nos amou quando nós o odiávamos. O Senhor nos amou quando nós o rejeitávamos. O Senhor amou a humanidade quando estava esta caída, envolta em trevas e dominada pelos pecados, acorrentadas, pés e mãos, e não tinham condições nenhuma de, Senhor, retribuir, conhecer verdadeiramente este amor. Mas quando as cadeias foram quebradas, quando na cruz o sacrifício foi consumado, os grilhões foram despedaçados, quando na cruz o sacrifício foi consumado, quando o sangue carmesim foi derramado, ah, meu Deus, as trevas foram dissipadas, as escamas dos olhos caíram, e hoje nós vivemos na luz, hoje nós vivemos na alegria do Senhor, hoje nós desfrutamos da paz do seu Espírito, hoje nós temos o verdadeiro amor, e este amor é demonstrado através de nós. Assim como o Senhor nos amou, o Senhor tem nos enviado a amar também o próximo. Por isso, Pai, demonstrando este amor à tua igreja agora, ora e intercede por aqueles que estão fracos, demonstrando este amor que não quer tudo para si, que sabe compartilhar da bondade que recebeu. É que nós clamamos, Senhor, para que esta pessoa que está aflita, para que este coração que está sedento, para que esta alma que está ferida, para que esta pessoa que está, Senhor, cabisbaixo, para que esta vida que está necessitada da sua obra, do perdão, da libertação, do milagre, da cura, para que esta vida que está, Senhor, oprimida nos pensamentos e está vivendo, Senhor, sob o domínio do pecado, nós clamamos por eles. Nós oramos, Senhor, para que sejam alcançados, estejam perto ou longe, sejam do nosso convívio, colegas, familiares, amigos ou desconhecidos. Há muitas vidas, Senhor, que desconhecemos, mas que agora estão, Pai, através da transmissão, através das ondas sonoras da rádio Deus e Amor, estão sendo alcançados pela oração da igreja, estão sendo, Senhor, alcançados por este simples e humilde clamor. E nós temos a certeza, Pai, que eles estão agora sentindo o alívio, o refrigério do seu Espírito Santo, porque o único que pode convencê-los da verdade que a humanidade rejeita é o teu Espírito. É Ele quem convencerá esta pessoa, é Ele quem convencerá esta alma a se render, é Ele quem convencerá esta vida a declarar que é totalmente dependente de ti, que precisa da tua obra, que precisa do teu perdão, que precisa do teu milagre, o seu Espírito Santo, que convencerá agora esta pessoa a se humilhar. Ah, meu Deus, como diz a tua palavra, se este povo, se estas pessoas, se estes homens, se estas mulheres que reconhecem, sim, que clamam pelo meu nome, se humilharem e orarem, o Senhor é misericordioso, o Senhor é bondoso, o Senhor é longânimo, o Senhor, ah, meu Deus, é capaz de perdoar os pecados, porque esta é a obra que o Senhor quer operar nestas vidas. Esse é o propósito, esse é o objetivo, Pai, do sacrifício de Cristo, é alcançar os perdidos, é fortalecer os fracos, é levantar os caídos, é curar os que estão enfermos na alma pelo pecado. Esse é o propósito, Senhor, para esta pessoa que agora é alcançada pela nossa oração, para que ele reconheça esta obra, para que ele declare que tu és maravilhoso, para que ele receba a obra de Cristo no coração dele, Pai, agora. Esta pessoa que há de confessar que tu és o Senhor e Salvador da vida dela, esta pessoa que agora irá se reconciliar, porque tomou decisões erradas, se afastou, caiu, mas o Senhor é longânimo, é misericordioso, o Senhor é bondoso para o receber de volta, levantar e o entregar a vitória. Em nome de Jesus Cristo, a nossa oração, Pai, é para que todos sejam abençoados e que a resposta dos céus alcance a cada um dos teus filhos, para a glória do seu santo nome, em nome de Jesus Cristo. Amém e amém. Graças a Deus. Que Deus abençoe, queridos e amados internautas e ouvintes que oraram conosco. Você que foi tocado, sentiu o Espírito Santo falar ao seu coração, você que foi chamado por Deus para viver uma obra especial, não rejeite o chamado, não rejeite a oportunidade. Agora é o momento de você confessar a Cristo como Senhor e Salvador da sua vida. Esta é a oportunidade de você retornar aos caminhos do Senhor. Se afastou, caiu, Ele te espera de braços abertos para te receber. Ele te aguarda para que você venha retornar a viver segundo a vontade de Deus. Você que deseja tomar esta decisão, repita comigo essas palavras e sejas abençoado. Diga assim: Senhor Jesus, neste momento eu declaro que tu és o Senhor e Salvador da minha vida. Reconheço que sou falho, pecador, necessitado de ti. E agora, Pai, neste momento de oração, eu desejo entregar os meus caminhos, o controle da minha vida em tuas mãos. Eu peço ao Senhor que me ajude. Eu peço ao Senhor que me conduza. Eu peço ao Senhor que estenda as mãos para me socorrer. Escreva meu nome no céu, no livro da vida, Pai, para o grande dia da redenção. Prepara a minha alma para viver o extraordinário do Senhor. Perdoa os meus pecados. Pai, eu reconheço que eu caí, que eu pequei, que eu falhei. Mas agora, em tuas mãos, eu entrego a minha vida. Estou retornando ao Senhor do lugar onde eu nunca deveria ter saído. Pai, recebe-me de volta e opera em mim a sua vontade, em nome de Jesus. Amém e amém. Você que tomou esta decisão, você que aceitou a Cristo, você que se reconciliou, nossos contatos estão na tela, o nosso e-mail, queroaceitarjesus@ipda.com.br, ou nosso número de WhatsApp, prefixo 11, número 9-594-4645. Que Deus te abençoe. Não deixe de enviar a sua mensagem. É uma equipe te aguardando para te orientar, te acompanhar, para que você venha continuar caminhando conosco. Seja bem-vindo à Igreja de Cristo, seja bem-vindo à Igreja Pentecostal. Deus é amor. Que Deus abençoe a todos vocês. Foi uma honra orar com vocês e que Deus continue operando a sua obra, sim, sobre as nossas vidas. Fiquem todos na paz de Cristo Jesus e até uma próxima oportunidade.
1: Como agora fomos justificados por seu sangue, muito mais ainda por meio dele, seremos salvos da ira de Deus. Romanos capítulo 5, versículo 9.
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0: Meu amor, espalhe alegria, porque tá chegando agora o nosso informativo Reviver. E quem tem o prazer de falar com vocês é sua irmã em Cristo, Evangelista Eliana Miranda. E hoje aqui para trazer uma palavra do coração de Deus para os nossos corações, em nome de Jesus.
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0: Ame ao seu próximo, esteja atento à necessidade do outro. E nem sempre a necessidade do outro é um prato de comida. Nem sempre a necessidade do outro é ali uma roupa. Mas às vezes a necessidade do outro é ser ouvido. A necessidade pode ser um conselho que você possa dar. Tem aquele ditado que diz assim, se conselho fosse bom, não seria dado, seria vendido. Mas preste atenção, quem fala isso é porque não tem sabedoria de Deus. Porque a Bíblia nos manda aconselhar com os mais sábios, inclusive com os mais velhos. Então, um conselho pode fazer a transformação em uma vida. Ou simplesmente o fato de você dizer para alguém, estou orando por você, ou posso orar por você. Isso já é o suficiente para mudar vidas. E eu tenho visto isto, sabe como? Quando eu viajo para poder fazer aí, cumprir a minha agenda ministerial, a minha agenda evangelística, meu filho Gabriel está sempre junto. E ele tem esse trabalho de ir para a rua. Eu vou evangelizar, vou fazer o trabalho dentro da igreja. E ele não, ele vai para a rua. E quando ele encontra com pessoas, e isso eu já presenciei, ele encontra com pessoas na rua e ele pergunta, posso orar por você? E naquele momento, aquela pessoa, ela não disse eu tenho um problema, ela não disse eu tenho uma enfermidade, eu tenho isso, eu tenho aquilo. Não, ela não disse nada, ela só diz pode. E naquele momento da oração ali, a pessoa começou a chorar. E Deus começou a trabalhar na vida daquela pessoa. Foi muito interessante esse dia, porque a pessoa se sentiu acolhida, ela simplesmente disse, poxa vida, eu estava passando aqui e não queria contar os meus problemas para ninguém, não queria dividir os meus problemas com ninguém, e você simplesmente me chamou e perguntou se podia orar por mim. Ninguém nunca me abordou na rua e perguntou se podia orar por mim, mas hoje você fez isso, e o meu coração se alegrou tanto que eu quero ir na igreja. E sabe o que aconteceu? Isso foi à tarde, quando foi à noite, nós tivemos o culto lá e ele então aceitou Jesus ali, foi no culto e foi lindo, foi maravilhoso. Então veja bem, fazer o bem em todo tempo, todo momento é momento de fazer o bem, todo momento é oportuno para fazer o bem. Então não deixe a oportunidade passar. Outro dia, vou contar uma experiência comigo. Eu estava indo para o aeroporto para ir evangelizar e então eu encontrei um motorista do Uber que estava me levando e ele começou a conversar comigo ali. Começou a conversar e eu comecei a contar para ele sobre o que eu já tinha visto, o que Deus estava fazendo e as coisas que acontecem quando eu viajo, o que Deus faz. Eu não consigo contar tudo, porque são tantas coisas, mas ali naquele momento eu comecei a lembrar, porque ele perguntou para mim o que, que eu fazia, porque eu falei que eu viajava e tal, e ele então se interessou para saber o que, que eu fazia. Eu comecei a falar, falei, eu faço parte de uma igreja, Igreja Pentecostal Deus é Amor, que é uma igreja missionária, uma igreja que envia evangelista, faço parte de uma instituição beneficente chamada Fundação Reviver, e ali então eu fui conversando com ele, e naquele momento aí eu disse para ele, né? Eu disse, eu estou encerrando a minha agenda este ano, era o meu último culto que eu estou indo para pregar, e eu estou encerrando a minha agenda este ano, né? Daí só volto no ano de 2024. Ele virou para mim quando eu fui me despedir dele ali, agradecer que chegamos no aeroporto, e ele disse o seguinte, você pensa que a senhora, ele me disse assim, a senhora pensa que só evangeliza quando a senhora está no altar. Mas eu vou dizer uma coisa para a senhora me evangelizou hoje contando as coisas que a senhora faz, o que Deus faz pra, na vida da senhora, na vida das pessoas, e a senhora nem percebeu. Então, continue falando desse Jesus que a senhora fala com tanta veracidade, com tanta alegria, porque eu também quero esse Jesus com tanta alegria desta maneira. Então preste atenção, nenhuma oportunidade pode passar desapercebida. Nós temos que aproveitar cada instante. Eu sou aquele tipo de pessoa que gosta de falar. Vocês já sabem, né, que eu gosto de falar. Eu vou no médico, eu vou falar de Jesus. E eu falo de Jesus, senta alguém do meu lado no avião, senta alguém do meu lado ali. Às vezes a gente começa a conversar, às vezes eu puxo assunto, às vezes a pessoa puxa assunto. Eu já vou logo falando da fundação. E quando eu falo do trabalho lindo da fundação, que é um trabalho que nós trabalhamos com idosos, que nós trabalhamos com crianças, já várias pessoas ali já anotou. Como é o nome da instituição? A instituição Fundação Reviver. Eu vou entrar lá, eu vou seguir e eu quero ajudar várias pessoas que eu encontrei que nunca tinha ouvido falar da fundação anteriormente, porque não ouve os nossos programas de rádio, não frequenta a nossa igreja, né? E ali, então, essa pessoa ouviu e se interessou pelo trabalho da Fundação Reviver e ali disse parabéns por esse trabalho lindo. E realmente, em todo o tempo que nós temos a oportunidade de falar da bondade de Deus, do amor de Deus, do que Deus tem feito, porque às vezes a gente fala da fundação, né? E parece assim, eu tô mudando outras vidas, mas na verdade quando eu falo da fundação, tô mudando a minha própria vida, porque quando eu tô falando da fundação, é um momento também que serve de reflexão para mim, para eu pensar em tudo que Deus tem feito na minha vida através da fundação. Por isso, não perca nunca. Tá na fila, ó, tô na fila da farmácia, eu falo mesmo. No elevador, eu falo mesmo. E isso é lindo, maravilhoso. Essa semana, eu inclusive estava num shopping que tem perto de casa, e eu entrei no shopping, e naquele momento que, no elevador do shopping, naquele momento tinha um senhor ali dentro do elevador, e eu entrei e falei, boa tarde. Aí ele, boa tarde. Aí ele olhou para mim e falou, Deus é bom, né? Eu falei, Deus é maravilhoso, não tem medida o amor de Deus. Naquele mesmo instante ele olhou para mim e falou assim, por acaso a senhora já serve a Deus? Em que igreja? Igreja Deus e Amor. Aí ele falou para mim da seguinte maneira, a senhora ele já perguntou, a senhora é pregadora? Eu falei assim, sou.

0: E aconteceu comigo, até vou dividir mais uma situação aqui, porque aconteceu uma vez comigo que uma pessoa trancou a porta do meu carro. Ela parou tão encostado na porta do meu carro que eu não conseguia sair com o meu carro. Bom resultado. Eu tinha todas as chances de ficar muito bravo, pensar, vou agora ficar bravo, vou agora ir atrás dessa pessoa, vou, né? Mas não, eu estava tão tranquila, eu tinha acabado de sair daqui, de fazer o programa, de estar dividindo com vocês as minhas experiências, e aí eu falei, não vou deixar ninguém atrapalhar essa alegria do espírito que eu estou sentindo, esse prazer de satisfação de saber que Deus está fazendo um bom trabalho na minha vida, através da minha pessoa. E ali então veio segurança. E aí eu pedi para ele, falei assim, olha, você pode anunciar, pedir para a pessoa vir retirar o carro, porque eu realmente não consigo entrar. E sabe como que é, né? Crente de saia para passar de um banco para o outro é muito difícil dentro do carro, né? Aí ele pegou e pediu para anunciar, e estava tão apertado que nem a pessoa, quando veio para poder retirar o carro dela ali, para poder abrir, ela não conseguiu entrar no carro, de tão apertado que estava. Mas eu fiquei ali, aquele segurança disse, vou fazer companhia para a senhora, vou ficar aqui conversando. E nós ficamos conversando. Do que eu falei? Do que eu falei? A boca fala do que o coração está cheio. Falei de Jesus, é claro. Falei da Fundação Reviver. E nós ficamos ali, a pessoa demorou aí uma meia hora. E ficamos ali conversando. No final, depois que a mulher entrou no carro dela, foi embora. Então, eu já ia entrar no meu, me despedi do senhor. Ele disse, olha, vou dizer uma coisa para a senhora. É raro encontrar alguém que tenha coisas boas para poder falar. Mas a senhora mudou meu dia hoje porque só falou de coisas boas. Não é lindo isso? Fala a verdade se isso não é lindo. Isso é maravilhoso. É testemunhar, é testificar de Jesus Cristo onde quer que nós vamos. Então, vamos fazer isso. Vamos falar de coisas boas. Ah, e já aproveitando este momento, você pode fazer o quê? Praticar o bem. Como? 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

0: do que ouvimos aqui. E é o momento de ler a palavra de Deus. Vamos fazer a leitura hoje no Salmo 127, que diz o seguinte: se não for o Senhor o construtor da casa, será inútil trabalhar na construção. Se não é o Senhor que vigia a cidade, será inútil a sentinela montar guarda. Será inútil levantar cedo e dormir tarde, trabalhando arduamente por alimento. O Senhor concede o sono àqueles a quem Ele ama. Os filhos são herança do Senhor, uma recompensa que Ele dá. Como flecha nas mãos do guerreiro, são os filhos nascidos na juventude. Como é feliz o homem que tem a sua aljava cheia deles. Não será humilhado quando enfrentar seus inimigos no tribunal. Muito interessante esta palavra, porque esta palavra, ela fala de construção. E eu entendo esta palavra não somente com a questão de construir uma casa, né? Eu entendo essa palavra mais como a construção de um lar. As paredes da casa são só paredes, paredes de concreto, que é frio, né? Mas o que nós construímos dentro da nossa casa, com a nossa família, tem uma representação que vai passar de geração para geração. E eu posso ver isso na minha vida, sendo usado isso na minha vida, porque valores, atitudes que eu aprendi, né, na minha casa, na minha infância, eu aplico até hoje, principalmente no meu caráter. Eu não só aprendi e aplico na minha vida, mas ensinei para os meus filhos. Então, construir uma casa, mesmo minha mãe não tendo ali experiência, né? Não sendo uma mulher letrada, meu pai não sendo uma pessoa letrada, sendo pessoas muito simples, muito humildes, mas os valores que eles passaram para nós, representado na figura materna e paterna, nas suas atitudes, fez com que eu e meus irmãos tivéssemos um diferencial. E ali, observem bem, se você se preocupar demais com o material e não cuidar do emocional, do sentimental, do familiar dentro de casa, não vai adiantar. Se você não construir dentro da sua família uma base espiritual estruturada, também não vai adiantar. Por quê? Num momento de adversidade, num momento de dor, num momento em que a família e os filhos crescerem, que aquela estrutura sólida, ela pode desmoronar. Não vemos aí que tremores de terras no mundo todo abalam a estrutura inteira de uma cidade, desabriga povos inteiros? Por isso que a nossa essência é muito mais do que a frieza do concreto. A nossa essência, o que nós passamos para os nossos filhos, os valores que transmitimos dentro da nossa casa, né? Que passamos de geração a geração para os nossos filhos, para os nossos netos, são valores que devem ser observados e praticados. Eu me lembro que quando ainda éramos bem jovens, eu e o Daniel, nós tínhamos, o Daniel tinha um costume de falar assim, ó, faz o que eu falo e não faz o que eu falo e não faz o que eu faço. Éramos adolescentes, né? Então, mas quando vieram os filhos, observamos que as coisas não podiam ser assim, né? As coisas tinham que ser diferentes. Além de falar, né? De ensinar ali com palavras, de admoestar os nossos filhos com palavras, nós precisávamos fazer isso também com atitude. Mesmo porque os nossos filhos, de acordo que eles iam crescendo, eles iam cobrando. Ah, mas você não faz isso. Você, né? Então, a gente, para poder ter ali, criar seres humanos de caráter, né, de bom coração, com uma vida espiritual diferenciada, então nós precisamos não só realmente falar, mas praticar. Isso é o que representa a casa estruturada nas mãos de Deus. Então, preste atenção. Se não for o Senhor o construtor da casa, será inútil trabalhar na construção. A base vem de Deus. A base vem da nossa base espiritual. Poder entender que o Senhor é aquele que estará, que tem o domínio sobre toda a nossa vida, é muito importante. E observem que um pouquinho mais abaixo, vai indo ali, e diz o seguinte, olha, os filhos são herança do Senhor, uma recompensa que Ele dá. Isso é muito forte. Se os filhos são herança do Senhor, uma recompensa que Ele nos dá, então observem bem o valor com o qual os nossos filhos precisam ser observados, ensinados, educados, criados para serem seres humanos melhores que nós, melhores do que nós. E nós fazemos isso dando o nosso exemplo. E aqui um pouquinho mais abaixo diz o seguinte, ó, como flecha nas mãos do guerreiro são os filhos nascidos na juventude. Por que que está falando isso, nascidos na juventude? Porque na juventude nós temos o nosso vigor. Nós temos o nosso vigor. A palavra de Deus em outra parte até fala que os velhos se cansarão, né? Mas os jovens não, eles não se cansarão. Então, nesse momento em que nós temos aí a nossa juventude, construir um lar, construir uma família está nos planos e propósito de Deus. Eu sei que nós estamos vivendo tempos em que está se tornando cada vez mais tardio o construir uma família. As mulheres estão deixando para ter filhos cada vez mais velhas, porque estão muito focados em quem? Em buscar uma carreira, em estudarem. Isso não está errado, mas o que nós não podemos deixar para trás é que Deus tem um propósito para nós. Nós viemos a este mundo para viver esse propósito. E esse propósito é sim crescer e multiplicar. Ter uma vida familiar é um propósito de Deus. A família está no propósito de Deus. E aí então vem o finalzinho aqui, olha, selando aqui, ó, selando com um selo todo especial do céu. Como é feliz o homem que tem a sua aljava cheia deles. Não será humilhado quando enfrentar seus inimigos no tribunal. Por quê? Porque o homem que cria uma família honrada, este homem será honrado por toda a sua vida. Onde ele for, a sua honra o procederá. A sua honra será até depois que ele se for. E a Bíblia fala o seguinte, olha, que o bom nome não tem preço. O bom nome, nós vamos embora um dia desta vida, mas o nosso bom nome, a honra que nós passamos, o que nós transmitimos através do nosso nome, isso vai passar de geração para geração e será contado na história. Eu falo até pelo nosso saudoso missionário Davi Miranda, porque agora já está tendo aí a geração de bisnetos que vão ouvir falar do bom nome do avô deles, da avó deles. Isso não é lindo? Pois é, essa é a palavra de Deus para os nossos corações no dia de hoje. Deus abençoe vocês. Muitíssimo obrigado por este carinho maravilhoso. E sim, eu volto, se Deus assim me permitir. Até lá, se Deus quiser.
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8: Olá, boa noite.
7: Boa noite para você que nos acompanha em todo o país.
8: Quarta-feira, 29 de julho de 2026.
7: Vamos ao destaque do dia.
8: Pensão alimentícia poderá ser paga de forma automática, via Pix.
7: Ligue 180 para denúncias de violência contra a mulher, deverá ser divulgado em locais de grande circulação. Graziele Bezerra.
8: O Ligue 180 funciona todos os dias, 24 horas por dia, e é gratuito. Anvisa registra 5 novos medicamentos à base de semaglutida.
7: Remédio para diabetes também vem sendo usado em tratamentos de controle da obesidade.
8: E ainda, ciência para todos.
7: Exposição apresenta pesquisas que impactam o dia a dia do cidadão durante reunião anual da Sociedade Brasileira para o Progresso da Ciência.
8: Quem fala com a gente sobre o tema é Germana Pires, secretária de Ciência e Tecnologia para o Desenvolvimento Social.
5: sem visitar a exposição, vai conhecer pesquisas voltadas para a saúde, meio ambiente, tecnologia, a ciência que ela está presente aí no dia a dia de cada um.
7: Hoje, na apresentação da Voz do Brasil, Mariana Jungmann e Luciano Seixas.
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7: A partir de agora, a divulgação do Ligue 180, canal de denúncias de violência contra as mulheres, deverá ser ampliado.
9: E o pagamento de pensão alimentícia poderá ser feito de forma automática, via Pix, mediante decisão judicial.
7: Além disso, foi regulamentado o projeto que prevê a monitoração eletrônica do agressor.
10: A lei que prevê o monitoramento eletrônico do agressor foi regulamentada. Com isso, ficam estabelecidos mecanismos para o funcionamento do dispositivo de segurança, que alerta sempre que o agressor viola o perímetro de exclusão determinado judicialmente. O alerta deverá ser enviado simultaneamente à vítima e à unidade policial responsável pelo atendimento. Nesta quarta-feira, também foi regulamentada a criação de um sistema nacional de informações que reúne, organiza e sistematiza dados sobre formas de violência contra as mulheres. Foi definido ainda que a partir de agora o pagamento da pensão alimentícia pode ser feito via Pix, mediante decisão judicial, e a divulgação do Ligue 180 para denúncias de violência contra a mulher deve ser ampliada, como explica a ministra das Mulheres, Márcia Lopes.
11: Todos os espaços públicos, privados, têm a responsabilidade, o dever de colocar o Ligue 180. O fortalecimento da rede de atendimento e a mudança de cultura.
10: O Ligue 180 funciona todos os dias, 24 horas por dia, e é gratuito. Ele oferece atendimento, orientação, acolhimento e encaminhamento para a rede de proteção às mulheres. Para a Voz do Brasil, com locução de Graziele Bezerra, reportagem de Edinaldo Júnior.
9: Foram divulgados hoje os resultados do novo Caged.
7: Em junho foram criados 145 mil postos de trabalho.
9: Todos os meses o estudo aponta o panorama do emprego formal no país.
12: Em junho de 2026, foram criados no país 145.161 postos de trabalho com carteira assinada. O estoque de empregos, ou seja, a quantidade total de vínculos seletistas ativos em junho, alcançou 48.032.308 postos, um crescimento de 0,3% em relação ao estoque registrado em maio. O ministro do Trabalho e Emprego, Luiz Marinho, falou dos destaques.
13: Dos cinco grandes grupos, teve saldo positivo. Serviços, 74.514. Agropecuária, 22.898. Comércio, 19.177. Indústria, 14.438. E construção, 12.136.
12: No acumulado de 12 meses, foram criados 942.854 postos de trabalho. O novo Caged é utilizado desde janeiro de 2020 para captar, registrar e divulgar as estatísticas oficiais sobre o mercado de trabalho formal no Brasil. Atualmente, todas as empresas estão obrigadas a declarar as movimentações de trabalhadores por meio do E-Social. Os dados utilizados no novo Caged são captados dos sistemas E-Social, Caged e Empregador Web. Reportagem Luana Karen.
7: O setor hortigranjeiro movimentou mais de 16 milhões de toneladas no ano de 2025.
9: É o que mostra o levantamento divulgado hoje pela Companhia Nacional de Abastecimento sobre as vendas das centrais de abastecimento.
14: Morador de Brasília, Anderson Gimenez, costuma fazer as próprias marmitas para levar para o trabalho. Para isso, compra frutas e hortaliças semanalmente na central de abastecimento do Distrito Federal.
15: A gente faz a feira da semana, então a gente compra desde ovos lá, a gente encontra ovos caipira, a gente encontra todo tipo de variedades de frutas, todo tipo de hortaliça, verduras e legumes a gente compra lá. Então tem essa facilidade de nós encontrarmos todos os produtos da nossa necessidade em um mês. Mesmo local. E a qualidade das frutas e das verduras, eles são de primeira, tá?
14: O levantamento da Companhia Nacional de Abastecimento mostra que as ceasas do país movimentaram 16 milhões de toneladas em 2025, totalizando mais de 16 bilhões de reais. As centrais com maior volume de vendas foram a Companhia de Entrepostos e Armazéns Gerais de São Paulo, com quase 3 toneladas, o Mercado Municipal de Juazeiro, na Bahia, com 1 milhão e 600 mil toneladas, e a Ceasa Minas, localizada em Contagem, com 1 milhão e meio de toneladas. Para as hortaliças, as vendas aumentaram em 6 unidades, com destaque para Rio Branco, no Acre, com crescimento de 44%. Belo Horizonte e Foz do Iguaçu, que tiveram alta de 4%. Nas frutas, a Ceasa de Rio Branco também liderou as vendas, com alta de 24%, seguida por Goiânia, capital de Goiás, que teve crescimento de 21%. Os dados sobre as vendas nas centrais de abastecimento são coletados mensalmente pela Conab, que elabora o Boletim Hortigranjeiro. Com ele, é possível verificar onde há falta de algum produto ou excesso de produção, o que ajuda no planejamento dos agricultores, como explica Flávia Starling, gerente de produtos hortigranjeiros da Conab.
16: Nós recebemos informações dessas centrais atacadistas, esses entrepostos atacadistas, eles nos fornecem informações de comercialização e volume comercializado, e com base nessas informações nós confeccionamos o boletim hortigranjeiro mensal.
14: O levantamento mostra ainda que o país exportou 1 milhão e 300 mil toneladas de frutas em 2025, um aumento de quase 20% em relação a 2024. Os destaques foram a manga, melão, melancia, limão e lima, tendo como principal destino a União Europeia. Reportagem Nazi Brum.
7: Embora possa parecer uma coisa restrita às universidades e institutos de pesquisa, a produção científica está presente no cotidiano de todos nós.
9: E quem faz ela acontecer no Brasil está reunido ao longo desta semana no Rio de Janeiro para o encontro anual da SBPC, a Sociedade Brasileira para o Progresso da Ciência.
7: Neste período está sendo promovida a ExpoTIC, feira que reúne unidades de pesquisa vinculadas ao Ministério da Ciência, Tecnologia e Inovação, universidades, entidades governamentais e o setor empresarial.
9: E para saber mais sobre o que acontece nesses dois espaços, nós conversamos com Germana Pires, secretária de Ciência e Tecnologia para o Desenvolvimento Social. Acompanhe. Secretária, bem-vinda. É um prazer ter a senhora conosco aqui na Voz do Brasil. Vamos falar então da ExpoTIC, né, que começou, a exposição que abriga o Ministério da Ciência, Tecnologia e Inovação, dentro da reunião anual da Sociedade Brasileira para o Progresso da Ciência, a SBPC. O que é esperado da exposição esse ano, secretária?
17: Te agradeço o convite para estar aqui na Voz do Brasil com vocês. A gente chama de ExpoTIC. A ExpoTIC é um dos grandes espaços de popularização da ciência do Brasil. É um ambiente mais visitado da reunião anual da SBPC. Né? E nesse ano o Ministério da Ciência e Tecnologia, ele traz quase todas as suas unidades de pesquisa, são 28 unidades de pesquisa apresentando projetos, tecnologias, iniciativas desenvolvidas em diversas áreas do conhecimento. Quem vier aqui, quem visitar a exposição, vai conhecer pesquisas voltadas para a saúde, meio ambiente, biodiversidade, tecnologias, inclusão, desenvolvimento sustentável, enfim. Vai ser uma oportunidade para todos, né, que atuam na área de pesquisa, como estudantes, professores e os diversos pesquisadores possam, e as pessoas, né, as famílias também, crianças, possam conhecer a ciência que ela está presente no cotidiano, no nosso cotidiano, né, no dia a dia de cada um. A ciência que melhora a qualidade de vida das pessoas.
7: A reunião anual da SBPC também é um evento super relevante, porque reúne a nata do pensamento científico do país, né? A senhora pode nos falar mais sobre o que é a SBPC e o que acontece nessa reunião anual?
17: A SBPC é uma entidade, né? Uma das mais tradicionais entidades científicas do Brasil. Já há 7 décadas, essa é a 78ª reunião anual da SBPC, E ela reúne pesquisadores, professores, estudantes, gestores públicos e representantes de diversas instituições públicas e privadas, além da sociedade em geral, né, para poder discutir ciência, discutir o progresso da ciência, né, a ciência voltada para o desenvolvimento do nosso desenvolvimento do país. Na FBPC acontecem, assim, tem uma programação densa e ampla, onde são realizados painéis, conferências, mesas redondas, minicursos, atividades culturais, uma série de ações voltadas para a popularização e divulgação da ciência.
9: E nesse ano, né, secretária, o encontro tem um tema que é o Ciência para Todos, Soberania, Desenvolvimento e Inclusão. Como é que esses três pilares se relacionam, influenciam a produção científica no país?
17: Exatamente. Esses três conceitos, eles estão profundamente conectados. Eu represento a Secretaria Nacional de Ciência e Tecnologia para o Desenvolvimento Social e existe algo que é muito importante, que a ciência esteja voltada para mudar a qualidade de vida das pessoas, né? Então, quando a gente fala em soberania, estamos falando da capacidade do país de produzir conhecimento, de desenvolver tecnologias e formar pessoas para enfrentar os seus próprios desafios. O desenvolvimento acontece quando esse conhecimento gera inovação, fortalece as instituições diversas, melhora os serviços públicos, impulsiona a economia, contribui para soluções sustentáveis. Nesse aspecto, o que significa a inclusão? Garantir que a ciência beneficie toda a população, reduzindo as desigualdades, ampliando oportunidades, garantindo que todas as pessoas tenham acesso às oportunidades, né, aos seus direitos sociais.
7: E a reunião também terá espaços temáticos, né, voltado para os jovens, para a discussão racial, para a cultura. Como é que vão funcionar esses debates?
17: Isso mesmo. Aqui tem um espaço amplo na SBTC Jovem, uma grande participação da juventude, de jovens pesquisadores. E a programação, de fato, é bem diversificada. Tem uma série de espaços voltados para o diálogo sobre cultura, educação, igualdade racial, no contexto das mesas redondas, da apresentação das pesquisas, enfim, é uma programação ampla, né, que apresenta essas diversas pesquisas desenvolvidas Brasil afora, em todas as universidades públicas, privadas, enfim.
9: A gente está falando aqui de dois eventos, vamos dizer assim, paralelos, né, que se relacionam. A reunião da SBPC e a Expo TIC. E aí, voltando a falar da exposição, um pouco mais, secretária, ela vai reunir aí 28 unidades de pesquisas que são vinculadas ao Ministério da Ciência, Tecnologia e Inovação, né? A senhora pode dar exemplos para a gente do que são essas unidades, que tipos de pesquisas elas fazem?
17: Sim, bem, o Ministério tem 29 unidades de pesquisa que são vinculadas ao Ministério de Tecnologia, 28 estão participando conosco aqui desse evento. As unidades de pesquisa, elas atuam em áreas muito diversas e refletem a amplitude da ciência produzida no Brasil. Existem instituições dedicadas a pesquisas espaciais, biodiversidade amazônica, mudanças climáticas, tecnologias da informação, materiais avançados, energias, tecnologias nucleares, matemática aplicada, astronomia e tecnologias voltadas para o desenvolvimento social. Eu vou dar um exemplo, claro, por exemplo, o INSA, né, a Unidade Nacional do Semiárido, que desenvolve pesquisas voltadas para combater a seca no Brasil, para a produção de alimentos, para poder trabalhar, por exemplo, a dessalinização, né, existe um projeto no Ministério desenvolvido pelo INSA de dessalinização da água, produção de alimentos no semiárido, buscando combater a seca e combater a fome no Brasil. Então, esses projetos poderão, né, podem ser visitados aqui nos estandes das nossas unidades vinculadas.
7: Muito bem, nós conversamos com a secretária de Ciência e Tecnologia para o Desenvolvimento Social do Ministério da Ciência, Tecnologia e Inovação, Germana Pires. Muito obrigado por sua entrevista aqui à Voz do Brasil.
17: Eu agradeço a Voz do Brasil, sempre presente no dia a dia. Deixo o convite para todas as pessoas que quiserem participar aqui da SBPC e conhecer as pesquisas desenvolvidas no Brasil. Estamos aqui na Universidade Federal Fluminense, no Rio de Janeiro. Muito obrigada.
9: 5 novas canetas de semaglutida foram aprovadas pela Vigilância Sanitária e registradas nesta quarta-feira.
7: O medicamento ajuda no controle de doenças como a diabetes e é usado também no tratamento contra a obesidade.
9: E nós vamos entender agora como essa substância age no organismo na reportagem de Gabriela Noronha.
12: Os medicamentos à base de semaglutida são usados no tratamento de doenças crônicas como obesidade e diabetes. Trata-se de uma substância sintética que imita a ação do hormônio GLP-1, responsável pelo controle da glicemia no organismo, entre outras funções, como explica a médica endocrinologista Monalisa Azevedo.
18: Ela favorece o controle da glicose porque ela estimula a liberação de insulina e ela também influencia outros fatores do organismo, exerce um papel de induzir saciedade, inibir um pouco o apetite, controlar a compulsão alimentar e também estimular o gasto energético.
12: Nesta quarta-feira, 5 novas canetas emagrecedoras que têm semaglutida como princípio ativo foram aprovadas pela Anvisa, Agência Nacional de Vigilância Sanitária. Os medicamentos são voltados para o tratamento de pacientes adultos com diabetes tipo 2 e autorizados para uso complementar à dieta e exercícios, mas devem ser indicados e acompanhados sempre por um especialista, como destacou a endocrinologista Monalisa Azevedo.
18: A gente está falando de medicação e toda medicação é sujeita a efeitos adversos. Afinal de contas, a gente está trazendo uma substância artificial para dentro do corpo. E é por isso que é tão importante o acompanhamento médico.
12: A medicação feita com acompanhamento médico ajudou a servidora pública Carolina Abreu a vencer a obesidade depois de muitas tentativas para perder peso.
19: Desde muito nova, eu sofri com efeito sanfona, né? Tenta fazer dieta restritiva e daí não dá certo, e aí engorda, e aí emagrece. Então, eu resolvi procurar um endocrinologista e comecei a fazer o uso.
12: O processo de autorização dos medicamentos inclui a realização de estudos clínicos, avaliação de documentos e inspeção da linha de produção. Reportagem Gabriela Noronha.
7: E a gente continua falando dessas canetas emagrecedoras para fazer mais um alerta.
9: A Anvisa lembra que a retatrutida, uma medicação que ainda está em fase de pesquisa, não está aprovada para uso em nenhum país do mundo.
7: Assim como no Brasil, a empresa responsável por desenvolver essa medicação ainda não solicitou registro em nenhuma agência reguladora internacional.
9: A Anvisa reforça que o uso de um medicamento sem registro apresenta riscos à saúde, com efeitos colaterais desconhecidos.
7: Além disso, não há garantia de que o produto contenha o princípio ativo declarado, nem a quantidade informada.
9: Vale lembrar que o comércio de medicamentos irregulares é considerado crime pelo Código Penal.
7: Atenção, moradores das comunidades ribeirinhas de Santarém, Belterra e Aveiro, na bacia do rio Tapajós.
9: A partir de agosto, o navio Hospital Abaré realiza novas expedições com consultas e exames gratuitos.
7: A embarcação atua como unidade básica de saúde fluvial itinerante e os atendimentos ocorrem por triagem e demanda espontânea das 8 da manhã às 6 da tarde.
20: Administrado pela Universidade Federal do Oeste do Pará, UFOPA, o navio Hospital Escola Baré, que atua como uma unidade básica de saúde fluvial itinerante, divulgou o calendário das próximas expedições e as orientações para acesso aos atendimentos nas comunidades ribeirinhas da bacia do rio Tapajós, no Pará. Os serviços gratuitos são oferecidos nos municípios de Santarém, Belterra e Aveiro. O atendimento ocorre nas chamadas comunidades polo, com triagem e demanda espontânea. Para o cadastro no Sistema Único de Saúde SUS, é necessário apresentar documento oficial com foto, CPF, cartão do SUS, além da caderneta de vacinação. Gestantes devem levar a caderneta de pré-natal e pacientes em acompanhamento podem apresentar exames anteriores. As consultas de rotina são realizadas das 8 horas da manhã ao meio-dia e das 2 às 6 da tarde. Enquanto o navio estiver ancorado, também há plantão para casos de urgência. O cronograma prevê expedições entre os meses de agosto e outubro, com datas definidas para as regiões de Santarém, Aveiro e Belterra. Para saber mais, acesse ridh.ufopa.edu.br ou envie e-mail para ridh.ufopa.edu.br. Dilson Santa Fé, para a Voz do Brasil.
0: Direitos da infância. Projetos voltados à redução da vulnerabilidade de crianças e adolescentes podem

0: participar de edital do BNDES.
1: Serão selecionados até 8 projetos para promoção, proteção e garantia de direitos da juventude.
2: Os projetos devem atender a pelo menos um dos 5 eixos prioritários, que incluem assistência social, segurança alimentar, proteção contra violência doméstica e sexual e prevenção ao uso de drogas. Com ações a serem executadas no Rio de Janeiro, São Paulo, Recife e Brasília, o apoio total pode chegar a 15 milhões de reais em recursos de doações incentivadas aos fundos dos direitos da criança e do adolescente. De acordo com o chefe do Departamento de Projetos Culturais do BNDES, Andrés Cortes, os recursos que viabilizam esse edital são obtidos a partir do mecanismo de incentivo fiscal previsto no Estatuto da Criança e do Adolescente e que se destina a ações que vão desde a prevenção da violência até o acesso à educação, saúde e cultura.
3: Esse edital visa destinar até 15 milhões para projetos sociais que garantam a diminuição de vulnerabilidades sociais ligadas à infância e à juventude.
2: As inscrições dos projetos podem ser feitas até o dia 25 de agosto. Você pode obter mais informações sobre o edital no site bnds.gov.br/edital-FCA-2026. Reportagem André de Barros Lima.
1: Uma última notícia, em nota divulgada há pouco pela Secretaria de Comunicação Social da Presidência da República, o governo brasileiro repudiou o anúncio feito pelos Estados Unidos de prorrogar por mais um ano a declaração de emergência nacional em relação ao Brasil.
0: Segundo a nota, é inteiramente descabido caracterizar o Brasil como uma ameaça aos Estados Unidos, especialmente à luz dos históricos laços diplomáticos e da amizade que une os dois povos.
1: E essas foram as notícias do governo federal.
0: Fique agora com o Minuto do TCU. Em seguida, as notícias do Poder Judiciário e do Congresso Nacional. Boa noite.
1: Boa noite para você e até amanhã.
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8: Supremo Tribunal Federal solicita informações ao Legislativo e ao Executivo sobre emendas parlamentares. TSE destaca fabricação da urna eletrônica em 30 anos de implantação do processo eletrônico. E para o STJ, segurado com HIV, mesmo assintomático, tem direito à indenização por invalidez funcional permanente. Boa noite, eu sou Marcela Luiza. O ministro Flávio Dino, do Supremo Tribunal Federal, solicitou informações ao Legislativo e ao Executivo em uma ação movida pelo partido Rede Sustentabilidade contra o modelo atual das emendas parlamentares impositivas. Na ação, o partido questiona mudanças na Constituição que autorizam parlamentares a destinarem verbas sem garantias suficientes de prestação de contas, transparência e controle de conflitos de interesse. Diante do pedido do partido, o ministro Flávio Dino solicitou informações ao presidente da República e aos presidentes da Câmara e do Senado.

0: Estado, estabelecendo o prazo de 10 dias para a resposta. O ministro relator determinou que os poderes executivo e legislativo apresentem uma proposta detalhando o papel de cada agente público no ciclo da execução das emendas, definindo, inclusive, as responsabilidades dos parlamentares que indicam os recursos e os seus destinatários. Tribunal Superior Eleitoral destaca fabricação da urna eletrônica em seus 30 anos de implantação do processo eletrônico. O projeto é 100% nacional, pertence à Justiça Eleitoral e passa por rigoroso processo de auditoria. Estevam Furtado.
1: Há 3 décadas foram desenvolvidos 14 modelos de urna eletrônica e produzidos quase 1,5 milhão de equipamentos. O TSE elabora todas as especificações técnicas e de segurança que devem ser seguidas pelas empresas vencedoras das licitações. Após a aprovação do protótipo, a fabricação e os testes são acompanhados por servidores e técnicos da Justiça Eleitoral.
0: Segurado com HIV, o vírus da AIDS, mesmo sem sintomas, tem direito à indenização por invalidez funcional permanente. Esse entendimento é do STJ. Fátima Ochoa.
2: O militar com HIV foi considerado incapaz para as atividades militares. Ele tinha seguro coletivo com cobertura para invalidez funcional permanente total por doença. A Justiça de Rondônia determinou o pagamento da apólice, mas a seguradora recorreu ao STJ, alegando que o militar estava assintomático e não teria perdido a autonomia. Só que a terceira turma concluiu que, no caso de pessoas com HIV, a noção de perda da existência independente exigida para a indenização securitária deve considerar a irreversibilidade da infecção e a dependência contínua de tratamento médico, como nessa hipótese. Assim, concluiu que o militar tem direito à indenização por invalidez permanente. A relatora foi a ministra Nancy Andrighi.
0: Para garantir que um empregador pague uma dívida trabalhista, a justiça determina que o passaporte seja apreendido. Mas tem um detalhe: para o Tribunal Superior do Trabalho, é preciso considerar outras possibilidades antes disso. Rocine Gomes.
3: Um caso que ilustra essa questão envolve um português que mora no Brasil. Ele teve o passaporte apreendido por passar anos sem pagar a dívida. Ao julgar o processo, o TST decidiu pela liberação do documento. O motivo é que a instância anterior não analisou outras medidas antes de tomar essa decisão. Por exemplo, se o homem ocultou o patrimônio ou tinha um estilo de vida que demonstrava a possibilidade de pagar a dívida. Por isso, passaporte liberado.
0: Ministério Público Federal denunciou 216 pessoas por tráfico humano e contrabando de migrantes entre 2025 e 2026. As denúncias são resultado do trabalho da unidade especializada no combate a esses crimes, que completa 2 anos este mês. Vanessa Pereira.
4: Desde 2024, o MPF centralizou as investigações sobre tráfico de pessoas na Unidade Nacional de Enfrentamento do Tráfico Internacional de Pessoas e Contrabando de Migrantes. Em 2 anos de atuação, a unidade participou de mais de 1.100 processos judiciais. De 2025 até junho deste ano, 216 pessoas foram denunciadas à Justiça, 79 por tráfico internacional de pessoas e 137 por contrabando de imigrantes.
0: 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Uma boa noite e até amanhã.
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0: Está no ar o Jornal do Senado.
1: Eu sou Paula Groba.
2: E eu sou Ricardo Nakaoka.
1: E estes são os destaques de hoje do Jornal do Senado, que começa agora.
2: PEC da Segurança Pública chega ao Senado após modificações na Câmara.
1: Projeto suspende prazo para pesquisadoras durante licença maternidade.
2: Grupo de senadores cobra órgãos e propõe novas regras após caso do Banco Master.
1: Boa noite.
2: Boa noite.
1: Conciliar a carreira científica.

0: Científica com a maternidade ainda é um desafio para milhares de pesquisadoras brasileiras.
1: Com o objetivo de evitar prejuízos à produção acadêmica, a Comissão de Direitos Humanos pode votar na volta das atividades do Senado um projeto que suspende prazos durante a licença maternidade. O repórter Márcio Maturana tem as informações.
2: Pesquisadoras, gestantes ou adotantes poderão ser beneficiadas com a suspensão dos prazos de bolsas, editais e projetos de pesquisa financiados com recursos públicos federais durante a licença maternidade. Isso é o que prevê um projeto que está pronto para votação na Comissão de Direitos Humanos na volta do recesso parlamentar, a partir de 3 de agosto. Pela proposta, o tempo de afastamento será acrescido ao prazo original e não poderá influenciar negativamente a avaliação de produtividade nem a participação em novos financiamentos públicos. A senadora professora Dorinha Seabra, do União do Tocantins, foi relatora de um outro projeto já transformado em lei, que também beneficia pesquisadoras gestantes ou adotantes.
3: Quando ela começou, ela não estava gestante. Ela fica gestante. Ela não pode ficar gestante, porque o prazo vai contar contra ela. O programa vai perder pontuação. E aí ela tem problema, inclusive, em outras vezes que ela perde a bolsa. Maternidade não pode ser ônus para a mulher. E não pode significar escolha entre carreira, entre formação.
2: O texto em análise na Comissão de Direitos Humanos é um substitutivo da senadora Mara Gabrilli, do PSD de São Paulo, a um projeto apresentado pela senadora Soraya Tronic, do PSB de Mato Grosso do Sul. Para evitar a sobreposição de normas e oferecer maior segurança jurídica, esse substitutivo incorpora as mudanças propostas a uma lei já existente sobre prorrogação de bolsas de pesquisa no caso de maternidade.
0: E aguarda a votação no plenário do Senado, o projeto que cria o Exame Nacional de Proficiência em Medicina. A prova será requisito obrigatório para que os recém-formados possam obter o registro profissional nos conselhos regionais. No entanto, ainda há uma divergência sobre qual órgão será responsável pela aplicação. O senador Rogério Carvalho, do PT de Sergipe, apresentou um texto substitutivo para atribuir essa função ao Ministério da Educação. Em junho, o governo também publicou uma medida provisória que prevê que o MEC aplique o exame. A MP ainda depende de análise do Congresso Nacional.
1: Já o senador Dr. Irã, do PP de Roraima, relator da proposta na Comissão de Assuntos Sociais, defende que a avaliação seja aplicada pelo Conselho Federal de Medicina. Ao classificar a iniciativa como o projeto mais importante do movimento médico brasileiro neste século, o parlamentar cobrou que o plenário vote a medida o quanto antes.
4: Nós precisamos frear a proliferação desenfreada de escolas médicas nesse país, formando médicos de péssima qualidade e causando muita vulnerabilidade ao povo brasileiro, principalmente ao povo que procura o Sistema Único de Saúde do nosso país.
0: O caso do Banco Master levou o Senado a intensificar a fiscalização sobre o mercado financeiro.
1: No primeiro semestre, um grupo da Comissão de Assuntos Econômicos ouviu autoridades, reuniu documentos e apresentou propostas para evitar novas fraudes. A reportagem é de Marcela Cunha.
5: Criado no início deste ano, o grupo da Comissão de Assuntos Econômicos, que acompanha o caso Banco Master, já ouviu dirigentes do Banco Central, da Comissão de Valores Mobiliários e do Banco de Brasília. O presidente do Banco Central, Gabriel Galípolo, defendeu a atuação da instituição e apontou limitações de pessoal, de tecnologia e de estrutura de fiscalização. Já o presidente interino da CVM, João Carlos Uzeda Scioli, afirmou que o órgão detectou movimentações atípicas do Master desde 2022. O presidente do BRB, Nelson Antônio de Souza, foi questionado sobre as operações realizadas com o Master e os possíveis prejuízos para o banco público. O ex-controlador do Master, Daniel Vorcaro, chegou a ter depoimento marcado, mas obteve do Supremo Tribunal Federal o direito de não comparecer. Entre os resultados do trabalho, a CAI retirou o sigilo de parte das auditorias do Tribunal de Contas da União sobre o caso. Presidente do colegiado, o senador Renan Calheiros, do MDB do Alagoas, defendeu a divulgação dos documentos.
6: Nós estamos retirando o sigilo, que é uma auditoria ouvidoria que a sociedade tem total interesse em conhecer. E não sei por que o próprio tribunal decreta sigilo sobre uma auditoria que ele próprio fez.
5: O grupo apresentou ainda 3 projetos para mudar as regras do Fundo Garantidor de Créditos, ampliar o controle sobre a venda de títulos bancários e endurecer as penas para fraudes financeiras.
0: E a criação de uma política nacional de transformação digital no campo está em análise na Comissão de Agricultura. A proposta busca modernizar o setor agropecuário com o uso de tecnologias como a inteligência artificial.
1: O texto também prevê a criação de laboratórios de inovação, a capacitação de agricultores e a oferta de linhas de crédito específicas. O senador Sérgio Petecão, do PSD do Acre, relatou a proposta na Comissão de Ciência e Tecnologia. Na avaliação do parlamentar, a iniciativa democratiza o acesso à tecnologia na agricultura e promove avanços no setor.
7: A iniciativa busca democratizar a conectividade rural, promover capacitação digital e incentivar as pesquisas, o desenvolvimento e a inovação.
0: E a PEC da Segurança Pública chegou ao Senado, mas a proposta de emenda à Constituição que reorganiza o sistema de segurança pública do país será analisada pelos senadores em uma versão diferente da encaminhada pelo Poder Executivo. O texto aprovado pela Câmara dos Deputados destinou parte da arrecadação das apostas esportivas aos fundos nacionais de segurança pública e do sistema penitenciário. Além disso, retirou a redução da maioridade penal de 18 para 16 anos em crimes com violência ou grave ameaça à pessoa, cuja validade dependeria de um referendo popular.
1: Para o senador Camilo Santana, do PT do Ceará, a segurança pública deve ser tratada como uma agenda nacional, baseada na cooperação entre União, estados e municípios, e com atuação conjunta dos poderes da República. O parlamentar defende que a proposta seja colocada em votação. No entanto, a PEC depende de decisão do presidente do Senado, Davi Alcolumbre, para começar a ser analisada na casa.
8: O crime organizado não pergunta em quem a vítima votou. Uma bala perdida não escolhe partido. A mãe que perde um filho não quer saber se a solução veio da direita ou da esquerda. Ela quer justiça, ela quer segurança. Nós podemos divergir sobre muitos temas, mas precisamos ser capazes de construir uma agenda comum para proteger o povo brasileiro.
0: A programação especial de férias do Congresso Nacional já recebeu mais de 8.500 visitantes na primeira semana de atividades. A agenda gratuita, que segue até o dia 2 de agosto, reúne experiências interativas e atividades voltadas para toda a família.
1: O balanço parcial mostra o interesse do público em conhecer de perto o funcionamento do Poder Legislativo durante o período de recesso escolar. A reportagem é de Yasmin Rodrigues.
9: A programação especial de férias promovida pelo Congresso Nacional, que tem atraído turistas de diferentes estados brasileiros e até do exterior, busca aproximar os cidadãos do Parlamento. Além de conhecer os espaços do Senado Federal e da Câmara dos Deputados, os visitantes podem acompanhar o espetáculo teatral Em Nome da Lei, 200 anos de Congresso, apresentado pelo projeto Visite em Cena, e assistir ao filme em realidade virtual, Eunice, a Primeira Senadora, que retrata a trajetória da primeira mulher a ocupar uma cadeira no Senado. Diogo Diniz, servidor da Coordenação de Visitação do Congresso Nacional, apresentou os números registrados até agora e o perfil do público que participou das atividades.
10: O destaque é o aumento da presença de crianças, que cresceu 16% em relação ao ano passado. Outra novidade também que chamou a atenção foi o Visite em Cena, que já reuniu mais de 1.300 pessoas. E o filme Eunice, a Primeira Senadora, também está fazendo sucesso. É um filme em realidade virtual, que já foi visto por mais de 400 pessoas.
9: A programação especial de férias é gratuita. Para participar, basta comparecer ao Congresso Nacional das 9 da manhã às 5 da tarde com um documento oficial com foto. A entrada é livre, sem necessidade de agendamento.
1: Com a edição de Paula Groba e trabalhos técnicos de Eliseu Caires, o Jornal do Senado fica por aqui. Acompanhe agora as notícias da Câmara dos Deputados. Boa noite.
0: Uma boa noite e até amanhã.
11: Jornal Câmara dos Deputados. Parlamentares analisam proibição de ligações telefônicas feitas por robôs.
12: Comissões reafirmam hora-aula como medida das atividades do professor.
11: Debate analisa medidas para a inclusão de autistas no mercado de trabalho.
12: Boa noite. Parlamentares e debatedores sugerem práticas mais efetivas em empresas para a inclusão de pessoas com transtorno do espectro autista. A repórter Sofia Peçanha acompanhou a discussão.
13: Durante a audiência, na comissão especial,

0: possível, desde que haja suporte adequado. A deputada Maria Rosas, do Republicanos de São Paulo, defendeu o chamado emprego apoiado como ferramenta para ampliar oportunidades.
1: Muitas pessoas dizem o seguinte: não há condições de inserir as pessoas com TEA no mercado de trabalho. Eu digo que sim. Através do emprego apoiado, é uma tecnologia social que a gente tem a inclusão dessa pessoa com apoios, com suporte, com pessoas que vão orientar, vão ver o perfil. Então, é possível sim, nós não podemos desistir, há uma necessidade de suporte, por isso o emprego apoiado ele é muito bem-vindo.
0: O projeto em análise prevê o estímulo à inserção de pessoas com autismo no mercado de trabalho. Por isso, segundo parlamentares, a escuta de especialistas e de entidades que atuam na área é fundamental para orientar a construção de diretrizes mais efetivas e alinhadas às necessidades reais das pessoas com transtorno do espectro autista. O debate foi solicitado pelo deputado Orlando Silva, do PCdoB de São Paulo, com o objetivo de aprofundar a discussão sobre os desafios enfrentados por pessoas autistas na vida adulta, especialmente na busca por autonomia e emprego. Da Rádio Câmara de Brasília, Sofia Peçanha.
2: Direitos Humanos.
3: Pastor Diniz, do União de Roraima, apoia projeto que proíbe a divulgação de apostas, motéis e sites de acompanhantes em programas com classificação indicativa livre. Relator da matéria na Comissão de Comunicação, ele afirma que a medida protege crianças e adolescentes da exposição a conteúdos inadequados.
4: Pastor Diniz argumenta que a proposta tem respaldo na Constituição e ajuda a preservar o desenvolvimento físico, mental e emocional do público infanto-juvenil. Para o deputado, a restrição também reforça os valores éticos e sociais previstos para a programação de rádio e televisão.
2: Trabalho.
3: Debatedores criticam pejotização e alertam para a perda de direitos e queda na arrecadação. O repórter Murilo Souza acompanhou o encontro sobre o tema com deputados.
5: Debatedores criticaram em audiência pública na Câmara dos Deputados os efeitos da pejotização no mercado de trabalho. O termo se refere à contratação de trabalhadores como empresas, em atividades que antes exigiam carteira assinada. As críticas apontam perda de direitos trabalhistas e prejuízos à Previdência. A discussão ocorreu após decisão do ministro Gilmar Mendes, Supremo Tribunal Federal, que suspendeu processos sobre o reconhecimento de vínculo empregatício nesses casos. O tema terá repercussão geral e servirá de base para decisões em todo o país. Para parlamentares, o modelo amplia a exploração de trabalhadores. O deputado Bongás, do PT do Rio Grande do Sul, destacou que o trabalhador pejotizado não tem direitos como férias, 13º salário e FGTS.
6: Pejotizado não tem 13º, não tem férias, não tem adicionais, não tem tempo de suspensão de tempo de aviso prévio, né? Não tem recolhimento do fundo de garantia. Então, todos esses aspectos. Então, do ponto de vista desta flexibilização e a troca que muitas vezes, em maior dos casos, é simplesmente uma contratação, continua empregado, só que agora é empreendedor.
5: Dados do Ministério Público do Trabalho indicam que entre 2022 e 2023, o país deixou de arrecadar cerca de 100 bilhões de reais com esse tipo de contratação. Especialistas também alertam para os impactos fiscais e divergências no judiciário. Enquanto a Justiça do Trabalho costuma reconhecer o vínculo trabalhista e manter os direitos dos empregados, o Supremo Tribunal Federal tem validado contratos como prestação de serviço por empresas. Da Rádio Câmara de Brasília, Murilo Souza.
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2: Meio Ambiente.
4: Projeto que proíbe a utilização de penas e plumas de origem animal avança na Câmara. A ideia é que os adereços usados nas fantasias tenham origem sintética, como informa a repórter Maria Neves.
9: O projeto que proíbe a comercialização de fantasias e adereços

0: ossos com penas de origem animal avançou o primeiro passo na Câmara, com a aprovação pela Comissão de Desenvolvimento Econômico. De acordo com o relator, deputado Helder Salomão, do PT do Espírito Santo, além de proteger o direito dos animais, a proposta vai estimular a indústria nacional. O relator sustenta ainda que as mudanças não pretendem inviabilizar festas populares, mas estabelecer limites e incentivar alternativas.
1: A substituição das penas e plumas de origem animal por sintéticas vai baratear muito o custo. Isso significa que a gente vai ter fantasias mais baratas, alegorias mais baratas, com a mesma beleza plástica que o carnaval, obviamente, exige. E, além disso, se a gente substitui, né, as penas e plumas de origem animal por plumas e penas sintéticas, nós vamos estimular a produção nacional.
0: Pelo texto aprovado, as penas poderão continuar sendo usadas quando não houver sofrimento animal. O reaproveitamento de plumas também continuará permitido até a entrada em vigor da futura lei. As regras para esses casos deverão constar no regulamento da norma. A proposta de autoria do deputado Célio Studart, do PSD do Ceará, também prevê multa de R$ 5.000 a R$ 1.000.000 para quem descumprir a nova regra. Em caso de reincidência, a multa será aplicada em dobro e a cada nova infração, o valor da multa será dobrado novamente. O projeto ainda será analisado por 4 comissões da Câmara. Se aprovado, poderá seguir diretamente para o Senado, sem necessidade de passar pelo plenário. Da Rádio Câmara de Brasília, Maria Neves.
2: João Carlos Bacelar, do PL da Bahia, propõe a criação de uma comissão parlamentar de inquérito para investigar crimes contra animais. O deputado pretende apurar casos de crueldade contra animais em todo o país.
3: João Carlos Bacelar explica que a CPI deve identificar os responsáveis pelos crimes e investigar a atuação de grupos organizados. Segundo o deputado, a comissão também precisa avaliar a efetividade das políticas públicas e da fiscalização para coibir a violência contra animais.
4: Educação.
2: Comissões da Câmara finalizam votação do projeto que muda critérios de cálculo de tempo de professores em atividades com estudantes. Entenda as alterações na reportagem de Luiz Cláudio Canuto.
5: A Comissão de Educação da Câmara aprovou o projeto que estipula a hora-aula como medida para cálculo do tempo de professores da educação básica, usado em atividades com estudantes. Segundo a proposta, a hora-aula seria usada como referência, mesmo que a aula tenha duração inferior a 60 minutos. Atualmente, a lei do piso salarial do Magistério Público da Educação Básica tem outro critério. Estabelece que os professores devem respeitar o limite máximo de 2/3 da carga horária para atividades com estudantes. Ou seja, o tempo restante é usado para preparar aulas, corrigir provas e outras atividades. O texto aprovado é um substitutivo da deputada Lídice da Mata, do PSB da Bahia, que sintetiza um projeto do deputado Tarcísio Mota, do PSOL do Rio de Janeiro. A relatora diz que a proposta tenta acabar com a interpretação de que os minutos que restam da hora-aula pedagógica possam ser considerados tempo de atividade extra-classe, algo que já foi rejeitado pelo Superior Tribunal de Justiça em 2024. Contar esses minutos diminui o período para atividades extraclasse, como explica o autor da proposta, Tarcísio Mota.
6: Qual é a nossa novidade nesse projeto de lei? Que a gente percebeu que, infelizmente, alguns prefeitos e governadores resolveram dar uma de esperto e contar todos os minutinhos que estão na questão da carga horária do professor, e nos lugares em que a hora-aula é menor do que uma hora relógio, ou seja, tem menos do que 60 minutos, eles resolveram dizer, então, esses 10 minutos que sobram, se a hora-aula for de 50 minutos, conta para o tempo de planejamento, o que é uma falsidade, fazendo com que, como aconteceu lá no município do Rio de Janeiro, os professores sejam obrigados a pegar mais turmas, tendo o mesmo tempo de planejamento, ou seja, é um descumprimento da lei, e sem ganhar mais um salário a mais, ou seja, mais trabalho, menos tempo de planejamento, ferindo o princípio da lei do piso salarial nacional.
5: Como exemplo de como ficaria com a aprovação da lei, O deputado afirma que quando um professor dá 3 aulas, os minutos dedicados à aula não interferem no fato de que existe necessidade de um planejamento. O projeto muda a lei do piso salarial dos professores e acrescenta um dispositivo no artigo que estabelece textualmente: para fins do cálculo da proporção mínima de 2/3 da jornada destinada às atividades de interação com educandos, a carga horária do docente será apurada com base em horas-aula, mesmo se a sua duração for inferior a 60 minutos. A proposta para virar lei precisa ser aprovada pela Câmara e pelo Senado. Da Rádio Câmara de Brasília, Luiz Cláudio Canuto.
3: A deputada Lídice da Mata também foi a relatora do projeto na Comissão de Constituição e Justiça, que também aprovou o texto.
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7: Justiça.
2: Rodrigo Valadares, do PL de Sergipe, é autor de projeto que proíbe a concessão de indulto, graça, anistia e perdão judicial para condenados por crimes praticados contra crianças. A proposta também impede o reconhecimento do perdão do ofendido nesses casos.
3: O projeto de Rodrigo Valadares altera o Código Penal e o Estatuto da Criança e do Adolescente para impedir que os agressores tenham as penas perdoadas. O autor argumenta que o sofrimento do acusado não pode anular a punição pela morte de um filho.
7: Consumidor.
2: Câmara analisa a proibição de ligações telefônicas feitas por robôs. A repórter Júlia Lopes nos traz as medidas propostas.
8: Em 2025, o Brasil registrou mais de 10 bilhões de ligações telefônicas feitas por robôs por mês, segundo a Agência Nacional de Telecomunicações, a Anatel. Para reduzir o incômodo dessas chamadas à população, a Comissão de Defesa do Consumidor da Câmara dos Deputados aprovou um projeto que proíbe a realização de ligações automáticas em massa, conhecidas como robocalls. A proposta trata das chamadas feitas de forma repetitiva e sem a participação de um atendente humano, geralmente usadas para vender produtos, cobrar dívidas ou realizar pesquisas. Para o relator do projeto, deputado Áureo Ribeiro, do Solidariedade do Rio de Janeiro, embora a legislação já permita que o consumidor adote medidas como cadastrar o número em listas de bloqueio ou no serviço Não Perturbe, essas ferramentas ainda não são suficientes para impedir as ligações automatizadas.
9: De fato, mesmo com a existência de cadastros destinados a bloquear ligações de telemarketing, como Não Perturbe, e estas listas mantidas por PROCONs estaduais, os abusos continuam muito presentes na vida de todos nós. Isso porque, apesar de sua utilidade e crescente adesão popular, esses cadastros enfrentam limitações estruturais, tais como a iniciativa do próprio consumidor para inscrição.
8: Segundo o projeto, as empresas que desrespeitarem a regra estarão sujeitas a multas que variam de R$ 5.000 a R$ 50.000 por ligação ou mensagem indevida. Em casos de reincidência, poderão ter o serviço de telemarketing suspenso e até perder a autorização para atuar no setor de telecomunicações. O texto também obriga empresas e operadoras a adotarem tecnologias que garantem a identificação real de quem faz a chamada como forma de evitar fraudes. Apesar disso, a proposta prevê exceções para o uso de chamadas e mensagens automáticas. Elas serão permitidas em casos de utilidade pública, como avisos de órgãos públicos ou de empresas de serviços essenciais com informações urgentes, quando houver atendimento humano imediato, sem reprodução prévia de mensagens gravadas e em situações de obrigação legal. O projeto que proíbe ligações telefônicas automáticas feitas em massa será analisado agora pela Comissão de Constituição e Justiça. Da Rádio Câmara de Brasília, Júlia Lopes.
7: Segurança Pública.
3: Zucco, do PL do Rio Grande do Sul, propõe que a indenização paga a quem entrega armas de fogo tenha como parâmetro principal o preço médio de mercado, definido em regulamento. Ele também defende que a nota fiscal e o estado de conservação da arma sejam considerados no cálculo.
2: Relator da proposta na Comissão de Segurança Pública, Zucco substituiu a definição do valor em lei por diretrizes para que o Executivo regulamente os critérios de indenização. O objetivo, segundo ele, é evitar questionamentos sobre a constitucionalidade da medida.
7: Economia.
3: A Comissão Especial da Câmara está analisando a atualização do teto para a declaração de microempreendedor individual.
2: A repórter Noelle Nobre tem mais informações sobre o colegiado.
10: A Comissão Especial, que vai analisar o projeto que aumenta o limite de faturamento do MEI, o microempreendedor individual, já foi instalada na Câmara. A deputada Anne Ortiz, do PP do Rio Grande do Sul, foi eleita presidente do colegiado e o deputado Jorge Goetting, do Republicanos de Santa Catarina, será o relator. O projeto já foi aprovado pelo Senado e eleva para R$ 130 mil reais a receita bruta anual permitida para enquadramento como MEI. Atualmente, o limite é de R$ 81 mil reais. A proposta também autoriza a contratação de até 2 empregados, o dobro do permitido hoje. Anne Ortiz destacou que o teto atual está defasado há cerca de 10 anos, o que empurra muitos empreendedores para a informalidade.
11: Nós estamos tratando um assunto que não é só urgente para os micro e pequenos empreendedores, empreendedores individuais, para todos aqueles que empreendem no nosso país, geram emprego, renda e fazem a economia girar, que estão aí há uma década trabalhando dentro de uma faixa, dentro de um teto desatualizado.
10: O relator, Jorge Goetting, ressaltou a importância do setor e disse que o relatório buscará consenso com a área econômica do governo e com frentes produtivas.
12: Nós temos que impulsionar os negócios, dar condições do MEI crescer, como você falava antes, Anne, criar uma rampa para que o MEI daqui um pouco possa ser micro, para que o micro possa ser uma pequena empresa, para que a pequena empresa queira ir para o lucro presumido ou para o lucro real, para ela crescer.
10: Além de Anne Ortiz e Jorge Goetting, a comissão será dirigida pelos deputados Adriana Ventura, do Novo de São Paulo, Helder Salomão, do PT do Espírito Santo, e Bia Kicis, do PL do Distrito Federal, eleitos como vice-presidentes. Da Rádio Câmara de Brasília, Noelle Nobre.
7: Agricultura.
3: Márcio Neiser, do Solidariedade do Maranhão, apresentou o projeto que cria o Sistema Nacional de Monitoramento da Pesca Artesanal. A proposta prevê adesão voluntária a um sistema de geolocalização e botão de emergência para embarcações de pequeno porte.
2: Segundo Márcio Neiser, o projeto autoriza o governo a conceder subsídio para aquisição e instalação dos equipamentos. Ele acredita que o novo sistema poderá contribuir para a segurança da atividade e para o planejamento de políticas públicas voltadas à pesca artesanal.
3: Termina agora o Jornal Câmara dos Deputados, produzido pela Rádio Câmara, com trabalhos técnicos de Ribamar Guimarães e apresentação de Val Monteiro e Márcio Aquilissardi. Uma boa noite para você.
2: A Voz do Brasil volta amanhã. Boa noite.
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5: 19:04.
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0: A paz do Senhor Jesus, amados ouvintes, quem vos cumprimenta é o seu irmão em Cristo, Pastor Renato. É, passando aqui com meu coração alegre, contente, por estar falando com você agora, por estar falando com esta pessoa tão especial, que está aí ouvindo o programa Voz da Libertação. Estou passando aqui para testificar junto com você os testemunhos que as pessoas realmente têm recebido aqui na Igreja Pentecostal Deus e Amor, aqui no centro de Porto Velho. São grandes testemunhos, ouça com atenção. Ao ouvir esse testemunho, não fique em casa, venha para cá também receber o teu milagre. Nós temos aí campanhas todos os dias, de segunda a sexta-feira, de domingo a domingo, né? Nós temos campanhas aí poderosas, campanhas de libertação, palavra de Deus. É, você vai estar ouvindo a palavra e também vai ser curado, e você também vai estar contando aí o teu testemunho. É, nós estamos aqui na Rua Brasília, número 2145, no centro aqui de Porto Velho, né? E com certeza, amados ouvintes, você vai testificar do teu milagre, como nossos irmãos que vão contar agora e vão testificar daquilo que Deus tem feito na sua vida. E você também não fique de fora. Ao ouvir esse testemunho, corra para cá, corra e venha receber o milagre das mãos de Deus.
1: Levanta a mão para cá, igreja. Quem crê na vitória? Bate o pé aí, minha irmã. O pé que estava doendo. Isso. Aleluia. Tá doendo esse pé, minha irmã? Passou a dor? Aleluia, se é para ser curado, vai ser curado agora. Se a dor sumiu, vamos à fé agora, em nome de Jesus. Quem dá glória a Deus? Se a senhora está curada, nós vamos fazer prova de Deus agora. Vai fazer prova agora, vai ou não vai, igreja? Aleluia, vamos lá, vamos. Caminha para lá, vai, caminha para lá e volta. Vai lá, correndo, vai lá, em nome de Jesus. Isso, glória a Jesus. Vai lá e volta, ô glória, olha aí. Aleluia, glória a Deus. Olha que maravilha, aí ó, sumiu. Sumiu a dor. Oh, glória a Jesus. Porque o Senhor mandou fazer a prova. Na hora que eu estava orando por ela, amados irmãos e ouvintes, o Senhor falou conosco, pode falar para ela. Aleluia, bateu o pé, ela está curada. Por isso que eu falei para ela, usa a tua fé. Aleluia, glória a Jesus. A senhora vai deixar isso aqui por testemunho, quem está entendendo? Vai deixar para o testemunho. E ela vai caminhar agora, Jesus. Ela não podia caminhar dentro de casa, né? Para vir na igreja hoje, foi forçado. Ela vai caminhar daqui lá na porta. Vai lá com ela. Olha lá. Olha como é que ela está caminhando, irmãos. Olha. Olha que lindo. Olha aí. Aleluia. Louvado seja Deus. Quem dá glória a Deus? Isso, minha irmã. Vai lá. Vai correndo lá e volta. Não estava podendo caminhar direito nem dentro de casa, Pastor Miranda. Louvado seja Deus.

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1: Cuidado integrado. Caderneta da pessoa idosa passa a incluir saúde mental e violência. O Ministério da Saúde anunciou uma versão atualizada da caderneta da pessoa idosa. E segundo a pasta, o documento passou a incluir informações sobre saúde mental, prevenção de violência, cuidados paliativos e seguridade social. O material pode ser acessado numa versão digital, com previsão de disponibilidade também no aplicativo Meu SUS. Uma versão física da caderneta deve ser distribuída em breve em todo o país. Aliás, a caderneta foi toda reestruturada para funcionar como elo entre a pessoa idosa e seus familiares e as equipes de saúde. O documento, ele reúne registros e orientações que ajudam no acompanhamento do cuidado ao longo do tempo. A atualização reforça que o cuidado com a melhoridade não se limita a consultas e remédios. Ele também envolve prevenção à violência, atenção à saúde mental, organização das informações de saúde e apoio da rede familiar. Barreira digital. Idosos enfrentam dificuldades para acessar serviços do INSS pela internet. A digitalização dos serviços do INSS tornou o agendamento presencial dependente de canais remotos como o telefone 135 e o aplicativo Meu INSS. O Brasil tem aproximadamente 33 milhões de pessoas idosas, das quais 23 milhões e meio recebem aposentadoria, segundo dados do IBGE citados aí pelas pesquisas. E muitos nasceram antes da popularização da internet e têm dificuldade com ferramentas digitais. Os especialistas ouvidos avaliam que, para quem nunca teve acesso ao meio digital, a dificuldade começa com ações básicas, como ligar o aparelho, acessar o sistema, criar senha e seguir as etapas de validação do aplicativo. A reportagem feita aponta que o serviço digital não substitui a necessidade de um modelo de atendimento que seja híbrido. A tecnologia pode até agilizar processos, mas precisa considerar idosos que dependem de orientação presencial ou apoio da família.

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1: A paz do Senhor Jesus para todos os ouvintes do programa A Voz da Libertação. Quem vos saúda é a sua irmã em Cristo, a cooperadora Alessandra Custódio. E eu tenho uma palavra de Deus para o teu coração. Está no livro de Romanos, capítulo 12, verso 12. O apóstolo Paulo escreve à igreja de Roma e diz assim: alegrai-vos na esperança, sede pacientes na tribulação, perseverai na oração. Olha aí, nós vemos aqui três conselhos do apóstolo Paulo. Ele aconselha os romanos a se alegrarem na esperança, ou seja, na eternidade futura que nos prometeu o Senhor Jesus Cristo. Desse modo, os três conselhos nesse versículo estão diretamente interligados. Nós suportamos a tribulação com paciência. Por quê? Porque nós cremos na vida eterna. E o que nos fortalece e ajuda a vencer as batalhas é o quê? A oração. A oração é a arma poderosa de todo cristão. De fato, ninguém se submete com calma e quietude a carregar a cruz. Mas aquele que aprendeu a buscar a sua felicidade além deste mundo, a fim de mitigar e acalmar a amargura da cruz, com o consolo da esperança. Paulo não apenas nos estimula a orar, mas exige perseverança, pois estamos em meio a uma guerra contínua. Perseverar. O que significa perseverar? É não desistir com facilidade. É ter persistência, amado ouvinte. É ter constância. Temos um exemplo na Sagrada Escritura. No livro de Lucas 18, a Bíblia conta a história. É a parábola do juiz

0: justiça por ela. Até que, devido à sua muita insistência, aquele injusto juiz resolveu atender o seu pedido. Ele disse: ainda que não tema a Deus e nem respeito os homens, todavia, como esta viúva me molesta, hei de fazer-lhe justiça para que, enfim, não volte e me importune muito. Olha aí. Então devemos ter perseverança, né? Nunca podemos desfalecer. Nós sabemos que a oração é a chave da nossa vitória. Devemos ser pacientes na tribulação também. Lembramos de Jó, né? Jó, ele foi paciente. Lembra a prova que Jó passou, perdeu seu gado, seus filhos, a sua saúde, mas ele ainda retinha a sua sinceridade. Ele perseverava, ele foi paciente na tribulação. Olha que coisa linda, né? A perseverança de Jó no meio de uma tribulação, de uma provação tão grande. Vamos seguir, amados ouvintes, o exemplo de Jó. Vamos ser perseverantes, vamos ser fiel ao nosso Deus, mesmo na luta. Mesmo quando as coisas não estiverem dando certo para nós, vamos ser fiel. Porque assim como Deus abençoou o último estado de Jó, mais do que o primeiro estado, a Bíblia fala que Deus deu para ele bênçãos dobradas. Olha aí, a perseverança de Jó trouxe resultado de bênçãos dobradas para a sua vida. Lembramos também da igreja de Esmirna. Está lá no livro de Apocalipse, capítulo 2. A igreja que o Senhor disse que ela passaria uma tribulação de 10 dias. Mas Deus deixou uma palavra dizendo: "Sê fiel até a morte." Ou seja, Deus estava dizendo: "Persevera, igreja, persevera. Seja paciente na tribulação. Seja fiel até a morte e dar-te-ei a coroa da vida." Nós sabemos que a coroa é o galardão, é a recompensa que o Senhor Jesus Cristo irá entregar naquele dia para todos aqueles que forem perseverantes até o fim, para aqueles que forem pacientes na tribulação. Amado ouvinte, não desista. Não olhe para trás. Não pare no meio do caminho. Prossiga, persevere, seja perseverante. Vamos seguir o conselho do apóstolo Paulo. Vamos ser pacientes na tribulação. Vamos ser perseverantes, como a igreja primitiva de Atos, capítulo 2, versículo 42. A igreja que perseverava, era perseverante na oração, no partir do pão, na doutrina, na comunhão. Vamos ser perseverantes nas tribulações. Vamos ter a firmeza, não só nos momentos de alegria, mas também nos momentos da dificuldade. Que Deus abençoe você que está recebendo, ouvindo essa palavra. Guarde essa palavra e siga essa palavra. Seja fiel ao Senhor, seja perseverante. Guarde os conselhos no teu coração. Amém. Um abraço para todos.
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0: A paz do Senhor Jesus para todos os ouvintes do programa A Voz da Libertação. Quem vos saúda é a sua irmã em Cristo, a cooperadora Alessandra Custódio. E hoje eu quero deixar para você uma palavra para a sua meditação. Está no livro de 1 Reis, capítulo 12, e diz assim: que foi Roboão para Siquém?

0: Siquém, porque todo o povo de Israel veio a Siquém para o fazerem rei. E sucedeu, pois, que ouvindo Jeroboão, filho de Nebate, estando ainda no Egito, porque fugira de diante do rei Salomão e habitava Jeroboão no Egito, enviaram e o mandaram chamar. Jeroboão e toda a congregação de Israel vieram e falaram a Roboão, dizendo: teu pai agravou o nosso jugo, agora, pois, alivia tu a dura servidão de teu pai e o seu pesado jugo que nos impôs, e nós te serviremos. Ele lhes disse: ide-vos até o terceiro dia e voltai a mim. E o povo se foi. Agora vamos passar para o versículo 14, resumindo o texto bíblico. Ele falou conforme o conselho dos jovens, dizendo: meu pai agravou o vosso jugo, porém eu ainda aumentarei o vosso jugo. Meu pai vos castigou com açoites, porém eu vos castigarei com escorpiões. Olha aí, amado 20, a palavra de Deus está falando sobre Roboão. Roboão prefere ouvir os conselhos dos jovens ao dos mais velhos, impõe jugo pesado sobre o povo de Israel. Roboão era filho do rei Salomão e neto de Davi, dois dos maiores reis de Israel. Quando seu pai morreu, ele reinou em seu lugar. Logo que assumiu o trono, foi a Siquém para que as tribos do norte o reconhecessem como rei de Israel. Contudo, Jeroboão provocou uma revolta e exigiu junto aos israelitas a redução dos tributos impostos por Salomão, sob pena de rejeitarem o governo de Roboão. Antes de tomar uma decisão, o rei pediu conselhos a várias pessoas, entre elas os anciões sábios que haviam aconselhado Salomão. Estes o aconselharam a não ser duro com o povo. Todavia, Roboão rejeitou o conselho dos sábios e consultou seus amigos que haviam crescido com ele, os mais jovens. Estes o aconselharam a ser implacável e ainda mais duro que seu pai. Dessa forma, o rei ouviu os amigos e aumentou o jugo sobre o povo de Israel. A escolha de Roboão ocasionou na divisão do reino de Israel e na perda do domínio sobre as 10 tribos, que o abandonaram e instauraram o seu próprio governo. Este relato da Bíblia elucida o que muito acontece com os jovens. Se deparam com uma situação e preferem dar ouvidos aos amigos em detrimento dos pais, pastores e líderes. É preciso entender que há exceções. Entretanto, em geral, os conselhos dos mais velhos estão certos, considerando a sabedoria e conhecimento que a vida lhes proporciona, principalmente se essa pessoa for alguém temente a Deus. Portanto, esteja sempre atento aos conselhos dos mais sábios, pois possuem maturidade e enfrentam problemas de modo mais racional. Leia Provérbios, capítulo 13, versículo 20. Ele que anda com os sábios será sábio, mas o companheiro dos tolos será destruído. Sendo assim, conforme o texto de Pedro, capítulo 5 e versículo 5, seja humilde em se submeter aos mais velhos. Deus reconhece e se alegra com os humildes. Amado ouvinte, você já ouviu esse ditado? Dizem que se conselho fosse bom, seria vendido e não seria dado. Será que esse ditado é verdadeiro? Bom, sabemos que há muitos conselhos que são péssimos e não provêm de Deus. Mas existem muitos conselhos que são bons. Olha, conselho, a experiência de outra pessoa, também é fruto da maturidade e sabedoria de alguém. Necessariamente, a pessoa não precisa ter vivido uma situação idêntica para saber qual o melhor caminho a seguir. Você sabia, amado ouvinte, que muitas pessoas não gostam de ouvir conselhos? Lembramos dessa passagem que acabamos de ler sobre Roboão, que seguiu os conselhos de seus amigos mais jovens. Não se passava de uma turma que não sabia de nada e deram um péssimo conselho a Roboão. E olha, ele gostou do conselho. Amado ouvinte, é preciso tomar cuidado com certos conselhos. Devemos buscar a Deus, pois uma escolha mal feita pode comprometer muitas vidas. Lembra do que está escrito em Salmo 1? Bem-aventurado aquele que não anda no conselho dos ímpios, daqueles que não creem em Deus. Na Bíblia existem muitos exemplos de pessoas que seguiram conselhos. Ruth, a moabita. Sim, ela seguiu os conselhos da sua sogra e foi abençoada por Deus. Esther também seguiu os conselhos do seu tio Mardoqueu e também foi abençoada pelo Senhor. Mas mesmo assim, cuidado com os conselhos que você tem recebido. Às vezes você vai pedir conselho para alguém e alguém diz assim para você: saia da igreja, abandone o seu esposo, despreze o teu filho, pague o mal com o mal. Ah, se eu fosse você, eu pagaria com a mesma moeda. Então olha aí, amado ouvinte, temos que tomar cuidado com certos conselhos. Busque sempre a Deus, pois Deus estará sempre entregando a você a direção certa para a sua vida. Que Deus abençoe e olha aí, ouça o conselho da palavra de Deus. Siga o conselho de pessoas sábias que temem ao Senhor Deus. Que Deus abençoe a todos vocês. Um abraço, meus queridos.
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7: 20 horas e 2 minutos.
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